0: acusações de irregularidades que o próprio contesta, relançou o debate sobre a sucessão de João Lourenço e sobre o risco ou a oportunidade de uma separação entre a liderança do partido e a chefia do Estado. Na sua mais recente crónica, o investigador e analista político angolano Sérgio Manuel Dundão sustenta que esta eventual bicefalia poderá redefinir o funcionamento do sistema político angolano e é com ele que conversamos hoje. E começo por lhe perguntar, a exclusão de Higínio Carneiro é apenas um episódio interno do MPLA ou pode marcar o início da sucessão de João Lourenço?
1: É difícil responder relativamente a essa questão, porque a bicefalia, no caso do MPLA, vai acontecer, eventualmente, se o MPLA ganhar as eleições de 27, vai acontecer ou antes do Congresso ou depois. Antes do Congresso, o que é que eu estaria aqui a dizer? Seria a situação, por exemplo, imaginando em que o candidato Higínio Carneiro venceria o partido e que ficaria na presidência o presidente João Lourenço. E então a bicefalia seria pelo menos um ano e alguns meses. Na eventualidade do MPLA ganhar 27, a bicefalia se coloca depois das eleições de 27. Então é uma questão que o MPLA vai ter que decidir. Ou seja, aqui no texto mais ou menos parte desse argumento. Bicefalia antes do Congresso ou depois das eleições de 27. Isso ocorre no MPLA por causa da mudança de estatuto do próprio MPLA. Porque o MPLA no passado, o presidente João Lourenço introduziu até pouco tempo que o presidente do partido seria automaticamente o candidato à presidência ou cabeça de lista do MPLA para as eleições gerais. Houve uma alteração dos estatutos do MPLA e o MPLA agora tem que lidar com essa situação, no meu entender, e gera dinâmicas internas na organização do poder, são bastante complexas.
0: Sérgio Dundão, na sua crónica fala em bicefalia. Afinal, o que é que mudaria em Angola se o líder do MPLA deixasse de ser o presidente da República?
1: Mudaria na configuração do sistema político angolano. O presidente do partido indica, por exemplo, cabeça de lista, só participa na indicação do cabeça de lista, esse é o primeiro aspecto, do ponto de vista formal. E no segundo momento, o presidente do partido tem a responsabilidade de participar na composição da lista dos deputados e, sobretudo, na indicação da figura que exercerá o cargo de presidente da Assembleia Nacional. Tendo em conta que o presidente da Assembleia Nacional era um cargo de confiança do presidente do partido e o presidente da República estaria com os poderes executivos e também da chefia do Estado, né, que tem também essa aí, da chefia militar, ficaria apenas com o poder, aquilo que nós chamaríamos, nós vamos aqui introduzir o modelo, por exemplo, da classificação do sistema político americano, autores chamam presencialismo dividido. No caso angolano, estamos a usar muita bicefalia para dizer que tem um corpo dentro do sistema, dois polos de poder. Um polo no partido, que por via da Assembleia, e um polo de poder no Executivo. A partir daqui, há dimensões do nosso sistema parlamentar, ou seja, da nossa Assembleia Nacional, que ainda não foram testados porque nós vivemos sempre numa coordenação em que o presidente do partido também é o presidente da República e indica, por exemplo, o presidente da Assembleia Nacional. E por via disso, o presidente concentra poderes, não só os poderes formais, também os poderes políticos de orientação, por exemplo, do exercício. Nós nunca tivemos o caso do presidente da Assembleia usar os vetos de gaveta. O que é um veto de gaveta? Chega um projeto do Executivo ou uma proposta do Executivo, ele engaveta o próprio processo. E é que dimensões que nunca vimos. Numa situação em que existe bicefalia e essa bicefalia gera tensão entre o presidente da República e o presidente do partido, nós podemos ter uma situação de bloqueio institucional. E aqui iríamos ver o teste do próprio sistema. A configuração seria no funcionamento e na organização do próprio sistema político angolano.
0: E esta questão mostra que o Congresso do MPLA é uma corrida política ou uma corrida pelo controle do Estado, a seu ver?
1: Ela combina as duas dimensões. Combina porque o presidente do partido participa, como já frisei, participa na composição da lista das eleições de 27, eleições gerais. E a partir daqui passa a estar no processo decisório de quem vai ser, por exemplo, o candidato do MPLA para 27. E esse poder é um poder relevante numa primeira fase. Numa segunda fase, quando essa figura for eleita, ou se for eleita, se eventualmente o MPLA vencer, nós estamos aqui sempre a partir dessa hipótese, não é uma certeza absoluta, as eleições não foram realizadas. A partir desse momento, essa figura que poderia ser eleita pelo MPLA ou pelo país, né, nas eleições de 27, teria o seu próprio grupo. Depois aí nós teríamos a ver como é que ele iria funcionar. Se continuaria a merecer da confiança do presidente do partido ou essa mesma figura procurar autonomizar-se face ao partido. E autonomizando face ao partido, ele passa a ter a agir por sua conta e risco. E a partir daqui temos uma relação partido-Estado ou Estado-partido-Assembleia. Então, a configuração não é tão fácil. Eu penso que o presidente João Lourenço quer estar envolvido diretamente no processo de 27, por via do partido. Essa é a primeira fase, que é condicionar a dinâmica do próprio MPLA e, por via disso, condicionar a dinâmica do futuro presidente da República. Depois vamos ver a resposta do futuro presidente da República, se vai deixar-se condicionar ou se vai procurar libertar-se desse condicionamento ao partido.
0: Se Higínio Carneiro fosse eleito presidente do MPLA, João Lourenço,

0: sabedoria, poder na prática, pergunto-lhe. Depois, há quem veja nesta exclusão uma forma de evitar um segundo centro de poder? Essa leitura faz sentido?
1: Faz, sim. A questão é que se o Higino Carneiro fosse presidente do MPLA, havia uma desconcentração. Nós passaríamos de um presencialismo ultraconcentrado, um presidente da República, para um presencialismo com uma bicefalia. Um polo na presidência e um polo no partido. A partir daqui, sim. Essa desconcentração é automática. Ela não resulta da Constituição propriamente, resulta daquilo que nós chamamos da mecânica do sistema político angolano. É um conceito técnico, mas é só para dizer. Existe mecânica dentro dos sistemas políticos que não estão escritos, elas funcionam como regras orientadoras. Ou seja, dizemos assim, se o presidente tem o comando do executivo e da Assembleia por via do partido, consegue determinar toda a agenda política angolana. Se eventualmente deixa de ter o controle do partido, não tem o controle de toda a agenda política partidária em Angola. Haveria sim essa consequência. Eu também, assim é a minha leitura.
0: A faltar um ano para as eleições de 2027, o MPLA está a preparar a transição política ou está a tentar prever quem fará essa transição?
1: O MPLA está condicionado. Está condicionado com problemas internos. Um dos problemas internos é mesmo a questão do Higino Carneiro. Porque a questão do Higino Carneiro retira a capacidade do MPLA a discutir o futuro da sua estratégia para 27. Neste exato momento, eu estou a considerar uma entrevista para estar a falar, por exemplo, de um problema interno do MPLA. E não estou a debruçar-me, por exemplo, para implementar 27. Isso automaticamente retira o partido o foco necessário. Os partidos foram constituídos para conquistar o poder e não para gerir assuntos internos ou conflitos internos. Conflitos internos têm que ter órgãos próprios para resolver e não paralisar o processo do próprio partido. Porque um partido paralisado ou que está a tentar resolver isso por via de uma subcomissão que depois diz uma coisa e todo o comentário se concentra nessa questão interna do MPLA, que o MPLA está a perder tempo, está condicionado. O condicionamento resulta porque as elites não estão elas próprias em concordância com o futuro do próprio partido ou das eleições de quem vai ser o cabeça de lista para 27.
0: O problema está aí, é por isso que estamos a falar destas questões internas do MPLA. O MPLA, a seu ver, ainda não tem um candidato.
1: Não sou um candidato, mas acho que pela primeira vez o MPLA, as elites estão desalinhadas em muitos aspectos. Um dos aspectos é quem deve tomar uma decisão a respeito desta matéria. Se é o atual presidente do partido ou se é uma nova elite emergente dentro do próprio partido. Um partido alinhado não tem essas discussões em público. Tem um processo das elites conversarem, olharem um conjunto de nomes, depois dentro dos nomes há uma articulação e depois apresentam um candidato e dizem que é um candidato do partido e que recebeu o consenso. Ou seja, os partidos gostam sempre de mostrar unidade, porque a unidade é uma forma de mostrar que estão fortes, que estão organizados e que todos pensam da mesma forma. Quando um partido começa a debater candidaturas, eventualmente, é porque o partido está desalinhado. Isso é sempre mais evidente. Isso, o MPLA pode dizer, não, isso não acontece, está desalinhado. Porque o Higino Carneiro não é uma pessoa menor, é uma figura que desempenha os cargos mais relevantes do país, a nível do próprio partido, a nível militar, a nível do executivo, a nível local. É uma figura marcante da história do MPLA que mostra, expressa, eventualmente, que não concorda com a atual direção do partido. Para um candidato, uma figura como Higino Carneiro avançar nesse sentido, é porque tem uma leitura muito mais apropriada, muito mais complexa do que a minha, porque ele faz parte, ele conhece o partido, uma parte da vida, ou grande parte da vida, ele é feita dentro do MPLA. Então, ele tem noção, efetivamente, do pulsar interno do MPLA, sobre essa questão.
0: Qual é, a seu ver, a figura que pode reunir e criar consenso no MPLA?
1: É uma excelente pergunta, mas é muito difícil dizer. Primeiro, não conheço todos os nomes que estão a nível do MPLA, todos os nomes. Há alguns nomes que é mais imediato, mas não gostaria de avançar um nome para dizer que tem alguma preferência, não. Eu acho que cabe ao partido, cabe ao MPLA escolher o seu candidato e a figura que reúne as melhores condições para o desempenho das funções presidenciais. Em meu entender, que seja um candidato que possa trazer a estabilidade, prosperidade, desenvolvimento ao país, se eventualmente for o candidato eleito pelo MPLA. Da mesma forma que eu espero que os outros partidos apresentem candidatos que possam exercer o mandato presidencial da melhor forma possível, porque significa que Angola teria uma governação num bom sentido para o desenvolvimento e para o combate a algumas desigualdades socioeconómicas e que são profundas e desafiantes para quem poderá exercer ou virá exercer o cargo de Presidente da República. O que eu desejo é que seja um candidato com as capacidades de vida para uma boa governação do país.
0: Era um investigador e analista político angolano, Sérgio Manuel Dundão, o nosso convidado desta segunda-feira.
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3: Campeonato Africano das Nações de Futebol Feminino arrancou a 26 de julho e vai decorrer até 16 de agosto em Marrocos. O CAN feminino vai contar pela primeira vez com Cabo Verde, a única seleção lusófona que conseguiu alcançar o apuramento para esta edição, que foi adiada uma vez. A prova, que devia ter decorrido entre 17 de março e 3 de abril, arrancou neste domingo 26 de julho com a participação de 16 seleções. As favoritas são a Nigéria, que já triunfou 10 vezes em 14 edições, e a África do Sul, que venceu uma vez em 2022. No entanto, o país anfitrião também quer conquistar pela primeira vez o título continental em 2022 e em 2024. Igualmente em território marroquino, Marrocos chegou à final e foi derrotado pela África do Sul por 2-1 e pela Nigéria por 3-2. Cabo Verde integra o grupo D com Gana, Camarões e Mali, num agrupamento que vai disputar todos os encontros em Casablanca. A estreia no CAN para as caboverdianas será frente às ganesas a 29 de julho no estádio Moulay Rachid. A RFI falou com Carlita Fernandes, futebolista cabo-verdiana, que atuou na temporada passada no Clube Futebol Benfica, em Portugal. Ao microfone da RFI, Carlita Fernandes, de 22 anos, fez uma antevisão da participação de Cabo Verde na prova e admitiu que o maior sonho é representar a seleção dos Tubarões Azuis. Mas antes disso, Carlita Fernandes admitiu que espera que este CAN seja competitivo.
4: Vai ser uma grande competição, espero jogos de alto nível e, acima de tudo, que Cabo Verde deixe uma boa imagem.
3: Primeira participação de Cabo Verde, o que se pode esperar desta estreia?
4: É um momento histórico para o nosso futebol. Queremos desfrutar desta oportunidade e mostrar que merecemos estar entre as melhores.
3: Grupo com Gana, Mali e Camarões. É possível alcançar o apuramento para a próxima fase?
4: Sabemos que o grupo é muito competitivo, mas acreditamos nas nossas capacidades. No futebol tudo se conquista dentro de campo.
3: Com esta primeira participação no CAN, agora é um sonho de carreira para a Carlita chegar à seleção e participar num próximo CAN?
4: Sem dúvida, vestir a camisola de Cabo Verde é um sonho de criança e representar o meu país num CAN seria um dos maiores momentos da minha carreira.
3: Falando de si, como surgiu a paixão pelo futebol?
4: A paixão nasceu ainda em criança, sempre gostei de jogar e com o tempo percebi que queria fazer do futebol a minha vida.
3: Quais são os objetivos para a próxima temporada?
4: Continuar a evoluir, ajudar a minha equipa e trabalhar todos os dias para estar cada vez mais perto da seleção. E é isso, é lutar pelo meu sonho.
3: Como tem visto a evolução do futebol feminino, tanto na Europa como em Cabo Verde?
4: O futebol feminino tem crescido muito e isso é muito positivo. Em Cabo Verde também há evolução e acredito que o melhor ainda está por vir.
3: O que falta para a seleção cabo-verdiana feminina chegar mais regularmente ao CAN nos próximos anos e ao Mundial, como conseguiram os masculinos?
4: Continuar a investir na formação, criar mais oportunidades para jogadoras e acreditar no talento que existe no nosso país, porque eu acredito que tem muitas meninas que jogam bem, jogam muito, mas só falta aquela um pouquinho de oportunidade para acreditarem mais no nosso país.
3: A RFI também falou com Fátima Souza, mais conhecida no futebol por Fati Souza, atacante angolana que atuou na época passada nas espanholas do PM Friol. Ao microfone da RFI, Fati Souza, de 23 anos, abordou o CAN feminino e também revelou-nos como surgiu a paixão pelo futebol e quais são os sonhos que gostaria de realizar.
5: Espero um CAN feminino muito competitivo. O adiamento fez com que as seleções tivessem mais tempo para se preparar. Por isso, acredito que veremos um nível ainda mais elevado. Marrocos, por jogar em casa, será uma das principais favoritas, mas também espero grandes prestações de seleções como, por exemplo, a Nigéria. E acredito que também Cabo Verde irá surpreender e também irá fazer uma boa competição. E, acima de tudo, espero que seja uma competição que continue a mostrar o crescimento e a qualidade do futebol feminino africano.
3: Primeira participação de Cabo Verde, o que se pode esperar desta estreia?
5: É um momento histórico para Cabo Verde, sem dúvida, tal como aconteceu com a seleção masculina agora recentemente no Mundial. Eu acredito que esta estreia pode marcar o início de um crescimento importante para o futebol feminino no país e penso que o principal objetivo da seleção cabo-verdiana irá passar por ganhar partilhar a experiência, competir de igual para igual e mostrar a evolução da equipa. Como vão jogar sem grande pressão, tenho a certeza absoluta que Cabo Verde irá surpreender algumas seleções. Independentemente dos resultados, esta primeira participação já é uma grande conquista e pode abrir, sem dúvida alguma, portas para o futuro do futebol feminino cabo-verdiano.
3: Com esta participação de um país lusófono, no CAN, agora é um sonho de carreira para Fatih chegar à seleção angolana e participar no próximo CAN, ou nesse ponto ainda não decidiu que seleção gostaria de representar?
5: É, sem dúvida, é um objetivo que está presente em mim. Ver uma seleção lusófona como Cabo Verde estrear-se no CAN mostra que o futebol feminino africano está a crescer. Como eu nasci em Angola, seria uma honra representar a seleção angolana. O meu foco está em trabalhar diariamente, continuar a evoluir e deixar que as oportunidades surjam naturalmente. Quando esse dia chegar, e se um dia chegar, será uma honra imensa representar a seleção angolana e, quiçá, ajudar o futebol feminino em Angola a ter mais visibilidade através da seleção.
3: Falando de si, como surgiu a paixão pelo futebol?
5: A paixão pelo futebol, desde que eu me lembro, sempre teve presente. Eu sempre estava na rua com os rapazes a jogar a bola. Na altura, o meu pai trouxe uma bola de basquete. Não sei, se calhar para ver se gostava de jogar basquete, não sei. Mas aquela bola era pesada. As bolas de basquete são pesadas, duras. Mas eu descalça, eu estava sempre a dar toques na bola. O meu pai aí viu que realmente só tinha que me trazer bolas de futebol para cá. Casa, e assim foi, e desde então nunca mais larguei. É um amor até hoje.
3: Quais são os objetivos para a próxima temporada?
5: Os principais objetivos para a próxima temporada, primeiramente, são os objetivos coletivos. É subir divisão, ajudar a equipa no máximo que eu puder conseguir esse objetivo, que é a subida de divisão, e depois vem o individual, com o trabalho sempre aparece. O meu objetivo é estar bem fisicamente, estar regular nos jogos, e depois aí aparecem os golos e as assistências, que é sempre importante.
3: Como tem visto a evolução do futebol feminino, acha que continua a ser difícil ser profissional ou hoje em dia é mais fácil?
5: O futebol feminino tem evoluído muito nos últimos anos. Hoje existe mais visibilidade, mais investimento e mais oportunidades para as jogadoras. Ainda assim, continua a ser um desafio viver exclusivamente o futebol, sobretudo em muitos países e campeonatos onde as condições ainda estão longe do ideal. Há um caminho importante que já está a ser percorrido, mas ainda há muito por fazer para que mais atletas possam ser profissionais e desenvolver a sua carreira com alguma estabilidade.
3: Daqui a um ano temos o Mundial de 2027. É esse o maior sonho? Um dia participar nesse evento? Ou no futebol feminino o maior evento são os Jogos Olímpicos?
5: O Mundial é, sem dúvida, um dos meus maiores sonhos. E creio que um dos maiores sonhos de qualquer jogadora ou jogador de futebol. Representar o meu país numa competição dessa dimensão seria a concretização de um objetivo muito importante na minha carreira, sem dúvida. Os Jogos Olímpicos, apesar de também terem um enorme prestígio e serem um evento único, mas para mim o Campeonato do Mundo é a maior referência no futebol, tanto feminino, masculino. E portanto, neste momento, o meu foco é continuar a trabalhar, evoluir e dar o meu melhor todos os dias para um dia ter a oportunidade de disputar uma competição desse nível, claramente com a seleção angolana.
3: O CAN de futebol feminino decorre nas cidades de Rabat e de Casablanca, em território marroquino, até 16 de agosto. Chegamos assim ao fim deste Magazine de Esporto. Até breve!

0: 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São 18 horas em Paris, 16 horas em São Tomé, 15 horas na Cidade da Praia.
1: Eva Massi.
0: Nesta segunda-feira, 27 de julho, responsáveis são-tomenses saúdam a distinção de 6 roças como Património Mundial da Unesco. Em Cabo Verde, o governo vai aumentar a pensão social para metade do salário mínimo. O incêndio de grandes dimensões no sudoeste francês está longe de estar controlado. A situação pode evoluir. Amanhã é esperada uma nova onda de calor. Emmanuel Macron é esperado na região esta tarde. No controle técnico desta emissão está Moussa Chili.
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0: Em França, o presidente Emmanuel Macron desloca-se hoje ao departamento da Gironde, no sudoeste do país, afetado por um incêndio de grandes dimensões, longe de estar controlado e com uma onda de calor a partir de amanhã que não promete acalmar as chamas. Os detalhes com Mateus Santa Rita.
3: As chamas já estão às portas de Bordeaux. Na região da Gironde, um incêndio de grandes proporções já consumiu 42 mil hectares, o equivalente a mais de 4 vezes a superfície da cidade de Paris. O presidente Emmanuel Macron é esperado esta tarde na Gironde para se encontrar com as forças mobilizadas e os representantes eleitos. Isto depois de ter presidido esta manhã a uma célula de crise dedicada aos incêndios no Ministério do Interior. Segundo o ministro do Interior, Laurent Nunes, o incêndio está estabilizado, mas não controlado. Esta noite trouxe chuva e alguma calma das chamas, mas receia-se que seja apenas provisória, com a chegada na terça-feira de uma nova onda de calor, com temperaturas de 40 graus e ventos mais secos. A União Europeia vai reforçar os seus meios de combate ao incêndio na Gironde, com um total de 9 aviões e 2 helicópteros mobilizados a partir da manhã, juntando-se aos 18 meios aéreos e a perto de 6 mil bombeiros, militares e operacionais da proteção civil que combatem as chamas desde 22 de julho. Este verão, a França está a bater recordes devido à violência dos seus incêndios. Desde o início do ano já foram consumidos mais de 116 mil hectares no país e só na Gironde mais de 220 mil pessoas foram obrigadas a deixar as suas casas. Uma deslocação em massa inédita desde a Segunda Guerra Mundial.
0: O governo palestiniano afirmou hoje que o exército israelita aumentou na semana passada as incursões na Cisjordânia ocupada em mais de 41%, numa escalada sem precedentes e que coincide com a retaliação israelita por um tiroteio na sexta-feira que resultou na morte de 4 civis palestinianos e 2 militares israelitas. Explicações com Neide Ribeiro.
4: O governo palestiniano denuncia um agravamento da violência na Cisjordânia. Segundo as autoridades, Israel realizou 446 incursões militares na última semana, face às 315 registadas na semana anterior. Os ataques de colonos israelitas também aumentaram, passando de 94 para 109. As autoridades palestinianas afirmam que os ataques incluem agressões contra civis, incêndios em habitações, vandalismo de mesquitas e destruição de propriedades, com o objetivo de forçar o deslocamento da população palestiniana. A escalada surge depois do primeiro-ministro israelita Benjamin Netanyahu ter ordenado o reforço da presença militar e da expansão dos colonatos na sequência de um tiroteio em Tel, perto de Nablus, que provocou a morte de 4 palestinianos e de 2 militares israelitas na sexta-feira passada. Israel classificou o incidente como um ato de terrorismo e reforçou as operações militares em Nablus e impôs novas restrições na região. A agência palestiniana UAFA adiantou ainda que 20 pessoas foram detidas em Tul Karem e 9 casas foram demolidas em várias zonas da Cisjordânia.
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0: Passamos para a atualidade no continente africano, em Cabo Verde. O governo vai aumentar a pensão social para 15 mil escudos até 2031, isto é, metade do salário mínimo que pretende fixar em 30 mil escudos. Esta é uma das medidas para o reforço da proteção social para os próximos 5 anos. A correspondência de Odair Santos.
6: Atualmente, o valor da pensão social em Cabo Verde é de 7 mil escudos mensais, cerca de 68 euros. Mas, conforme a ministra da Família, Inclusão, Desenvolvimento Social e Trabalho, Adélcia Almeida, o governo quer aumentar este valor para 15 mil escudos mensais, cerca de 136 euros.
7: Nós teremos que, nos sucessivos orçamentos, aumentar o montante destinado à pensão social. E, por outro lado, nós comprometemos no programa do governo, no horizonte 2031, ter a pensão social a 50% do salário mínimo. Nós fizemos isso, sobretudo, porque nós sabemos que estamos com uma população que envelhece e que começa a ter novas necessidades relacionadas à saúde, relacionadas à alimentação, relacionadas à mobilidade, e nós temos que trabalhar essa questão para que possamos cuidar daqueles que durante toda a sua vida dedicaram a nós.
6: A Ministra da Família, Inclusão, Desenvolvimento Social e Trabalho, Adelcia Almeida, em declarações à imprensa, à margem da cerimónia de encerramento do ano jubilar dos idosos, que decorreu este domingo na cidade da Praia, para celebrar o Dia dos Avós. A Ministra da Família reafirmou ainda o compromisso do Governo na luta contra o isolamento social e na valorização dos mais velhos, reconhecendo o papel das comunidades paroquiais como parceiras fundamentais nas causas sociais do país. De Cabo Verde para a RFI, Odair Santos.
0: Depois de todo o seu território ter sido distinguido no ano passado como a Reserva Mundial da Biosfera, agora foi a vez de 6 roças serem reconhecidas como Património Mundial da Unesco no âmbito da Assembleia Anual desta organização, que está a decorrer ao dia 29 de julho em Busan, na Coreia do Sul. Uma homenagem que coloca São Tomé e Príncipe, porque era deste país que falávamos, no mapa do Património Mundial. Mais pormenores com Maximino Carlos.
5: A distinção abrange de facto roças Sundi e Belmonte, na Ilha do Príncipe, e roças Água e Zé, Diogo Vaz, Monte Café e São João, na Ilha de São Tomé. Este reconhecimento contou com os apoios dos governos do Japão, do Reino da Arábia Saudita e dos Países Baixos, da Coreia do Sul, bem como do Fundo do Património Africano. Esta distinção escreve uma nova página na história de São Tomé e Príncipe, com destaque a Ministra São Tomense da Educação, Cultura e Ensino Superior, Isabel Abreu, que representou o governo em Busan, Coreia do Sul.
8: Eu considero este ato de proteção das roças como uma identidade do país enquanto alicerce de uma memória coletiva da cultura nacional.
5: O presidente do governo regional congratula-se com a distinção e afirma que é fundamental para a promoção do turismo cultural.
9: Agora o plano passará por termos aqui esse trabalho de uma forma mais calculada.
5: Uma página que jamais poderá apagar o passado doloroso de roças, marcado pela exploração e pela migração forçada, mas que presta homenagem à resistência, à resiliência, à coragem e à dignidade das mulheres e dos homens que ali viveram e trabalharam e cujos descendentes mantêm hoje vivo este legado. Maximino Carlos, São Tomé, RFI.
0: E ainda na atualidade africana, o Tchad anunciou hoje retirar-se do Tribunal Penal Internacional. Em comunicado, o porta-voz do governo tchadiano denuncia a eficácia limitada desta instituição e uma atividade concentrada no continente africano. De acordo com uma publicação na página do Ministério dos Negócios Estrangeiros do Tchad, esta decisão surge na sequência de um pedido dos Estados Unidos. Pode encontrar mais informação sobre estas notícias no nosso site em rfi.fr/pt. Em desporto, o Campeonato Africano das Nações de Futebol Feminino arrancou em Marrocos. Uma única seleção lusófona está presente, é Cabo Verde. Em entrevista à RFI, Carlita Fernandes, centrocampista cabo-verdiana de 22 anos, faz uma antevisão desta participação e da participação de Cabo Verde.
10: Vai ser uma grande competição, espero jogos de alto nível e, acima de tudo, que Cabo Verde deixe uma boa imagem.
11: Primeira participação de Cabo Verde, o que se pode esperar desta estreia?
10: É um momento histórico para o nosso futebol. Queremos desfrutar desta oportunidade e mostrar que merecemos estar entre as melhores.
11: Grupo com Gana, Mali e Camarões. É possível alcançar o apuramento para a próxima fase?
10: Sabemos que o grupo é muito competitivo, mas acreditamos nas nossas capacidades. No futebol tudo se conquista dentro de campo.
11: Com esta primeira participação no CAN, agora é um sonho de carreira para a Carlita chegar à seleção e participar num próximo CAN?
10: Sem dúvida, vestir a camisola de Cabo Verde é um sonho de criança e representar o meu país num CAN seria um dos maiores momentos da minha carreira.
11: Como tem visto a evolução do futebol feminino, tanto na Europa como em Cabo Verde?
10: O futebol feminino tem crescido muito e isso é muito positivo. Em Cabo Verde também há evolução e acredito que o melhor ainda está por vir.
0: Era Carlita Fernandes, futebolista cabo-verdiana, entrevistada por Marco Martins, excerto de um magazine mais longo que poderá ouvir já depois deste jornal, o Magazine de Desporto, assim como o espaço Convidado do Dia, o Convidado do Dia. É o convidado de Lígia Anjos sobre a atualidade política angolana. Até já.

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1: São 18 horas e 10 em Paris. Bem-vindos à segunda parte da nossa antena, que conta com o Magazine de Desporto. Mas já de seguida o convidado. Convidado de Lígia Anjos. Em discussão, a bicefalia no cenário político angolano e o afastamento de Higino Carneiro à presidência do MPLA.
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2: A corrida pela liderança do MPLA deixou de ser apenas uma questão interna do partido e tornou-se um teste ao futuro equilíbrio do poder em Angola. A exclusão da candidatura de Higino Carneiro sob acusações de irregularidades que o próprio contesta relançou o debate sobre a sucessão de João Lourenço e sobre o risco ou a oportunidade de uma separação entre a liderança do partido e a chefia do Estado. Na sua mais recente crónica, o investigador e analista político angolano Sérgio Manuel Dundão sustenta que esta eventual bicefalia poderá redefinir o funcionamento do sistema político angolano e é com ele que conversamos hoje. E começo por lhe perguntar, a exclusão de Higino Carneiro é apenas um episódio interno do MPLA ou pode marcar o início da sucessão de João Lourenço?
3: É difícil responder relativamente a essa questão, porque a bicefalia, no caso do MPLA, vai acontecer, eventualmente, se o MPLA ganhar as eleições de 27, vai acontecer ou antes do Congresso ou depois, antes do Congresso. O que é que eu estaria aqui a dizer? Seria a situação, por exemplo, imaginando em que o candidato Higino Carneiro venceria o partido e ficaria na presidência o presidente João Lourenço. E então a bicefalia seria pelo menos um ano e alguns meses. Na eventualidade do MPLA ganhar 27, a bicefalia se coloca depois das eleições de 27. Então é uma questão que o MPLA vai ter que decidir. Ou seja, aquilo, o texto mais ou menos parte desse argumento. Bicefalia antes do Congresso ou depois das eleições de 27. Isso ocorre no MPLA por causa da mudança do estatuto do próprio MPLA. Porque o MPLA no passado, o presidente João Lourenço introduziu, até pouco tempo, que o presidente do partido seria automaticamente o candidato à presidência ou cabeça de lista do MPLA para as eleições gerais. Houve uma alteração dos estatutos do MPLA e o MPLA agora tem que lidar com essa situação, no meu entender, e gera dinâmicas internas na organização do poder, são bastante complexas.
2: Sérgio Dundão, na sua crónica fala em bicefalia. Afinal, o que é que mudaria em Angola se o líder do MPLA deixasse de ser o presidente da República?
3: Mudaria na configuração do sistema político angolano. O presidente do partido indica, por exemplo, cabeça de lista, só participa na indicação do cabeça de lista, esse é o primeiro aspecto, do ponto de vista formal. E no segundo momento, o presidente do partido tem a responsabilidade de participar na composição da lista dos deputados e, sobretudo, na indicação da figura que exercerá o cargo de presidente da Assembleia Nacional. Tendo em conta que o presidente da Assembleia Nacional era um cargo de confiança do presidente do partido e o presidente da República estaria com os poderes executivos e também da chefia do Estado, né, que tem também essa aí, da chefia militar, ficaria apenas com o poder, aquilo que nós chamaríamos, nós vamos aqui introduzir o modelo, por exemplo, da classificação do sistema político americano, autores chamam presencialismo dividido. No caso angolano, estamos a usar muita bicefalia para dizer que tem um corpo dentro do sistema, dois polos de poder. Um polo no partido, que por via da Assembleia, e um polo de poder no Executivo. A partir daqui, há dimensões do nosso sistema parlamentar, ou seja, da nossa Assembleia Nacional, que ainda não foram testados, porque nós vivemos sempre numa coordenação em que o presidente do partido também é o presidente da República e indica, por exemplo, o presidente da Assembleia Nacional. E por via disso, o presidente concentra poderes, não só os poderes formais, também os poderes políticos de orientação, por exemplo, do exercício. Nós nunca tivemos o caso do presidente da Assembleia usar os vetos de gaveta. O que é um veto de gaveta? Chega um projeto do Executivo, uma proposta do Executivo, ele engaveta o próprio processo. E é que dimensões que nunca vimos. Numa situação em que existe bicefalia, e essa bicefalia gera tensão entre o presidente da República e o presidente do partido, nós podemos ter uma situação de bloqueio institucional. E aqui iríamos ver o teste do próprio sistema. A configuração seria no funcionamento e na organização do próprio sistema político angolano.
2: E esta questão mostra que o Congresso do MPLA é uma corrida política ou uma corrida pelo controle do Estado, a seu ver?
3: Ela combina as duas dimensões. Combina porque o presidente do partido participa, como já frisei, participa na composição da lista das eleições de 27, eleições gerais. E a partir daqui passa a estar no processo decisório de quem vai ser, por exemplo, o candidato do MPLA para 27. E esse poder é um poder relevante numa primeira fase. Numa segunda fase, quando essa figura for eleita, ou se for eleita, se eventualmente o MPLA vencer, nós estamos aqui dizer que o partido tem essa hipótese, não é uma certeza absoluta, as eleições não foram realizadas. A partir desse momento, essa figura que poderia ser eleita pelo MPLA ou pelo país, né, nas eleições de 27, teria o seu próprio grupo. E depois aí nós teríamos a ver como é que ele iria funcionar. Se continuaria a merecer da confiança do presidente do partido, ou essa mesma figura procurar autonomizar-se face ao partido. E autonomizando face ao partido, ele passa a ter a agir por sua conta e risco. E a partir daqui temos uma relação partido-Estado, ou Estado-partido-Assembleia. Então, a configuração não é tão fácil. Eu penso que o presidente João Lourenço quer estar envolvido diretamente no processo de 27, por via do partido. Essa é a primeira fase, que é condicionar a dinâmica do próprio MPLA e, por via disso, condicionar a dinâmica do futuro presidente da República. Depois vamos ver a resposta do futuro presidente da República, se vai deixar-se condicionar ou se vai procurar libertar-se desse condicionamento ao partido.
2: Se Higínio Carneiro fosse eleito presidente do MPLA, João Lourenço perderia poder na prática? Pergunto-lhe. E depois, há quem veja nesta exclusão uma forma de evitar um segundo centro de poder? Essa leitura faz sentido?
3: Faz, sim. A questão é que, se o Higínio Carneiro fosse presidente do MPLA, havia uma desconcentração. Nós passaríamos de um presencialismo ultraconcentrado no presidente da República para um presencialismo com uma bicefalia. Um polo na presidência e um polo no partido. A partir daqui, sim, essa desconcentração é automática. Ela não resulta da Constituição propriamente, resulta daquilo que nós chamamos da mecânica do sistema político angolano. É um conceito técnico, mas é só para dizer. Existe mecânica dentro de sistemas políticos que não estão escritos, elas funcionam como regras orientadoras. Ou seja, dizemos assim, se o presidente tem o comando do executivo e da Assembleia por via do partido, consegue determinar toda a agenda política angolana. Se eventualmente deixa de ter o controle do partido, não tem o controle de toda a agenda política partidária em Angola. Haveria sim essa consequência. Eu também, assim é a minha leitura.
2: A faltar um ano para as eleições de 2027, o MPLA está a preparar a transição política ou está a tentar prever quem fará essa transição?
3: O MPLA está condicionado. Está condicionado com problemas internos. Um dos problemas internos é mesmo a questão do Higínio Carneiro. Porque a questão do Higínio Carneiro retira a capacidade do MPLA a discutir o futuro da sua estratégia para 27. Neste exato momento, eu estou a considerar uma entrevista para estar a falar, por exemplo, de um problema interno do MPLA. E não estou a debruçar-me, por exemplo, está implementando 27. Isso automaticamente retira o partido o foco necessário. Os partidos foram constituídos para conquistar poder e não para gerir assuntos internos ou conflitos internos. Conflitos internos têm que ter órgãos próprios para resolver e não paralisar o processo do próprio partido. Porque um partido paralisado ou que está a tentar resolver isso por via de uma subcomissão que depois diz uma coisa e todo o comentário se concentra nessa questão interna do MPLA, que o MPLA está a perder tempo, está condicionado. O condicionamento resulta porque as elites não estão elas próprias em concordância com o futuro do próprio partido ou das eleições de quem vai ser o cabeça de lista para 27.
2: O problema está aí, é por isso que estamos a falar destas questões internas do MPLA. O MPLA, a seu ver, ainda não tem um candidato.
3: Não sou um candidato, mas acho que pela primeira vez o MPLA, as elites estão desalinhadas em muitos aspectos. Um dos aspectos é quem deve tomar uma decisão a respeito desta matéria. Se é o atual presidente do partido ou se é uma nova elite emergente dentro do próprio partido. Um partido alinhado não tem essas discussões em público. Tem um processo das elites conversarem, olharem um conjunto de nomes, depois dentro dos nomes há uma articulação e depois apresentam um candidato e dizem que é um candidato do partido e que recebeu o consenso. Ou seja, os partidos gostam sempre de mostrar unidade, porque a unidade é uma forma de mostrar que estão fortes, que estão organizados e que todos pensam da mesma forma. Quando um partido começa a debater candidaturas, eventualmente, é porque o partido está desalinhado. Isso é sempre mais evidente. Isso, o MPLA pode dizer, não, isso não acontece, está desalinhado. Porque o Higínio Carneiro não é uma pessoa menor, é uma figura que desempenha os cargos mais relevantes do país, a nível do próprio partido, a nível militar, a nível do executivo, a nível local. É uma figura marcante da história do MPLA que mostra, expressa, eventualmente, que não concorda com a atual direção do partido. Para um candidato, uma figura como Higínio Carneiro avançar nesse sentido, é porque tem uma leitura muito mais apropriada, muito mais complexa do que a minha, porque ele faz parte, ele conhece o partido, uma parte da vida, ou grande parte da vida, ele é feita dentro do MPLA. Então, ele tem noção, efetivamente, do pulsar interno do MPLA, sobre essa questão.
2: Qual é, a seu ver, a figura que pode reunir e criar consenso no MPLA?
3: É uma excelente pergunta, mas é muito difícil dizer. Primeiro, não conheço todos os nomes que estão a nível do MPLA, todos os nomes. Há alguns nomes que é mais imediato, mas não gostaria de avançar um nome para dizer que tem alguma preferência, não. Eu acho que cabe ao partido, cabe ao MPLA escolher o seu candidato e a figura que reúne as melhores condições para o desempenho das funções presidenciais. Em meu entender, que seja um candidato que possa trazer a estabilidade, prosperidade, desenvolvimento ao país, se eventualmente for o candidato eleito pelo MPLA. Da mesma forma que Eu espero que os outros partidos apresentem candidatos que possam exercer o mandato presidencial da melhor forma possível, porque significa que Angola teria uma governação num bom sentido para o desenvolvimento e para o combate a algumas desigualdades socioeconómicas e que são profundas e desafiantes para quem poderá exercer ou virá exercer o cargo de Presidente da República. Ou seja, que seja um candidato com as capacidades de vida para uma boa governação do país.
2: Era um investigador e analista político angolano, Sérgio Manuel Dundão, o nosso convidado desta segunda-feira.
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4: O Campeonato Africano das Nações de Futebol Feminino arrancou a 26 de julho e vai decorrer até 16 de agosto em Marrocos. O CAN feminino vai contar pela primeira vez com Cabo Verde, a única seleção lusófona que conseguiu alcançar o apuramento para esta edição, que foi adiada uma vez. A prova, que devia ter decorrido entre 17 de março e 3 de abril, arrancou neste domingo 26 de julho com a participação de 16 seleções. As favoritas são a Nigéria, que já triunfou foi 10 vezes em 14 edições, e a África do Sul, que venceu uma vez em 2022. No entanto, o país anfitrião também quer conquistar pela primeira vez o título continental em 2022 e em 2024, igualmente em território marroquino. Marrocos chegou à final e foi derrotado pela África do Sul por 2-1 e pela Nigéria por 3-2. Cabo Verde integra o grupo D com Gana, Camarões e Mali, num agrupamento que vai disputar todos os encontros em Casablanca. A estreia no CAN para as caboverdianas será frente às ganesas a 29 de julho no estádio Moulay Rachid. A RFI falou com Carlita Fernandes, futebolista caboverdiana, que atuou na temporada passada no Clube Futebol Benfica, em Portugal. Ao microfone da RFI, Carlita Fernandes, de 22 anos, fez uma antevisão da participação de Cabo Verde na prova e admitiu que o maior sonho é representar a seleção dos Tubarões Azuis. Mas antes disso, Carlita Fernandes admitiu que espera que este CAN seja competitivo.
5: Vai ser uma grande competição, espero jogos de alto nível e, acima de tudo, que Cabo Verde deixe uma boa imagem.
4: Primeira participação de Cabo Verde, o que se pode esperar desta estreia?
5: É um momento histórico para o nosso futebol. Queremos desfrutar desta oportunidade e mostrar que merecemos estar entre as melhores.
4: Grupo com Gana, Mali e Camarões. É possível alcançar o apuramento para a próxima fase?
5: Sabemos que o grupo é muito competitivo, mas acreditamos nas nossas capacidades. No futebol tudo se conquista dentro de campo.
4: Com esta primeira participação no CAN, agora é um sonho de carreira para a Carlita chegar à seleção e participar num próximo CAN?
5: Sem dúvida, vestir a camisola de Cabo Verde é um sonho de criança e representar o meu país num CAN seria um dos maiores momentos da minha carreira.
4: Falando de si, como surgiu a paixão pelo futebol?
5: A paixão nasceu ainda em criança, sempre gostei de jogar e com o tempo percebi que queria fazer do futebol a minha vida.
4: Quais são os objetivos para a próxima temporada?
5: Continuar a evoluir, ajudar a minha equipa e trabalhar todos os dias para estar cada vez mais perto da seleção. E é isso, é lutar pelo meu sonho.
4: Como tem visto a evolução do futebol feminino, tanto na Europa como em Cabo Verde?
5: O futebol feminino tem crescido muito e isso é muito positivo. Em Cabo Verde também há evolução e acredito que o melhor ainda está por vir.
4: O que falta para a seleção cabo-verdiana feminina chegar mais regularmente ao CAN nos próximos anos e ao Mundial, como conseguiram os masculinos?
5: Continuar a investir na formação, criar mais oportunidades para jogadoras e acreditar no talento que existe no nosso país, porque eu acredito que tem muitas meninas que jogam bem, jogam muito, mas só falta aquela um pouquinho de oportunidade para acreditarem mais no nosso país.
4: A RFI também falou com Fátima Souza, mais conhecida no futebol por Fati Souza, atacante angolana que atuou na época passada nas espanholas do PM Friol. Ao microfone da RFI, Fati Souza, de 23 anos, abordou o CAN feminino e também revelou-nos como surgiu a paixão pelo futebol e quais são os sonhos que gostaria de realizar.
6: Espero um CAN feminino muito competitivo. O adiamento fez com que as seleções tivessem mais tempo para se preparar, Por isso, acredito que veremos um nível ainda mais elevado. Marrocos, por jogar em casa, será uma das principais favoritas, mas também espero grandes prestações de seleções como, por exemplo, a Nigéria. E acredito que também Cabo Verde irá surpreender e também irá fazer uma boa competição. E, acima de tudo, espero que seja uma competição que continue a mostrar o crescimento e a qualidade do futebol feminino africano.
4: Primeira participação de Cabo Verde, o que se pode esperar desta estreia?
6: É um momento histórico para Cabo Verde, sem dúvida, tal como aconteceu com a seleção masculina agora recentemente no Mundial. Eu acredito que esta estreia pode marcar o início de um crescimento importante para o futebol feminino no país e penso que o principal objetivo da seleção cabo-verdiana irá passar por ganhar a experiência, competir de igual para igual e mostrar a evolução da equipa. Como vão jogar sem grande pressão, tenho a certeza absoluta que Cabo Verde irá surpreender algumas seleções. Independentemente dos resultados, esta primeira participação já é uma grande conquista e pode abrir, sem dúvida alguma, portas para o futuro do futebol feminino cabo-verdiano.
4: Com esta participação de um país lusófono, no CAN, agora é um sonho de carreira para Fatih chegar à seleção angolana e participar no próximo CAN. Ou nesse ponto ainda não decidiu que seleção gostaria de representar?
6: É, sem dúvida. É um objetivo que está presente em mim. Ver uma seleção lusófona como Cabo Verde estrear-se no CAN mostra que o futebol feminino africano está a crescer. Como eu nasci em Angola, seria uma honra representar a seleção angolana. O meu foco está em trabalhar diariamente, continuar a evoluir e deixar que as oportunidades surjam naturalmente. Quando esse dia chegar, e se um dia chegar, será uma honra imensa representar a seleção angolana e, quiçá, ajudar o futebol feminino em Angola a ter mais visibilidade através da seleção.
4: Falando de si, como surgiu a paixão pelo futebol?
6: A paixão pelo futebol, desde que eu me lembro, sempre teve presente. Eu sempre estava na rua com os rapazes a jogar a bola. Na altura, o meu pai trouxe uma bola de basquete. Não sei, se calhar para ver se gostava de jogar basquete, não sei. Mas aquela bola era pesada. As bolas de basquete são pesadas, duras. Mas eu descalça, eu estava sempre a dar toques na bola. O meu pai aí viu que realmente só tinha que me trazer bolas de futebol para cá. Casa e assim foi, e desde então nunca mais larguei. É um amor até hoje.
4: Quais são os objetivos para a próxima temporada?
6: Os principais objetivos para a próxima temporada, primeiramente, são os objetivos coletivos. É subir divisão, ajudar a equipa no máximo que eu puder conseguir esse objetivo, que é a subida de divisão, e depois vem o individual, com o trabalho sempre aparece. O meu objetivo é estar bem fisicamente, estar regular nos jogos. E depois aí aparecem os golos e as assistências, que é sempre importante.
4: Como tem visto a evolução do futebol feminino, acha que continua a ser difícil ser profissional ou hoje em dia é mais fácil?
6: O futebol feminino tem evoluído muito nos últimos anos. Hoje existe mais visibilidade, mais investimento e mais oportunidades para as jogadoras. Ainda assim, continua a ser um desafio viver exclusivamente o futebol, sobretudo em muitos países e campeonatos onde as condições ainda estão longe do ideal. Há um caminho importante que já está a ser percorrido, mas ainda há muito por fazer para que mais atletas possam ser profissionais e desenvolver a sua carreira com alguma estabilidade.
4: Daqui a um ano temos o Mundial de 2027. É esse o maior sonho? Um dia participar nesse evento? Ou no futebol feminino o maior evento são os Jogos Olímpicos?
6: O Mundial é, sem dúvida, um dos meus maiores sonhos. E creio que um dos maiores sonhos de qualquer jogadora ou jogador de futebol. Representar o meu país numa competição dessa dimensão seria a concretização de um objetivo muito importante na minha carreira, sem dúvida. Os Jogos Olímpicos, apesar de também terem um enorme prestígio e serem um evento único, mas para mim o Campeonato do Mundo é a maior referência no futebol, tanto feminino, masculino. E portanto, neste momento, o meu foco é continuar a trabalhar, evoluir e dar o meu melhor todos os dias para um dia ter a oportunidade de disputar uma competição desse nível, claramente com a seleção angolana.
4: O CAN de futebol feminino decorre nas cidades de Rabat e de Casablanca, em território marroquino, até 16 de agosto. Chegamos assim ao fim deste Magazine de Esporto. Até breve!

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1: Eva Massi.
0: Nesta segunda-feira, 27 de julho, responsáveis são-tomenses saúdam a distinção de 6 roças como Património Mundial da Unesco. Em Cabo Verde, o governo vai aumentar a pensão social para metade do salário mínimo. O incêndio de grandes dimensões no sudoeste francês está longe de estar controlado. A situação pode evoluir. Amanhã é esperada uma nova onda de calor. Emmanuel Macron é esperado na região esta tarde. No controle técnico desta emissão está Moussa Chili.
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0: Em França, o presidente Emmanuel Macron desloca-se hoje ao departamento da Gironde, no sudoeste do país, afetado por um incêndio de grandes dimensões, longe de estar controlado e com uma onda de calor a partir de amanhã que não promete acalmar as chamas. Os detalhes com Mateus Santa Rita.
3: As chamas já estão às portas de Bordeaux. Na região da Gironde, um incêndio de grandes proporções já consumiu 42 mil hectares, o equivalente a mais de 4 vezes a superfície da cidade de Paris. O presidente Emmanuel Macron é esperado esta tarde na Gironde para se encontrar com as forças mobilizadas e os representantes eleitos. Isto depois de ter presidido esta manhã a uma célula de crise dedicada aos incêndios no Ministério do Interior. Segundo o ministro do Interior, Laurent Nunes, o incêndio está estabilizado, mas não controlado. Esta noite trouxe chuva e alguma calmia das chamas, mas receia-se que seja apenas provisória, com a chegada na terça-feira de uma nova onda de calor, com temperaturas de 40 graus e ventos mais secos. A União Europeia vai reforçar os seus meios de combate ao incêndio na Gironde, com um total de 9 aviões e 2 helicópteros mobilizados a partir da manhã, juntando-se aos 18 meios aéreos e a perto de 6 mil bombeiros, militares e operacionais da proteção civil que combatem as chamas desde 22 de julho. Este verão, a França está a bater recordes devido à violência dos seus incêndios. Desde o início do ano já foram consumidos mais de 116 mil hectares no país e só na Gironde mais de 220 mil pessoas foram obrigadas a deixar as suas casas. Uma deslocação em massa inédita desde a Segunda Guerra Mundial.
0: O governo palestiniano afirmou hoje que o exército israelita aumentou na semana passada as incursões na Cisjordânia ocupada em mais de 41%, numa escalada sem precedentes e que coincide com a retaliação israelita por um tiroteio na sexta-feira que resultou na morte de 4 civis palestinianos e 2 militares israelitas. Explicações com Neide Ribeiro.
4: O governo palestiniano denuncia um agravamento da violência na Cisjordânia. Segundo as autoridades, Israel realizou 446 incursões militares na última semana, face às 315 registadas na semana anterior. Os ataques de colonos israelitas também aumentaram, passando de 94 para 109. As autoridades palestinianas afirmam que os ataques incluem agressões contra civis, incêndios em habitações, vandalismo de mesquitas e destruição de propriedades, com o objetivo de forçar o deslocamento da população palestiniana. A escalada surge depois do primeiro-ministro israelita Benjamin Netanyahu ter ordenado o reforço da presença militar e da expansão dos colonatos na sequência de um tiroteio em Tel, perto de Nablus, que provocou a morte de 4 palestinianos e de 2 militares israelitas na sexta-feira passada. Israel classificou o incidente como um ato de terrorismo e reforçou as operações militares em Nablus e impôs novas restrições na região. A agência palestiniana UAFA adiantou ainda que 20 pessoas foram detidas em Tul Karem e 9 casas foram demolidas em várias zonas da Cisjordânia.
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0: Passamos para a atualidade no continente africano. Em Cabo Verde, o governo vai aumentar a pensão social para 15 mil escudos até 2031, isto é, metade do salário mínimo, que pretende fixar em 30 mil escudos. Esta é uma das medidas para o reforço da proteção social para os próximos 5 anos. A correspondência de Odair Santos.
6: Atualmente, o valor da pensão social em Cabo Verde é de 7 mil escudos mensais, cerca de 68 euros. Mas, conforme a ministra da Família, Inclusão, Desenvolvimento Social e Trabalho, Adélcia Almeida, o governo quer aumentar este valor para 15 mil escudos mensais, cerca de 136 euros.
7: Nós teremos que, nos sucessivos orçamentos, aumentar o montante destinado à pensão social e, por outro lado, nós comprometemos no programa do governo, no horizonte 2031, manter a pensão social a 50% do salário mínimo. Nós fizemos isso, sobretudo, porque nós sabemos que estamos com uma população que envelhece e que começa a ter novas necessidades relacionadas à saúde, relacionadas à alimentação, relacionadas à mobilidade, e nós temos que trabalhar essa questão para que possamos cuidar daqueles que durante toda a sua vida dedicaram a nós.
6: A ministra da Família, Inclusão, Desenvolvimento Social e Trabalho, Adélcia Almeida, em declarações à imprensa, à margem da cerimónia de encerramento do ano jubilar dos idosos, que decorreu este domingo na cidade da Praia, para celebrar o Dia dos Avós. A ministra da Família reafirmou ainda o compromisso do governo na luta contra o isolamento social e na valorização dos mais velhos, reconhecendo o papel das comunidades paroquiais como parceiras fundamentais nas causas sociais do país. De Cabo Verde para a RFI, Odair Santos.
0: Depois de todo o seu território ter sido distinguido no ano passado como a Reserva Mundial da Biosfera, agora foi a vez de 6 roças serem reconhecidas como Património Mundial da Unesco no âmbito da Assembleia Anual desta organização, que está a decorrer ao dia 29 de julho em Busan, na Coreia do Sul. Uma homenagem que coloca São Tomé e Príncipe, porque era deste país que falávamos, no mapa do Património Mundial. Mais pormenores com Maximino Carlos.
1: A distinção abrange, de facto, roças Sundi e Belmonte, na Ilha do Príncipe, e roças Água e Zé, Diogo Vaz, Monte Café e São João, na Ilha de São Tomé. Este reconhecimento contou com os apoios dos governos do Japão, do Reino da Arábia Saudita e dos Países Baixos, da Coreia do Sul, bem como do Fundo do Património Africano. Esta distinção escreve uma nova página na história de São Tomé e Príncipe, com destaque a ministra São Tomé da Educação, Cultura e Ensino Superior, Isabel Abreu, que representou o governo em Busan, Coreia do Sul.
8: Eu considero este ato de proteção das roças como uma identidade do país enquanto alicerce de uma memória coletiva da cultura nacional.
1: O presidente do governo regional congratula-se com a distinção e afirma que é fundamental para a promoção do turismo cultural.
9: Agora o plano passará por termos aqui este trabalho de uma forma mais calculada.
1: Uma página que jamais poderá apagar o passado doloroso de roças, marcado pela exploração e pela migração forçada, mas que presta homenagem à resistência, à resiliência, à coragem e à dignidade das mulheres e dos homens que ali viveram e trabalharam e cujos descendentes mantêm hoje vivo este legado. Maximino Carlos, São Tomé, RFI.
0: E ainda na atualidade africana, o Tchad anunciou hoje retirar-se do Tribunal Penal Internacional. Em comunicado, o porta-voz do governo tchadiano denuncia a eficácia limitada desta instituição e uma atividade concentrada no continente africano. De acordo com uma publicação na página do Ministério dos Negócios Estrangeiros do Tchad, esta decisão surge na sequência de um pedido dos Estados Unidos. Pode encontrar mais informação sobre estas notícias no nosso site em rfi.fr/pt. Em desporto, o Campeonato Africano das Nações de Futebol Feminino arrancou em Marrocos. Uma única seleção lusófona está presente, é Cabo Verde. Em entrevista à RFI, Carlita Fernandes, centrocampista cabo-verdiana de 22 anos, faz uma antevisão desta participação e da participação de Cabo Verde.
10: Vai ser uma grande competição, espero jogos de alto nível e, acima de tudo, que Cabo Verde deixe uma boa imagem.
11: Primeira participação de Cabo Verde, o que se pode esperar desta estreia?
10: É um momento histórico para o nosso futebol. Queremos desfrutar desta oportunidade e mostrar que merecemos estar entre as melhores.
11: Grupo com Gana, Mali e Camarões. É possível alcançar o apuramento para a próxima fase?
10: Sabemos que o grupo é muito competitivo, mas acreditamos nas nossas capacidades. No futebol tudo se conquista dentro de campo.
11: Com esta primeira participação no CAN,

0: O futebol feminino tem crescido muito e isso é muito positivo. Em Cabo Verde também há evolução e acredito que o melhor ainda está por vir.
1: Era Carlita Fernandes, futebolista cabo-verdiana, entrevistada por Marco Martins, excerto de um magazine mais longo que poderá ouvir já depois deste jornal, o Magazine de Desporto, assim como o espaço Convidado do Dia, o Convidado do Dia. É o convidado de Lígia Anjos sobre a atualidade política angolana. Até já.

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1: São 18 horas e 10 em Paris. Bem-vindos à segunda parte da nossa antena, que conta com o Magazine de Desporto, mas já de seguida o convidado. Convidado de Lígia Anjos, em discussão a bicefalia no cenário político angolano e o afastamento de Higino Carneiro à presidência do MPLA.
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2: A corrida pela liderança do MPLA deixou de ser apenas uma questão interna do partido e tornou-se um teste ao futuro equilíbrio do poder em Angola. A exclusão da candidatura de Higino Carneiro sob acusações de irregularidades que o próprio contesta relançou o debate sobre a sucessão de João Lourenço e sobre o risco ou a oportunidade de uma separação entre a liderança do partido e a chefia do Estado. Na sua mais recente crónica, o investigador e analista político angolano Sérgio Manuel Dundão sustenta que esta eventual bicefalia poderá redefinir o funcionamento do sistema político angolano e é com ele que conversamos hoje. E começo por lhe perguntar, a exclusão de Higino Carneiro é apenas um episódio interno do MPLA ou pode marcar o início da sucessão de João Lourenço?
3: É difícil responder relativamente a essa questão, porque a bicefalia, no caso do MPLA, vai acontecer, eventualmente, se o MPLA ganhar as eleições de 27, vai acontecer ou antes do Congresso ou depois, antes do Congresso. O que é que eu estaria aqui a dizer? Seria a situação, por exemplo, imaginando em que o candidato Higino Carneiro venceria o partido e ficaria na presidência o presidente João Lourenço. E então a bicefalia seria pelo menos um ano e alguns meses. Na eventualidade do MPLA ganhar 27, a bicefalia se coloca depois das eleições de 27. Então é uma questão que o MPLA vai ter que decidir. Ou seja, aqui no texto mais ou menos parte desse argumento. Bicefalia antes do Congresso ou depois das eleições de 27. Isso ocorre no MPLA por causa da mudança de estatuto do próprio MPLA. Porque o MPLA no passado, o presidente João Lourenço introduziu até pouco tempo que o presidente o partido seria automaticamente o candidato à presidência ou cabeça de lista do MPLA para as eleições gerais. Houve uma alteração dos estatutos do MPLA e o MPLA agora tem que lidar com essa situação, no meu entender, e gera dinâmicas internas na organização do poder são bastante complexas.
2: Sérgio Dundão, na sua crónica fala em bicefalia. Afinal, o que é que mudaria em Angola se o líder do MPLA deixasse de ser o presidente da República?
3: Mudaria na configuração do sistema político angolano. O presidente do partido indica, por exemplo, cabeça de lista, ou participa na indicação do cabeça de lista. Esse é o primeiro aspecto, do ponto de vista formal. E no segundo momento, o presidente do partido tem a responsabilidade de participar na composição da lista dos deputados e, sobretudo, na indicação da figura que exercerá o cargo de presidente da Assembleia Nacional. Tendo em conta que o presidente da Assembleia Nacional era um cargo de confiança do presidente do partido e o presidente da República teria com os poderes executivos e também da chefia do Estado, né, que tem também essa aí, da chefia militar, ficaria apenas com o poder, aquilo que nós chamaríamos, se vamos aqui introduzir o modelo, por exemplo, da classificação do sistema político americano, autores chamam presencialismo dividido. No caso angolano, estamos a usar muito a bicefalia para dizer que tem um corpo dentro do sistema, dois polos de poder. Um polo no partido, que por via da Assembleia, e um polo de poder no Executivo. A partir daqui, há dimensões do nosso sistema parlamentar, ou seja, da nossa Assembleia Nacional, que ainda não foram testados porque nós vivemos sempre numa coordenação em que o presidente do partido também é o presidente da República e indica, por exemplo, o presidente da Assembleia Nacional. E por via disso, o presidente concentra poderes, não só os poderes formais, também os poderes políticos de orientação, por exemplo, do exército. Nós nunca tivemos o caso do presidente da Assembleia usar os vetos de gaveta. O que é um veto de gaveta? Chega um projeto do executivo, uma proposta do executivo, ele engaveta o próprio processo. E é que dimensões que nunca vimos. Numa situação em que existe bicefalia, e essa bicefalia gera tensão entre o presidente da República e o presidente do partido, nós podemos ter uma situação de bloqueio institucional. E aqui iríamos ver o teste do próprio sistema. A configuração seria no funcionamento e na organização do próprio sistema político angolano.
2: E esta questão mostra que o Congresso do MPLA é uma

0: corrida política ou uma corrida pelo controle do Estado, a seu ver?
1: Ela combina as duas dimensões. Combina porque o presidente do partido participa, como já frisei, participa na composição da lista das eleições de 27, eleições gerais. E a partir daqui passa a estar no processo decisório de quem vai ser, por exemplo, o candidato do MPLA para 27. E esse poder é um poder relevante numa primeira fase. Numa segunda fase, quando essa figura for eleita, ou se for eleita, se eventualmente o MPLA vencer, nós estamos aqui sempre a partir dessa hipótese, não é uma certeza absoluta, as eleições não foram realizadas. A partir desse momento, essa figura que poderia ser eleita pelo MPLA ou pelo país, né, nas eleições de 27, teria o seu próprio grupo. Depois aí nós teríamos a ver como é que ele iria funcionar. Se continuaria a merecer da confiança do presidente do partido ou essa mesma figura procurar autonomizar-se face ao partido. E autonomizando face ao partido, ele passa a ter a agir por sua conta e risco. E a partir daqui temos uma relação partido-Estado ou Estado-partido-Assembleia. Então, a configuração não é tão fácil. Eu penso que o presidente João Lourenço quer estar envolvido diretamente no processo de 27, por via do partido. Essa é a primeira fase, que é condicionar a dinâmica do próprio MPLA e, por via disso, condicionar a dinâmica do futuro Presidente da República. Depois vamos ver a resposta do futuro Presidente da República, se vai deixar-se condicionar ou se vai procurar libertar-se desse condicionamento ao partido.
0: Se Higínio Carneiro fosse eleito Presidente do MPLA, João Lourenço perderia poder na prática? Pergunto-lhe. Depois, há quem veja nesta exclusão uma forma de evitar um segundo centro de poder? Essa leitura faz sentido?
1: Faz, sim. A questão é que, se o Higínio Carneiro fosse presidente do MPLA, havia uma desconcentração. Nós passaríamos de um presencialismo ultraconcentrado no presidente da República para um presencialismo com uma bicefalia. Um polo na presidência e um polo no partido. A partir daqui, sim. Essa desconcentração é automática. Ela não resulta da Constituição propriamente. Resulta daquilo que nós chamamos da mecânica do sistema político angolano. É um conceito técnico, mas é só para dizer. Existe mecânica dentro de sistemas políticos que não estão escritos, elas funcionam como regras orientadoras. Ou seja, dizemos assim, se o presidente tem o comando do executivo e da Assembleia por via do partido, consegue determinar toda a agenda política angolana. Se eventualmente deixa de ter o controle do partido, não tem o controle de toda a agenda política partidária em Angola. Haveria sim essa consequência. Eu também, assim é a minha leitura.
0: A faltar um ano para as eleições de 2027, o MPLA está a preparar a transição política ou está a tentar prever quem fará essa transição?
1: O MPLA está condicionado. Está condicionado com problemas internos. Um dos problemas internos é mesmo a questão do Higínio Carneiro. Porque a questão do Higínio Carneiro retira a capacidade do MPLA a discutir o futuro da sua estratégia para 27. Neste exato momento, eu estou a considerar uma entrevista para estar a falar, por exemplo, de um problema interno do MPLA. E não estou a debruçar-me, por exemplo, está implementando 27. Isso automaticamente retira o partido o foco necessário. Os partidos foram constituídos para conquistar poder e não para gerir assuntos internos ou conflitos internos. Conflitos internos têm que ter órgãos próprios para resolver e não paralisar o processo do próprio partido. Porque um partido paralisado ou que está a tentar resolver isso por via de uma subcomissão que depois diz uma coisa e todo o comentário se concentra nessa questão interna do MPLA, que o MPLA está a perder tempo, está condicionado. O condicionamento resulta porque as elites não estão elas próprias em concordância com o futuro do próprio partido ou das eleições de quem vai ser o cabeça de lista para 27.
0: O problema está aí, é por isso que estamos a falar destas questões internas do MPLA. O MPLA, a seu ver, ainda não tem um candidato.
1: Não sou um candidato, mas acho que pela primeira vez o MPLA, as elites estão desalinhadas em muitos aspectos. Um dos aspectos é quem deve tomar uma decisão a respeito desta matéria. Se é o atual presidente do partido ou se é uma nova elite emergente dentro do próprio partido. Um partido alinhado não tem essas discussões em público. Tem um processo das elites conversarem, olharem um conjunto de nomes, depois dentro dos nomes há uma articulação e depois apresentam um candidato e dizem que é um candidato do partido e que recebeu o consenso. Ou seja, os partidos gostam sempre de mostrar unidade, porque a unidade é uma forma de mostrar que estão fortes, que estão organizados e que todos pensam da mesma forma. Quando um partido começa a debater candidaturas, eventualmente, é porque o partido está desalinhado. Isso é sempre mais evidente. Isso, o MPLA pode dizer, não, isso não acontece, está desalinhado. Porque o Higínio Carneiro não é uma pessoa menor, é uma figura que desempenha os cargos mais relevantes do país, a nível do próprio partido, a nível militar, a nível do executivo, a nível local. É uma figura marcante da história do MPLA que mostra, expressa, eventualmente, que não concorda com a atual direção do partido. Para um candidato, uma figura como Higínio Carneiro avançar nesse sentido, é porque tem uma leitura muito mais apropriada, muito mais complexa do que a minha, porque ele faz parte, ele conhece o partido, uma parte da vida, ou grande parte da vida, ele é feita dentro do MPLA. Então, ele tem noção, efetivamente, do pulsar interno do MPLA, sobre essa questão.
0: Qual é, a seu ver, a figura que pode reunir e criar consenso no MPLA?
1: Isso é uma excelente pergunta, mas é muito difícil dizer. Primeiro, não conheço todos os nomes que estão a nível do MPLA, todos os nomes. Há alguns nomes que... É, mais imediato. Mas não gostaria de avançar um nome para dizer que tem alguma preferência, não. Eu acho que cabe ao partido, cabe ao MPLA escolher o seu candidato e a figura que reúne as melhores condições para o desempenho das funções presidenciais. Em meu entender, que seja um candidato que possa trazer a estabilidade, prosperidade, desenvolvimento ao país, se eventualmente for o candidato eleito pelo MPLA. Da mesma forma que eu espero que os outros partidos apresentem candidatos que possam exercer o mandato presidencial da melhor forma possível, porque significa que Angola teria uma governação num bom sentido para o desenvolvimento e para o combate a algumas desigualdades socioeconómicas e que são profundas e desafiantes para quem poderá exercer ou virá exercer o cargo de Presidente da República. Ou seja, que seja um candidato com as capacidades de vida para uma boa governação do país.
0: Era um investigador e analista político angolano, Sérgio Manuel Dundão, o nosso convidado desta segunda-feira.
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3: O Campeonato Africano das Nações de Futebol Feminino arrancou a 26 de julho e vai decorrer até 16 de agosto em Marrocos. O CAN feminino vai contar pela primeira vez com Cabo Verde, a única seleção lusófona que conseguiu alcançar o apuramento para esta edição que foi adiada uma vez. A prova, que devia ter decorrido entre 17 de março e 3 de abril, arrancou neste domingo 26 de julho com a participação de 16 seleções. As favoritas são a Nigéria, que já triunfou 10 vezes em 14 edições, e a África do Sul, que venceu uma vez em 2022. No entanto, o país anfitrião também quer conquistar pela primeira vez o título continental em 2022 e em 2024, igualmente em território marroquino. Marrocos chegou à final e foi derrotado pela África do Sul por 2-1 e pela Nigéria por 3-2. Cabo Verde integra o grupo D com Gana, Camarões e Mali, num agrupamento que vai disputar todos os encontros em Casablanca. A estreia no CAN para as caboverdianas será frente às ganesas a 29 de julho no estádio Moulay Rachid. A RFI falou com Carlita Fernandes, futebolista caboverdiana, que atuou na temporada passada no Clube Futebol Benfica, em Portugal. Ao microfone da RFI, Carlita Fernandes, de 22 anos, fez uma antevisão da participação de Cabo Verde na prova e admitiu que o maior sonho é representar a seleção dos Tubarões Azuis. Mas antes disso, Carlita Fernandes admitiu que espera que este CAN seja competitivo.
4: Vai ser uma grande competição, espero jogos de alto nível e, acima de tudo, que Cabo Verde deixe uma boa imagem.
3: Primeira participação de Cabo Verde, o que se pode esperar desta estreia?
4: É um momento histórico para o nosso futebol. Queremos desfrutar desta oportunidade e mostrar que merecemos estar entre as melhores.
3: Grupo com Gana, Mali e Camarões. É possível alcançar o apuramento para a próxima fase?
4: Sabemos que o grupo é muito competitivo, mas acreditamos nas nossas capacidades. No futebol tudo se conquista dentro de campo.
3: Com esta primeira participação no CAN, agora é um sonho de carreira para a Carlita chegar à seleção e participar num próximo CAN?
4: Sem dúvida, vestir a camisola de Cabo Verde é um sonho de criança e representar o meu país num CAN seria um dos maiores momentos da minha carreira.
3: Falando de si, como surgiu a paixão pelo futebol?
4: A paixão nasceu ainda em criança, sempre gostei de jogar e com o tempo percebi que queria fazer do futebol a minha vida.
3: Quais são os objetivos para a próxima temporada?
4: Continuar a evoluir, ajudar a minha equipa e trabalhar todos os dias para estar cada vez mais perto da seleção. E é isso, é lutar pelo meu sonho.
3: Como tem visto a evolução do futebol feminino, tanto na Europa como em Cabo Verde?
4: O futebol feminino tem crescido muito e isso é muito positivo. Em Cabo Verde também há evolução e acredito que o melhor ainda está por vir.
3: O que falta para a seleção cabo-verdiana feminina chegar mais regularmente ao CAN nos próximos anos e ao Mundial, como conseguiram os masculinos?
4: Continuar a investir na formação, criar mais oportunidades para jogadoras e acreditar no talento que existe no nosso país. Porque eu acredito que tem muitas meninas que jogam bem, jogam muito, mas só falta aquela um pouquinho de oportunidade para acreditarem mais no nosso país.
3: A RFI também falou com Fátima Sousa, mais conhecida no futebol por Fati Sousa, atacante angolana que atuou na época passada nas espanholas do PM Friol. Ao microfone da RFI, Fati Sousa, de 23 anos, abordou o CAN feminino e também revelou-nos como surgiu a paixão pelo futebol e quais são os sonhos que gostaria de realizar.
5: Espero um CAN feminino muito competitivo. O adiamento fez com que as seleções tivessem mais tempo para se preparar. Por isso, acredito que veremos um nível ainda mais elevado. Marrocos, por jogar em casa, será uma das principais favoritas, mas também espero grandes prestações de seleções como, por exemplo, a Nigéria. E acredito que também Cabo Verde irá surpreender e também irá fazer uma boa competição. E, acima de tudo, espero que seja uma competição que continue a mostrar o crescimento e a qualidade do futebol feminino africano.
3: Primeira participação de Cabo Verde, o que se pode esperar desta estreia?
5: É um momento histórico para Cabo Verde, sem dúvida, tal como aconteceu com a seleção masculina agora recentemente no Mundial. Eu acredito que esta estreia pode marcar o início de um crescimento importante para o futebol feminino no país e penso que o principal objetivo da seleção cabo-verdiana irá passar por ganhar a experiência, competir de igual para igual e mostrar a evolução da equipa. Como vão jogar sem grande pressão, tenho a certeza absoluta que Cabo Verde irá surpreender algumas seleções. Independentemente dos resultados, esta primeira participação já é uma grande conquista e pode abrir, sem dúvida alguma, portas para o futuro do futebol feminino cabo-verdiano.
3: Com esta participação de um país lusófono, no CAN, agora é um sonho de carreira para Fati chegar à seleção angolana e participar no próximo CAN. Ou nesse ponto ainda não decidiu que seleção gostaria de representar?
5: É, sem dúvida. É um objetivo que está presente em mim. Ver uma seleção lusófona como Cabo Verde estrear-se no CAN mostra que o futebol feminino africano está a crescer. Como eu nasci em Angola, seria uma honra representar a seleção angolana. O meu foco está em trabalhar diariamente, continuar a evoluir e deixar que as oportunidades surjam naturalmente. Quando esse dia chegar, e se um dia chegar, será uma honra imensa representar a seleção angolana e, quiçá, ajudar o futebol feminino em Angola a ter mais visibilidade através da seleção.
3: Falando de si, como surgiu a paixão pelo futebol?
5: A paixão pelo futebol, desde que eu me lembro, sempre teve presente. Eu sempre estava na rua com os rapazes a jogar a bola. Na altura, o meu pai trouxe uma bola de basquete. Não sei, se calhar para ver se gostava de jogar basquete, não sei. Mas aquela bola era pesada. As bolas de basquete são pesadas, duras. Mas eu descalça, eu estava sempre a dar toques na bola. O meu pai aí viu que realmente só tinha que me trazer bolas de futebol para cá. Casa e assim foi, e desde então nunca mais larguei. É um amor até hoje.
3: Quais são os objetivos para a próxima temporada?
5: Os principais objetivos para a próxima temporada, primeiramente, são os objetivos coletivos. É subir divisão, ajudar a equipa no máximo que eu puder conseguir esse objetivo, que é a subida de divisão, e depois vem o individual, com o trabalho sempre aparece. O meu objetivo é estar bem fisicamente, estar regular nos jogos. E depois aí aparecem os golos e as assistências, que é sempre importante.
3: Como tem visto a evolução do futebol feminino, acha que continua a ser difícil ser profissional ou hoje em dia é mais fácil?
5: O futebol feminino tem evoluído muito nos últimos anos. Hoje existe mais visibilidade, mais investimento e mais oportunidades para as jogadoras. Ainda assim, continua a ser um desafio viver exclusivamente o futebol, sobretudo em muitos países e campeonatos onde as condições ainda estão longe do ideal. Há um caminho importante que já está a ser percorrido, mas ainda há muito por fazer para que mais atletas possam ser profissionais e desenvolver a sua carreira com alguma estabilidade.
3: Daqui a um ano temos o Mundial de 2027. É esse o maior sonho? Um dia participar nesse evento? Ou no futebol feminino o maior evento são os Jogos Olímpicos?
5: O Mundial é, sem dúvida, um dos meus maiores sonhos. E creio que um dos maiores sonhos de qualquer jogadora ou jogador de futebol. Representar o meu país numa competição dessa dimensão seria a concretização de um objetivo muito importante na minha carreira, sem dúvida. Os Jogos Olímpicos, apesar de também terem um enorme prestígio e serem um evento único, mas para mim o Campeonato do Mundo é a maior referência no futebol, tanto feminino, masculino. E portanto, neste momento, o meu foco é continuar a trabalhar, evoluir e dar o meu melhor todos os dias para um dia ter a oportunidade de disputar uma competição desse nível, claramente com a seleção angolana.
3: O CAN de futebol feminino decorre nas cidades de Rabat e de Casablanca, em território marroquino, até 16 de agosto. Chegamos assim ao fim deste Magazine de Esporto. Até breve.

0: 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São 18 horas em Paris, 16 horas em São Tomé, 15 horas na Cidade da Praia.
1: Eva Massi.
0: Nesta segunda-feira, 27 de julho, responsáveis são-tomenses saúdam a distinção de 6 roças como Património Mundial da Unesco. Em Cabo Verde, o governo vai aumentar a pensão social para metade do salário mínimo. O incêndio de grandes dimensões no sudoeste francês está longe de estar controlado. A situação pode evoluir. Amanhã é esperada uma nova onda de calor. Emmanuel Macron é esperado na região esta tarde. No controle técnico desta emissão está Moussa Chili.
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0: Em França, o presidente Emmanuel Macron desloca-se hoje ao departamento da Gironde, no sudoeste do país, afetado por um incêndio de grandes dimensões, longe de estar controlado e com uma onda de calor a partir de amanhã que não promete acalmar as chamas. Os detalhes com Mateus Santa Rita.
3: As chamas já estão às portas de Bordeaux. Na região da Gironde, um incêndio de grandes proporções já consumiu 42 mil hectares, o equivalente a mais de 4 vezes a superfície da cidade de Paris. O presidente Emmanuel Macron é esperado esta tarde na Gironde para se encontrar com as forças mobilizadas e os representantes eleitos. Isto depois de ter presidido esta manhã a uma célula de crise dedicada aos incêndios no Ministério do Interior. Segundo o ministro do Interior, Laurent Nunes, o incêndio está estabilizado, mas não controlado. Esta noite trouxe chuva e alguma calma das chamas, mas receia-se que seja apenas provisória, com a chegada na terça-feira de uma nova onda de calor, com temperaturas de 40 graus e ventos mais secos. A União Europeia vai reforçar os seus meios de combate ao incêndio na Gironde, com um total de 9 aviões e 2 helicópteros mobilizados a partir da manhã, juntando-se aos 18 meios aéreos e a perto de 6 mil bombeiros, militares e operacionais da proteção civil que combatem as chamas desde 22 de julho. Este verão, a França está a bater recordes devido à violência dos seus incêndios. Desde o início do ano já foram consumidos mais de 116 mil hectares no país e só na Gironde mais de 220 mil pessoas foram obrigadas a deixar as suas casas. Uma deslocação em massa inédita desde a Segunda Guerra Mundial.
0: O governo palestiniano afirmou hoje que o exército israelita aumentou na semana passada as incursões na Cisjordânia ocupada em mais de 41%, numa escalada sem precedentes e que coincide com a retaliação israelita por um tiroteio na sexta-feira que resultou na morte de 4 civis palestinianos e 2 militares israelitas. Explicações com Neide Ribeiro.
4: O governo palestiniano denuncia um agravamento da violência na Cisjordânia. Segundo as autoridades, Israel realizou 446 incursões militares na última semana, face às 315 registadas na semana anterior. Os ataques de colonos israelitas também aumentaram, passando de 94 para 109. As autoridades palestinianas afirmam que os ataques incluem agressões contra civis, incêndios em habitações, vandalismo de mesquitas e destruição de propriedades, com o objetivo de forçar o deslocamento da população palestiniana. A escalada surge depois do primeiro-ministro israelita Benjamin Netanyahu ter ordenado o reforço da presença militar e da expansão dos colonatos na sequência de um tiroteio em Tel, perto de Nablus, que provocou a morte de 4 palestinianos e de 2 militares israelitas na sexta-feira passada. Israel classificou o incidente como um ato de terrorismo e reforçou as operações militares em Nablus e impôs novas restrições na região. A agência palestiniana UAFA adiantou ainda que 20 pessoas foram detidas em Tul Karem e 9 casas foram demolidas em várias zonas da Cisjordânia.
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0: Passamos para a atualidade no continente africano, em Cabo Verde. O governo vai aumentar a pensão social para 15 mil escudos até 2031, isto é, metade do salário mínimo que pretende fixar em 30 mil escudos. Esta é uma das medidas para o reforço da proteção social para os próximos 5 anos. A correspondência de Odair Santos.
6: Atualmente, o valor da pensão social em Cabo Verde é de 7 mil escudos mensais, cerca de 68 euros. Mas, conforme a ministra da Família, Inclusão, Desenvolvimento Social e Trabalho, Adélcia Almeida, o governo quer aumentar este valor para 15 mil escudos mensais, cerca de 136 euros.
7: Nós teremos que, nos sucessivos orçamentos, aumentar o montante destinado à pensão social e, por outro lado, nós comprometemos no programa do governo, no horizonte 2031, ter a pensão social a 50% do salário mínimo. Nós fizemos isso, sobretudo, porque nós sabemos que estamos com uma população que envelhece e que começa a ter novas necessidades relacionadas à saúde, relacionadas à alimentação, relacionadas à mobilidade, e nós temos que trabalhar essa questão para que possamos cuidar daqueles que durante toda a sua vida dedicaram a nós.
6: A ministra da Família, Inclusão, Desenvolvimento Social e Trabalho, Adélcia Almeida, em declarações à imprensa, à margem da cerimónia de encerramento do ano jubilar dos idosos, que decorreu este domingo na cidade da Praia, para celebrar o Dia dos Avós. A ministra da Família reafirmou ainda o compromisso do governo na luta contra o isolamento social e na valorização dos mais velhos, reconhecendo o papel das comunidades paroquiais como parceiras fundamentais nas causas sociais do país. De Cabo Verde para a RFI, Odair Santos.
0: Depois de todo o seu território ter sido distinguido no ano passado como a Reserva Mundial da Biosfera, agora foi a vez de 6 roças serem reconhecidas como Património Mundial da Unesco no âmbito da Assembleia Anual desta organização, que está a decorrer ao dia 29 de julho em Busan, na Coreia do Sul. Uma homenagem que coloca São Tomé e Príncipe, porque era deste país que falávamos, no mapa do Património Mundial. Mais pormenores com Maximino Carlos.
1: A distinção abrange de facto roças Sundi e Belmonte, na Ilha do Príncipe, e roças Água e Zé, Diogo Vaz, Monte Café e São João, na Ilha de São Tomé. Este reconhecimento contou com os apoios dos governos do Japão, do Reino da Arábia Saudita e dos Países Baixos, da Coreia do Sul, bem como do Fundo do Património Africano. Esta distinção escreve uma nova página na história de São Tomé e Príncipe, com destaque a ministra São Tomense da Educação, Cultura e Ensino Superior, Isabel Abreu, que representou o governo em Busan, Coreia do Sul.
5: Eu considero este ato de proteção das roças como uma identidade do país enquanto alicerce de uma memória coletiva da cultura nacional.
1: O presidente do governo regional congratula-se com a distinção e afirma que é fundamental para a promoção do turismo cultural.
8: Agora o plano passará por termos aqui esse trabalho de uma forma mais articulada.
1: Uma página que jamais poderá apagar o passado doloroso de roças, marcado pela exploração e pela migração forçada, mas que presta homenagem à resistência, à resiliência, à coragem e à dignidade das mulheres e dos homens que ali viveram e trabalharam e cujos descendentes mantêm hoje vivo este legado. Maximino Carlos, São Tomé, RFI.
0: E ainda na atualidade africana, o Tchad anunciou hoje retirar-se do Tribunal Penal Internacional. Em comunicado, o porta-voz do governo tchadiano denuncia a eficácia limitada desta instituição e uma atividade concentrada no continente africano. De acordo com uma publicação na página do Ministério dos Negócios Estrangeiros do Tchad, esta decisão surge na sequência de um pedido dos Estados Unidos. Pode encontrar mais informação sobre estas notícias no nosso site em rfi.fr/pt. Em desporto, o Campeonato Africano das Nações de Futebol Feminino arrancou em Marrocos. Uma única seleção lusófona está presente, é Cabo Verde. Em entrevista à RFI, Carlita Fernandes, centrocampista cabo-verdiana de 22 anos, faz uma antevisão desta participação e da participação de Cabo Verde.
9: Vai ser uma grande competição, espero jogos de alto nível e, acima de tudo, que Cabo Verde deixe uma boa imagem.
10: Primeira participação de Cabo Verde, o que se pode esperar desta estreia?
9: É um momento histórico para o nosso futebol. Queremos desfrutar desta oportunidade e mostrar que merecemos estar entre as melhores.
10: Grupo com Gana, Mali e Camarões. É possível alcançar o apuramento para a próxima fase?
9: Sabemos que o grupo é muito competitivo, mas acreditamos nas nossas capacidades. No futebol tudo se conquista dentro de campo.
10: Com esta primeira participação no CAN, agora é um sonho de carreira para a Carlita chegar à seleção e participar num próximo CAN?
9: Sem dúvida, vestir a camisola de Cabo Verde é um sonho de criança e representar o meu país num CAN seria um dos maiores momentos da minha carreira.
10: Como tem visto a evolução do futebol feminino, tanto na Europa como em Cabo Verde?
9: O futebol feminino tem crescido muito e isso é muito positivo. Em Cabo Verde também há evolução e acredito que o melhor ainda está por vir.
0: Era Carlita Fernandes, futebolista cabo-verdiana, entrevistada por Marco Martins, excerto de um magazine mais longo que poderá ouvir já depois deste jornal, o Magazine de Desporto, assim como o espaço Convidado do Dia, o Convidado do Dia. É o convidado de Lígia Anjos sobre a atualidade política angolana. Até já.

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1: São 18 horas e 10 em Paris. Bem-vindos à segunda parte da nossa antena, que conta com o Magazine de Desporto. Mas já de seguida o convidado. Convidado de Lígia Anjos, em discussão a bicefalia no cenário político angolano e o afastamento de Higino Carneiro à presidência do MPLA.
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2: A corrida pela liderança do MPLA deixou de ser apenas uma questão interna do partido e tornou-se um teste ao futuro equilíbrio do poder em Angola. A exclusão da candidatura de Higino Carneiro sob acusações de irregularidades que o próprio contesta relançou o debate sobre a sucessão de João Lourenço e sobre o risco ou a oportunidade de uma separação entre a liderança do partido e a chefia do Estado. Na sua mais recente crónica, o investigador e analista político angolano Sérgio Manuel Dundão sustenta que esta eventual bicefalia poderá redefinir o funcionamento do sistema político angolano e é com ele que conversamos hoje. E começo por lhe perguntar, a exclusão de Higino Carneiro é apenas um episódio interno do MPLA ou pode marcar o início da sucessão de João Lourenço?
3: É difícil responder relativamente a essa questão, porque a bicefalia, no caso do MPLA, vai acontecer, eventualmente, se o MPLA ganhar as eleições de 27, vai acontecer ou antes do Congresso ou depois. Antes do Congresso, o que é que eu estaria aqui a dizer? Seria a situação, por exemplo, imaginando em que o candidato Higino Carneiro venceria o partido e ficaria na presidência o presidente João Lourenço. E então a bicefalia seria pelo menos um ano e alguns meses. Na eventualidade do MPLA ganhar 27, a bicefalia se coloca depois das eleições de 27. Então é uma questão que o MPLA vai ter que decidir. Ou seja, aquilo o texto mais ou menos parte desse argumento. Bicefalia antes do Congresso ou depois das eleições de 27. Isso ocorre no MPLA por causa da mudança do estatuto do próprio MPLA. Porque o MPLA no passado, o presidente João Lourenço introduziu, até pouco tempo, que o presidente do partido seria automaticamente o candidato à presidência ou cabeça de lista do MPLA para as eleições gerais. Houve uma alteração dos estatutos do MPLA e o MPLA agora tem que lidar com essa situação, em meu entender, e gera dinâmicas internas na organização do poder são bastante complexas.
2: Sérgio Dundão, na sua crónica fala em bicefalia. Afinal, o que é que mudaria em Angola se o líder do MPLA deixasse de ser o presidente da República?
3: Mudaria na configuração do sistema político angolano. O presidente do partido indica, por exemplo, cabeça de lista, só participa na indicação do cabeça de lista, esse é o primeiro aspecto, do ponto de vista formal. E no segundo momento, o presidente do partido tem a responsabilidade de participar na composição da lista dos deputados e, sobretudo, na indicação da figura que exercerá o cargo de presidente da Assembleia Nacional. Tendo em conta que o presidente da Assembleia Nacional era um cargo de confiança do presidente do partido e o presidente da República teria com os poderes executivos e também da chefia do Estado, né, que tem também essa aí, da chefia militar, ficaria apenas com o poder, aquilo que nós chamaríamos, nós vamos aqui introduzir o modelo, por exemplo, da classificação do sistema político americano, autores chamam presencialismo dividido. No caso angolano, estamos a usar muita bicefalia para dizer que tem um corpo dentro do sistema, dois polos de poder. Um polo no partido, que por via da Assembleia, e um polo de poder no Executivo. A partir daqui, há dimensões do nosso sistema parlamentar, ou seja, da nossa Assembleia Nacional, que ainda não foram testados porque nós vivemos sempre numa coordenação em que o presidente do partido também é o presidente da República e indica, por exemplo, o presidente da Assembleia Nacional. E por via disso, o presidente concentra poderes, não só os poderes formais, também os poderes políticos de orientação, por exemplo, do exército. Nós nunca tivemos o caso do presidente da Assembleia usar os vetos de gaveta. O que é um veto de gaveta? Chega um projeto do executivo, uma proposta do executivo, ele engaveta o próprio processo. E é que dimensões que nunca vimos. Numa situação em que existe bicefalia, e essa bicefalia gera tensão entre o presidente da República e o presidente do partido, nós podemos ter uma situação de bloqueio institucional. E aqui iríamos ver o teste do próprio sistema. A configuração seria no funcionamento e na organização do próprio sistema político angolano.
2: E esta questão mostra que o Congresso do MPLA é uma corrida política ou uma corrida pelo controle do Estado, a seu ver?
3: Ela combina as duas dimensões. Combina porque o presidente do partido participa, como já frisei, participa na composição da lista das eleições de 27, eleições gerais. E a partir daqui passa a estar no processo decisório de quem vai ser, por exemplo, o candidato do MPLA para 27. E esse poder é um poder relevante numa primeira fase. Numa segunda fase, quando essa figura for eleita, ou se for eleita, se eventualmente o MPLA vencer, nós estamos aqui sempre a partir dessa hipótese, não é uma certeza absoluta, as eleições não foram realizadas. A partir desse momento, essa figura que poderia ser eleita pelo MPLA ou pelo país, né, nas eleições de 27, teria o seu próprio grupo. E depois aí nós teríamos a ver como é que ele iria funcionar. Se continuaria a merecer da confiança do presidente do partido, ou essa mesma figura procurar autonomizar-se face ao partido. E autonomizando face ao partido, ele passa a ter a agir por sua conta e risco. E a partir daqui temos uma relação partido-Estado, ou Estado-partido-Assembleia. Então, a configuração não é tão fácil. Eu penso que o presidente João Lourenço quer estar envolvido diretamente no processo de 27, por via do partido. Essa é a primeira fase, que é condicionar a dinâmica do próprio MPLA e, por via disso, condicionar a dinâmica do futuro Presidente da República. Depois vamos ver a resposta do futuro Presidente da República, se vai deixar-se condicionar ou se vai procurar libertar-se desse condicionamento ao partido.
2: Se Higínio Carneiro fosse eleito Presidente do MPLA, João Lourenço poderia poder na prática? Pergunto-lhe. Depois, há quem veja nesta exclusão uma forma de evitar um segundo centro de poder? Essa leitura faz sentido?
3: Faz, sim. A questão é que, se o Higínio Carneiro fosse presidente do MPLA, havia uma desconcentração. Nós passaríamos de um presencialismo ultraconcentrado no presidente da República para um presencialismo com uma bicefalia. Um polo na presidência e um polo no partido. A partir daqui, sim. Essa desconcentração é automática. Ela não resulta da Constituição propriamente. Resulta daquilo que nós chamamos da mecânica do sistema político angolano. É um conceito técnico, mas é só para dizer. Existe mecânica dentro de sistemas políticos que não estão escritos, elas funcionam como regras orientadoras. Ou seja, dizemos assim, se o presidente tem o comando do executivo e da Assembleia por via do partido, consegue determinar toda a agenda política angolana. Se eventualmente deixa de ter o controle do partido, não tem o controle de toda a agenda política partidária em Angola. Haveria, sim, essa consequência. Essa é a minha leitura.
2: A faltar um ano para as eleições de 2027, o MPLA está a preparar a transição política ou está a tentar prever quem fará essa transição?
3: O MPLA está condicionado. Está condicionado com problemas internos. Um dos problemas internos é mesmo a questão do Higínio Carneiro. Porque a questão do Higínio Carneiro retira a capacidade do MPLA estar a discutir o futuro da sua estratégia para 27. Neste exato momento, eu estou a conceder uma entrevista para estar a falar, por exemplo, de um problema interno do MPLA. E não estou a debruçar-me, por exemplo, para implementar 27. Isso automaticamente retira o partido o foco necessário. Os partidos foram constituídos para conquistar poder e não para gerir assuntos internos ou conflitos internos. Conflitos internos têm que ter órgãos próprios para resolver e não paralisar o processo do próprio partido. Porque um partido paralisado ou que está a tentar resolver isso por via de uma subcomissão que depois diz uma coisa e todo o comentário se concentra nessa questão interna do MPLA, que o MPLA está a perder tempo, está condicionado. O condicionamento resulta porque as elites não estão elas próprias em concordância com o futuro do próprio partido ou das eleições de quem vai ser o cabeça de lista para 27.
2: O problema está aí, é por isso que estamos a falar destas questões internas do MPLA. O MPLA, a seu ver, ainda não tem um candidato.
3: Não sou um candidato, mas acho que pela primeira vez o MPLA, as elites estão desalinhadas em muitos aspectos. Um dos aspectos é quem deve tomar uma decisão a respeito desta matéria. Se é o atual presidente do partido ou se é uma nova elite emergente dentro do próprio partido. Um partido alinhado não tem essas discussões em público. Tem um processo das elites conversarem, olharem um conjunto de nomes, depois dentro dos nomes há uma articulação e depois apresentam um candidato e dizem que é um candidato do partido e que recebeu o consenso. Ou seja, os partidos gostam sempre de mostrar unidade, porque a unidade é uma forma de mostrar que estão fortes, que estão organizados e que todos pensam da mesma forma. Quando um partido começa a debater candidaturas, eventualmente, é porque o partido está desalinhado. Isso é por mais evidente. Isso, o MPLA pode dizer, não, isso não acontece, está desalinhado. Porque o Higínio Carneiro não é uma pessoa menor, é uma figura que desempenha os cargos mais relevantes do país, a nível do próprio partido, a nível militar, a nível do executivo, a nível local. É uma figura marcante da história do MPLA que mostra, expressa, eventualmente, que não concorda com a atual direção do partido. Para um candidato, uma figura como Higínio Carneiro avançar nesse sentido, é porque tem uma leitura muito mais apropriada, muito mais complexa do que a minha, porque ele faz parte, ele conhece o partido, uma parte da vida, ou grande parte da vida, ele é feita dentro do MPLA. Então, ele tem noção, efetivamente, do pulsar interno do MPLA, sobre essa questão.
2: Qual é, a seu ver, a figura que pode reunir e criar consenso no MPLA?
3: Isso é uma excelente pergunta, mas é muito difícil dizer. Primeiro, não conheço todos os nomes que estão a nível do MPLA, todos os nomes. Há alguns nomes que é mais imediato, mas não gostaria de avançar um nome para dizer que tem alguma preferência, não. Eu acho que cabe ao partido, cabe ao MPLA escolher o seu candidato e a figura que reúne as melhores condições para o desempenho das funções presidenciais. Em meu entender, que seja um candidato que possa trazer a estabilidade, prosperidade, desenvolvimento ao país, se eventualmente for o candidato eleito pelo MPLA. Da mesma forma que Eu espero que os outros partidos apresentem candidatos que possam exercer o mandato presidencial da melhor forma possível, porque significa que Angola teria uma governação num bom sentido, para o desenvolvimento e para o combate a algumas desigualdades socioeconómicas, e que são profundas e desafiantes para quem poderá exercer ou virá exercer o cargo de Presidente da República. Ou seja, que seja um candidato com as capacidades de vida para uma boa governação do país.
2: Era o investigador e analista político angolano Sérgio Manuel Dundão, o nosso convidado desta segunda-feira.
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4: O Campeonato Africano das Nações de Futebol Feminino arrancou a 26 de julho e vai decorrer até 16 de agosto em Marrocos. O CAN feminino vai contar pela primeira vez com Cabo Verde, a única seleção lusófona que conseguiu alcançar o apuramento para esta edição, que foi adiada uma vez. A prova, que devia ter decorrido entre 17 de março e 3 de abril, arrancou neste domingo 26 de julho com a participação de 16 seleções. As favoritas são a Nigéria, que já triunfou 10 vezes em 14 edições, e a África do Sul, que venceu uma vez em 2022. No entanto, o país anfitrião também quer conquistar pela primeira vez o título continental em 2022 e em 2024, igualmente em território marroquino. Marrocos chegou à final e foi derrotado pela África do Sul por 2-1 e pela Nigéria por 3-2. Cabo Verde integra o grupo D com Gana, Camarões e Mali, num agrupamento que vai disputar todos os encontros em Casablanca. A estreia no CAN para as cabo-verdianas será frente às ganesas a 29 de julho no estádio Moulay Rachid. A RFI falou com Carlita Fernandes, futebolista cabo-verdiana, que atuou na temporada passada no Clube Futebol Benfica, em Portugal. Ao microfone da RFI, Carlita Fernandes, de 22 anos, fez o mando de visão da participação de Cabo Verde na prova e admitiu que o maior sonho é representar a seleção dos Tubarões Azuis. Mas antes disso, Carlita Fernandes admitiu que espera que este CAN seja competitivo.
5: Vai ser uma grande competição, espero jogos de alto nível e, acima de tudo, que Cabo Verde deixe uma boa imagem.
4: Primeira participação de Cabo Verde, o que se pode esperar desta estreia?
5: É um momento histórico para o nosso futebol. Queremos desfrutar desta oportunidade e mostrar que merecemos estar entre as melhores.
4: Grupo com Gana, Mali e Camarões. É possível alcançar o apuramento para a próxima fase?
5: Sabemos que o grupo é muito competitivo, mas acreditamos nas nossas capacidades. No futebol tudo se conquista dentro de campo.
4: Com esta primeira participação no CAN, agora é um sonho de carreira para a Carlita chegar à seleção e participar num próximo CAN?
5: Sem dúvida, vestir a camisola de Cabo Verde é um sonho de criança e representar o meu país num CAN seria um dos maiores momentos da minha carreira.
4: Falando de si, como surgiu a paixão pelo futebol?
5: A paixão nasceu ainda em criança, sempre gostei de jogar e com o tempo percebi que queria fazer do futebol a minha vida.
4: Quais são os objetivos para a próxima temporada?
5: Continuar a evoluir, ajudar a minha equipa e trabalhar todos os dias para estar cada vez mais perto da seleção. E é isso, é lutar pelo meu sonho.
4: Como tem visto a evolução do futebol feminino, tanto na Europa como em Cabo Verde?
5: O futebol feminino tem crescido muito e isso é muito positivo. Em Cabo Verde também a evolução e acredito que o melhor ainda está por vir.
4: O que falta para a seleção cabo-verdiana feminina chegar mais regularmente ao CAN nos próximos anos e ao Mundial, como conseguiram os masculinos?
5: Continuar a investir na formação, criar mais oportunidades para jogadoras e acreditar no talento que existe no nosso país, porque eu acredito que tem muitas meninas que jogam bem, jogam muito, mas só falta aquela um pouquinho de oportunidade para acreditarem mais no nosso país.
4: A RFI também falou com Fátima Souza, mais conhecida no futebol por Fati Souza, atacante angolana que atuou na época passada nas espanholas do PM Friol. Ao microfone da RFI, Fati Souza, de 23 anos, abordou o CAN feminino e também revelou-nos como surgiu a paixão pelo futebol e quais são os sonhos que gostaria de realizar.
6: Espero um CAN feminino muito competitivo. O adiamento fez com que as seleções tivessem mais tempo para se preparar Por isso, acredito que veremos um nível ainda mais elevado. Marrocos, por jogar em casa, será uma das principais favoritas, mas também espero grandes prestações de seleções como, por exemplo, a Nigéria. E acredito que também Cabo Verde irá surpreender e também irá fazer uma boa competição. E, acima de tudo, espero que seja uma competição que continue a mostrar o crescimento e a qualidade do futebol feminino africano.
4: Primeira participação de Cabo Verde, o que se pode esperar desta estreia?
6: É um momento histórico para Cabo Verde, sem dúvida, tal como aconteceu com a seleção masculina agora recentemente no Mundial. Eu acredito que esta estreia pode marcar o início de um crescimento importante para o futebol feminino no país e penso que o principal objetivo da seleção cabo-verdiana irá passar por ganhar a experiência, competir de igual para igual e mostrar a evolução da equipa. Como vão jogar sem grande pressão, tenho a certeza absoluta que Cabo Verde irá surpreender algumas seleções. Independentemente dos resultados, esta primeira participação já é uma grande conquista e pode abrir, sem dúvida alguma, portas para o futuro do futebol feminino cabo-verdiano.
4: Com esta participação de um país lusófono, no CAN, agora é um sonho de carreira para Fatih chegar à seleção angolana e participar no próximo CAN. Ou, nesse ponto, ainda não decidiu que seleção gostaria de representar?
6: É, sem dúvida. É um objetivo que está presente em mim. Ver uma seleção lusófona, como Cabo Verde estreaste no CAM, mostra que o futebol feminino africano está a crescer. Como eu nasci em Angola, seria uma honra representar a seleção angolana. O meu foco está em trabalhar diariamente, continuar a evoluir e deixar que as oportunidades surjam naturalmente. Quando esse dia chegar, e se um dia chegar, será uma honra imensa representar a seleção angolana e, quiçá, ajudar o futebol feminino em Angola a ter mais visibilidade através da seleção.
4: Falando de si, como surgiu a paixão pelo futebol?
6: A paixão pelo futebol, desde que eu me lembro, sempre teve presente. Eu sempre estava na rua com os rapazes a jogar a bola. Na altura, o meu pai trouxe uma bola de basquete. Não sei, se calhar para ver se gostava de jogar basquete, não sei. Mas aquela bola era pesada. As bolas de basquete são pesadas, duras. Mas eu descalça, eu estava sempre a dar toques na bola. O meu pai aí viu que realmente só tinha que me trazer bolas de futebol para casa e assim foi e desde então nunca mais larguei. É um amor até hoje.
4: Quais são os objetivos para a próxima temporada?
6: Os principais objetivos para a próxima temporada, primeiramente, são os objetivos coletivos. É subir divisão, ajudar a equipa no máximo que eu puder conseguir esse objetivo, que é a subida divisão, e depois vem o individual, com o trabalho sempre aparece. O meu objetivo é estar bem fisicamente, estar regular nos jogos, e depois aí aparecem os golos e as assistências, que é sempre importante.
4: Como tem visto a evolução do futebol feminino, acha que continua a ser difícil ser profissional ou hoje em dia é mais fácil?
6: O futebol feminino tem evoluído muito nos últimos anos. Hoje existe mais visibilidade, mais investimento e mais oportunidades para as jogadoras. Ainda assim, continua a ser um desafio viver exclusivamente o futebol, sobretudo em muitos países e campeonatos onde as condições ainda estão longe do ideal. Há um caminho importante que já está a ser percorrido, mas ainda há muito por fazer para que mais atletas possam ser profissionais e desenvolver a sua carreira com alguma estabilidade.
4: Daqui a um ano temos o Mundial de 2027. É esse o maior sonho? Um dia participar nesse evento? Ou no futebol feminino o maior evento são os Jogos Olímpicos?
6: O Mundial é, sem dúvida, um dos meus maiores sonhos. E creio que um dos maiores sonhos de qualquer jogadora ou jogador de futebol. Representar o meu país numa competição dessa dimensão seria a concretização de um objetivo muito importante na minha carreira, sem dúvida. Os Jogos Olímpicos, apesar de também terem um enorme prestígio e serem um evento único, mas para mim o Campeonato do Mundo é a maior referência no futebol, tanto feminino, masculino. E portanto, neste momento, o meu foco é continuar a trabalhar, evoluir e dar o meu melhor todos os dias para um dia ter a oportunidade de disputar uma competição desse nível, claramente com a seleção angolana.
4: O CAN de futebol feminino decorre nas cidades de Rabat e de Casablanca, em território marroquino, até 16 de agosto. Chegamos assim ao fim deste Magazine de Esporto. Até breve!

0: 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São 18 horas em Paris, 16 horas em São Tomé, 15 horas na Cidade da Praia.
1: Eva Massi.
0: Nesta segunda-feira, 27 de julho, responsáveis são-tomenses saúdam a distinção de 6 roças como Património Mundial da Unesco. Em Cabo Verde, o governo vai aumentar a pensão social para metade do salário mínimo. O incêndio de grandes dimensões no sudoeste francês está longe de estar controlado. A situação pode evoluir. Amanhã é esperada uma nova onda de calor. Emmanuel Macron é esperado na região esta tarde. No controle técnico desta emissão está Moussa Chili.
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0: Em França, o presidente Emmanuel Macron desloca-se hoje ao departamento da Gironde, no sudoeste do país, afetado por um incêndio de grandes dimensões, longe de estar controlado e com uma onda de calor a partir de amanhã que não promete acalmar as chamas. Os detalhes com Mateus Santa Rita.
3: As chamas já estão às portas de Bordeaux. Na região da Gironde, um incêndio de grandes proporções já consumiu 42 mil hectares, o equivalente a mais de 4 vezes a superfície da cidade de Paris. O presidente Emmanuel Macron é esperado esta tarde na Gironde para se encontrar com as forças mobilizadas e os representantes eleitos. Isto depois de ter presidido esta manhã a uma célula de crise dedicada aos incêndios no Ministério do Interior. Segundo o ministro do Interior, Laurent Nunes, o incêndio está estabilizado, mas não controlado. Esta noite trouxe chuva e alguma calma das chamas, mas receia-se que seja apenas provisória, com a chegada na terça-feira de uma nova onda de calor com temperaturas de 40 graus e ventos mais secos. A União Europeia vai reforçar os seus meios de combate ao incêndio na Gironde, com um total de 9 aviões e 2 helicópteros mobilizados a partir da manhã, juntando-se aos 18 meios aéreos e a perto de 6 mil bombeiros, militares e operacionais da proteção civil que combatem as chamas desde 22 de julho. Este verão, a França está a bater recordes devido à violência dos seus incêndios. Desde o início do ano já foram consumidos mais de 116 mil hectares no país e só na Gironde mais de 220 mil pessoas foram obrigadas a deixar as suas casas. Uma deslocação em massa inédita desde a Segunda Guerra Mundial.
0: O governo palestiniano afirmou hoje que o exército israelita aumentou na semana passada as incursões na Cisjordânia ocupada em mais de 41%, numa escalada sem precedentes e que coincide com a retaliação israelita por um tiroteio na sexta-feira que resultou na morte de 4 civis palestinianos e 2 militares israelitas. Explicações com Neide Ribeiro.
4: O governo palestiniano denuncia um agravamento da violência na Cisjordânia. Segundo as autoridades, Israel realizou 446 incursões militares na última semana, face às 315 registadas na semana anterior. Os ataques de colonos israelitas também aumentaram, passando de 94 para 109. As autoridades palestinianas afirmam que os ataques incluem agressões contra civis, incêndios em habitações, vandalismo de mesquitas e destruição de propriedades, com o objetivo de forçar o deslocamento da população palestiniana. A escalada surge depois do primeiro-ministro israelita Benjamin Netanyahu ter ordenado o reforço da presença militar e da expansão dos colonatos na sequência de um tiroteio em Tel, perto de Nablus, que provocou a morte de 4 palestinianos e de 2 militares israelitas na sexta-feira passada. Israel classificou o incidente como um ato de terrorismo e reforçou as operações militares em Nablus e impôs novas restrições na região. A agência palestiniana UAFA adiantou ainda que 20 pessoas foram detidas em Tul Karem e 9 casas foram demolidas em várias zonas da Cisjordânia.
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0: Passamos para a atualidade no continente africano, em Cabo Verde. O governo vai aumentar a pensão social para 15 mil escudos até 2031, isto é, metade do salário mínimo, que pretende fixar em 30 mil escudos. Esta é uma das medidas para o reforço da proteção social para os próximos 5 anos. A correspondência de Odair Santos.
6: Atualmente, o valor da pensão social em Cabo Verde é de 7 mil escudos mensais, cerca de 68 euros. Mas, conforme a ministra da Família, Inclusão, Desenvolvimento Social e Trabalho, Adélcia Almeida, o governo quer aumentar este valor para 15 mil escudos mensais, cerca de 136 euros.
7: Nós teremos que, nos sucessivos orçamentos, aumentar o montante destinado à pensão social e, por outro lado, nós comprometemos no programa do governo, no horizonte 2031, ter a pensão social a 50% do salário mínimo. Nós fizemos isso, sobretudo, porque nós sabemos que estamos com uma população que envelhece e que começa a ter novas necessidades relacionadas à saúde, relacionadas à alimentação, relacionadas à mobilidade, e nós temos que trabalhar essa questão para que possamos cuidar daqueles que durante toda a sua vida dedicaram a nós.
6: A ministra da Família, Inclusão, Desenvolvimento Social e Trabalho, Adelcia Almeida, em declarações à imprensa, à margem da cerimónia de encerramento do ano jubilar dos idosos que decorreu este domingo na cidade da Praia para celebrar o Dia dos Avós. A ministra da Família reafirmou ainda o compromisso do governo na luta contra o isolamento social e na valorização dos mais velhos, reconhecendo o papel das comunidades paroquiais como parceiras fundamentais nas causas sociais do país. De Cabo Verde para a RFI, Odair Santos.
0: Depois de todo o seu território ter sido distinguido no ano passado como a Reserva Mundial da Biosfera, agora foi a vez de 6 roças serem reconhecidas como Património Mundial da Unesco no âmbito da Assembleia Anual desta organização, que está a decorrer ao dia 29 de julho em Busan, na Coreia do Sul. Uma homenagem que coloca São Tomé e Príncipe, porque era deste país que falávamos, no mapa do Património Mundial. Mais pormenores com Maximino Carlos.
1: A distinção abrange de facto roças Sundi e Belmonte, na Ilha do Príncipe, e roças Água e Zé, Diogo Vaz, Monte Café e São João, na Ilha de São Tomé. Este reconhecimento contou com os apoios dos governos do Japão, do Reino da Arábia Saudita e dos Países Baixos, da Coreia do Sul, bem como do Fundo do Património Africano. Esta distinção escreve uma nova página na história de São Tomé e Príncipe, com destaque a ministra São Tomé da Educação, Cultura e Ensino Superior, Isabel Abreu, que representou o governo em Busan, Coreia do Sul.
8: Eu considero este ato de proteção das roças como uma identidade do país, enquanto alicerce de uma memória coletiva da cultura nacional.
1: O presidente do governo regional congratula-se com a distinção e afirma que é fundamental para a promoção do turismo cultural.
9: Agora o plano passará por termos aqui esse trabalho de uma forma mais calculada.
1: Uma página que jamais poderá apagar o passado doloroso de roças, marcado pela exploração e pela migração forçada, mas que presta homenagem à resistência, à resiliência, à coragem e à dignidade das mulheres e dos homens que ali viveram e trabalharam e cujos descendentes mantêm hoje vivo este legado. Maximino Carlos, São Tomé, RFI.
0: E ainda na atualidade africana, o Tchad anunciou hoje retirar-se do Tribunal Penal Internacional. Em comunicado, o porta-voz do governo tchadiano denuncia a eficácia limitada desta instituição e uma atividade concentrada no continente africano. De acordo com uma publicação na página do Ministério dos Negócios Estrangeiros do Tchad, esta decisão surge na sequência de um pedido dos Estados Unidos. Pode encontrar mais informação sobre estas notícias no nosso site em rfi.fr/pt. Em desporto, o Campeonato Africano das Nações de Futebol Feminino arrancou em Marrocos. Uma única seleção lusófona está presente, é Cabo Verde. Em entrevista à RFI, Carlita Fernandes, centrocampista cabo-verdiana de 22 anos, faz uma antevisão desta participação e da participação de Cabo Verde.
10: Vai ser uma grande competição, espero jogos de alto nível e, acima de tudo, que Cabo Verde deixe uma boa imagem.
11: Primeira participação de Cabo Verde, o que se pode esperar desta estreia?
10: É um momento histórico para o nosso futebol. Queremos desfrutar desta oportunidade e mostrar que merecemos estar entre as melhores.
11: Grupo com Gana, Mali e Camarões. É possível alcançar o apuramento para a próxima fase?
10: Sabemos que o grupo é muito competitivo, mas acreditamos nas nossas capacidades. No futebol tudo se conquista dentro de campo.
11: Com esta primeira participação no CAN, agora é um sonho de carreira para a Carlita chegar à seleção e participar num próximo CAN?
10: Sem dúvida, vestir a camisola de Cabo Verde é um sonho de criança e representar o meu país num CAN seria um dos maiores momentos da minha carreira.
11: Como tem visto a evolução do futebol feminino, tanto na Europa como em Cabo Verde?
10: O futebol feminino tem crescido muito e isso é muito positivo. Em Cabo Verde também há evolução e acredito que o melhor ainda está por vir.
0: era Carlita Fernandes, futebolista cabo-verdiana, entrevistada por Marco Martins.
10: O futebol feminino tem crescido muito e isso é muito positivo. Em Cabo Verde também há evolução e acredito que o melhor ainda está por vir.
0: Era Carlita Fernandes, futebolista cabo-verdiana, entrevistada por Marco Martins, excerto de um magazine mais longo.

0: começamos hoje. E começo por lhe perguntar, a exclusão de Higínio Carneiro é apenas um episódio interno do MPLA ou pode marcar o início da sucessão de João Lourenço?
1: É difícil responder relativamente a essa questão, porque a bicefalia, no caso do MPLA, vai acontecer, eventualmente, se o MPLA ganhar as eleições de 27, vai acontecer ou antes do Congresso ou depois. Antes do Congresso, o que é que eu estaria aqui a dizer? Seria a situação, por exemplo, imaginando em que o candidato Higínio Carneiro venceria o partido e que ficaria na presidência o presidente João Lourenço. E então a bicefalia seria pelo menos um ano e alguns meses. Na eventualidade do MPLA ganhar 27, a bicefalia se coloca depois das eleições de 27. Então é uma questão que o MPLA vai ter que decidir. Ou seja, aquilo o texto mais ou menos parte desse argumento. Bicefalia antes do Congresso ou depois das eleições de 27. Isso ocorre no MPLA por causa da mudança do estatuto do próprio MPLA. Porque o MPLA no passado, o presidente João Lourenço introduziu até pouco tempo que o presidente do partido seria automaticamente o candidato à presidência ou cabeça de lista do MPLA para as eleições gerais. Houve uma alteração dos estatutos do MPLA e o MPLA agora tem que lidar com essa situação, no meu entender, e gera dinâmicas internas na organização do poder, são bastante complexas.
0: Sérgio Dundampo, na sua crónica fala em bicefalia. Afinal, o que é que mudaria em Angola se o líder do MPLA deixasse de ser o presidente da República?
1: Mudaria na configuração do sistema político angolano. O presidente do partido indica, por exemplo, cabeça de lista, só participa na indicação do cabeça de lista, esse é o primeiro aspecto, do ponto de vista formal. E no segundo momento, o presidente do partido tem a responsabilidade de participar na composição da lista dos deputados e, sobretudo, na indicação da figura que exercerá o cargo de presidente da Assembleia Nacional. Tendo em conta que o presidente da Assembleia Nacional era um cargo de confiança do presidente do partido e o presidente da República estaria com os poderes executivos e também da chefia do Estado, né, que tem também essa aí, da chefia militar, ficaria apenas com o poder, aquilo que nós chamaríamos, nós vamos aqui introduzir o modelo, por exemplo, da classificação do sistema político americano, autores chamam presencialismo dividido. No caso angolano, estamos a usar muita bicefalia para dizer que tem um corpo dentro do sistema, dois polos de poder. Um polo no partido, que por via da Assembleia, e um polo de poder no Executivo. A partir daqui, há dimensões do nosso sistema parlamentar, ou seja, da nossa Assembleia Nacional, que ainda não foram testados porque nós vivemos sempre numa coordenação em que o presidente do partido também é o presidente da República e indica, por exemplo, o presidente da Assembleia Nacional. E por via disso, o presidente concentra poderes, não só os poderes formais, também os poderes políticos de orientação, por exemplo, do exercício. Nós nunca tivemos o caso do presidente da Assembleia usar os vetos de gaveta. O que é um veto de gaveta? Chega um projeto do Executivo, uma proposta do Executivo, ele engaveta o próprio processo. E é que dimensões que nunca vimos. Numa situação em que existe bicefalia, e essa bicefalia gera tensão entre o presidente da República e o presidente do partido, nós podemos ter uma situação de bloqueio institucional. E aqui iríamos ver o teste do próprio sistema. A configuração seria no funcionamento e na organização do próprio sistema político angolano.
0: E esta questão mostra que o Congresso do MPLA é uma corrida política ou uma corrida pelo controle do Estado, a seu ver?
1: Ela combina as duas dimensões. Combina porque o presidente do partido participa, como já frisei, participa na composição da lista das eleições de 27, eleições gerais. E a partir daqui passa a estar no processo decisório de quem vai ser, por exemplo, o candidato do MPLA para 27. E esse poder é um poder relevante numa primeira fase. Numa segunda fase, quando essa figura for eleita, ou se for eleita, se eventualmente o MPLA vencer, nós estamos aqui sempre a partir dessa hipótese, não é uma certeza absoluta, as eleições ainda não foram realizadas. A partir desse momento, essa figura que poderia ser eleita pelo MPLA ou pelo país, né, nas eleições de 27, teria o seu próprio grupo. E depois aí nós teríamos a ver como é que ele iria funcionar. Se continuaria a merecer da confiança do presidente do partido ou essa mesma figura procurar autonomizar-se face ao partido. E autonomizando face ao partido, ele passa a ter a agir por sua conta e risco. E a partir daqui temos uma relação partido-Estado ou Estado-partido-Assembleia. Então, a configuração não é tão fácil. Eu penso que o presidente João Lourenço quer estar envolvido diretamente no processo de 27, por via do partido. Essa é a primeira fase, que é condicionar a dinâmica do próprio MPLA e, por via disso, condicionar a dinâmica do futuro presidente da República. Depois vamos ver a resposta do futuro presidente da República, se vai deixar-se condicionar ou se vai procurar libertar-se desse condicionamento ao partido.
0: Se Higínio Carneiro fosse eleito presidente do MPLA, João Lourenço perderia poder na prática? Pergunto-lhe. E depois, há quem veja nesta exclusão uma forma de evitar um segundo centro de poder? Essa leitura faz sentido?
1: Faz, sim. A questão é que, se o Higínio Carneiro fosse presidente do MPLA, havia uma desconcentração. Nós passaríamos de um presencialismo ultraconcentrado no presidente da República para um presencialismo com uma bicefalia, um polo na presidência e um polo no partido. A partir daqui,

0: Sim, essa desconcentração é automática. Ela não resulta da Constituição propriamente, resulta daquilo que nós chamamos da mecânica do sistema político angolano. É um conceito bastante técnico, mas é só para dizer. Existe mecânica dentro de sistemas políticos que não estão escritos, elas funcionam como regras orientadoras. Ou seja, dizemos assim, se o presidente tem o comando do executivo e da Assembleia por via do partido, consegue determinar toda a agenda política angolana. Se eventualmente deixa de ter o controle do partido, não tem o controle de toda a agenda política partidária em Angola. Haveria sim essa consequência. Eu também, assim é a minha leitura.
1: A faltar um ano para as eleições de 2027, o MPLA está a preparar a transição política ou está a tentar prever quem fará essa transição?
0: O MPLA está condicionado. Está condicionado com problemas internos. Um dos problemas internos é mesmo a questão do Higino Carneiro, porque a questão do Higino Carneiro retira a capacidade do MPLA a discutir o futuro da sua estratégia para 27. Neste exato momento, eu estou a conceder uma entrevista para estar a falar, por exemplo, de um problema interno do MPLA e não estou a debruçar-me, por exemplo, está implementando 27. Isso automaticamente retira o partido o foco necessário. Os partidos foram constituídos para conquistar poder e não para gerir assuntos internos ou conflitos internos. Conflitos internos têm que ter órgãos próprios para resolver e não paralisar o processo do próprio partido. Porque um partido paralisado ou que está a tentar resolver isso por via de uma subcomissão que depois diz uma coisa e todo o comentário se concentra nessa questão interna do MPLA, que o MPLA está a perder tempo, está condicionado. O condicionamento resulta porque as elites não estão elas próprias em concordância com o futuro do próprio partido ou das eleições de quem vai ser o cabeça de lista para 27.
1: O problema está aí, é por isso que estamos a falar destas questões internas do MPLA. O MPLA, a seu ver, ainda não tem um candidato.
0: Não sou um candidato, mas acho que pela primeira vez o MPLA, as elites estão desalinhadas em muitos aspectos. Um dos aspectos é quem deve tomar uma decisão a respeito desta matéria. Se é o atual presidente do partido ou se é uma nova elite emergente dentro do próprio partido. Um partido alinhado não tem essas discussões em público. Tem um processo das elites conversarem, olharem um conjunto de nomes, depois dentro dos nomes há uma articulação e depois apresentam um candidato e dizem que é um candidato do partido e que recebeu o consenso. Ou seja, os partidos gostam sempre de mostrar unidade, porque a unidade é uma forma de mostrar que estão fortes, que estão organizados e que todos pensam da mesma forma. Quando um partido começa a debater candidaturas, eventualmente, é porque o partido está desalinhado. Isso é sempre mais evidente. Isso, o MPLA pode dizer, não, isso não acontece, está desalinhado. Porque o Higino Carneiro não é uma pessoa menor, é uma figura que desempenha os cargos mais relevantes do país, a nível do próprio partido, a nível militar, a nível do executivo, a nível local. É uma figura marcante da história do MPLA que mostra, expressa, eventualmente, que não concorda com a atual direção do partido. Para um candidato, uma figura como Higino Carneiro avançar nesse sentido, é porque tem uma leitura muito mais apropriada, muito mais complexa do que a minha, porque ele faz parte, ele conhece o partido, uma parte da vida, ou grande parte da vida, ele é feita dentro do MPLA. Então, ele tem noção, efetivamente, do pulsar interno do MPLA, sobre essa questão.
1: Qual é, a seu ver, a figura que pode reunir e criar consenso no MPLA?
0: É uma excelente pergunta, mas é muito difícil dizer. Primeiro, não conheço todos os nomes que estão a nível do MPLA, todos os nomes. Há alguns nomes que é mais imediato, mas não gostaria de avançar um nome para dizer que tem alguma preferência, não. Eu acho que cabe ao partido, cabe ao MPLA escolher o seu candidato e a figura que reúne as melhores condições para o desempenho das funções presidenciais. Em meu entender, que seja um candidato que possa trazer a estabilidade, prosperidade, desenvolvimento ao país, se eventualmente for o candidato eleito pelo MPLA. Da mesma forma que eu espero que os outros partidos apresentem candidatos que possam exercer o mandato presidencial da melhor forma possível, porque significa que Angola teria uma governação num bom sentido, para o desenvolvimento e para o combate a algumas desigualdades socioeconómicas e que são profundas e desafiantes para quem poderá exercer ou virá exercer o cargo de Presidente da República. Ou seja, que seja um candidato com as capacidades de vida para uma boa governação do país.
1: Era o investigador e analista político angolano Sérgio Manuel Dundão, o nosso convidado desta segunda-feira.
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3: O Campeonato Africano das Nações de Futebol Feminino arrancou a 26 de julho e vai decorrer até 16 de agosto em Marrocos. O CAN feminino vai contar pela primeira vez com Cabo Verde, a única seleção lusófona que conseguiu alcançar o apuramento para esta edição que foi adiada uma vez. A prova, que devia ter decorrido entre 17 de março e 3 de abril, arrancou neste domingo 26 de julho com a participação de 16 seleções. As favoritas são a Nigéria, que já triunfou 10 vezes em 14 edições e a África do Sul, que venceu uma vez em 2022. No entanto, o país anfitrião também quer conquistar pela primeira vez o título continental em 2022 e em 2024, igualmente em território marroquino. Marrocos chegou à final e foi derrotado pela África do Sul por 2-1 e pela Nigéria por 3-2. Cabo Verde integra o grupo D com Gana, Camarões e Mali, num agrupamento que vai disputar todos os encontros em Casablanca. A estreia no CAN para as cabo-verdianas será frente às ganesas a 29 de julho no estádio Moulay Rachid. A RFI falou com Carlita Fernandes, futebolista cabo-verdiana, que atuou na temporada passada no Clube Futebol Benfica, em Portugal. Ao microfone da RFI, Carlita Fernandes, de 22 anos, fez uma antevisão da participação de Cabo Verde na prova e admitiu que o maior sonho é representar a seleção dos Tubarões Azuis. Mas antes disso, Carlita Fernandes admitiu que espera que este CAN seja competitivo.
4: Vai ser uma grande competição, espero jogos de alto nível e, acima de tudo, que Cabo Verde deixe uma boa imagem.
3: Primeira participação de Cabo Verde, o que se pode esperar desta estreia?
4: É um momento histórico para o nosso futebol. Queremos desfrutar desta oportunidade e mostrar que merecemos estar entre as melhores.
3: Grupo com Gana, Mali e Camarões. É possível alcançar o apuramento para a próxima fase?
4: Sabemos que o grupo é muito competitivo, mas acreditamos nas nossas capacidades. No futebol tudo se conquista dentro de campo.
3: Com esta primeira participação no CAN, agora é um sonho de carreira para a Carlita chegar à seleção e participar num próximo CAN?
4: Sem dúvida, vestir a camisola de Cabo Verde é um sonho de criança e representar o meu país num CAN seria um dos maiores momentos da minha carreira.
3: Falando de si, como surgiu a paixão pelo futebol?
4: A paixão nasceu ainda em criança, sempre gostei de jogar e com o tempo percebi que queria fazer do futebol a minha vida.
3: Quais são os objetivos para a próxima temporada?
4: Continuar a evoluir, ajudar a minha equipa e trabalhar todos os dias para estar cada vez mais perto da seleção. E é isso, é lutar pelo meu sonho.
3: Como tem visto a evolução do futebol feminino, tanto na Europa como em Cabo Verde?
4: O futebol feminino tem crescido muito e isso é muito positivo. Em Cabo Verde também há evolução e acredito que o melhor ainda está por vir.
3: O que falta para a seleção cabo-verdiana feminina chegar mais regularmente ao CAN nos próximos anos e ao Mundial, como conseguiram os masculinos?
4: Continuar a investir na formação, criar mais oportunidades para jogadoras e acreditar no talento que existe no nosso país. Porque eu acredito, tem muitas meninas que jogam bem, jogam muito, mas só falta aquela um pouquinho de oportunidade para acreditarem mais no nosso país.
3: A RFI também falou com Fátima Souza, mais conhecida no futebol por Fati Souza, atacante angolana que atuou na época passada nas espanholas do PM Friol. Ao microfone da RFI, Fati Souza, de 23 anos, abordou o CAN feminino e também revelou-nos como surgiu a paixão pelo futebol e quais são os sonhos que gostaria de realizar.
5: Espero um CAN feminino muito competitivo. O adiamento fez com que as seleções tivessem mais tempo para se preparar. Por isso, acredito que veremos um nível ainda mais elevado. Marrocos, por jogar em casa, será uma das principais favoritas, mas também espero grandes prestações de seleções como, por exemplo, a Nigéria. E acredito que também Cabo Verde irá surpreender e também irá fazer uma boa competição. E, acima de tudo, espero que seja uma competição que continue a mostrar o crescimento e a qualidade do futebol feminino africano.
3: Primeira participação de Cabo Verde, o que se pode esperar desta estreia?
5: É um momento histórico para Cabo Verde, sem dúvida, tal como aconteceu com a seleção masculina agora recentemente no Mundial. Eu acredito que esta estreia pode marcar o início de um crescimento importante para o futebol feminino no país e penso que o principal objetivo da seleção cabo-verdiana irá passar por ganhar a experiência, competir de igual para igual e mostrar a evolução da equipa. Como vão jogar sem grande pressão, tenho a certeza absoluta que Cabo Verde irá surpreender algumas seleções. Independentemente dos resultados, esta primeira participação já é uma grande conquista e pode abrir, sem dúvida alguma, portas para o futuro do futebol feminino cabo-verdiano.
3: Com esta participação de um país lusófono, no CAN, agora é um sonho de carreira para Fati chegar à seleção angolana e participar no próximo CAN, ou nesse ponto ainda não decidiu que seleção gostaria de representar?
5: É, sem dúvida. É um objetivo que está presente em mim, ver uma seleção lusófona. Como Cabo Verde estreaste no campo, mostra que o futebol feminino africano está a crescer. Como eu nasci em Angola, seria uma honra representar a seleção angolana. O meu foco está em trabalhar diariamente, continuar a evoluir e deixar que as oportunidades surjam naturalmente. Quando esse dia chegar, se um dia chegar, será uma honra imensa representar a seleção angolana e, quiçá, ajudar o futebol feminino em Angola a ter mais visibilidade através da seleção.
3: Falando de si, como surgiu a paixão pelo futebol?
5: A paixão pelo futebol, desde que eu me lembro, sempre teve presente. Eu sempre estava na rua com os rapazes a jogar a bola. Na altura, o meu pai trouxe uma bola de basquete. Não sei, se calhar para ver se eu gostava de jogar basquete, não sei. Mas aquela bola era pesada. As bolas de basquete são pesadas, duras. Mas eu descalça, eu estava sempre a dar toques na bola. O meu pai aí viu que realmente só tinha que me trazer bolas de futebol para cá. Casa e assim foi, e desde então nunca mais larguei. É um amor até hoje.
3: Quais são os objetivos para a próxima temporada?
5: Os principais objetivos para a próxima temporada, primeiramente, são os objetivos coletivos. É subir divisão, ajudar a equipa no máximo que eu puder conseguir esse objetivo, que é a subida de divisão, e depois vem o individual, com o trabalho sempre aparece. O meu objetivo é estar bem fisicamente, estar regular nos jogos, e depois aí aparecem os golos e as assistências, que é sempre importante.
3: Como tem visto a evolução do futebol feminino, acha que continua a ser difícil ser profissional ou hoje em dia é mais fácil?
5: O futebol feminino tem evoluído muito nos últimos anos. Hoje existe mais visibilidade, mais investimento e mais oportunidades para as jogadoras. Ainda assim, continua a ser um desafio viver exclusivamente o futebol, sobretudo em muitos países e campeonatos onde as condições ainda estão longe do ideal. Há um caminho importante que já está a ser percorrido, mas ainda há muito por fazer para que mais atletas possam ser profissionais e desenvolver a sua carreira com alguma estabilidade.
3: Daqui a um ano temos o Mundial de 2027. É esse o maior sonho? Um dia participar nesse evento? Ou no futebol feminino o maior evento são os Jogos Olímpicos?
5: O Mundial é, sem dúvida, um dos meus maiores sonhos. E creio que um dos maiores sonhos de qualquer jogadora ou jogador de futebol. Representar o meu país numa competição dessa dimensão seria a concretização de um objetivo muito importante na minha carreira, sem dúvida. Os Jogos Olímpicos, apesar de também terem um enorme prestígio e serem um evento único, mas para mim o Campeonato do Mundo é a maior referência no futebol, tanto feminino, masculino. E portanto, neste momento, o meu foco é continuar a trabalhar, evoluir e dar o meu melhor todos os dias para um dia ter a oportunidade de disputar uma competição desse nível, claramente com a seleção angolana.
3: O CAN de futebol feminino decorre nas cidades de Rabat e de Casablanca, em território marroquino, até 16 de agosto. Chegamos assim ao fim deste Magazine de Esporto. Até breve!

0: 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São 18 horas em Paris, 16 horas em São Tomé, 15 horas na Cidade da Praia.
1: Eva Massi.
0: Nesta segunda-feira, 27 de julho, responsáveis são tomenses saúdam a distinção de 6 roças como Património Mundial da Unesco. Em Cabo Verde, o governo vai aumentar a pensão social para metade do salário mínimo. O incêndio de grandes dimensões no sudoeste francês está longe de estar controlado. A situação pode evoluir. Amanhã é esperada uma nova onda de calor. Emmanuel Macron é esperado na região esta tarde. No controle técnico desta emissão está Moussa Chili.
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0: Em França, o presidente Emmanuel Macron desloca-se hoje ao departamento da Gironde, no sudoeste do país, afetado por um incêndio de grandes dimensões, longe de estar controlado e com uma onda de calor a partir de amanhã que não promete acalmar as chamas. Os detalhes com Mateus Santa Rita.
3: As chamas já estão às portas de Bordeaux. Na região da Gironde, um incêndio de grandes proporções já consumiu 42 mil hectares, o equivalente a mais de 4 vezes a superfície da cidade de Paris. O presidente Emmanuel Macron é esperado esta tarde na Gironde para se encontrar com as forças mobilizadas e os representantes eleitos. Isto depois de ter presidido esta manhã a uma célula de crise dedicada aos incêndios no Ministério do Interior. Segundo o ministro do Interior, Laurent Nunes, o incêndio está estabilizado, mas não controlado. Esta noite trouxe chuva e alguma calma das chamas, mas receia-se que seja apenas provisória, com a chegada na terça-feira de uma nova onda de calor, com temperaturas de 40 graus e ventos mais secos. A União Europeia vai reforçar os seus meios de combate ao incêndio na Gironde, com um total de 9 aviões e 2 helicópteros mobilizados a partir da manhã, juntando-se aos 18 meios aéreos e a perto de 6 mil bombeiros, militares e operacionais da proteção civil que combatem as chamas desde 22 de julho. Este verão, a França está a bater recordes devido à violência dos seus incêndios. Desde o início do ano já foram consumidos mais de 116 mil hectares no país e só na Gironde, mais de 220 mil pessoas foram obrigadas a deixar as suas casas. Uma deslocação em massa inédita desde a Segunda Guerra Mundial.
0: O governo palestiniano afirmou hoje que o exército israelita aumentou na semana passada as incursões na Cisjordânia ocupada em mais de 41%, numa escalada sem precedentes e que coincide com a retaliação israelita por um tiroteio na sexta-feira que resultou na morte de 4 civis palestinianos e 2 militares israelitas. Explicações com Neide Ribeiro.
4: O governo palestiniano denuncia um agravamento da violência na Cisjordânia. Segundo as autoridades, Israel realizou 446 incursões militares na última semana, face às 315 registadas na semana anterior. Os ataques de colonos israelitas também aumentaram, passando de 94 para 109. As autoridades palestinianas afirmam que os ataques incluem agressões contra civis, incêndios em habitações, vandalismo de mesquitas e destruição de propriedades, com o objetivo de forçar o deslocamento da população palestiniana. A escalada surge depois do primeiro-ministro israelita Benjamin Netanyahu ter ordenado o reforço da presença militar e da expansão dos colonatos na sequência de um tiroteio em Tel, perto de Nablus, que provocou a morte de 4 palestinianos e de 2 militares israelitas na sexta-feira passada. Israel classificou o incidente como um ato de terrorismo e reforçou as operações militares em Nablus e impôs novas restrições na região. A agência palestiniana UAFA adiantou ainda que 20 pessoas foram detidas em Tul Karem e 9 casas foram demolidas em várias zonas da Cisjordânia.
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0: Passamos para a atualidade no continente africano, em Cabo Verde. O governo vai aumentar a pensão social para 15 mil escudos até 2031, isto é, metade do salário mínimo que pretende fixar em 30 mil escudos. Esta é uma das medidas para o reforço da proteção social para os próximos 5 anos. A correspondência de Odair Santos.
6: Atualmente, o valor da pensão social em Cabo Verde é de 7 mil escudos mensais, cerca de 68 euros. Mas, conforme a ministra da Família, Inclusão, Desenvolvimento Social e Trabalho, Adélcia Almeida, o governo quer aumentar este valor para 15 mil escudos mensais, cerca de 136 euros.
7: Nós teremos que, nos sucessivos orçamentos, aumentar o montante destinado à pensão social e, por outro lado, nós comprometemos no programa do governo, no horizonte 2031, ter a pensão social a 50% do salário mínimo. Nós fizemos isso, sobretudo, porque nós sabemos que estamos com uma população que envelhece e que começa a ter novas necessidades relacionadas à saúde, relacionadas à alimentação, relacionadas à mobilidade, e nós temos que trabalhar essa questão para que possamos cuidar daqueles que durante toda a sua vida dedicaram a nós.
6: A Ministra da Família, Inclusão, Desenvolvimento Social e Trabalho, Adelcia Almeida, em declarações à imprensa, à margem da cerimónia de encerramento do ano jubilar dos idosos, que decorreu este domingo na cidade da Praia, para celebrar o Dia dos Avós. A Ministra da Família reafirmou ainda o compromisso do Governo na luta contra o isolamento social e na valorização dos mais velhos, reconhecendo o papel das comunidades paroquiais como parceiras fundamentais nas causas sociais do país. De Cabo Verde para a RFI, Odair Santos.
0: Depois de todo o seu território ter sido distinguido no ano passado como a Reserva Mundial da Biosfera, agora foi a vez de 6 roças serem reconhecidas como Património Mundial da Unesco no âmbito da Assembleia Anual desta organização, que está a decorrer ao dia 29 de julho em Busan, na Coreia do Sul. Uma homenagem que coloca São Tomé e Príncipe, porque era deste país que falávamos, no mapa do Património Mundial. Mais pormenores com Maximino Carlos.
1: A distinção abrange de facto roças Sundi e Belmonte, na Ilha do Príncipe, e roças Água e Zé, Diogo Vaz, Monte Café e São João, na Ilha de São Tomé. Este reconhecimento contou com os apoios dos governos do Japão, do Reino da Arábia Saudita e dos Países Baixos, da Coreia do Sul, bem como do Fundo do Património Africano. Esta distinção escreve uma nova página na história de São Tomé e Príncipe, com destaque a Ministra São Tomé da Educação, Cultura e Ensino Superior, Isabel Abreu, que representou o governo em Busan, Coreia do Sul.
8: Eu considero este ato de proteção das roças como uma identidade do país enquanto alicerce de uma memória coletiva da cultura nacional.
1: O presidente do governo regional congratula-se com a distinção e afirma que é fundamental para a promoção do turismo cultural.
9: Agora o plano passará por termos aqui esse trabalho de uma forma mais calculada.
1: Uma página que jamais poderá apagar o passado doloroso de roças, marcado pela exploração e pela migração forçada, mas que presta homenagem à resistência, à resiliência, à coragem e à dignidade das mulheres e dos homens que ali viveram e trabalharam e cujos descendentes mantêm hoje vivo este legado. Maximino Carlos, São Tomé, RFI.
0: E ainda na atualidade africana, o Tchad anunciou hoje retirar-se do Tribunal Penal Internacional. Em comunicado, o porta-voz do governo tchadiano denuncia a eficácia limitada desta instituição e uma atividade concentrada no continente africano. De acordo com uma publicação na página do Ministério dos Negócios Estrangeiros do Tchad, esta decisão surge na sequência de um pedido dos Estados Unidos. Pode encontrar mais informação sobre estas notícias no nosso site em rfi.fr/pt. Em desporto, o Campeonato Africano das Nações de Futebol Feminino arrancou em Marrocos. Uma única seleção lusófona está presente, é Cabo Verde. Em entrevista à RFI, Carlita Fernandes, centrocampista cabo-verdiana de 22 anos, faz uma antevisão desta participação e da participação de Cabo Verde.
10: Vai ser uma grande competição, espero jogos de alto nível e, acima de tudo, que Cabo Verde deixe uma boa imagem.
11: Primeira participação de Cabo Verde, o que se pode esperar desta estreia?
10: É um momento histórico para o nosso futebol. Queremos desfrutar desta oportunidade e mostrar que merecemos estar entre as melhores.
11: Grupo com Gana, Mali e Camarões. É possível alcançar o apuramento para a próxima fase?
10: Sabemos que o grupo é muito competitivo, mas acreditamos nas nossas capacidades. No futebol tudo se conquista dentro de campo.
11: Com esta primeira participação no CAN, agora é um sonho de carreira para a Carlita chegar à seleção e participar num próximo CAN?
10: Sem dúvida, vestir a camisola de Cabo Verde é um sonho de criança e representar o meu país num CAN seria um dos maiores momentos da minha carreira.
11: Como tem visto a evolução do futebol feminino, tanto na Europa como em Cabo Verde?
10: O futebol feminino tem crescido muito e isso é muito positivo. Em Cabo Verde também há evolução e acredito que o melhor ainda está por vir.
0: Era Carlita Fernandes, futebolista cabo-verdiana, entrevistada por Marco Martins, excerto de um magazine mais longo que poderá ouvir já depois deste jornal, o Magazine de Desporto, assim como o espaço Convidado do Dia, o Convidado do Dia. É o convidado de Lígia Anjos sobre a atualidade política angolana. Até já.

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1: São 18 horas e 10 em Paris. Bem-vindos à segunda parte da nossa antena, que conta com o Magazine de Desporto, mas já de seguida o convidado. Convidado de Lígia Anjos, em discussão a bicefalia no cenário político angolano e o afastamento de Higino Carneiro à presidência do MPLA.
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2: A corrida pela liderança do MPLA deixou de ser apenas uma questão interna do partido e tornou-se um teste ao futuro equilíbrio do poder em Angola. A exclusão da candidatura de Higino Carneiro sob acusações de irregularidades que o próprio contesta relançou o debate sobre a sucessão de João Lourenço e sobre o risco ou a oportunidade de uma separação entre a liderança do partido e a chefia do Estado. Na sua mais recente crónica, o investigador e analista político angolano Sérgio Manuel Dundão sustenta que esta eventual bicefalia poderá redefinir o funcionamento do sistema político angolano e é com ele que conversamos hoje. E começo por lhe perguntar, a exclusão de Higino Carneiro é apenas um episódio interno do MPLA ou pode marcar o início da sucessão de João Lourenço?
3: É difícil responder relativamente a essa questão, porque a bicefalia, no caso do MPLA, vai acontecer, eventualmente, se o MPLA ganhar as eleições de 27, vai acontecer ou antes do Congresso ou depois. Antes do Congresso, o que é que eu estaria aqui a dizer? Seria a situação, por exemplo, imaginando em que o candidato Higino Carneiro venceria o partido e ficaria na presidência o presidente João Lourenço. E então a bicefalia seria pelo menos um ano e alguns meses. Na eventualidade do MPLA ganhar 27, a bicefalia se coloca depois das eleições de 27. Então é uma questão que o MPLA vai ter que decidir. Ou seja, aquilo o texto mais ou menos parte desse argumento. Bicefalia antes do Congresso ou depois das eleições de 27. Isso ocorre no MPLA por causa da mudança do estatuto do próprio MPLA. Porque o MPLA no passado, o presidente João Lourenço introduziu até pouco tempo que o presidente do partido seria automaticamente o candidato à presidência ou cabeça de lista do MPLA para as eleições gerais. Houve uma alteração dos estatutos do MPLA e o MPLA agora tem que lidar com essa situação, no meu entender, e gera dinâmicas internas na organização do poder são bastante complexas.
2: Sérgio Dundão, na sua crónica fala em bicefalia. Afinal, o que é que mudaria em Angola se o líder do MPLA deixasse de ser o presidente da República?
3: Mudaria na configuração do sistema político angolano. O presidente do partido indica, por exemplo, cabeça de lista, só participa na indicação do cabeça de lista, esse é o primeiro aspecto, do ponto de vista formal. E no segundo momento, o presidente do partido tem a responsabilidade de participar na composição da lista dos deputados e, sobretudo, na indicação da figura que exercerá o cargo de presidente da Assembleia Nacional. Tendo em conta que o presidente da Assembleia Nacional era um cargo de confiança do presidente do partido e o presidente da República teria com os poderes executivos e também da chefia do Estado, né, que tem também essa aí, da chefia militar, ficaria apenas com o poder, aquilo que nós chamaríamos, nós vamos aqui introduzir o modelo, por exemplo, da classificação do sistema político americano, autores chamam presencialismo dividido. No caso angolano, estamos a usar muita bicefalia para dizer que tem um corpo dentro do sistema, dois polos de poder. Um polo no partido, que por via da Assembleia, e um polo de poder no Executivo. A partir daqui, há dimensões do nosso sistema parlamentar, ou seja, da nossa Assembleia Nacional, que ainda não foram testados porque nós vivemos sempre numa coordenação em que o presidente do partido também é o presidente da República e indica, por exemplo, o presidente da Assembleia Nacional. E por via disso, o presidente concentra poderes, não só os poderes formais, também os poderes políticos de orientação, por exemplo, do exército. Nós nunca tivemos o caso do presidente da Assembleia usar os vetos de gaveta. O que é um veto de gaveta? Chega um projeto do executivo, uma proposta do executivo, ele engaveta o próprio processo. E é que dimensões que nunca vimos. Numa situação em que existe bicefalia, e essa bicefalia gera tensão entre o presidente da República e o presidente do partido, nós podemos ter uma situação de bloqueio institucional. E aqui iríamos ver o teste do próprio sistema. A configuração seria no funcionamento e na organização do próprio sistema político angolano.
2: E esta questão mostra que o Congresso do MPLA é uma corrida política ou uma corrida pelo controle do Estado, a seu ver?
3: Ela combina as duas dimensões. Combina porque o presidente do partido participa, como já frisei, participa na composição da lista das eleições de 27, eleições gerais. E a partir daqui passa a estar no processo decisório de quem vai ser, por exemplo, o candidato do MPLA para 27. E esse poder é um poder relevante numa primeira fase. Numa segunda fase, quando essa figura for eleita, ou se for eleita, se eventualmente o MPLA vencer, nós estamos aqui sempre a partir dessa hipótese, não é uma certeza absoluta, as eleições não foram realizadas. A partir desse momento, essa figura que poderia ser eleita pelo MPLA ou pelo país, né, nas eleições de 27, teria o seu próprio grupo. Depois aí nós teríamos a ver como é que ele iria funcionar. Se continuaria a merecer da confiança do presidente do partido ou essa mesma figura procurar autonomizar-se face ao partido. E autonomizando face ao partido, ele passa a ter a agir por sua conta e risco. E a partir daqui temos uma relação partido-Estado ou Estado-partido-Assembleia. Então, a configuração não é tão fácil. Eu penso que o presidente João Lourenço quer estar envolvido diretamente no processo de 27, por via do partido. Essa é a primeira fase, que é condicionar a dinâmica do próprio MPLA e, por via disso, condicionar a dinâmica do futuro presidente da República. Depois vamos ver a resposta do futuro presidente da República, se vai deixar-se condicionar ou se vai procurar libertar-se desse condicionamento ao partido.
2: Se Higínio Carneiro fosse eleito presidente do MPLA, João Lourenço perderia poder na prática? Pergunto-lhe. Depois, há quem veja nesta exclusão uma forma de evitar um segundo centro de poder? Essa leitura faz sentido?
3: Faz, sim. A questão é que, se o Higínio Carneiro fosse presidente do MPLA, havia uma desconcentração. Nós passaríamos de um presencialismo ultraconcentrado no presidente da República para um presencialismo com uma bicefalia. Um polo na presidência e um polo no partido. A partir daqui, sim, essa desconcentração é automática. Ela não resulta da Constituição propriamente, resulta daquilo que nós chamamos da mecânica do sistema político angolano. É um conceito técnico, mas é só para dizer. Existe mecânica dentro de sistemas políticos que não estão escritos, elas funcionam como regras orientadoras. Ou seja, dizemos assim, se o presidente tem o comando do executivo e da Assembleia por via do partido, consegue determinar toda a agenda política angolana. Se eventualmente deixa de ter o controle do partido, não tem o controle de toda a agenda política partidária em Angola. Haveria assim essa consequência. Assim é a minha leitura.
2: A faltar um ano para as eleições de 2027, o MPLA está a preparar a transição política ou está a tentar prever quem fará essa transição?
3: O MPLA está condicionado. Está condicionado com problemas internos. Um dos problemas internos é mesmo a questão do Higínio Carneiro. Porque a questão do Higínio Carneiro retira a capacidade do MPLA estar a discutir o futuro da sua estratégia para 27. Neste exato momento, eu estou a conceder uma entrevista para estar a falar, por exemplo, de um problema interno do MPLA. E não estou a debruçar-me, por exemplo, para implementar 27. Isso automaticamente retira o partido o foco necessário. Os partidos foram constituídos para conquistar poder e não para gerir assuntos internos ou conflitos internos. Conflitos internos têm que ter órgãos próprios para resolver e não paralisar o processo do próprio partido. Porque um partido paralisado ou que está a tentar resolver isso por via de uma subcomissão que depois diz uma coisa e todo o comentário se concentra nessa questão interna do MPLA, que o MPLA está a perder tempo, está condicionado. O condicionamento resulta porque as elites não estão elas próprias em concordância com o futuro do próprio partido ou das eleições de quem vai ser o cabeça de lista para 27.
2: O problema está aí, é por isso que estamos a falar destas questões internas do MPLA. O MPLA, a seu ver, ainda não tem um candidato.
3: Não sou um candidato, mas acho que pela primeira vez o MPLA, as elites estão desalinhadas em muitos aspectos. Um dos aspectos é quem deve tomar uma decisão a respeito desta matéria. Se é o atual presidente do partido ou se é uma nova elite emergente dentro do próprio partido. Um partido alinhado não tem essas discussões em público. Tem um processo das elites conversarem, olharem um conjunto de nomes, depois dentro dos nomes há uma articulação e depois apresentam um candidato e dizem que é um candidato do partido e que recebeu o consenso. Ou seja, os partidos gostam sempre de mostrar unidade, porque a unidade é uma forma de mostrar que estão fortes, que estão organizados e que todos pensam da mesma forma. Quando um partido começa a debater candidaturas, eventualmente, é porque o partido está desalinhado. Isso é sempre mais evidente. Isso, o MPLA pode dizer, não, isso não acontece, está desalinhado. Porque o Higínio Carneiro não é uma pessoa menor, é uma figura que desempenha os cargos mais relevantes do país, a nível do próprio partido, a nível militar, a nível do executivo, a nível local. É uma figura marcante da história do MPLA que mostra, expressa, eventualmente, que não concorda com a atual direção do partido. Para um candidato, uma figura como Higínio Carneiro avançar nesse sentido, é porque tem uma leitura muito mais apropriada, muito mais complexa do que a minha, porque ele faz parte, ele conhece o partido, uma parte da vida, ou grande parte da vida, ele é feita dentro do MPLA. Então, ele tem noção, efetivamente, do pulsar interno do MPLA, sobre essa questão.
2: Qual é, a seu ver, a figura que pode reunir e criar consenso no MPLA?
3: Isso é uma excelente pergunta, mas é muito difícil dizer. Primeiro, não conheço todos os nomes que estão a nível do MPLA, todos os nomes. Há alguns nomes que mais imediato. Mas não gostaria de avançar um nome para dizer que tem alguma preferência, não. Eu acho que cabe ao partido, cabe ao MPLA escolher o seu candidato e a figura que reúne as melhores condições para o desempenho das funções presidenciais. Em meu entender, que seja um candidato que possa trazer estabilidade, prosperidade, desenvolvimento ao país, se eventualmente for o candidato eleito pelo MPLA. Da mesma forma que eu espero que os outros partidos apresentem candidatos que possam exercer o mandato presidencial da melhor forma possível, porque significa que Angola teria uma governação num bom sentido para o desenvolvimento e para o combate a algumas desigualdades socioeconómicas e que são profundas e desafiantes para quem poderá exercer ou virá exercer o cargo de Presidente da República, ou seja, que seja um candidato com as capacidades de vida para uma boa governação do país.
2: Era um investigador e analista político angolano, Sérgio Manuel Dundão, o nosso convidado desta segunda-feira.
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4: O Campeonato Africano das Nações de Futebol Feminino arrancou a 26 de julho e vai decorrer até 16 de agosto em Marrocos. O CAN feminino vai contar pela primeira vez com Cabo Verde, a única seleção lusófona que conseguiu alcançar o apuramento para esta edição, que foi adiada uma vez. A prova, que devia ter decorrido entre 17 de março e 3 de abril, arrancou neste domingo 26 de julho com a participação de 16 seleções. As favoritas são a Nigéria, que já triunfou 10 vezes em 14 edições, e a África do Sul, que venceu uma vez em 2022. No entanto, o país anfitrião também quer conquistar pela primeira vez o título continental em 2022 e em 2024, igualmente em território marroquino. Marrocos chegou à final e foi derrotado pela África do Sul por 2-1 e pela Nigéria por 3-2. Cabo Verde integra o grupo D com Gana, Camarões e Mali, num agrupamento que vai disputar todos os encontros em Casablanca. A estreia no CAN para as cabo-verdianas será frente às ganesas a 29 de julho no estádio Moulay Rachid. A RFI falou com Carlita Fernandes, futebolista cabo-verdiana, que atuou na temporada passada no Clube Futebol Benfica, em Portugal. Ao microfone da RFI, Carlita Fernandes, de 22 anos, fez o mando de visão da participação de Cabo Verde na prova e admitiu que o maior sonho é representar a seleção dos Tubarões Azuis. Mas antes disso, Carlita Fernandes admitiu que espera que este CAN seja competitivo.
5: Vai ser uma grande competição, espero jogos de alto nível e, acima de tudo, que Cabo Verde deixe uma boa imagem.
4: Primeira participação de Cabo Verde, o que se pode esperar desta estreia?
5: É um momento histórico para o nosso futebol. Queremos desfrutar desta oportunidade e mostrar que merecemos estar entre as melhores.
4: Grupo com Gana, Mali e Camarões. É possível alcançar o apuramento para a próxima fase?
5: Sabemos que o grupo é muito competitivo, mas acreditamos nas nossas capacidades. No futebol tudo se conquista dentro de campo.
4: Com esta primeira participação no CAN, agora é um sonho de carreira para a Carlita chegar à seleção e participar num próximo CAN?
5: Sem dúvida, vestir a camisola de Cabo Verde é um sonho de criança e representar o meu país num CAN seria um dos maiores momentos da minha carreira.
4: Falando de si, como surgiu a paixão pelo futebol?
5: A paixão nasceu ainda em criança, sempre gostei de jogar e com o tempo percebi que queria fazer do futebol a minha vida.
4: Quais são os objetivos para a próxima temporada?
5: Continuar a evoluir, ajudar a minha equipa e trabalhar todos os dias para estar cada vez mais perto da seleção. E é isso, é lutar pelo meu sonho.
4: Como tem visto a evolução do futebol feminino, tanto na Europa como em Cabo Verde?
5: O futebol feminino tem crescido muito e isso é muito positivo. Em Cabo Verde também há evolução e acredito que o melhor ainda está por vir.
4: O que falta para a seleção cabo-verdiana feminina chegar mais regularmente ao CAN nos próximos anos e ao Mundial, como conseguiram os masculinos?
5: Continuar a investir na formação, criar mais oportunidades para jogadoras e acreditar no talento que existe no nosso país. Porque eu acredito, tem muitas meninas que jogam bem, jogam muito, mas só falta aquela um pouquinho de oportunidade para acreditarem mais no nosso país.
4: A RFI também falou com Fátima Souza, mais conhecida no futebol por Fati Souza, atacante angolana que atuou na época passada nas espanholas do PM Friol. Ao microfone da RFI, Fati Souza, de 23 anos, abordou o CAN feminino e também revelou-nos como surgiu a paixão pelo futebol e quais são os sonhos que gostaria de realizar.
6: Espero um CAN feminino muito competitivo. O adiamento fez com que as seleções tivessem mais tempo para se preparar Por isso, acredito que veremos um nível ainda mais elevado. Marrocos, por jogar em casa, será uma das principais favoritas, mas também espero grandes prestações de seleções como, por exemplo, a Nigéria. E acredito que também Cabo Verde irá surpreender e também irá fazer uma boa competição. E, acima de tudo, espero que seja uma competição que continue a mostrar o crescimento e a qualidade do futebol feminino africano.
4: Primeira participação de Cabo Verde, o que se pode esperar desta estreia?
6: É um momento histórico para Cabo Verde, sem dúvida, tal como aconteceu com a seleção masculina agora recentemente no Mundial. Eu acredito que esta estreia pode marcar o início de um crescimento importante para o futebol feminino no país e penso que o principal objetivo da seleção cabo-verdiana irá passar por ganhar a experiência, competir de igual para igual e mostrar a evolução da equipa. Como vão jogar sem grande pressão, tenho a certeza absoluta que Cabo Verde irá surpreender algumas seleções. Independentemente dos resultados, esta primeira participação já é uma grande conquista e pode abrir, sem dúvida alguma, portas para o futuro do futebol feminino cabo-verdiano.
4: Com esta participação de um país lusófono, no CAN, agora é um sonho de carreira para Fatih chegar à seleção angolana e participar no próximo CAN. Ou, nesse ponto, ainda não decidiu que seleção gostaria de representar?
6: É, sem dúvida. É um objetivo que está presente em mim. Ver uma seleção lusófona, como Cabo Verde estreaste no CAM, mostra que o futebol feminino africano está a crescer. Como eu nasci em Angola, seria uma honra representar a seleção angolana. O meu foco está em trabalhar diariamente, continuar a evoluir e deixar que as oportunidades surjam naturalmente. Quando esse dia chegar, e se um dia chegar, será uma honra imensa representar a seleção angolana e, quiçá, ajudar o futebol feminino em Angola a ter mais visibilidade através da seleção.
4: Falando de si, como surgiu a paixão pelo futebol?
6: A paixão pelo futebol, desde que eu me lembro, sempre teve presente. Eu sempre estava na rua com os rapazes a jogar a bola. Na altura, o meu pai trouxe uma bola de basquete. Não sei, se calhar para ver se gostava de jogar basquete, não sei. Mas aquela bola era pesada. As bolas de basquete são pesadas, duras. Mas eu descalça, eu estava sempre a dar toques na bola. O meu pai aí viu que realmente só tinha que me trazer bolas de futebol para casa e assim foi e desde então nunca mais larguei. É um amor até hoje.
4: Quais são os objetivos para a próxima temporada?
6: Os principais objetivos para a próxima temporada, primeiramente, são os objetivos coletivos. É subir divisão, ajudar a equipa no máximo que eu puder conseguir esse objetivo, que é a subida divisão, e depois vem o individual, com o trabalho sempre aparece. O objetivo é estar bem fisicamente, estar regular nos jogos e depois aí aparecem os golos e as assistências, que é sempre importante.
4: Como tem visto a evolução do futebol feminino, acha que continua a ser difícil ser profissional ou hoje em dia é mais fácil?
6: O futebol feminino tem evoluído muito nos últimos anos. Hoje existe mais visibilidade, mais investimento e mais oportunidades para as jogadoras. Ainda assim, continua a ser um desafio viver exclusivamente o futebol, sobretudo em muitos países e campeonatos onde as condições ainda estão longe do ideal. Há um caminho importante que já está a ser percorrido, mas ainda há muito por fazer para que mais atletas possam ser profissionais e desenvolver a sua carreira com alguma estabilidade.
4: Daqui a um ano temos o Mundial de 2027. É esse o maior sonho? Um dia participar nesse evento? Ou no futebol feminino o maior evento são os Jogos Olímpicos?
6: O Mundial é, sem dúvida, um dos meus maiores sonhos. E creio que um dos maiores sonhos de qualquer jogadora ou jogador de futebol. Representar o meu país numa competição dessa dimensão seria a concretização de um objetivo muito importante na minha carreira, sem dúvida. Os Jogos Olímpicos, apesar de também terem um enorme prestígio e serem um evento único, mas para mim o Campeonato do Mundo é a maior referência no futebol, tanto feminino, masculino. E portanto, neste momento, o meu foco é continuar a trabalhar, evoluir e dar o meu melhor todos os dias para um dia ter a oportunidade de disputar uma competição desse nível, claramente com a seleção angolana.
4: O CAN de futebol feminino decorre nas cidades de Rabat e de Casablanca, em território marroquino, até 16 de agosto. Chegamos assim ao fim deste Magazine de Esporto. Até breve.

0: 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São 18 horas em Paris, 16 horas em São Tomé, 15 horas na Cidade da Praia.
1: Eva Massi.
0: Nesta segunda-feira, 27 de julho, responsáveis de São Tomenses saúdam a distinção de 6 roças como Património Mundial da Unesco. Em Cabo Verde, o governo vai aumentar a pensão social para metade do salário mínimo. O incêndio de grandes dimensões no sudoeste francês está longe de estar controlado. A situação pode evoluir. Amanhã é esperada uma nova onda de calor. Emmanuel Macron é esperado na região esta tarde. No controle técnico desta emissão está Moussa Chili.
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0: Em França, o presidente Emmanuel Macron desloca-se hoje ao departamento da Gironde, no sudoeste do país, afetado por um incêndio de grandes dimensões, longe de estar controlado e com uma onda de calor a partir de amanhã que não promete acalmar as chamas. Os detalhes com Mateus Santa Rita.
3: As chamas já estão às portas de Bordeaux. Na região da Gironde, um incêndio de grandes proporções já consumiu 42 mil hectares, o equivalente a mais de 4 vezes a superfície da cidade de Paris. O presidente Emmanuel Macron é esperado esta tarde na Gironde para se encontrar com as forças mobilizadas e os representantes eleitos. Isto depois de ter presidido esta manhã a uma célula de crise dedicada aos incêndios no Ministério do Interior. Segundo o ministro do Interior, Laurent Nunes, o incêndio está estabilizado, mas não controlado. Esta noite trouxe chuva e alguma calma das chamas, mas receia-se que seja apenas provisória, com a chegada na terça-feira de uma nova onda de calor, com temperaturas de 40 graus e ventos mais secos. A União Europeia vai reforçar os seus meios de combate ao incêndio na Gironde, com um total de 9 aviões e 2 helicópteros mobilizados a partir da manhã, juntando-se aos 18 meios aéreos e a perto de 6 mil bombeiros, militares e operacionais da proteção civil que combatem as chamas desde 22 de julho. Este verão, a França está a bater recordes devido à violência dos seus incêndios. Desde o início do ano já foram consumidos mais de 116 mil hectares no país e só na Gironde mais de 220 mil pessoas foram obrigadas a deixar as suas casas. Uma deslocação em massa inédita desde a Segunda Guerra Mundial.
0: O governo palestiniano afirmou hoje que o exército israelita aumentou na semana passada as incursões na Cisjordânia ocupada em mais de 41%, numa escalada sem precedentes e que coincide com a retaliação israelita por um tiroteio na sexta-feira que resultou na morte de 4 civis palestinianos e 2 militares israelitas. Explicações com Neide Ribeiro.
4: O governo palestiniano denuncia um agravamento da violência na Cisjordânia. Segundo as autoridades, Israel realizou 446 incursões militares na última semana, face às 315 registadas na semana anterior. Os ataques de colonos israelitas também aumentaram, passando de 94 para 109. As autoridades palestinianas afirmam que os ataques incluem agressões contra civis, incêndios em habitações, vandalismo de mesquitas e destruição de propriedades, com o objetivo de forçar o deslocamento da população palestiniana. A escalada surge depois do primeiro-ministro israelita Benjamin Netanyahu ter ordenado o reforço da presença militar e da expansão dos colonatos na sequência de um tiroteio em Tel, perto de Nablus, que provocou a morte de 4 palestinianos e de 2 militares israelitas na sexta-feira passada. Israel classificou o incidente como um ato de terrorismo e reforçou as operações militares em Nablus e impôs novas restrições na região. A agência palestiniana UAFA adiantou ainda que 20 pessoas foram detidas em Tul Karem e 9 casas foram demolidas em várias zonas da Cisjordânia.
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0: Passamos para a atualidade no continente africano, em Cabo Verde. O governo vai aumentar a pensão social para 15 mil escudos até 2031, isto é, metade do salário mínimo que pretende fixar em 30 mil escudos. Esta é uma das medidas para o reforço da proteção social para os próximos 5 anos. A correspondência de Odair Santos.
6: Atualmente, o valor da pensão social em Cabo Verde é de 7 mil escudos mensais, cerca de 68 euros. Mas, conforme a ministra da Família, Inclusão, Desenvolvimento Social e Trabalho, Adélcia Almeida, o governo quer aumentar este valor para 15 mil escudos mensais, cerca de 136 euros.
7: Nós teremos que, nos sucessivos orçamentos, aumentar o montante destinado à pensão social e, por outro lado, nós comprometemos no programa do governo, no horizonte 2031, ter a pensão social a 50% do salário mínimo. Nós fizemos isso, sobretudo, porque nós sabemos que estamos com uma população que envelhece e que começa a ter novas necessidades relacionadas à saúde, relacionadas à alimentação, relacionadas à mobilidade, e nós temos que trabalhar essa questão para que possamos cuidar cuidar daqueles que durante toda a sua vida dedicaram a nós.
6: A ministra da Família, Inclusão, Desenvolvimento Social e Trabalho, Adélcia Almeida, em declarações à imprensa, à margem da cerimónia de encerramento do ano jubilar dos idosos, que decorreu este domingo na cidade da Praia, para celebrar o Dia dos Avós. A ministra da Família reafirmou ainda o compromisso do governo na luta contra o isolamento social e na valorização dos mais velhos, reconhecendo o papel das comunidades paroquiais como parceiras fundamentais nas causas sociais do país. De Cabo Verde para a RFI, Odair Santos.
0: Depois de todo o seu território ter sido distinguido no ano passado como a Reserva Mundial da Biosfera, agora foi a vez de 6 roças serem reconhecidas como Património Mundial da Unesco no âmbito da Assembleia Anual desta organização, que está a decorrer ao dia 29 de julho em Busan, na Coreia do Sul. Uma homenagem que coloca São Tomé e Príncipe, porque era deste país que falávamos, no mapa do Património Mundial. Mais pormenores com Maximino Carlos.
1: A distinção abrange de facto roças Sundi e Belmonte, na Ilha do Príncipe, e roças Água e Zé, Diogo Vaz, Monte Café e São João, na Ilha de São Tomé. Este reconhecimento contou com os apoios dos governos do Japão, do Reino da Arábia Saudita e dos Países Baixos, da Coreia do Sul, bem como do Fundo do Património Africano. Esta distinção escreve uma nova página na história de São Tomé e Príncipe, com destaque a ministra São Tomé da Educação, Cultura e Ensino Superior, Isabel Abreu, que representou o governo em Busan, Coreia do Sul.
8: Eu considero este ato de proteção da roças como uma identidade do país enquanto alicerce de uma memória coletiva da cultura nacional.
1: O presidente do governo regional congratula-se com a distinção e afirma que é fundamental para a promoção do turismo cultural.
9: Agora o plano passará por termos aqui esse trabalho de uma forma mais regulada.
1: Uma página que jamais poderá apagar o passado doloroso de roças, marcado pela exploração e pela migração forçada, mas que presta homenagem à resistência, à resiliência, à coragem e à dignidade das mulheres e dos homens que ali viveram e trabalharam e cujos descendentes mantêm hoje vivo este legado. Maximino Carlos, São Tomé, RFI.
0: E ainda na atualidade africana, o Tchad anunciou hoje retirar-se do Tribunal Penal Internacional. Em comunicado, o porta-voz do governo tchadiano denuncia a eficácia limitada desta instituição e uma atividade concentrada no continente africano. De acordo com uma publicação na página do Ministério dos Negócios Estrangeiros do Tchad, esta decisão surge na sequência de um pedido dos Estados Unidos. Pode encontrar mais informação sobre estas notícias no nosso site em rfi.fr/pt. Em desporto, o Campeonato Africano das Nações de Futebol Feminino arrancou em Marrocos. Uma única seleção lusófona está presente, é Cabo Verde. Em entrevista à RFI, Carlita Fernandes, centrocampista cabo-verdiana de 22 anos, faz uma antevisão desta participação e da participação de Cabo Verde.
10: Vai ser uma grande competição, espero jogos de alto nível e, acima de tudo, que Cabo Verde deixe uma boa imagem.
11: Primeira participação de Cabo Verde, o que se pode esperar desta estreia?
10: É um momento histórico para o nosso futebol. Queremos desfrutar desta oportunidade e mostrar que merecemos estar entre as melhores.
11: Grupo com Gana, Mali e Camarões. É possível alcançar o apuramento para a próxima fase?
10: Sabemos que o grupo é muito competitivo, mas acreditamos nas nossas capacidades. No futebol tudo se conquista dentro de campo.
11: Com esta primeira participação no CAN, agora é um sonho de carreira para a Carlita chegar à seleção e participar num próximo CAN?
10: Sem dúvida, vestir a camisola de Cabo Verde é um sonho de criança e representar o meu país num CAN seria um dos maiores momentos da minha carreira.
11: Como tem visto a evolução do futebol feminino, tanto na Europa como em Cabo Verde?
10: O futebol feminino tem crescido muito e isso é muito positivo. Em Cabo Verde também há evolução e acredito que o melhor ainda está por vir.
0: Era Carlita Fernandes, futebolista cabo-verdiana, entrevistada por Marco Martins, excerto de um magazine mais longo que poderá ouvir já depois deste jornal, o Magazine de Desporto, assim como o espaço Convidado do Dia, o Convidado do Dia. É o convidado de Lígia Anjos sobre a atualidade política angolana. Até já.

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1: São 18 horas e 10 em Paris. Bem-vindos à segunda parte da nossa antena, que conta com o Magazine Desporto. Mas já de seguida o convidado. Convidado de Lígia Anjos. Em discussão, a bicefalia no cenário político angolano e o afastamento de Higino Carneiro à presidência do MPLA.
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2: A corrida pela liderança do MPLA deixou de ser apenas uma questão interna do partido e tornou-se um teste ao futuro equilíbrio do poder em Angola. A exclusão da candidatura de Higino Carneiro sob acusações de irregularidades que o próprio contesta relançou o debate sobre a sucessão de João Lourenço e sobre o risco ou a oportunidade de uma separação entre a liderança do partido e a chefia do Estado. Na sua mais recente crónica, o investigador e analista político angolano Sérgio Manuel Dundão sustenta que esta eventual bicefalia poderá redefinir o funcionamento do sistema político angolano e é com ele que conversamos.

0: Assembleia Nacional. Tendo em conta que o presidente da Assembleia Nacional era um cargo de confiança do presidente do partido e o presidente da República teria com os poderes executivos e também da chefia do Estado, né, que tem também essa aí, da chefia militar, ficaria apenas com o poder, aquilo que nós chamaríamos, nós vamos aqui introduzir o modelo, por exemplo, da classificação do sistema político americano, autores chamam presencialismo dividido. No caso angolano, estamos a usar muita bicefalia para dizer que tem um corpo dentro do sistema, dois polos de poder. Um polo no partido, que por via da Assembleia, e um polo de poder no Executivo. A partir daqui, há dimensões do nosso sistema parlamentar, ou seja, da nossa Assembleia Nacional, que ainda não foram testados, porque nós vivemos sempre numa coordenação em que o presidente do partido também é o presidente da República e indica, por exemplo, o presidente da Assembleia Nacional. E por via disso, o presidente concentra poderes, não só os poderes formais, também os poderes políticos de orientação, por exemplo, do exército. Nós nunca tivemos o caso do presidente da Assembleia usar os vetos de gaveta. O que é um veto de gaveta? Chega um projeto do executivo, uma proposta do executivo, ele engaveta o próprio processo. E é que dimensões que nunca vimos. Numa situação em que existe bicefalia, e essa bicefalia gera tensão entre o presidente da República e o presidente do partido, nós podemos ter uma situação de bloqueio institucional. E aqui iríamos ver o teste do próprio sistema. A configuração seria no funcionamento e na organização do próprio sistema político angolano.
1: E esta questão mostra que o Congresso do MPL é uma corrida política ou uma corrida pelo controle do Estado, a seu ver?
0: Ela combina as duas dimensões. Combina porque o presidente do partido participa, como já frisei, participa na composição da lista das eleições de 27, eleições gerais. E a partir daqui passa a estar no processo decisório de quem vai ser, por exemplo, o candidato do MPLA para 27. E esse poder é um poder relevante numa primeira fase. Numa segunda fase, quando essa figura for eleita, ou se for eleita, se eventualmente o MPLA vencer, nós estamos aqui sempre a partir dessa hipótese, não é uma certeza absoluta, as eleições não foram realizadas. A partir desse momento, essa figura que poderia ser eleita pelo MPLA ou pelo país, né, nas eleições de 27, teria o seu próprio grupo. E depois aí nós teríamos a ver como é que ele iria funcionar. Se continuaria a merecer da confiança do presidente do partido ou essa mesma figura procurar autonomizar-se face ao partido. E autonomizando face ao partido, ele passa a ter a agir por sua conta e risco. E a partir daqui temos uma relação partido-Estado ou Estado-partido-Assembleia. Então, a configuração não é tão fácil. Eu penso que o presidente João Lourenço quer estar envolvido diretamente no processo de 27, por via do partido. Essa é a primeira fase, que é condicionar a dinâmica do próprio MPLA e, por via disso, condicionar a dinâmica do futuro presidente da República. Depois vamos ver a resposta do futuro presidente da República, se vai deixar-se condicionar ou se vai procurar libertar-se desse condicionamento ao partido.
1: Se Higínio Carneiro fosse eleito presidente do MPLA, João Lourenço perderia poder na prática? Pergunto-lhe. Depois, há quem veja nesta explosão uma forma de evitar um segundo centro de poder? Essa leitura faz sentido?
0: Faz, sim. A questão é que, se o Higínio Carneiro fosse presidente do MPLA, havia uma desconcentração. Nós passaríamos de um presencialismo ultraconcentrado no presidente da República para um presencialismo com uma bicefalia. Um polo na presidência e um polo no partido. A partir daqui, sim. Essa desconcentração é automática. Ela não resulta da Constituição propriamente. Resulta daquilo que nós chamamos da mecânica do sistema político angolano. É um conceito técnico, mas é só para dizer. Existe mecânica dentro de sistemas políticos que não estão escritos, elas funcionam como regras orientadoras. Ou seja, dizemos assim, se o presidente tem o comando do executivo e da Assembleia por via do partido, consegue determinar toda a agenda política angolana. Se eventualmente deixa de ter o controle do partido, não tem o controle de toda a agenda política partidária em Angola. Haveria, sim, essa consequência. Assim é a minha leitura.
1: A faltar um ano para as eleições de 2027, o MPLA está a preparar a transição política ou está a tentar prever quem fará essa transição?
0: O MPLA está condicionado. Está condicionado com problemas internos. Um dos problemas internos é mesmo a questão do Higínio Carneiro. Porque a questão do Higínio Carneiro retira a capacidade do MPLA estar a discutir o futuro da sua estratégia para 27. Neste exato momento, eu estou a conceder uma entrevista para estar a falar, por exemplo, de um problema interno do MPLA. E não estou a debruçar-me, por exemplo, para implementar 27. Isso automaticamente retira o partido o foco necessário. Os partidos foram constituídos para conquistar poder e não para gerir assuntos internos ou conflitos internos. Conflitos internos têm que ter órgãos próprios para resolver e não paralisar o processo do próprio partido. Porque um partido paralisado ou que está a tentar resolver isso por via de uma subcomissão que depois diz uma coisa e todo o comentário se concentra nessa questão interna do MPLA, que o MPLA está a perder tempo, está condicionado. O condicionamento resulta porque as elites não estão elas próprias em concordância com o futuro do próprio partido ou das eleições de quem vai ser o cabeça de lista para 27.
1: O problema está aí, é por isso que estamos a falar destas questões.

0: internas do MPLA. O MPLA, a seu ver, ainda não tem um candidato?
1: Não sou um candidato, mas acho que pela primeira vez o MPLA, as listas estão desalinhadas em muitos aspectos. Um dos aspectos é quem deve tomar uma decisão a respeito desta matéria. Se é o atual presidente do partido ou se é uma nova elite emergente dentro do próprio partido. Um partido alinhado não tem essas discussões em público. Tem um processo das elites conversarem, olharem um conjunto de nomes, depois dentro dos nomes há uma articulação e depois apresentam um candidato e dizem que é um candidato do partido e que recebeu o consenso. Ou seja, os partidos gostam sempre de mostrar unidade, porque a unidade é uma forma de mostrar que estão fortes, que estão organizados e que todos pensam da mesma forma. Quando um partido começa a debater candidaturas, eventualmente, é porque o partido está desalinhado. Isso é sempre mais evidente. Isso, o MPLA pode dizer, não, isso não acontece, está desalinhado. Porque o general Higino Carneiro não é uma pessoa menor, é uma figura que desempenhou os cargos mais relevantes do país, a nível do próprio partido, a nível militar, a nível do executivo, a nível local. É uma figura marcante da história do MPLA que mostra, expressa, eventualmente, que não concorda com a atual direção do partido. Para um candidato, uma figura como Higino Carneiro avançar nesse sentido, é porque tem uma leitura muito mais apropriada, muito mais complexa do que a minha, porque ele faz parte, ele conhece o partido, uma parte da vida, ou grande parte da vida, ele é feita dentro do MPLA. Então, ele tem noção, efetivamente, do pulsar interno do MPLA sobre essa questão.
0: Qual é, a seu ver, a figura que pode reunir e criar consenso no MPLA?
1: Isso é uma excelente pergunta, mas é muito difícil dizer. Primeiro, não conheço todos os nomes que estão a nível do MPLA, todos os nomes. Há alguns nomes que, mais imediatos, mas não gostaria de avançar um nome para dizer que tem alguma preferência, não. Eu acho que cabe ao partido, cabe ao MPLA escolher o seu candidato e a figura que reúne as melhores condições para o desempenho das funções presidenciais. Em meu entender, que seja um candidato que possa trazer a estabilidade, prosperidade, desenvolvimento ao país, se eventualmente for o candidato eleito pelo MPLA. Da mesma forma que eu espero que os outros partidos apresentem candidatos que possam exercer o mandato presidencial da melhor forma possível, porque significa que Angola teria uma governação num bom sentido, para o desenvolvimento e para o combate a algumas desigualdades socioeconómicas e que são profundas e desafiantes para quem poderá exercer ou virá exercer o cargo de Presidente da República. O que eu desejo é que seja um candidato com as capacidades de vida para uma boa governação do país.
0: Era o investigador e analista político angolano Sérgio Manuel Dundão, o nosso convidado desta segunda-feira.
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3: O Campeonato Africano das Nações de Futebol Feminino arrancou a 26 de julho e vai decorrer até 16 de agosto em Marrocos. O CAN feminino vai contar pela primeira vez com Cabo Verde, a única seleção lusófona que conseguiu alcançar o apuramento para esta edição que foi adiada uma vez. A prova, que devia ter decorrido entre 17 de março e 3 de abril, arrancou neste domingo 26 de julho com a participação de 16 seleções. As favoritas são a Nigéria, que já triunfou 10 vezes em 14 edições, e a África do Sul, que venceu uma vez em 2022. No entanto, o país anfitrião também quer conquistar pela primeira vez o título continental em 2022 e em 2024, igualmente em território marroquino. Marrocos chegou à final e foi derrotado pela África do Sul por 2-1 e pela Nigéria por 3-2. Cabo Verde integra o grupo D com Gana, Camarões e Mali, num agrupamento que vai disputar todos os encontros em Casablanca. A estreia no CAN para as cabo-verdianas será frente às ganesas a 29 de julho no estádio Moulay Rachid. A RFI falou com Carlita Fernandes, futebolista cabo-verdiana, que atuou na temporada passada no Clube Futebol Benfica, em Portugal. Ao microfone da RFI, Carlita Fernandes, de 22 anos, fez o mando de visão da participação de Cabo Verde na prova e admitiu que o maior sonho é representar a seleção dos Tubarões Azuis. Mas antes disso, Carlita Fernandes admitiu que espera que este CAN seja competitivo.
4: Vai ser uma grande competição, espero jogos de alto nível e, acima de tudo, que Cabo Verde deixe uma boa imagem.
3: Primeira participação de Cabo Verde, o que se pode esperar desta estreia?
4: É um momento histórico para o nosso futebol. Queremos desfrutar desta oportunidade e mostrar que merecemos estar entre as melhores.
3: Grupo com Gana, Mali e Camarões. É possível alcançar o apuramento para a próxima fase?
4: Sabemos que o grupo é muito competitivo, mas acreditamos nas nossas capacidades, No futebol tudo se conquista dentro de campo.
3: Com esta primeira participação no CAN, agora é um sonho de carreira para a Carlita chegar à seleção e participar num próximo CAN?
4: Sem dúvida, vestir a camisola de Cabo Verde é um sonho de criança e representar o meu país num CAN seria um dos maiores momentos da minha carreira.
3: Falando de si, como surgiu a paixão pelo futebol?
4: A paixão nasceu ainda em criança, sempre gostei de jogar e com o tempo percebi que queria fazer do futebol a minha vida.
3: Quais são os objetivos para a próxima temporada?
4: Continuar a evoluir, ajudar a minha equipa e trabalhar todos os dias para estar cada vez mais perto da seleção. E é isso, é lutar pelo meu sonho.
3: Como tem visto a evolução do futebol feminino, tanto na Europa como em Cabo Verde?
4: O futebol feminino tem crescido muito e isso é muito positivo. Em Cabo Verde também há evolução e acredito que o melhor ainda está por vir.
3: O que falta para a seleção cabo-verdiana feminina chegar mais regularmente ao CAN nos próximos anos e ao Mundial, como conseguiram os masculinos?
4: Continuar a investir na formação, criar mais oportunidades para jogadoras e acreditar no talento que existe no nosso país. Porque eu acredito, tem muitas meninas que jogam bem, jogam muito, mas só falta aquela um pouquinho de oportunidade para acreditarem mais no nosso país.
3: A RFI também falou com Fátima Sousa, mais conhecida no futebol por Fati Sousa, atacante angolana que atuou na época passada nas espanholas do PM Friol. Ao microfone da RFI, Fati Sousa, de 23 anos, abordou o CAN feminino e também revelou-nos como surgiu a paixão pelo futebol e quais são os sonhos que gostaria de realizar.
5: Espero um CAN feminino muito competitivo. O adiamento fez com que as seleções tivessem mais tempo para se preparar, por isso acredito que veremos um nível ainda mais elevado. Marrocos, por jogar em casa, será uma das principais favoritas, mas também espero grandes prestações de seleções como, por exemplo, a Nigéria. E acredito que também Cabo Verde irá surpreender e também irá fazer uma boa competição. E, acima de tudo, espero que seja uma competição que continue a mostrar o crescimento e a qualidade do futebol feminino africano.
3: Primeira participação de Cabo Verde, o que se pode esperar desta estreia?
5: É um momento histórico para Cabo Verde, sem dúvida, tal como aconteceu com a seleção masculina agora recentemente no Mundial. Eu acredito que esta estreia pode marcar o início de um crescimento importante para o futebol feminino no país e penso que o principal objetivo da seleção cabo-verdiana irá passar por ganhar a experiência, competir de igual para igual e mostrar a evolução da equipa. Como vão jogar sem grande pressão, tenho a certeza absoluta que Cabo Verde irá surpreender algumas seleções. Independentemente dos resultados, esta primeira participação já é uma grande conquista e pode abrir, sem dúvida alguma, portas para o futuro do futebol feminino cabo-verdiano.
3: Com esta participação de um país lusófono, no CAN, agora é um sonho de carreira para Fati chegar à seleção angolana e participar no próximo CAN. Ou, nesse ponto, ainda não decidiu que seleção gostaria de representar?
5: É, sem dúvida. É um objetivo que está presente em mim. Ver uma seleção lusófona, como Cabo Verde, estrear-se no CAN, mostra que o futebol feminino africano está a crescer. Como eu nasci em Angola, seria uma honra representar a seleção angolana. O meu foco está em trabalhar diariamente, continuar a evoluir e deixar que as oportunidades surjam naturalmente. Quando esse dia chegar, e se um dia chegar, será uma honra imensa representar a seleção angolana e, quiçá, ajudar o futebol feminino em Angola a ter mais visibilidade através da seleção.
3: Falando de si, como surgiu a paixão pelo futebol?
5: A paixão pelo futebol, desde que eu me lembro, sempre teve presente. Eu sempre estava na rua com os rapazes a jogar a bola. Na altura, o meu pai trouxe uma bola de basquete. Não sei, se calhar para ver se gostava de jogar basquete, não sei. Mas aquela bola era pesada. As bolas de basquete são pesadas, duras. Mas eu descalça, eu estava sempre a dar toques na bola. O meu pai aí viu que realmente só tinha que me trazer bolas de futebol para casa e assim foi e desde então nunca mais larguei. É um amor até hoje.
3: Quais são os objetivos para a próxima temporada?
5: Os principais objetivos para a próxima temporada, primeiramente, são os objetivos coletivos. É subir divisão, ajudar a equipa no máximo que eu puder conseguir esse objetivo, que é a subida divisão, e depois vem o individual, com o trabalho sempre aparece. O meu objetivo é estar bem fisicamente, estar regular nos jogos e depois aí aparecem os golos e as assistências, que é sempre importante.
3: Como tem visto a evolução do futebol feminino, acha que continua a ser difícil ser profissional ou hoje em dia é mais fácil?
5: O futebol feminino tem evoluído muito nos últimos anos. Hoje existe mais visibilidade, mais investimento e mais oportunidades para as jogadoras. Ainda assim, continua a ser um desafio viver exclusivamente o futebol, sobretudo em muitos países e campeonatos onde as condições ainda estão longe do ideal. Há um caminho importante que já está a ser percorrido, mas ainda há muito por fazer para que mais atletas possam ser profissionais e desenvolver a sua carreira com alguma estabilidade.
3: Daqui a um ano temos o Mundial de 2027. É esse o maior sonho? Um dia participar nesse evento? Ou no futebol feminino o maior evento são os Jogos Olímpicos?
5: O Mundial é, sem dúvida, um dos meus maiores sonhos. E creio que um dos maiores sonhos de qualquer jogadora ou jogador de futebol. Representar o meu país numa competição dessa dimensão seria a concretização de um objetivo muito importante na minha carreira, sem dúvida. Os Jogos Olímpicos, apesar de também terem um enorme prestígio e serem um evento único, mas para mim o Campeonato do Mundo é a maior referência no futebol, tanto feminino, masculino. E portanto, neste momento, o meu foco é continuar a trabalhar, evoluir e dar o meu melhor todos os dias para um dia ter a oportunidade de disputar uma competição desse nível, claramente com a seleção angolana.
3: O CAN de futebol feminino decorre nas cidades de Rabat e de Casablanca, em território marroquino, até 16 de agosto. Chegamos assim ao fim deste Magazine de Desporto. Até breve!

0: 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São 18 horas em Paris, 16 horas em São Tomé, 15 horas na Cidade da Praia.
1: Eva Massi.
0: Nesta segunda-feira, 27 de julho, responsáveis são-tomenses saúdam a distinção de 6 roças como Património Mundial da Unesco. Em Cabo Verde, o governo vai aumentar a pensão social para metade do salário mínimo. O incêndio de grandes dimensões no sudoeste francês está longe de estar controlado. A situação pode evoluir. Amanhã é esperada uma nova onda de calor. Emmanuel Macron é esperado na região esta tarde. No controle técnico desta emissão está Moussa Chili.
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0: Em França, o presidente Emmanuel Macron desloca-se hoje ao departamento da Gironde, no sudoeste do país, afetado por um incêndio de grandes dimensões, longe de estar controlado e com uma onda de calor a partir de amanhã que não promete acalmar as chamas. Os detalhes com Mateus Santa Rita.
3: As chamas já estão às portas de Bordeaux. Na região da Gironde, um incêndio de grandes proporções já consumiu 42 mil hectares, o equivalente a mais de 4 vezes a superfície da cidade de Paris. O presidente Emmanuel Macron é esperado esta tarde na Gironde para se encontrar com as forças mobilizadas e os representantes eleitos. Isto depois de ter presidido esta manhã a uma célula de crise dedicada aos incêndios no Ministério do Interior. Segundo o ministro do Interior, Laurent Nunes, o incêndio está estabilizado, mas não controlado. Esta noite trouxe chuva e alguma calmia das chamas, mas receia-se que seja apenas provisória, com a chegada na terça-feira de uma nova onda de calor, com temperaturas de 40 graus e ventos mais secos. A União Europeia vai reforçar os seus meios de combate ao incêndio na Gironde, com um total de 9 aviões e 2 helicópteros mobilizados a partir da manhã, juntando-se aos 18 meios aéreos e a perto de 6 mil bombeiros, militares e operacionais da proteção civil que combatem as chamas desde 22 de julho. Este verão, a França está a bater recordes devido à violência dos seus incêndios. Desde o início do ano já foram consumidos mais de 116 mil hectares no país e só na Gironde mais de 220 mil pessoas foram obrigadas a deixar as suas casas. Uma deslocação em massa inédita desde a Segunda Guerra Mundial.
0: O governo palestiniano afirmou hoje que o exército israelita aumentou na semana passada as incursões na Cisjordânia ocupada em mais de 41%, numa escalada sem precedentes e que coincide com a retaliação israelita por um tiroteio na sexta-feira que resultou na morte de 4 civis palestinianos e 2 militares israelitas. Explicações com Neide Ribeiro.
4: O governo palestiniano denuncia um agravamento da violência na Cisjordânia. Segundo as autoridades, Israel realizou 446 incursões militares na última semana, face às 315 registadas na semana anterior. Os ataques de colonos israelitas também aumentaram, passando de 94 para 109. As autoridades palestinianas afirmam que os ataques incluem agressões contra civis, incêndios em habitações, vandalismo de mesquitas e destruição de propriedades com o objetivo de forçar o deslocamento da população palestiniana. A escalada surge depois do primeiro-ministro israelita Benjamin Netanyahu ter ordenado o reforço da presença militar e da expansão dos colonatos na sequência de um tiroteio em Tel, perto de Nablus, que provocou a morte de 4 palestinianos e de 2 militares israelitas na sexta-feira passada. Israel classificou o incidente como um ato de terrorismo e reforçou as operações militares em Nablus e impôs novas restrições na região. A agência palestiniana UAFA adiantou ainda que 20 pessoas foram detidas em Tul Karem e 9 casas foram demolidas em várias zonas da Cisjordânia.
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0: Passamos para a atualidade no continente africano. Em Cabo Verde, o governo vai aumentar a pensão social para 15 mil escudos até 2031, isto é, metade do salário mínimo que pretende fixar em 30 mil escudos. Esta é uma das medidas para o reforço da proteção social para os próximos 5 anos. A correspondência de Odair Santos.
6: Atualmente, o valor da pensão social em Cabo Verde é de 7 mil escudos mensais, cerca de 68 euros. Mas, conforme a ministra da Família, Inclusão, Desenvolvimento Social e Trabalho, Adélice Almeida, o governo quer aumentar este valor para 15 mil escudos mensais, cerca de 136 euros.
7: Nós teremos que, nos sucessivos orçamentos, aumentar o montante destinado à pensão social e, por outro lado, nós comprometemos no programa do governo, no horizonte 2031, ter a pensão social a 50% do salário mínimo. Nós fizemos isso, sobretudo, porque nós sabemos que estamos com uma população que envelhece e que começa a ter novas necessidades relacionadas à saúde, relacionadas à alimentação, relacionadas à mobilidade, e nós temos que trabalhar essa questão para que possamos cuidar daqueles que durante toda a sua vida dedicaram a nós.
6: A Ministra da Família, Inclusão, Desenvolvimento Social e Trabalho, Adélcia Almeida, em declarações à imprensa, à margem da cerimónia de encerramento do ano jubilar dos idosos que decorreu este domingo na cidade da Praia para celebrar o Dia dos Avós. A Ministra da Família reafirmou ainda o compromisso do Governo na luta contra o isolamento social e na valorização dos mais velhos, reconhecendo o papel das comunidades paroquiais como parceiras fundamentais nas causas sociais do país. De Cabo Verde para a RFI, Odair Santos.
0: Depois de todo o seu território ter sido distinguido no ano passado como a Reserva Mundial da Biosfera, agora foi a vez de 6 roças serem reconhecidas como Património Mundial da Unesco no âmbito da Assembleia Anual desta organização, que está a decorrer ao dia 29 de julho em Busan, na Coreia do Sul. Uma homenagem que coloca São Tomé e Príncipe, porque era deste país que falávamos, no mapa do Património Mundial. Mais pormenores com Maximino Carlos.
1: A distinção abrange, de facto, roças Sundi e Belmonte, na Ilha do Príncipe, e roças Água e Zé, Diogo Vaz, Monte Café e São João, na Ilha de São Tomé. Este reconhecimento contou com os apoios dos governos do Japão, do Reino da Arábia Saudita e dos Países Baixos, da Coreia do Sul, bem como do Fundo do Património Africano. Esta distinção escreve uma nova página na história de São Tomé e Príncipe, com destaque a Ministra São Tomé da Educação, Cultura e Ensino Superior, Isabel Abreu, que representou o governo em Busan, Coreia do Sul.
8: Eu considero este ato de proteção das roças como uma identidade do país enquanto alicerce de uma memória coletiva da cultura nacional.
1: O presidente do governo regional congratula-se com a distinção e afirma que é fundamental para a promoção do turismo cultural.
9: Agora o plano passará por termos aqui esse trabalho de uma forma mais calculada.
1: Uma página que jamais poderá apagar o passado doloroso de roças, marcado pela exploração e pela migração forçada, mas que presta homenagem à resistência, à resiliência, à coragem e à dignidade das mulheres e dos homens que ali viveram e trabalharam e cujos descendentes mantêm hoje vivo este legado. Maximino Carlos, São Tomé, RFI.
0: E ainda na atualidade africana, o Tchad anunciou hoje retirar-se do Tribunal Penal Internacional. Em comunicado, o porta-voz do governo tchadiano denuncia a eficácia limitada desta instituição e uma atividade concentrada no continente africano. De acordo com uma publicação na página do Ministério dos Negócios Estrangeiros do Tchad, esta decisão surge na sequência de um pedido dos Estados Unidos. Pode encontrar mais informação sobre estas notícias no nosso site em rfi.fr/pt. Em desporto, o Campeonato Africano das Nações de Futebol Feminino arrancou em Marrocos. Uma única seleção lusófona está presente, é Cabo Verde. Em entrevista à RFI, Carlita Fernandes, centrocampista cabo-verdiana de 22 anos, faz uma antevisão desta participação e da participação de Cabo Verde.
10: Vai ser uma grande competição, espero jogos de alto nível e, acima de tudo, que Cabo Verde deixe uma boa imagem.
11: Primeira participação de Cabo Verde, o que se pode esperar desta estreia?
10: É um momento histórico para o nosso futebol. Queremos desfrutar desta oportunidade e mostrar que merecemos estar entre as melhores.
11: Grupo com Gana, Mali e Camarões. É possível alcançar o apuramento para a próxima fase?
10: Sabemos que o grupo é muito competitivo, mas acreditamos nas nossas capacidades. No futebol tudo se conquista dentro de campo.
11: Com esta primeira participação no CAN, agora é um sonho de carreira para a Carlita chegar à seleção e participar num próximo CAN?
10: Sem dúvida, vestir a camisola de Cabo Verde é um sonho de criança e representar o meu país num CAN seria um dos maiores momentos da minha carreira.
11: Como tem visto a evolução do futebol feminino, tanto na Europa como em Cabo Verde?
10: O futebol feminino tem crescido muito e isso é muito positivo. Em Cabo Verde também há evolução e acredito que o melhor ainda está por vir.
0: era Carlita Fernandes, futebolista cabo-verdiana, entrevistada por Marco Martins, excerto de um magazine mais longo que poderá ouvir já depois deste jornal, o Magazine de Desporto, assim como o espaço Convidado do Dia, o Convidado do Dia. É o convidado de Lígia Anjos sobre a atualidade política angolana. Até já.

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1: São 18 horas e 10 em Paris. Bem-vindos à segunda parte da nossa antena, que conta com o Magazine de Esporto, mas já de seguida o convidado. Convidado de Lígia Anjos, em discussão a bicefalia no cenário político angolano e o afastamento de Higino Carneiro à presidência do MPLA.
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2: A corrida pela liderança do MPLA deixou de ser apenas uma questão interna do partido e tornou-se um teste ao futuro equilíbrio do poder em Angola. A exclusão da candidatura de Higino Carneiro sob acusações de irregularidades que o próprio contesta relançou o debate sobre a sucessão de João Lourenço e sobre o risco ou a oportunidade de uma separação entre a liderança do partido e a chefia do Estado. Na sua mais recente crónica, o investigador e analista político angolano Sérgio Manuel Dundão sustenta que esta eventual bicefalia poderá redefinir o funcionamento do sistema político angolano e é com ele que conversamos hoje. E começo por lhe perguntar, a exclusão de Higino Carneiro é apenas um episódio interno do MPLA ou pode marcar o início da sucessão de João Lourenço?
3: É difícil responder relativamente a essa questão, porque a bicefalia, no caso do MPLA, vai acontecer, eventualmente, se o MPLA ganhar as eleições de 27, vai acontecer ou antes do Congresso ou depois, antes do Congresso. O que é que eu estaria aqui a dizer? Seria a situação, por exemplo, imaginando em que o candidato Higino Carneiro venceria o partido e ficaria na presidência o presidente João Lourenço. E então a bicefalia seria pelo menos um ano e alguns meses. Na eventualidade do MPLA ganhar 27, a bicefalia se coloca depois das eleições de 27. Então é uma questão que o MPLA vai ter que decidir. Ou seja, aquilo o texto mais ou menos parte desse argumento. Bicefalia antes do Congresso ou depois das eleições de 27. Isso ocorre no MPLA por causa da mudança do estatuto do próprio MPLA. Porque o MPLA no passado, o presidente João Lourenço introduziu, até pouco tempo, que o presidente do partido seria automaticamente o candidato à presidência ou cabeça de lista do MPLA para as eleições gerais. Houve uma alteração dos estatutos do MPLA e o MPLA agora tem que lidar com essa situação, no meu entender, e gera dinâmicas internas na organização do poder, são bastante complexas.
2: Sérgio Dundão, na sua crónica fala em bicefalia. Afinal, o que é que mudaria em Angola se o líder do MPLA deixasse de ser o presidente da República?
3: Mudaria na configuração do sistema político angolano. O presidente do partido indica, por exemplo, cabeça de lista, só participa na indicação do cabeça de lista, esse é o primeiro aspecto, do ponto de vista formal. E no segundo momento, o presidente do partido tem a responsabilidade de participar na composição da lista dos deputados e, sobretudo, na indicação da figura que exercerá o cargo de presidente da Assembleia Nacional. Tendo em conta que o presidente da Assembleia Nacional era um cargo de confiança do presidente do partido e o presidente da República estaria com os poderes executivos e também da chefia do Estado, né, que tem também essa aí, da chefia militar, ficaria apenas com o poder, aquilo que nós chamaríamos, nós vamos aqui introduzir o modelo, por exemplo, da classificação do sistema político americano, autores chamam presencialismo dividido. No caso angolano, estamos a usar muita bicefalia para dizer que tem um corpo dentro do sistema, dois polos de poder. Um polo no partido, que por via da Assembleia, e um polo de poder no Executivo. A partir daqui, há dimensões do nosso sistema parlamentar, ou seja, da nossa Assembleia Nacional, que ainda não foram testados, porque nós vivemos sempre numa coordenação em que o presidente do partido também é o presidente da República e indica, por exemplo, o presidente da Assembleia Nacional. E por via disso, o presidente concentra poderes, não só os poderes formais, também os poderes políticos de orientação, por exemplo, do exercício. Nós nunca tivemos o caso do presidente da Assembleia usar os vetos de gaveta. O que é um veto de gaveta? Chega um projeto do Executivo ou uma proposta do Executivo, ele engaveta o próprio processo. E é que dimensões que nunca vimos. Numa situação em que existe bicefalia e essa bicefalia gera tensão entre o presidente da República e o presidente do partido, nós podemos ter uma situação de bloqueio institucional. E aqui iríamos ver o teste do próprio sistema. A configuração se é no funcionamento e na organização do próprio sistema político angolano.
2: E esta questão mostra que o Congresso do MPLA é uma corrida política ou uma corrida pelo controle do Estado, a seu ver?
3: Ela combina as duas dimensões. Combina porque o presidente do partido participa, como já frisei, participa na composição da lista das eleições de 27, eleições gerais. E a partir daqui passa a estar no processo decisório de quem vai ser, por exemplo, o candidato do MPLA para 27. E esse poder é um poder relevante numa primeira fase. Numa segunda fase, quando essa figura for eleita, ou se for eleita, se eventualmente o MPLA vencer, nós estamos aqui sempre a partir dessa hipótese, não é uma certeza absoluta, as eleições não foram realizadas. A partir desse momento, essa figura poderia ser eleita pelo MPLA ou pelo país, né, nas eleições de 27, teria o seu próprio grupo. Depois aí nós teríamos a ver como é que ele iria funcionar. Se continuaria a merecer da confiança do presidente do partido ou essa mesma figura procurar autonomizar-se face ao partido. E autonomizando face ao partido, ele passa a ter a agir por sua conta e risco. E a partir daqui temos uma relação partido-Estado ou Estado-partido-Assembleia. Então, a configuração não é tão fácil. Eu penso que o presidente João Lourenço quer estar envolvido diretamente no processo de 27, por via do partido. Essa é a primeira fase, que é condicionar a dinâmica do próprio MPLA e, por via disso, condicionar a dinâmica do futuro Presidente da República. Depois vamos ver a resposta do futuro Presidente da República, se vai deixar-se condicionar ou se vai procurar libertar-se desse condicionamento ao partido.
2: Se Higínio Carneiro fosse eleito Presidente do MPLA, João Lourenço perderia poder na prática? Pergunto-lhe. E depois, há quem veja nesta exclusão uma forma de evitar um segundo centro de poder? Essa leitura faz sentido?
3: Faz, sim. A questão é que, se o Higínio Carneiro fosse presidente do MPLA, havia uma desconcentração. Nós passaríamos de um presencialismo ultraconcentrado no presidente da República para um presencialismo com uma bicefalia, um polo na presidência e um polo no partido. A partir daqui, sim, essa desconcentração é automática. Ela não resulta da Constituição propriamente, resulta daquilo que nós chamamos da mecânica do sistema político angolano. É um conceito técnico, mas é só para dizer. Existe mecânica dentro de sistemas políticos que não estão escritos, elas funcionam como regras orientadoras. Ou seja, dizemos assim, se o presidente tem o comando do executivo e da Assembleia por via do partido, consegue determinar toda a agenda política angolana. Se eventualmente deixa de ter o controle do partido, não tem o controle de toda a agenda política partidária em Angola. Haveria sim essa consequência. Eu também, assim é a minha leitura.
2: A faltar um ano para as eleições de 2027, o MPLA está a preparar a transição política ou está a tentar prever quem fará essa transição?
3: O MPLA está condicionado. Está condicionado com problemas internos. Um dos problemas internos é mesmo a questão do Higínio Carneiro. Porque a questão do Higínio Carneiro retira a capacidade do MPLA a discutir o futuro da sua estratégia para 27. Neste exato momento, eu estou a considerar uma entrevista para estar a falar, por exemplo, de um problema interno do MPLA. E não estou a debruçar-me, por exemplo, está implementando 27. Isso automaticamente retira o partido o foco necessário. Os partidos foram constituídos para conquistar poder e não para gerir assuntos internos ou conflitos internos. Conflitos internos têm que ter órgãos próprios para resolver e não paralisar o processo do próprio partido. Porque um partido paralisado ou que está a tentar resolver isso por via de uma subcomissão que depois diz uma coisa e todo o comentário se concentra nessa questão interna do MPLA, que o MPLA está a perder tempo, está condicionado. O condicionamento resulta porque as elites não estão elas próprias em concordância com o futuro do próprio partido ou das eleições de quem vai ser o cabeça de lista para 27.
2: O problema está aí, é por isso que estamos a falar destas questões internas do MPLA. O MPLA, a seu ver, ainda não tem um candidato.
3: Não sou um candidato, mas acho que pela primeira vez o MPLA, as elites estão desalinhadas em muitos aspectos. Um dos aspectos é quem deve tomar uma decisão a respeito desta matéria. Se é o atual presidente do partido ou se é uma nova elite emergente dentro do próprio partido. Um partido alinhado não tem essas discussões em público. Tem um processo das elites conversarem, olharem um conjunto de nomes, depois dentro dos nomes há uma articulação e depois apresentam um candidato e dizem que é um candidato do partido e que recebeu o consenso. Ou seja, os partidos gostam sempre de mostrar unidade, porque a unidade é uma forma de mostrar que estão fortes, que estão organizados e que todos pensam da mesma forma. Quando um partido começa a debater candidaturas, eventualmente, é porque o partido está desalinhado. Isso é sempre mais evidente. Isso, o MPLA pode dizer, não, isso não acontece, está desalinhado. Porque o general Higínio Carneiro não é uma pessoa menor, é uma figura que desempenha os cargos mais relevantes do país, a nível do próprio partido, a nível militar, a nível do executivo, a nível local. É uma figura marcante da história do MPLA que mostra, expressa, eventualmente, que não concorda com a atual direção do partido. Para um candidato, uma figura como Higínio Carneiro avançar nesse sentido, é porque tem uma leitura muito mais apropriada, muito mais complexa do que a minha, porque ele faz parte, ele conhece o partido, uma parte da vida, ou grande parte da vida, ele é feita dentro do MPLA. Então, ele tem noção, efetivamente, do pulsar interno do MPLA, sobre essa questão.
2: Qual é, a seu ver, a figura que pode reunir e criar consenso no MPLA?
3: Isso é uma excelente pergunta, mas é muito difícil dizer. Primeiro, não conheço todos os nomes que estão a nível do MPLA, todos os nomes. Há alguns nomes que mais imediatos, mas não gostaria de avançar um nome para dizer que tem alguma preferência, não. Eu acho que cabe ao partido, cabe ao MPLA escolher o seu candidato e a figura que reúne as melhores condições para o desempenho das funções presidenciais. Em meu entender, que seja um candidato que possa trazer a estabilidade, prosperidade, desenvolvimento ao país, se eventualmente for o candidato eleito pelo MPLA. Da mesma forma que eu espero que os outros partidos apresentem candidatos que possam exercer o mandato presidencial da melhor forma possível, porque significa que Angola teria uma governação num bom sentido, para o desenvolvimento e para o combate a algumas desigualdades socioeconómicas e que são profundas e desafiantes para quem poderá exercer ou virá exercer o cargo de Presidente da República. Ou seja, que seja um candidato com as capacidades de vida para uma boa governação do país.
2: Era um investigador e analista político angolano, Sérgio Manuel Dundão, o nosso convidado desta segunda-feira.
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4: O Campeonato Africano das Nações de Futebol Feminino arrancou a 26 de julho e vai decorrer até 16 de agosto em Marrocos. O CAN feminino vai contar pela primeira vez com Cabo Verde, a única seleção lusófona que conseguiu alcançar o apuramento para esta edição, que foi adiada uma vez. A prova, que devia ter decorrido entre 17 de março e 3 de abril, arrancou neste domingo 26 de julho com a participação de 16 seleções. As favoritas são a Nigéria, que já triunfou 10 vezes em 14 edições, e a África do Sul, que venceu uma vez em 2022. No entanto, o país anfitrião também quer conquistar pela primeira vez o título continental em 2022 e em 2024, igualmente em território marroquino. Marrocos chegou à final e foi derrotado pela África do Sul por 2-1 e pela Nigéria por 3-2. Cabo Verde integra o grupo D com Gana, Camarões e Mali, num agrupamento que vai disputar todos os encontros em Casablanca. A estreia no CAN para as cabo-verdianas será frente às ganesas a 29 de julho no estádio Moulay Rachid. A RFI falou com Carlita Fernandes, futebolista cabo-verdiana, que atuou na temporada passada no Clube Futebol Benfica, em Portugal. Ao microfone da RFI, Carlita Fernandes, de 22 anos, fez uma antevisão da participação de Cabo Verde na prova e admitiu que o maior sonho é representar a seleção dos Tubarões Azuis. Mas antes disso, Carlita Fernandes admitiu que espera que este CAN seja competitivo.
5: Vai ser uma grande competição, espero jogos de alto nível e, acima de tudo, que Cabo Verde deixe uma boa imagem.
4: Primeira participação de Cabo Verde, o que se pode esperar desta estreia?
5: É um momento histórico para o nosso futebol. Queremos desfrutar desta oportunidade e mostrar que merecemos estar entre as melhores.
4: Grupo com Gana, Mali e Camarões. É possível alcançar o apuramento para a próxima fase?
5: Sabemos que o grupo é muito competitivo, mas acreditamos nas nossas capacidades. No futebol tudo se conquista dentro de campo.
4: Com esta primeira participação no CAN, agora é um sonho de carreira para a Carlita chegar à seleção e participar num próximo CAN?
5: Sem dúvida, vestir a camisola de Cabo Verde é um sonho de criança e representar o meu país num CAN seria um dos maiores momentos da minha carreira.
4: Falando de si, como surgiu a paixão pelo futebol?
5: A paixão nasceu ainda em criança, sempre gostei de jogar e com o tempo percebi que queria fazer do futebol a minha vida.
4: Quais são os objetivos para a próxima temporada?
5: Continuar a evoluir, ajudar a minha equipa e trabalhar todos os dias para estar cada vez mais perto da seleção. E é isso, é lutar pelo meu sonho.
4: Como tem visto a evolução do futebol feminino, tanto na Europa como em Cabo Verde?
5: O futebol feminino tem crescido muito e isso é muito positivo. Em Cabo Verde também há evolução e acredito que o melhor ainda está por vir.
4: O que falta para a seleção cabo-verdiana feminina chegar mais regularmente ao CAN nos próximos anos e ao Mundial, como conseguiram os masculinos?
5: Continuar a investir na formação, criar mais oportunidades para jogadoras e acreditar no talento que existe no nosso país. Porque eu acredito, tem muitas meninas que jogam bem, jogam muito, mas só falta aquela um pouquinho de oportunidade para acreditarem mais no nosso país.
4: A RFI também falou com Fátima Souza, mais conhecida no futebol por Fati Souza, atacante angolana que atuou na época passada nas espanholas do PM Friol. Ao microfone da RFI, Fati Souza, de 23 anos, abordou o CAN feminino e também revelou-nos como surgiu a paixão pelo futebol e quais são os sonhos que gostaria de realizar.
6: Espero um CAN feminino muito competitivo. O adiamento fez com que as seleções tivessem mais tempo para se preparar, Por isso, acredito que veremos um nível ainda mais elevado. Marrocos, por jogar em casa, será uma das principais favoritas, mas também espero grandes prestações de seleções como, por exemplo, a Nigéria. E acredito que também Cabo Verde irá surpreender e também irá fazer uma boa competição. E, acima de tudo, espero que seja uma competição que continue a mostrar o crescimento e a qualidade do futebol feminino africano.
4: Primeira participação de Cabo Verde, o que se pode esperar desta estreia?
6: É um momento histórico para Cabo Verde, sem dúvida, tal como aconteceu com a seleção masculina agora recentemente no Mundial. Eu acredito que esta estreia pode marcar o início de um crescimento importante para o futebol feminino no país e penso que o principal objetivo da seleção cabo-verdiana irá passar por ganhar a experiência, competir de igual para igual e mostrar a evolução da equipa. Como vão jogar sem grande pressão, tenho a certeza absoluta que Cabo Verde irá surpreender algumas seleções. Independentemente dos resultados, esta primeira participação já é uma grande conquista e pode abrir, sem dúvida alguma, portas para o futuro do futebol feminino cabo-verdiano.
4: Com esta participação de um país lusófono, no CAN, agora é um sonho de carreira para Fatih chegar à seleção angolana e participar no próximo CAN. Ou nesse ponto ainda não decidiu que seleção gostaria de representar?
6: É, sem dúvida. É um objetivo que está presente em mim. Ver uma seleção lusófona como Cabo Verde estrear-se no CAN mostra que o futebol feminino africano está a crescer. Como eu nasci em Angola, seria uma honra representar a seleção angolana. O meu foco está em trabalhar diariamente, continuar a evoluir e deixar que as oportunidades surjam naturalmente. Quando esse dia chegar, e se um dia chegar, será uma honra imensa representar a seleção angolana e, quiçá, ajudar o futebol feminino em Angola a ter mais visibilidade através da seleção.
4: Falando de si, como surgiu a paixão pelo futebol?
6: A paixão pelo futebol, desde que eu me lembro, sempre teve presente. Eu sempre estava na rua com os rapazes a jogar a bola. Na altura, o meu pai trouxe uma bola de basquete. Não sei, se calhar para ver se gostava de jogar basquete, não sei. Mas aquela bola era pesada. As bolas de basquete são pesadas, duras. Mas eu descalça, eu estava sempre a dar toques na bola. O meu pai aí viu que realmente só tinha que me trazer bolas de futebol para casa e assim foi e desde então nunca mais larguei. É um amor até hoje.
4: Quais são os objetivos para a próxima temporada?
6: Os principais objetivos para a próxima temporada, primeiramente, são os objetivos coletivos. É subir divisão, ajudar a equipa no máximo que eu puder conseguir esse objetivo, que é a subida de divisão, e depois vem o individual, com o trabalho sempre aparece. O meu objetivo é estar bem fisicamente, estar regular nos jogos, e depois aí aparecem os golos e as assistências, que é sempre importante.
4: Como tem visto a evolução do futebol feminino, acha que continua a ser difícil ser profissional ou hoje em dia é mais fácil?
6: O futebol feminino tem evoluído muito nos últimos anos. Hoje existe mais visibilidade, mais investimentos e mais oportunidades para as jogadoras. Ainda assim, continua a ser um desafio viver exclusivamente o futebol, sobretudo em muitos países e campeonatos onde as condições ainda estão longe do ideal. Há um caminho importante que já está a ser percorrido, mas ainda há muito por fazer para que mais atletas possam ser profissionais e desenvolver a sua carreira com alguma estabilidade.
4: Daqui a um ano temos o Mundial de 2027. É esse o maior sonho? Um dia participar nesse evento? Ou no futebol feminino o maior evento são os Jogos Olímpicos?
6: O Mundial é, sem dúvida, um dos meus maiores sonhos. E creio que um dos maiores sonhos de qualquer jogadora ou jogador de futebol. Representar o meu país numa competição dessa dimensão seria a concretização de um objetivo muito importante na minha carreira, sem dúvida. Os Jogos Olímpicos, apesar de também terem um enorme prestígio e serem um evento único, mas para mim o Campeonato do Mundo é a maior referência no futebol, tanto feminino, masculino. E portanto, neste momento, o meu foco é continuar a trabalhar, evoluir e dar o meu melhor todos os dias para um dia ter a oportunidade de disputar uma competição desse nível, claramente com a seleção angolana.
4: O CAN de futebol feminino decorre nas cidades de Rabat e de Casablanca, em território marroquino, até 16 de agosto. Chegamos assim ao fim deste Magazine de Esporto. Até breve.

0: 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São 18 horas em Paris, 16 horas em São Tomé, 15 horas na Cidade da Praia.
1: Eva Massi.
0: Nesta segunda-feira, 27 de julho, responsáveis são-tomenses saúdam a distinção de 6 roças como Património Mundial da Unesco. Em Cabo Verde, o governo vai aumentar a pensão social para metade do salário mínimo. O incêndio de grandes dimensões no sudoeste francês está longe de estar controlado. A situação pode evoluir. Amanhã é esperada uma nova onda de calor. Emmanuel Macron é esperado na região esta tarde. No controle técnico desta emissão está Moussa Chili.
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0: Em França, o presidente Emmanuel Macron desloca-se hoje ao departamento da Gironde, no sudoeste do país, afetado por um incêndio de grandes dimensões, longe de estar controlado e com uma onda de calor a partir de amanhã que não promete acalmar as chamas. Os detalhes com Mateus Santa Rita.
3: As chamas já estão às portas de Bordeaux. Na região da Gironde, um incêndio de grandes proporções já consumiu 42 mil hectares, o equivalente a mais de 4 vezes a superfície da cidade de Paris. O presidente Emmanuel Macron é esperado esta tarde na Gironde para se encontrar com as forças mobilizadas e os representantes eleitos. Isto depois de ter presidido esta manhã a uma célula de crise dedicada aos incêndios no Ministério do Interior. Segundo o ministro do Interior, Laurent Nunes, o incêndio está estabilizado, mas não controlado. Esta noite trouxe chuva e alguma calma das chamas, mas receia-se que seja apenas provisória, com a chegada na terça-feira de uma nova onda de calor, com temperaturas de 40 graus e ventos mais secos. A União Europeia vai reforçar os seus meios de combate ao incêndio na Gironde, com um total de 9 aviões e 2 helicópteros mobilizados a partir da manhã, juntando-se aos 18 meios aéreos e a perto de 6 mil bombeiros, militares e operacionais da proteção civil que combatem as chamas desde 22 de julho. Este verão, a França está a bater recordes devido à violência dos seus incêndios. Desde o início do ano já foram consumidos mais de 116 mil hectares no país e só na Gironde mais de 220 mil pessoas foram obrigadas a deixar as suas casas. Uma deslocação em massa inédita desde a Segunda Guerra Mundial.
0: O governo palestiniano afirmou hoje que o exército israelita aumentou na semana passada as incursões na Cisjordânia ocupada em mais de 41%, numa escalada sem precedentes e que coincide com a retaliação israelita por um tiroteio na sexta-feira que resultou na morte de 4 civis palestinianos e 2 militares israelitas. Explicações com Neide Ribeiro.
4: O governo palestiniano denuncia um agravamento da violência na Cisjordânia. Segundo as autoridades, Israel realizou 446 incursões militares na última semana, face às 315 registadas na semana anterior. Os ataques de colonos israelitas também aumentaram, passando de 94 para 109. As autoridades palestinianas afirmam que os ataques incluem agressões contra civis, incêndios em habitações, vandalismo de mesquitas e destruição de propriedades com o objetivo de forçar o deslocamento da população palestiniana. A escalada surge depois do primeiro-ministro israelita Benjamin Netanyahu ter ordenado o reforço da presença militar e da expansão dos colonatos na sequência de um tiroteio em Tel, perto de Nablus, que provocou a morte de 4 palestinianos e de 2 militares israelitas na sexta-feira passada. Israel classificou o incidente como um ato de terrorismo e reforçou as operações militares em Nablus e impôs novas restrições na região. A agência palestiniana UAFA adiantou ainda que 20 pessoas foram detidas em Tul Karem e 9 casas foram demolidas em várias zonas da Cisjordânia.
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0: Passamos para a atualidade no continente africano. Em Cabo Verde, o governo vai aumentar a pensão social para 15 mil escudos até 2031, isto é, metade do salário mínimo, que pretende fixar em 30 mil escudos. Esta é uma das medidas para o reforço da proteção social para os próximos 5 anos. A correspondência de Odair Santos.
6: Atualmente, o valor da pensão social em Cabo Verde é de 7 mil escudos mensais, cerca de 68 euros. Mas, conforme a ministra da Família, Inclusão, Desenvolvimento Social e Trabalho, Adélcia Almeida, o governo quer aumentar este valor para 15 mil escudos mensais, cerca de 136 euros.
7: Nós teremos que, nos sucessivos orçamentos, aumentar o montante destinado à pensão social e, por outro lado, nós comprometemos no programa do governo, no horizonte 2031, ter a pensão social a 50% do salário mínimo. Nós fizemos isso, sobretudo, porque nós sabemos que estamos com uma população que envelhece e que começa a ter novas necessidades relacionadas à saúde, relacionadas à alimentação, relacionadas à mobilidade, e nós temos que trabalhar essa questão para que possamos cuidar daqueles que durante toda a sua vida dedicaram a nós.
6: A Ministra da Família, Inclusão, Desenvolvimento Social e Trabalho, Adélcia Almeida, em declarações à imprensa, à margem da cerimónia de encerramento do ano jubilar dos idosos que decorreu este domingo na cidade da Praia para celebrar o Dia dos Avós. A Ministra da Família reafirmou ainda o compromisso do Governo na luta contra o isolamento social e na valorização dos mais velhos, reconhecendo o papel das comunidades paroquiais como parceiras fundamentais nas causas sociais do país. De Cabo Verde para a RFI, Odair Santos.
0: Depois de todo o seu território ter sido distinguido no ano passado como a Reserva Mundial da Biosfera, agora foi a vez de 6 roças serem reconhecidas como Património Mundial da Unesco no âmbito da Assembleia Anual desta organização, que está a decorrer ao dia 29 de julho em Busan, na Coreia do Sul. Uma homenagem que coloca São Tomé e Príncipe, porque era deste país que falávamos, no mapa do Património Mundial. Mais pormenores com Maximino Carlos.
1: A distinção abrange, de facto, roças Sundi e Belmonte, na Ilha de Príncipe, e roças Água e Zé, Diogo Vaz, Monte Café e São João, na Ilha de São Tomé. Este reconhecimento contou com os apoios dos governos do Japão, do Reino da Arábia Saudita e dos Países Baixos, da Coreia do Sul, bem como do Fundo do Património Africano. Esta distinção escreve uma nova página na história de São Tomé e Príncipe, com destaque a Ministra São Tomé da Educação, Cultura e Ensino Superior, Isabel Abreu, que representou o governo em Busan, Coreia do Sul.
8: Eu considero este ato de proteção das roças como uma identidade do país enquanto alicerce de uma memória coletiva da cultura nacional.
1: O presidente do governo regional congratula-se com a distinção e afirma que é fundamental para a promoção do turismo cultural.
9: Agora o plano passará por termos aqui esse trabalho de uma forma mais calculada.
1: Uma página que jamais poderá apagar o passado doloroso de roças, marcado pela exploração e pela migração forçada, mas que presta homenagem à resistência, à resiliência, à coragem e à dignidade das mulheres e dos homens que ali viveram e trabalharam e cujos descendentes mantêm hoje vivo este legado. Maximino Carlos, São Tomé, RFI.
0: E ainda na atualidade africana, o Tchad anunciou hoje retirar-se do Tribunal Penal Internacional. Em comunicado, o porta-voz do governo tchadiano denuncia a eficácia limitada desta instituição e uma atividade concentrada no continente africano. De acordo com uma publicação na página do Ministério dos Negócios Estrangeiros do Tchad, esta decisão surge na sequência de um pedido dos Estados Unidos. Pode encontrar mais informação sobre estas notícias no nosso site em rfi.fr/pt. Em desporto, o Campeonato Africano das Nações de Futebol Feminino arrancou em Marrocos. Uma única seleção lusófona está presente, é Cabo Verde. Em entrevista à RFI, Carlita Fernandes, centrocampista cabo-verdiana de 22 anos, faz uma antevisão desta participação e da participação de Cabo Verde.
10: Vai ser uma grande competição, espero jogos de alto nível e, acima de tudo, que Cabo Verde deixe uma boa imagem.
11: Primeira participação de Cabo Verde, o que se pode esperar desta estreia?
10: É um momento histórico para o nosso futebol. Queremos desfrutar desta oportunidade e mostrar que merecemos estar entre as melhores.
11: Grupo com Gana, Mali e Camarões. É possível alcançar o apuramento para a próxima fase?
10: Sabemos que o grupo é muito competitivo, mas acreditamos nas nossas capacidades. No futebol tudo se conquista dentro de campo.
11: Com esta primeira participação no CAN, agora é um sonho de carreira para a Carlita chegar à seleção e participar num próximo CAN?
10: Sem dúvida, vestir a camisola de Cabo Verde é um sonho de criança e representar o meu país num CAN seria um dos maiores momentos da minha carreira.
11: Como tem visto a evolução do futebol feminino, tanto na Europa como em Cabo Verde?
10: O futebol feminino tem crescido muito e isso é muito positivo. Em Cabo Verde também há evolução e acredito que o melhor ainda está por vir.
0: Era Carlita Fernandes, futebolista cabo-verdiana, entrevistada por Marco Martins, excerto de um magazine mais longo que poderá ouvir já depois deste jornal, Magazine de Desporto, assim como o espaço Convidado do Dia, o Convidado do Dia. É o convidado de Lígia Anjos sobre a atualidade política angolana. Até já.

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1: São 18 horas e 10 em Paris. Bem-vindos à segunda parte da nossa antena, que conta com o Magazine de Desporto. Mas já de seguida o convidado. Convidado de Lígia Anjos, em discussão a bicefalia no cenário político angolano e o afastamento de Higino Carneiro à presidência do MPLA.
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2: A corrida pela liderança do MPLA deixou de ser apenas uma questão interna do partido e tornou-se um teste ao futuro equilíbrio do poder em Angola. A exclusão da candidatura de Higino Carneiro sob acusações de irregularidades que o próprio contesta relançou o debate sobre a sucessão de João Lourenço e sobre o risco ou a oportunidade de uma separação entre a liderança do partido e a chefia do Estado. Na sua mais recente crónica, o investigador e analista político angolano Sérgio Manuel Dundão sustenta que esta eventual bicefalia poderá redefinir o funcionamento do sistema político angolano e é com ele que conversamos hoje. E começo por lhe perguntar, a exclusão de Higino Carneiro é apenas um episódio interno do MPLA ou pode marcar o início da sucessão de João Lourenço?
3: É difícil responder relativamente a essa questão, porque a bicefalia, no caso do MPLA, vai acontecer, eventualmente, se o MPLA ganhar as eleições de 27, vai acontecer ou antes do Congresso ou depois, antes do Congresso. O que é que eu estaria aqui a dizer? Seria a situação, por exemplo, imaginando em que o candidato Higino Carneiro venceria o partido e que ficaria na presidência o presidente João Lourenço. E então a bicefalia seria pelo menos um ano e alguns meses. Na eventualidade do MPLA ganhar 27, a bicefalia se coloca depois das eleições de 27. Então é uma questão que o MPLA vai ter que decidir. Ou seja, aquilo o texto mais ou menos parte desse argumento. Bicefalia antes do Congresso ou depois das eleições de 27. Isso ocorre no MPLA por causa da mudança do estatuto do próprio MPLA. Porque o MPLA no passado, o presidente João Lourenço introduziu até pouco tempo que o presidente do partido seria automaticamente o candidato à presidência ou cabeça de lista do MPLA para as eleições gerais. Houve uma alteração dos estatutos do MPLA e o MPLA agora tem que lidar com essa situação, em meu entender, e gera dinâmicas internas na organização do poder, são bastante complexas.
2: Sérgio Dundão, na sua crónica fala em bicefalia. Afinal, o que é que mudaria em Angola se o líder do MPLA deixasse de ser o presidente da República?
3: Mudaria na configuração do sistema político angolano. O presidente do partido indica, por exemplo, cabeça de lista, ou participa na indicação do cabeça de lista, esse é o primeiro aspecto, do ponto de vista formal. E no segundo momento, o presidente do partido tem a responsabilidade de participar na composição da lista dos deputados e, sobretudo, na indicação da figura que exercerá o cargo de presidente da Assembleia.

0: do partido participa, como já frisei, participa na composição da lista das eleições de 27, eleições gerais. E a partir daqui passa a estar no processo decisório de quem vai ser, por exemplo, o candidato do MPLA para 27. E esse poder é um poder relevante numa primeira fase. Numa segunda fase, quando essa figura for eleita, ou se for eleita, se eventualmente o MPLA vencer, nós estamos aqui sempre a partir dessa hipótese, não é uma certeza absoluta, as eleições não foram realizadas. A partir desse momento, essa figura que poderia ser eleita pelo MPLA ou pelo país, né, nas eleições de 27, teria o seu próprio grupo. Depois aí nós teríamos a ver como é que ele iria funcionar. Se continuaria a merecer da confiança do presidente do partido ou essa mesma figura procurar autonomizar-se face ao partido. E autonomizando face ao partido, ele passa a ter a agir por sua conta e risco. E a partir daqui temos uma relação partido-Estado ou Estado-partido-Assembleia. Então, a configuração não é tão fácil. Eu penso que o presidente João Lourenço quer estar envolvido diretamente no processo de 27, por via do partido. Essa é a primeira fase, que é condicionar a dinâmica do próprio MPLA e, por via disso, condicionar a dinâmica do futuro presidente da República. Depois vamos ver a resposta do futuro presidente da República, se vai deixar-se condicionar ou se vai procurar libertar-se desse condicionamento ao partido.
1: Se Higínio Carneiro fosse eleito presidente do MPLA, João Lourenço perderia poder na prática? Pergunto-lhe. E depois, há quem veja nesta exclusão uma forma de evitar um segundo centro de poder? Essa leitura faz sentido?
0: Faz, sim. A questão é que, se o Higínio Carneiro fosse presidente do MPLA, havia uma desconcentração. Nós passaríamos de um presencialismo ultraconcentrado no presidente da República para um presencialismo com uma bicefalia, um polo na presidência e um polo no partido. A partir daqui, sim, essa desconcentração é automática. Ela não resulta da Constituição propriamente, resulta daquilo que nós chamamos da mecânica do sistema político angolano. É um conceito técnico, mas é só para dizer. Existe mecânica dentro de sistemas políticos que não estão escritos, elas funcionam como regras orientadoras. Ou seja, dizemos assim, se o presidente tem o comando do executivo e da Assembleia por via do partido, consegue determinar toda a agenda política angolana. Se eventualmente deixa de ter o controle do partido, não tem o controle de toda a agenda política partidária em Angola. Haveria sim essa consequência. Eu também, assim é a minha leitura.
1: A faltar um ano para as eleições de 2027, o MPLA está a preparar a transição política ou está a tentar prever quem fará essa transição?
0: O MPLA está condicionado. Está condicionado com problemas internos. Um dos problemas internos é mesmo a questão do Higínio Carneiro. Porque a questão do Higínio Carneiro retira a capacidade do MPLA estar a discutir o futuro da sua estratégia para 27. Neste exato momento, eu estou a considerar uma entrevista para estar a falar, por exemplo, de um problema interno do MPLA. E não estou a debruçar-me, por exemplo, está implementando 27. Isso automaticamente retira o partido o foco necessário. Os partidos foram constituídos para conquistar o poder e não para gerir assuntos internos ou conflitos internos. Conflitos internos têm que ter órgãos próprios para resolver e não paralisar o processo do próprio partido. Porque um partido paralisado ou que está a tentar resolver isso por via de uma subcomissão que depois diz uma coisa e todo o comentário se concentra nessa questão interna do MPLA, que o MPLA está a perder tempo, está condicionado. O condicionamento resulta porque as elites não estão elas próprias em concordância com o futuro do próprio partido ou das eleições de quem vai ser o cabeça de lista para 27.
1: O problema está aí, é por isso que estamos a falar destas questões internas do MPLA. O MPLA, a seu ver, ainda não tem um candidato.
0: Não sou um candidato, mas acho que pela primeira vez o MPLA, as elites estão desalinhadas em muitos aspectos. Um dos aspectos é quem deve tomar uma decisão a respeito desta matéria. Se é o atual presidente do partido ou se é uma nova elite emergente dentro do próprio partido. Um partido alinhado não tem essas discussões em público. Tem um processo das elites conversarem, olharem um conjunto de nomes, depois dentro dos nomes há uma articulação e depois apresentam um candidato e dizem que é um candidato do partido e que recebeu o consenso. Ou seja, os partidos gostam sempre de mostrar unidade, porque a unidade é uma forma de mostrar que estão fortes, que estão organizados e que todos pensam da mesma forma. Quando um partido começa a debater candidaturas, eventualmente, é porque o partido está desalinhado. Isso é sempre mais evidente. Isso, o MPLA pode dizer, não, isso não acontece, está desalinhado. Porque o Higínio Carneiro não é uma pessoa menor, é uma figura que desempenha os cargos mais relevantes do país, a nível do próprio partido, a nível militar, a nível do executivo, a nível local. É uma figura marcante da história do MPLA que mostra, expressa, eventualmente, que não concorda com a atual direção do partido. Para um candidato, uma figura como Higínio Carneiro avançar nesse sentido, é porque tem uma leitura muito mais apropriada, muito mais complexa do que a minha, porque ele faz parte, ele conhece o partido, uma parte da vida, ou grande parte da vida, ele é feita dentro do MPLA. Então, ele tem noção, efetivamente, do pulsar interno do MPLA, sobre essa questão.
1: Qual é, a seu ver, a figura que pode reunir e criar consenso no MPLA?
0: É uma excelente pergunta, mas é muito

0: se eu dizer, primeiro não conheço todos os nomes que estão do MPLA, todos os nomes, tá? Alguns nomes que, é, mais imediato, mas não gostaria de avançar um nome para dizer que tem alguma preferência, não. Eu acho que cabe ao partido, cabe ao MPLA escolher o seu candidato e a figura que reúne as melhores condições para o desempenho das funções presidenciais. Em meu entender, que seja um candidato que possa trazer estabilidade, prosperidade, desenvolvimento ao país, se eventualmente for o candidato eleito pelo MPLA. Da mesma forma que eu espero que os outros partidos apresentem candidatos que possam exercer o mandato presidencial da melhor forma possível, porque significa que Angola teria uma governação num bom sentido, para o desenvolvimento e para o combate a algumas desigualdades socioeconómicas, e que são profundas e desafiantes para quem poderá exercer ou virá exercer o cargo de Presidente da República. Ou seja, que seja um candidato com as capacidades de vida para uma boa governação do país.
1: Era o investigador e analista político angolano Sérgio Manuel Dundão, o nosso convidado desta segunda-feira.
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3: O Campeonato Africano das Nações de Futebol Feminino arrancou a 26 de julho e vai decorrer até 16 de agosto em Marrocos. O CAN feminino vai contar pela primeira vez com Cabo Verde, a única seleção lusófona que conseguiu alcançar o apuramento para esta edição, que foi adiada uma vez. A prova, que devia ter decorrido entre 17 de março e 3 de abril, arrancou neste domingo 26 de julho com a participação de 16 seleções. As favoritas são a Nigéria, que já teriam foi 10 vezes em 14 edições, e a África do Sul, que venceu uma vez em 2022. No entanto, o país anfitrião também quer conquistar pela primeira vez o título continental em 2022 e em 2024, igualmente em território marroquino. Marrocos chegou à final e foi derrotado pela África do Sul por 2-1 e pela Nigéria por 3-2. Cabo Verde integra o grupo D com Gana, Camarões e Mali, num agrupamento que vai disputar todos os encontros em Casablanca. A estreia no CAN para as caboverdianas será frente às ganesas a 29 de julho no estádio Moulay Rachid. A RFI falou com Carlita Fernandes, futebolista cabo-verdiana, que atuou na temporada passada no Clube Futebol Benfica, em Portugal. Ao microfone da RFI, Carlita Fernandes, de 22 anos, fez uma antevisão da participação de Cabo Verde na prova e admitiu que o maior sonho é representar a seleção dos Tubarões Azuis. Mas antes disso, Carlita Fernandes admitiu que espera que este CAN seja competitivo.
4: Vai ser uma grande competição, espero jogos de alto nível e, acima de tudo, que Cabo Verde deixe uma boa imagem.
3: Primeira participação de Cabo Verde, o que se pode esperar desta estreia?
4: É um momento histórico para o nosso futebol. Queremos desfrutar desta oportunidade e mostrar que merecemos estar entre as melhores.
3: Grupo com Gana, Mali e Camarões. É possível alcançar o apuramento para a próxima fase?
4: Sabemos que o grupo é muito competitivo, mas acreditamos nas nossas capacidades. No futebol tudo se conquista dentro de campo.
3: Com esta primeira participação no CAN, agora é um sonho de carreira para a Carlita chegar à seleção e participar num próximo CAN?
4: Sem dúvida, vestir a camisola de Cabo Verde é um sonho de criança e representar o meu país num CAN seria um dos maiores momentos da minha carreira.
3: Falando de si, como surgiu a paixão pelo futebol?
4: A paixão nasceu ainda em criança, sempre gostei de jogar e com o tempo percebi que queria fazer do futebol a minha vida.
3: Quais são os objetivos para a próxima temporada?
4: Continuar a evoluir, ajudar a minha equipa e trabalhar todos os dias para estar cada vez mais perto da seleção. E é isso, é lutar pelo meu sonho.
3: Como tem visto a evolução do futebol feminino, tanto na Europa como em Cabo Verde?
4: O futebol feminino tem crescido muito e isso é muito positivo. Em Cabo Verde também há evolução e acredito que o melhor ainda está por vir.
3: O que falta para a seleção cabo-verdiana feminina chegar mais regularmente ao CAN nos próximos anos e ao Mundial, como conseguiram os masculinos?
4: Continuar a investir na formação, criar mais oportunidades para jogadoras e acreditar no talento que existe no nosso país, porque eu acredito que tem muitas meninas que jogam bem, jogam muito, mas só falta aquela um pouquinho de oportunidade para acreditarem mais no nosso país.
3: A RFI também falou com Fátima Souza, mais conhecida no futebol por Fati Souza, atacante angolana que atuou na época passada nas espanholas do PM Friol. Ao microfone da RFI, Fati Sousa, de 23 anos, abordou o CAN feminino e também revelou-nos como surgiu a paixão pelo futebol e quais são os sonhos que gostaria de realizar.
5: Espero um CAN feminino muito competitivo. O adiamento fez com que as seleções tivessem mais tempo para se preparar. Por isso, acredito que veremos um nível ainda mais elevado. Marrocos, por jogar em casa, será uma das principais favoritas, mas também espero grandes prestações de seleções como, por exemplo, a Nigéria. E acredito que também Cabo Verde irá surpreender e também irá fazer uma boa competição. E, acima de tudo, espero que seja uma competição que continue a mostrar o crescimento e a qualidade do futebol feminino africano.
3: Primeira participação de Cabo Verde. O que se pode esperar desta estreia?
5: É um momento histórico para Cabo Verde, sem dúvida, tal como aconteceu com a seleção masculina agora recentemente no Mundial. Eu acredito que esta estreia pode marcar o início de um crescimento importante para o futebol feminino no país. E penso que o principal objetivo da seleção cabo-verdiana irá passar por ganhar a experiência, competir de igual para igual e mostrar a evolução da equipa. Como vão jogar sem grande pressão, tenho a certeza absoluta que Cabo Verde irá surpreender algumas seleções. Independentemente dos resultados, esta primeira participação já é uma grande conquista e pode abrir, sem dúvida alguma, portas para o futuro do futebol feminino cabo-verdiano.
3: Com esta participação de um país lusófono, no CAN, agora é um sonho de carreira para Fati chegar à seleção angolana e participar no próximo CAN. Ou, nesse ponto, ainda não decidiu que seleção gostaria de representar?
5: É, sem dúvida. É um objetivo que está presente em mim. Ver uma seleção lusófona, como Cabo Verde, estreaste no CAN, mostra que o futebol feminino africano está a crescer. Como eu nasci em Angola, seria uma honra representar a seleção angolana. O meu foco está em trabalhar diariamente, continuar a evoluir e deixar que as oportunidades surjam naturalmente. Quando esse dia chegar, se um dia chegar, será uma honra imensa representar a seleção angolana e, quiçá, ajudar o futebol feminino em Angola a ter mais visibilidade através da seleção.
3: Falando de si, como surgiu a paixão pelo futebol?
5: A paixão pelo futebol, desde que eu me lembro, sempre teve presente. Eu sempre estava na rua com os rapazes a jogar a bola. Na altura, o meu pai trouxe uma bola de basquete. Não sei, se calhar para ver se eu gostava de jogar basquete, não sei. Mas aquela bola era pesada. As bolas de basquete são pesadas, duras. Mas eu descalça, eu estava sempre a dar toques na bola. O meu pai aí viu que realmente só tinha que me trazer bolas de futebol para cá. Casa e assim foi, e desde então nunca mais larguei. É um amor até hoje.
3: Quais são os objetivos para a próxima temporada?
5: Os principais objetivos para a próxima temporada, primeiramente, são os objetivos coletivos. É subir divisão, ajudar a equipa no máximo que eu puder conseguir esse objetivo, que é a subida de divisão, e depois vem o individual, com o trabalho sempre aparece. O meu objetivo é estar bem fisicamente, estar regular nos jogos. E depois aí aparecem os golos e as assistências, que é sempre importante.
3: Como tem visto a evolução do futebol feminino, acha que continua a ser difícil ser profissional ou hoje em dia é mais fácil?
5: O futebol feminino tem evoluído muito nos últimos anos. Hoje existe mais visibilidade, mais investimento e mais oportunidades para as jogadoras. Ainda assim, continua a ser um desafio viver exclusivamente o futebol, sobretudo em muitos países e campeonatos onde as condições ainda estão longe do ideal. Há um caminho importante que já está a ser percorrido, mas ainda há muito por fazer para que mais atletas possam ser profissionais e desenvolver a sua carreira com alguma estabilidade.
3: Daqui a um ano temos o Mundial de 2027. É esse o maior sonho? Um dia participar nesse evento? Ou no futebol feminino o maior evento são os Jogos Olímpicos?
5: O Mundial é, sem dúvida, um dos meus maiores sonhos. E creio que um dos maiores sonhos de qualquer jogadora ou jogador de futebol. Representar o meu país numa competição dessa dimensão seria a concretização de um objetivo muito importante na minha carreira, sem dúvida. Os Jogos Olímpicos, apesar de também terem um enorme prestígio e serem um evento único, mas para mim o Campeonato do Mundo é a maior referência no futebol, tanto feminino, masculino. E portanto, neste momento, o meu foco é continuar a trabalhar, evoluir e dar o meu melhor todos os dias para um dia ter a oportunidade de disputar uma competição desse nível, claramente com a seleção angolana.
3: O CAN de futebol feminino decorre nas cidades de Rabat e de Casablanca, em território marroquino, até 16 de agosto. Chegamos assim ao fim deste Magazine de Esporto. Até breve!

0: 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São 18 horas em Paris, 16 horas em São Tomé, 15 horas na Cidade da Praia.
1: Eva Massi.
0: Nesta segunda-feira, 27 de julho, responsáveis são-tomenses saúdam a distinção de 6 roças como Património Mundial da Unesco. Em Cabo Verde, o governo vai aumentar a pensão social para metade do salário mínimo. O incêndio de grandes dimensões no sudoeste francês está longe de estar controlado. A situação pode evoluir. Amanhã é esperada uma nova onda de calor. Emmanuel Macron é esperado na região esta tarde. No controle técnico desta emissão está Moussa Chili.
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0: Em França, o presidente Emmanuel Macron desloca-se hoje ao departamento da Gironde, no sudoeste do país, afetado por um incêndio de grandes dimensões, longe de estar controlado e com uma onda de calor a partir de amanhã que não promete acalmar as chamas. Os detalhes com Mateus Santa Rita.
3: As chamas já estão às portas de Bordeaux. Na região da Gironde, um incêndio de grandes proporções já consumiu 42 mil hectares, o equivalente a mais de 4 vezes a superfície da cidade de Paris. O presidente Emmanuel Macron é esperado esta tarde na Gironde para se encontrar com as forças mobilizadas e os representantes eleitos. Isto depois de ter presidido esta manhã a uma célula de crise dedicada aos incêndios no Ministério do Interior. Segundo o ministro do Interior, Laurent Nunes, o incêndio está estabilizado, mas não controlado. Esta noite trouxe chuva e alguma calma das chamas, mas receia-se que seja apenas provisória, com a chegada na terça-feira de uma nova onda de calor, com temperaturas de 40 graus e ventos mais secos. A União Europeia vai reforçar os seus meios de combate ao incêndio na Gironde, com um total de 9 aviões e 2 helicópteros mobilizados a partir da manhã, juntando-se aos 18 meios aéreos e a perto de 6 mil bombeiros, militares e operacionais da proteção civil que combatem as chamas desde 22 de julho. Este verão, a França está a bater recordes devido à violência dos seus incêndios. Desde o início do ano já foram consumidos mais de 116 mil hectares no país e só na Gironde, mais de 220 mil pessoas foram obrigadas a deixar as suas casas. Uma deslocação em massa inédita desde a Segunda Guerra Mundial.
0: O governo palestiniano afirmou hoje que o exército israelita aumentou na semana passada as incursões na Cisjordânia ocupada em mais de 41%, numa escalada sem precedentes e que coincide com a retaliação israelita por um tiroteio na sexta-feira que resultou na morte de 4 civis palestinianos e 2 militares israelitas. Explicações com Neide Ribeiro.
4: O governo palestiniano denuncia um agravamento da violência na Cisjordânia. Segundo as autoridades, Israel realizou 446 incursões militares na última semana, face às 315 registadas na semana anterior. Os ataques de colonos israelitas também aumentaram, passando de 94 para 109. As autoridades palestinianas afirmam que os ataques incluem agressões contra civis, incêndios em habitações, vandalismo de mesquitas e destruição de propriedades, com o objetivo de forçar o deslocamento da população palestiniana. A escalada surge depois do primeiro-ministro israelita Benjamin Netanyahu ter ordenado o reforço da presença militar e da expansão dos colonatos na sequência de um tiroteio em Tel, perto de Nablus, que provocou a morte de 4 palestinianos e de 2 militares israelitas na sexta-feira passada. Israel classificou o incidente como um ato de terrorismo e reforçou as operações militares em Nablus e impôs novas restrições na região. A agência palestiniana UAFA adiantou ainda que 20 pessoas foram detidas em Tul Karem e 9 casas foram demolidas em várias zonas da Cisjordânia.
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0: Passamos para a atualidade no continente africano, em Cabo Verde. O governo vai aumentar a pensão social para 15 mil escudos até 2031, isto é, metade do salário mínimo que pretende fixar em 30 mil escudos. Esta é uma das medidas para o reforço da proteção social para os próximos 5 anos. A correspondência de Odair Santos.
6: Atualmente, o valor da pensão social em Cabo Verde é de 7 mil escudos mensais, cerca de 68 euros. Mas, conforme a ministra da Família, Inclusão, Desenvolvimento Social e Trabalho, Adélcia Almeida, o governo quer aumentar este valor para 15 mil escudos mensais, cerca de 136 euros.
7: Nós teremos que, nos sucessivos orçamentos, aumentar o montante destinado à pensão social e, por outro lado, nós comprometemos no programa do governo, no horizonte 2031, ter a pensão social a 50% do salário mínimo. Nós fizemos isso, sobretudo, porque nós sabemos que estamos com uma população que envelhece e que começa a ter novas necessidades relacionadas à saúde, relacionadas à alimentação, relacionadas à mobilidade, e nós temos que trabalhar essa questão para que possamos cuidar cuidar daqueles que durante toda a sua vida dedicaram a nós.
6: A ministra da Família, Inclusão, Desenvolvimento Social e Trabalho, Adelcia Almeida, em declarações à imprensa, à margem da cerimónia de encerramento do ano jubilar dos idosos que decorreu este domingo na cidade da Praia para celebrar o Dia dos Avós. A ministra da Família reafirmou ainda o compromisso do governo na luta contra o isolamento social e na valorização dos mais velhos, reconhecendo o papel das comunidades paroquiais como parceiras fundamentais nas causas sociais do país. De Cabo Verde para a RFI, Odair Santos.
0: Depois de todo o seu território ter sido distinguido no ano passado como a Reserva Mundial da Biosfera, agora foi a vez de 6 roças serem reconhecidas como Património Mundial da Unesco no âmbito da Assembleia Anual desta organização, que está a decorrer ao dia 29 de julho em Busan, na Coreia do Sul. Uma homenagem que coloca São Tomé e Príncipe, porque era deste país que falávamos, no mapa do Património Mundial. Mais pormenores com Maximino Carlos.
1: A distinção abrange de facto roças Sundi e Belmonte, na Ilha do Príncipe, e roças Água e Zé, Diogo Vaz, Monte Café e São João, na Ilha de São Tomé. Este reconhecimento contou com os apoios dos governos do Japão, do Reino da Arábia Saudita e dos Países Baixos, da Coreia do Sul, bem como do Fundo do Património Africano. Esta distinção escreve uma nova página na história de São Tomé e Príncipe, com destaque a ministra São Tomé da Educação, Cultura e Ensino Superior, Isabel Abreu, que representou o governo em Busan, Coreia do Sul.
8: Eu considero este ato de proteção das roças como uma identidade do país enquanto alicerce de uma memória coletiva da cultura nacional.
1: O presidente do governo regional congratula-se com a distinção e afirma que é fundamental para a promoção do turismo cultural.
9: Agora o plano passará por termos aqui esse trabalho de uma forma mais calculada.
1: Uma página que jamais poderá apagar o passado doloroso de roças, marcado pela exploração e pela migração forçada, mas que presta homenagem à resistência, à resiliência, à coragem e à dignidade das mulheres e dos homens que ali viveram e trabalharam e cujos descendentes mantêm hoje vivo este legado. Maximino Carlos, São Tomé, RFI.
0: E ainda na atualidade africana, o Tchad anunciou hoje retirar-se do Tribunal Penal Internacional. Em comunicado, o porta-voz do governo tchadiano denuncia a eficácia limitada desta instituição e uma atividade concentrada no continente africano. De acordo com uma publicação na página do Ministério dos Negócios Estrangeiros do Tchad, esta decisão surge na sequência de um pedido dos Estados Unidos. Pode encontrar mais informação sobre estas notícias no nosso site em rfi.fr/pt. Em desporto, o Campeonato Africano das Nações de Futebol Feminino arrancou em Marrocos. Uma única seleção lusófona está presente, é Cabo Verde. Em entrevista à RFI, Carlita Fernandes, centrocampista cabo-verdiana de 22 anos, faz uma antevisão desta participação e da participação de Cabo Verde.
10: Vai ser uma grande competição, espero jogos de alto nível e, acima de tudo, que Cabo Verde deixe uma boa imagem.
11: Primeira participação de Cabo Verde, o que se pode esperar desta estreia?
10: É um momento histórico para o nosso futebol. Queremos desfrutar desta oportunidade e mostrar que merecemos estar entre as melhores.
11: Grupo com Gana, Mali e Camarões. É possível alcançar o apuramento para a próxima fase?
10: Sabemos que o grupo é muito competitivo, mas acreditamos nas nossas capacidades. No futebol tudo se conquista dentro de campo.
11: Com esta primeira participação no CAN, agora é um sonho de carreira para a Carlita chegar à seleção e participar num próximo CAN?
10: Sem dúvida, vestir a camisola de Cabo Verde é um sonho de criança e representar o meu país num CAN seria um dos maiores momentos da minha carreira.
11: Como tem visto a evolução do futebol feminino, tanto na Europa como em Cabo Verde?
10: O futebol feminino tem crescido muito e isso é muito positivo. Em Cabo Verde também há evolução e acredito que o melhor ainda está por vir.
0: Era Carlita Fernandes, futebolista cabo-verdiana, entrevistada por Marco Martins, excerto de um magazine mais longo que poderá ouvir já depois deste jornal, o Magazine de Desporto, assim como o espaço Convidado do Dia, o Convidado do Dia. É o convidado de Lígia Anjos sobre a atualidade política angolana. Até já.

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1: São 18 horas e 10 em Paris. Bem-vindos à segunda parte da nossa antena, que conta com o Magazine de Desporto, mas já de seguida o convidado. Convidado de Lígia Anjos, em discussão a bicefalia no cenário político angolano e o afastamento de Higino Carneiro à presidência do MPLA.
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2: A corrida pela liderança do MPLA deixou de ser apenas uma questão interna do partido e tornou-se um teste ao futuro equilíbrio do poder em Angola. A exclusão da candidatura de Higino Carneiro sob acusações de irregularidades que o próprio contesta relançou o debate sobre a sucessão de João Lourenço e sobre o risco ou a oportunidade de uma separação entre a liderança do partido e a chefia do Estado. Na sua mais recente crónica, o investigador e analista político angolano Sérgio Manuel Dundão sustenta que esta eventual bicefalia poderá redefinir o funcionamento do sistema político angolano e é com ele que conversamos hoje. E começo por lhe perguntar, a exclusão de Higino Carneiro é apenas um episódio interno do MPLA ou pode marcar o início da sucessão de João Lourenço?
3: É difícil responder relativamente a essa questão, porque a bicefalia, no caso do MPLA, vai acontecer, eventualmente, se o MPLA ganhar as eleições de 27, vai acontecer ou antes do Congresso ou depois. Antes do Congresso, o que é que eu estaria aqui a dizer? Seria a situação, por exemplo, imaginamos, em que o candidato Higino Carneiro venceria o partido e ficaria na presidência o presidente João Lourenço. E então a bicefalia seria pelo menos um ano e alguns meses. Na eventualidade do MPLA ganhar 27, a bicefalia se coloca depois das eleições de 27. Então é uma questão que o MPLA vai ter que decidir. Ou seja, aquilo o texto mais ou menos parte desse argumento. Bicefalia antes do Congresso ou depois das eleições de 27. Isso ocorre no MPLA por causa da mudança do estatuto do próprio MPLA. Porque o MPLA no passado, o presidente João Lourenço introduziu até pouco tempo que o presidente do partido seria automaticamente o candidato à presidência ou cabeça de lista do MPLA para as eleições gerais. Houve uma alteração dos estatutos do MPLA e o MPLA agora tem que lidar com essa situação, no meu entender, e gera dinâmicas internas na organização do poder são bastante complexas.
2: Sérgio Dundão, na sua crónica fala em bicefalia. Afinal, o que é que mudaria em Angola se o líder do MPLA deixasse de ser o presidente da República?
3: Na configuração do sistema político angolano, o presidente do partido indica, por exemplo, cabeça de lista, só participa na indicação do cabeça de lista, esse é o primeiro aspecto, do ponto de vista formal. E no segundo momento, o presidente do partido tem a responsabilidade de participar na composição da lista dos deputados e, sobretudo, na indicação da figura que exercerá o cargo de presidente da Assembleia Nacional. Tendo em conta que o presidente da Assembleia Nacional era um cargo de confiança do presidente do partido e o presidente da República teria com os poderes executivos e também da chefia do Estado, né, que tem também essa aí, da chefia militar, ficaria apenas com o poder, aquilo que nós chamaríamos, nós vamos aqui introduzir o modelo, por exemplo, da classificação do sistema político americano, autores chamam presencialismo dividido. No caso angolano, estamos a usar muita bicefalia para dizer que tem um corpo dentro do sistema, dois polos de poder. Um polo no partido, que por via da Assembleia, e um polo de poder no Executivo. A partir daqui, há dimensões do nosso sistema parlamentar, ou seja, da nossa Assembleia Nacional, que ainda não foram testados porque nós vivemos sempre numa coordenação em que o presidente do partido também é o presidente da República e indica, por exemplo, o presidente da Assembleia Nacional. E por via disso, o presidente concentra poderes, não só os poderes formais, também os poderes políticos de orientação, por exemplo, do exercício. Nós nunca tivemos o caso do presidente da Assembleia usar os vetos de gaveta. O que é um veto de gaveta? Chega um projeto do Executivo, uma proposta do Executivo, ele engaveta o próprio processo. E é que dimensões que nunca vimos. Numa situação em que existe bicefalia, e essa bicefalia gera tensão entre o presidente da República e o presidente do partido, nós podemos ter uma situação de bloqueio institucional. E aqui iríamos ver o teste do próprio sistema. A configuração seria no funcionamento e na organização do próprio sistema político angolano.
2: E esta questão mostra que o Congresso do MPLA é uma corrida política ou uma corrida pelo controle do Estado, a seu ver?
3: Ela combina as duas dimensões. Combina porque o presidente do partido participa, como já frisei, participa na composição da lista das eleições de 27, eleições gerais. E a partir daqui passa a estar no processo decisório de quem vai ser, por exemplo, o candidato do MPLA para 27. E esse poder é um poder relevante numa primeira fase. Numa segunda fase, quando essa figura for eleita, ou se for eleita, se eventualmente o MPLA vencer, nós estamos aqui sempre a partir dessa hipótese, não é uma certeza absoluta, as eleições não foram realizadas. A partir desse momento, essa figura que poderia ser eleita pelo MPLA ou pelo país, né, nas eleições de 27, teria o seu próprio grupo. E depois aí nós teríamos a ver como é que ele iria funcionar. Se continuaria a merecer da confiança do presidente do partido, ou essa mesma figura procurar autonomizar-se face ao partido. E autonomizando face ao partido, ele passa a ter a agir por sua conta e risco. E a partir daqui temos uma relação partido-Estado ou Estado-partido-Assembleia. Então, a configuração não é tão fácil. Eu penso que o presidente João Lourenço quer estar envolvido diretamente no processo de 27, por via do partido. Essa é a primeira fase, que é condicionar a dinâmica do próprio MPLA e, por via disso, condicionar a dinâmica do futuro presidente da República. Depois vamos ver a resposta do futuro presidente da República, se vai deixar-se condicionar ou se vai procurar libertar-se desse condicionamento ao partido.
2: Se Higínio Carneiro fosse eleito presidente do MPLA, João Lourenço perderia poder na prática? Pergunto-lhe. E depois, há quem veja nesta explosão uma forma de evitar um segundo centro de poder? Essa leitura faz sentido?
3: Faz, sim. A questão é que, se o Higínio Carneiro fosse presidente do MPLA, havia uma desconcentração. Nós passaríamos de um presencialismo ultraconcentrado no presidente da República para um presencialismo com uma bicefalia, um polo na presidência e um polo no partido. A partir daqui, sim, essa desconcentração é automática. Ela não resulta da Constituição propriamente, resulta daquilo que nós chamamos da mecânica do sistema político angolano. É um conceito técnico, mas é só para dizer. Existe mecânica dentro de sistemas políticos que não estão escritos, elas funcionam como regras orientadoras. Ou seja, dizemos assim, se o presidente tem o comando do executivo e da Assembleia por via do partido, consegue determinar toda a agenda política angolana. Se eventualmente deixa de ter o controle do partido, não tem o controle de toda a agenda política partidária em Angola. Haveria assim essa consequência. Assim é a minha leitura.
2: A faltar um ano para as eleições de 2027, o MPLA está a preparar a transição política ou está a tentar prever quem fará essa transição?
3: O MPLA está condicionado. Está condicionado com problemas internos. Um dos problemas internos é mesmo a questão do Higínio Carneiro. Porque a questão do Higínio Carneiro retira a capacidade do MPLA estar a discutir o futuro da sua estratégia para 27. Neste exato momento, eu estou a conceder uma entrevista para estar a falar, por exemplo, de um problema interno do MPLA. E não estou a debruçar-me, por exemplo, para implementar 27. Isso automaticamente retira o partido o foco necessário. Os partidos foram constituídos para conquistar poder e não para gerir assuntos internos ou conflitos internos. Conflitos internos têm que ter órgãos próprios para resolver e não paralisar o processo do próprio partido. Porque um partido paralisado ou que está a tentar resolver isso por via de uma subcomissão que depois diz uma coisa e todo o comentário se concentra nessa questão interna do MPLA, que o MPLA está a perder tempo, está condicionado. O condicionamento resulta porque as elites não estão elas próprias em concordância com o futuro do próprio partido ou das eleições de quem vai ser o cabeça de lista para 27.
2: O problema está aí, é por isso que estamos a falar destas questões internas do MPLA. O MPLA, a seu ver, ainda não tem um candidato.
3: Não sou um candidato, mas acho que pela primeira vez o MPLA, as elites estão desalinhadas em muitos aspectos. Um dos aspectos é quem deve tomar uma decisão a respeito desta matéria. Se é o atual presidente do partido ou se é uma nova elite emergente dentro do próprio partido. Um partido alinhado não tem essas discussões em público. Tem um processo das elites conversarem, olharem um conjunto de nomes, depois dentro dos nomes há uma articulação e depois apresentam um candidato e dizem que é um candidato do partido e que recebeu o consenso. Ou seja, os partidos gostam sempre de mostrar unidade, porque a unidade é uma forma de mostrar que estão fortes, que estão organizados e que todos pensam da mesma forma. Quando um partido começa a debater candidaturas, eventualmente, é porque o partido está desalinhado. Isso é por mais evidente. Isso, o MPLA pode dizer, não, isso não acontece, está desalinhado. Porque o Higínio Carneiro não é uma pessoa menor, é uma figura que desempenha os cargos mais relevantes do país, a nível do próprio partido, a nível militar, a nível do executivo, a nível local. É uma figura marcante da história do MPLA que mostra, expressa, eventualmente, que não concorda com a atual direção do partido. Para um candidato, uma figura como Higínio Carneiro avançar nesse sentido, é porque tem uma leitura muito mais apropriada, muito mais complexa do que a minha, porque ele faz parte, ele conhece o partido, uma parte da vida, ou grande parte da vida, ele é feita dentro do MPLA. Então, ele tem noção, efetivamente, do pulsar interno do MPLA, sobre essa questão.
2: Qual é, a seu ver, a figura que pode reunir e criar consenso no MPLA?
3: Isso é uma excelente pergunta, mas é muito difícil dizer. Primeiro, não conheço todos os nomes que estão a nível do MPLA, todos os nomes. Há alguns nomes que é mais imediato, mas não gostaria de avançar um nome para dizer que tem alguma preferência, não. Eu acho que cabe ao partido, cabe ao MPLA escolher o seu candidato e a figura que reúne as melhores condições para o desempenho das funções presidenciais. Em meu entender, que seja um candidato que possa trazer a estabilidade, prosperidade, desenvolvimento ao país, se eventualmente for o candidato eleito pelo MPLA. Da mesma forma que Eu espero que os outros partidos apresentem candidatos que possam exercer o mandato presidencial da melhor forma possível, porque significa que Angola teria uma governação num bom sentido, para o desenvolvimento e para o combate a algumas desigualdades socioeconómicas, e que são profundas e desafiantes para quem poderá exercer ou virá exercer o cargo de Presidente da República, ou seja, que seja um candidato com as capacidades de vida para uma boa governação do país.
2: Era o investigador e analista político angolano Sérgio Manuel Dundão, o nosso convidado desta segunda-feira.
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4: O Campeonato Africano das Nações de Futebol Feminino arrancou a 26 de julho e vai decorrer até 16 de agosto em Marrocos. O CAN feminino vai contar pela primeira vez com Cabo Verde, a única seleção lusófona que conseguiu alcançar o apuramento para esta edição, que foi adiada uma vez. A prova, que devia ter decorrido entre 17 de março e 3 de abril, arrancou neste domingo 26 de julho com a participação de 16 seleções. As favoritas são a Nigéria, que já triunfou 10 vezes em 14 edições, e a África do Sul, que venceu uma vez em 2022. No entanto, o país anfitrião também quer conquistar pela primeira vez o título continental em 2022 e em 2024, igualmente em território marroquino. Marrocos chegou à final e foi derrotado pela África do Sul por 2-1 e pela Nigéria por 3-2. Cabo Verde integra o grupo D com Gana, Camarões e Mali, num agrupamento que vai disputar todos os encontros em Casablanca. A estreia no CAN para as cabo-verdianas será frente às ganesas a 29 de julho no estádio Moulay Rachid. A RFI falou com Carlita Fernandes, futebolista cabo-verdiana, que atuou na temporada passada no Clube Futebol Benfica, em Portugal. Ao microfone da RFI, Carlita Fernandes, de 22 anos, fez o mando de visão da participação de Cabo Verde na prova e admitiu que o maior sonho é representar a seleção dos Tubarões Azuis. Mas antes disso, Carlita Fernandes admitiu que espera que este CAN seja competitivo.
5: Vai ser uma grande competição, espero jogos de alto nível e, acima de tudo, que Cabo Verde deixe uma boa imagem.
4: Primeira participação de Cabo Verde, o que se pode esperar desta estreia?
5: É um momento histórico para o nosso futebol. Queremos desfrutar desta oportunidade e mostrar que merecemos estar entre as melhores.
4: Grupo com Gana, Mali e Camarões. É possível alcançar o apuramento para a próxima fase?
5: Sabemos que o grupo é muito competitivo, mas acreditamos nas nossas capacidades. No futebol tudo se conquista dentro de campo.
4: Com esta primeira participação no CAN, agora é um sonho de carreira para a Carlita chegar à seleção e participar num próximo CAN?
5: Sem dúvida, vestir a camisola de Cabo Verde é um sonho de criança e representar o meu país num CAN seria um dos maiores momentos da minha carreira.
4: Falando de si, como surgiu a paixão pelo futebol?
5: A paixão nasceu ainda em criança, sempre gostei de jogar e com o tempo percebi que queria fazer do futebol a minha vida.
4: Quais são os objetivos para a próxima temporada?
5: Continuar a evoluir, ajudar a minha equipa e trabalhar todos os dias para estar cada vez mais perto da seleção. E é isso, é lutar pelo meu sonho.
4: Como tem visto a evolução do futebol feminino, tanto na Europa como em Cabo Verde?
5: O futebol feminino tem crescido muito e isso é muito positivo. Em Cabo Verde também há evolução e acredito que o melhor ainda está por vir.
4: O que falta para a seleção cabo-verdiana feminina chegar mais regularmente ao CAN nos próximos anos e ao Mundial, como conseguiram os masculinos?
5: Continuar a investir na formação, criar mais oportunidades para jogadoras e acreditar no talento que existe no nosso país. Porque eu acredito, tem muitas meninas que jogam bem, jogam muito, mas só falta aquela um pouquinho de oportunidade para acreditarem mais no nosso país.
4: A RFI também falou com Fátima Souza, mais conhecida no futebol por Fati Souza, atacante angolana que atuou na época passada nas espanholas do PM Friol. Ao microfone da RFI, Fati Souza, de 23 anos, abordou o CAN feminino e também revelou-nos como surgiu a paixão pelo futebol e quais são os sonhos que gostaria de realizar.
6: Espero um CAN feminino muito competitivo. O adiamento fez com que as seleções tivessem mais tempo para se preparar, Por isso, acredito que veremos um nível ainda mais elevado. Marrocos, por jogar em casa, será uma das principais favoritas, mas também espero grandes prestações de seleções como, por exemplo, a Nigéria. E acredito que também Cabo Verde irá surpreender e também irá fazer uma boa competição. E, acima de tudo, espero que seja uma competição que continue a mostrar o crescimento e a qualidade do futebol feminino africano.
4: Primeira participação de Cabo Verde, o que se pode esperar desta estreia?
6: É um momento histórico para Cabo Verde, sem dúvida, tal como aconteceu com a seleção masculina agora recentemente no Mundial. Eu acredito que esta estreia pode marcar o início de um crescimento importante para o futebol feminino no país e penso que o principal objetivo da seleção cabo-verdiana irá passar por ganhar a experiência, competir de igual para igual e mostrar a evolução da equipa. Como vão jogar sem grande pressão, tenho a certeza absoluta que Cabo Verde irá surpreender algumas seleções. Independentemente dos resultados, esta primeira participação já é uma grande conquista e pode abrir, sem dúvida alguma, portas para o futuro do futebol feminino cabo-verdiano.
4: Com esta participação de um país lusófono, no CAN, agora é um sonho de carreira para Fatih chegar à seleção angolana e participar no próximo CAN. Ou, nesse ponto, ainda não decidiu que seleção gostaria de representar?
6: É, sem dúvida. É um objetivo que está presente em mim. Ver uma seleção lusófona, como Cabo Verde estreaste no CAM, mostra que o futebol feminino africano está a crescer. Como eu nasci em Angola, seria uma honra representar a seleção angolana. O meu foco está em trabalhar diariamente, continuar a evoluir e deixar que as oportunidades surjam naturalmente. Quando esse dia chegar, e se um dia chegar, será uma honra imensa representar a seleção angolana e, quiçá, ajudar o futebol feminino em Angola a ter mais visibilidade através da seleção.
4: Falando de si, como surgiu a paixão pelo futebol?
6: A paixão pelo futebol, desde que eu me lembro, sempre teve presente. Eu sempre estava na rua com os rapazes a jogar a bola. Na altura, o meu pai trouxe uma bola de basquete. Não sei, se calhar para ver se gostava de jogar basquete, não sei. Mas aquela bola era pesada. As bolas de basquete são pesadas, duras. Mas eu descalça, eu estava sempre a dar toques na bola. O meu pai aí viu que realmente só tinha que me trazer bolas de futebol para casa e assim foi e desde então nunca mais larguei. É um amor até hoje.
4: Quais são os objetivos para a próxima temporada?
6: Os principais objetivos para a próxima temporada, primeiramente, são os objetivos coletivos. É subir divisão, ajudar a equipa no máximo que eu puder conseguir esse objetivo, que é a subida divisão, e depois vem o individual, com o trabalho sempre aparece. O meu objetivo é estar bem fisicamente, estar regular nos jogos, e depois aí aparecem os golos e as assistências, que é sempre importante.
4: Como tem visto a evolução do futebol feminino, acha que continua a ser difícil ser profissional ou hoje em dia é mais fácil?
6: O futebol feminino tem evoluído muito nos últimos anos. Hoje existe mais visibilidade, mais investimento e mais oportunidades para as jogadoras. Ainda assim, continua a ser um desafio viver exclusivamente o futebol, sobretudo em muitos países e campeonatos onde as condições ainda estão longe do ideal. Há um caminho importante que já está a ser percorrido, mas ainda há muito por fazer para que mais atletas possam ser profissionais e desenvolver a sua carreira com alguma estabilidade.
4: Daqui a um ano temos o Mundial de 2027. É esse o maior sonho? Um dia participar nesse evento? Ou no futebol feminino o maior evento são os Jogos Olímpicos?
6: O Mundial é, sem dúvida, um dos meus maiores sonhos. E creio que um dos maiores sonhos de qualquer jogadora ou jogador de futebol. Representar o meu país numa competição dessa dimensão seria a concretização de um objetivo muito importante na minha carreira, sem dúvida. Os Jogos Olímpicos, apesar de também terem um enorme prestígio e serem um evento único, mas para mim o Campeonato do Mundo é a maior referência no futebol, tanto feminino, masculino. E portanto, neste momento, o meu foco é continuar a trabalhar, evoluir e dar o meu melhor todos os dias para um dia ter a oportunidade de disputar uma competição desse nível, claramente com a seleção angolana.
4: O CAN de futebol feminino decorre nas cidades de Rabat e de Casablanca, em território marroquino, até 16 de agosto. Chegamos assim ao fim deste Magazine de Esporto. Até breve.

0: 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São 18 horas em Paris, 16 horas em São Tomé, 15 horas na Cidade da Praia.
1: Eva Massi.
0: Nesta segunda-feira, 27 de julho, responsáveis são-tomenses saúdam a distinção de 6 roças como Património Mundial da Unesco. Em Cabo Verde, o governo vai aumentar a pensão social para metade do salário mínimo. O incêndio de grandes dimensões no sudoeste francês está longe de estar controlado. A situação pode evoluir. Amanhã é esperada uma nova onda de calor. Emmanuel Macron é esperado na região esta tarde. No controle técnico desta emissão está Moussalho Chili.
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0: Em França, o presidente Emmanuel Macron desloca-se hoje ao departamento da Gironde, no sudoeste do país, afetado por um incêndio de grandes dimensões, longe de estar controlado e com uma onda de calor a partir de amanhã que não promete acalmar as chamas. Os detalhes com Mateus Santa Rita.
3: As chamas já estão às portas de Bordeaux. Na região da Gironde, um incêndio de grandes proporções já consumiu 42 mil hectares, o equivalente a mais de 4 vezes a superfície da cidade de Paris. O presidente Emmanuel Macron é esperado esta tarde na Gironde para se encontrar com as forças mobilizadas e os representantes eleitos. Isto depois de ter presidido esta manhã a uma célula de crise dedicada aos incêndios no Ministério do Interior. Segundo o ministro do Interior, Laurent Nunes, o incêndio está estabilizado, mas não controlado. Esta noite trouxe chuva e alguma calma das chamas, mas receia-se que seja apenas provisória, com a chegada na terça-feira de uma nova onda de calor, com temperaturas de 40 graus e ventos mais secos. A União Europeia vai reforçar os seus meios de combate ao incêndio na Gironde, com um total de 9 aviões e 2 helicópteros mobilizados a partir da manhã, juntando-se aos 18 meios aéreos e a perto de 6 mil bombeiros, militares e operacionais da proteção civil que combatem as chamas desde 22 de julho. Este verão, a França está a bater recordes devido à violência dos seus incêndios. Desde o início do ano já foram consumidos mais de 116 mil hectares no país e só na Gironde mais de 220 mil pessoas foram obrigadas a deixar as suas casas. Uma deslocação em massa inédita desde a Segunda Guerra Mundial.
0: O governo palestiniano afirmou hoje que o exército israelita aumentou na semana passada as incursões na Cisjordânia ocupada em mais de 41%, numa escalada sem precedentes e que coincide com a retaliação israelita por um tiroteio na sexta-feira que resultou na morte de 4 civis palestinianos e 2 militares israelitas. Explicações com Neide Ribeiro.
4: O governo palestiniano denuncia um agravamento da violência na Cisjordânia. Segundo as autoridades, Israel realizou 446 incursões militares na última semana, face às 315 registadas na semana anterior. Os ataques de colonos israelitas também aumentaram, passando de 94 para 109. As autoridades palestinianas afirmam que os ataques incluem agressões contra civis, incêndios em habitações, vandalismo de mesquitas e destruição de propriedades, com o objetivo de forçar o deslocamento da população palestiniana. A escalada surge depois do primeiro-ministro israelita Benjamin Netanyahu ter ordenado o reforço da presença militar e da expansão dos colonatos na sequência de um tiroteio em Tel, perto de Nablus, que provocou a morte de 4 palestinianos e de 2 militares israelitas na sexta-feira passada. Israel classificou o incidente como um ato de terrorismo e reforçou as operações militares em Nablus e impôs novas restrições na região. A agência palestiniana UAFA adiantou ainda que 20 pessoas foram detidas em Tul Karem e 9 casas foram demolidas em várias zonas da Cisjordânia.
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0: Passamos para a atualidade no continente africano. Em Cabo Verde, o governo vai aumentar a pensão social para 15 mil escudos até 2031, isto é, metade do salário mínimo que pretende fixar em 30 mil escudos. Esta é uma das medidas para o reforço da proteção social para os próximos 5 anos. A correspondência de Odair Santos.
6: Atualmente, o valor da pensão social em Cabo Verde é de 7 mil escudos mensais, cerca de 68 euros. Mas, conforme a ministra da Família, Inclusão, Desenvolvimento Social e Trabalho, Adélcia Almeida, o governo quer aumentar este valor para 15 mil escudos mensais, cerca de 136 euros.
7: Nós teremos que, nos sucessivos orçamentos, aumentar o montante destinado à pensão social e, por outro lado, nós comprometemos no programa do governo, no horizonte 2031, ter a pensão social a 50% do salário mínimo. Nós fizemos isso, sobretudo, porque nós sabemos que estamos com uma população que envelhece e que começa a ter novas necessidades relacionadas à saúde, relacionadas à alimentação, relacionadas à mobilidade, e nós temos que trabalhar essa questão para que possamos cuidar daqueles que durante toda a sua vida dedicaram a nós.
6: A ministra da Família, Inclusão, Desenvolvimento Social e Trabalho, Adelcia Almeida, em declarações à imprensa, à margem da cerimónia de encerramento do ano jubilar dos idosos que decorreu este domingo na cidade da Praia para celebrar o Dia dos Avós. A ministra da Família reafirmou ainda o compromisso do governo na luta contra o isolamento social e na valorização dos mais velhos, reconhecendo o papel das comunidades paroquiais como parceiras fundamentais nas causas sociais do país. De Cabo Verde para a RFI, Odair Santos.
0: Depois de todo o seu território ter sido distinguido no ano passado como a Reserva Mundial da Biosfera, agora foi a vez de 6 roças serem reconhecidas como Património Mundial da Unesco no âmbito da Assembleia Anual desta organização, que está a decorrer ao dia 29 de julho em Busan, na Coreia do Sul. Uma homenagem que coloca São Tomé e Príncipe, porque era deste país que falávamos, no mapa do Património Mundial. Mais pormenores com Maximino Carlos.
8: A distinção abrange de facto roças Sundi e Belmonte, na Ilha do Príncipe, e roças Água e Zé, Diogo Vaz, Monte Café e São João, na Ilha de São Tomé. Este reconhecimento contou com os apoios dos governos do Japão, do Reino da Arábia Saudita e dos Países Baixos, da Coreia do Sul, bem como do Fundo do Património Africano. Esta distinção escreve uma nova página na história de São Tomé e Príncipe, com destaque a ministra São Tomé da Educação, Cultura e Ensino Superior, Isabel Abreu, que representou o governo em Busan, Coreia do Sul.
9: Eu considero este ato de proteção das roças como uma identidade do país enquanto alicerce de uma memória coletiva da cultura nacional.
8: O presidente do governo regional congratula-se com a distinção e afirma que é fundamental para a promoção do turismo cultural.
10: Agora o plano passará por termos aqui esse trabalho de uma forma mais regulada.
8: Uma página que jamais poderá apagar o passado doloroso de roças, marcado pela exploração e pela migração forçada, mas que presta homenagem à resistência, à resiliência, à coragem e à dignidade das mulheres e dos homens que ali viveram e trabalharam e cujos descendentes mantêm hoje vivo este legado. Maximino Carlos, São Tomé, RFI.
0: E ainda na atualidade africana, o Tchad anunciou hoje retirar-se do Tribunal Penal Internacional. Em comunicado, o porta-voz do governo tchadiano denuncia a eficácia limitada desta instituição e uma atividade concentrada no continente africano. De acordo com uma publicação na página do Ministério dos Negócios Estrangeiros do Tchad, esta decisão surge na sequência de um pedido dos Estados Unidos. Pode encontrar mais informação sobre estas notícias no nosso site em rfi.fr/pt. Em desporto, o Campeonato Africano das Nações de Futebol Feminino arrancou em Marrocos. Uma única seleção lusófona está presente, é Cabo Verde. Em entrevista à RFI, Carlita Fernandes, centrocampista cabo-verdiana de 22 anos, faz uma antevisão desta participação e da participação de Cabo Verde.
11: Vai ser uma grande competição, espero jogos de alto nível e, acima de tudo, que Cabo Verde deixe uma boa imagem.
12: Primeira participação de Cabo Verde, o que se pode esperar desta estreia?
11: É um momento histórico para o nosso futebol. Queremos desfrutar desta oportunidade e mostrar que merecemos estar entre as melhores.
12: Grupo com Gana, Mali e Camarões. É possível alcançar o apuramento para a próxima fase?
11: Sabemos que o grupo é muito competitivo, mas acreditamos nas nossas capacidades. No futebol tudo se conquista dentro de campo.
12: Com esta primeira participação no CAN, agora é um sonho de carreira para a Carlita chegar à seleção e participar num próximo CAN?
11: Sem dúvida, vestir a camisola de Cabo Verde é um sonho de criança e representar o meu país num CAN seria um dos maiores momentos da minha carreira.
12: Como tem visto a evolução do futebol feminino, tanto na Europa como em Cabo Verde?
11: O futebol feminino tem crescido muito e isso é muito positivo. Em Cabo Verde também há evolução e acredito que o melhor ainda está por vir.
0: Era Carlita Fernandes, futebolista cabo-verdiana, entrevistada por Marco Martins, excerto de um magazine mais longo que poderá ouvir já depois deste jornal, o Magazine de Desporto, assim como o espaço Convidado do Dia, o Convidado do Dia. É o convidado de Lígia Anjos sobre a atualidade política angolana. Até já.

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1: São 18 horas e 10 em Paris. Bem-vindos à segunda parte da nossa antena, que conta com o Magazine de Desporto. Mas já de seguida o convidado. Convidado de Lígia Anjos. Em discussão, a bisfalia no cenário político angolano e o afastamento de Higino Carneiro à presidência do MPLA.
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2: A corrida pela liderança do MPLA deixou de ser apenas uma questão interna do partido e tornou-se um teste ao futuro equilíbrio do poder em Angola. A exclusão da candidatura de Higino Carneiro sob acusações de irregularidades que o próprio contesta relançou o debate sobre a sucessão de João Lourenço e sobre o risco ou a oportunidade de uma separação entre a liderança do partido e a chefia do Estado. Na sua mais recente crónica, o investigador e analista político angolano Sérgio Manuel Dundão sustenta que esta eventual bisfalia poderá redefinir o funcionamento do sistema político angolano e é com ele que conversamos hoje. E começo por lhe perguntar, a exclusão de Higino Carneiro é apenas um episódio interno do MPLA ou pode marcar o início da sucessão de João Lourenço?
3: É difícil responder relativamente a essa questão, porque a bicefalia, no caso do MPLA, vai acontecer, eventualmente, se o MPLA ganhar as eleições de 27, vai acontecer ou antes do Congresso ou depois, antes do Congresso. O que é que eu estaria aqui a dizer? Seria a situação, por exemplo, imaginando em que o candidato Higino Carneiro venceria o partido e ficaria na presidência o presidente João Lourenço. E então a bicefalia seria pelo menos um ano e alguns meses. Na eventualidade do MPLA ganhar 27, a bicefalia se coloca depois das eleições de 27. Então é uma questão que o MPLA vai ter que decidir. Ou seja, aquilo o texto mais ou menos parte desse argumento. Bicefalia antes do Congresso ou depois das eleições de 27. Isso ocorre no MPLA por causa da mudança do estatuto do próprio MPLA. Porque o MPLA no passado, o presidente João Lourenço introduziu até pouco tempo que o presidente do partido seria automaticamente o candidato à presidência ou cabeça de lista do MPLA para as eleições gerais. Houve uma alteração dos estatutos do MPLA e o MPLA agora tem que lidar com essa situação, no meu entender, e gera dinâmicas internas na organização do poder são bastante complexas.
2: Sérgio Dundão, na sua crónica fala em bisfalia. Afinal, o que é que mudaria em Angola se o líder do MPLA deixasse de ser o presidente da República?
3: Mudaria na configuração do sistema político angolano. O presidente do partido indica, por exemplo, cabeça de lista, ou participa na indicação do cabeça de lista. Esse é o primeiro aspecto, do ponto de vista formal. E no segundo momento, o presidente do partido tem a responsabilidade de participar na composição da lista dos deputados e, sobretudo, na indicação da figura que exercerá o cargo de presidente da Assembleia Nacional. Tendo em conta que o presidente da Assembleia Nacional era um cargo de confiança do presidente do partido e o presidente da República teria com os poderes executivos e também da chefia do Estado, né, que tem também essa aí, da chefia militar, ficaria apenas com poder, aquilo que nós chamaríamos, nós vamos aqui introduzir o modelo, por exemplo, da classificação do sistema político americano, autor chama

0: for eleita, se eventualmente o MPLA vencer, nós estamos aqui sempre a partir dessa hipótese, não é uma certeza absoluta, as eleições ainda não foram realizadas. A partir desse momento, essa figura que poderia ser eleita pelo MPLA ou pelo país, né, nas eleições de 27, teria o seu próprio grupo, e depois aí nós teríamos a ver como é que ele iria funcionar, se continuaria a merecer da confiança do presidente do partido ou essa mesma figura procurar autonomizar-se face ao partido. E autonomizando face ao partido, ele passa a ter a agir por sua conta e risco. E a partir daqui temos uma relação partido-Estado ou Estado-partido-Assembleia. Então, a configuração não é tão fácil. Eu penso que o presidente João Lourenço quer estar envolvido diretamente no processo de 27, por via do partido. Essa é a primeira fase, que é condicionar a dinâmica do próprio MPLA e, por via disso, condicionar a dinâmica do futuro presidente da República. Depois vamos ver a resposta do futuro presidente da República, se vai deixar-se condicionar ou se vai procurar libertar-se desse condicionamento ao partido.
1: Se Higínio Carneiro fosse eleito presidente do MPLA, João Lourenço perderia poder na prática? Pergunto-lhe. Depois, há quem veja nesta exclusão uma forma de evitar um segundo centro de poder? Essa leitura faz sentido?
0: Faz, sim. A questão é que, se o Higínio Carneiro fosse presidente do MPLA, havia uma desconcentração. Nós passaríamos de um presencialismo ultraconcentrado no presidente da República para um presencialismo com uma bicefalia, um polo na presidência e um polo no partido. A partir daqui, sim, essa desconcentração é automática. Ela não resulta da Constituição propriamente, resulta daquilo que nós chamamos da mecânica do sistema político angolano. É um conceito técnico, mas é só para dizer. Existe mecânica dentro de sistemas políticos que não estão escritos, elas funcionam como regras orientadoras. Ou seja, dizemos assim, se o presidente tem o comando do executivo e da Assembleia por via do partido, consegue determinar toda a agenda política angolana. Se eventualmente deixa de ter o controle do partido, não tem o controle de toda a agenda política partidária em Angola. Haveria, sim, essa consequência. Assim é a minha leitura.
1: A faltar um ano para as eleições de 2027, o MPLA está a preparar a transição política ou está a tentar prever quem fará essa transição?
0: O MPLA está condicionado. Está condicionado com problemas internos. Um dos problemas internos é mesmo a questão do Higínio Carneiro. Porque a questão do Higínio Carneiro retira a capacidade do MPLA estar a discutir o futuro da sua estratégia para 27. Neste exato momento, eu estou a conceder uma entrevista para estar a falar, por exemplo, de um problema interno do MPLA. E não estou a debruçar-me, por exemplo, está implementando 27. Isso automaticamente retira o partido o foco necessário. Os partidos foram constituídos para conquistar poder e não para gerir assuntos internos ou conflitos internos. Conflitos internos têm que ter órgãos próprios para resolver e não paralisar o processo do próprio partido. Porque um partido paralisado ou que está a tentar resolver isso por via de uma subcomissão que depois diz uma coisa e todo o comentário se concentra nessa questão interna do MPLA, que o MPLA está a perder tempo, está condicionado. O condicionamento resulta porque as elites não estão elas próprias em concordância com o futuro do próprio partido ou das eleições de quem vai ser o cabeça de lista para 27.
1: O problema está aí, é por isso que estamos a falar destas questões internas do MPLA. O MPLA, a seu ver, ainda não tem um candidato.
0: Não sou um candidato, mas acho que pela primeira vez o MPLA, as elites estão desalinhadas em muitos aspectos. Um dos aspectos é quem deve tomar uma decisão a respeito desta matéria. Se é o atual presidente do partido ou se é uma nova elite emergente dentro do próprio partido. Um partido alinhado não tem essas discussões em público. Tem um processo das elites conversarem, olharem um conjunto de nomes, depois dentro dos nomes há uma articulação e depois apresentam um candidato e dizem que é um candidato do partido e que recebeu o consenso. Ou seja, os partidos gostam sempre de mostrar unidade, porque a unidade é uma forma de mostrar que estão fortes, que estão organizados e que todos pensam da mesma forma. Quando um partido começa a debater candidaturas, eventualmente, é porque o partido está desalinhado. Isso é sempre mais evidente. Isso, o MPLA pode dizer, não, isso não acontece, está desalinhado. Porque o Higínio Carneiro não é uma pessoa menor, é uma figura que desempenha os cargos mais relevantes do país, a nível do próprio partido, a nível militar, a nível do executivo, a nível local. É uma figura marcante da história do MPLA que mostra, expressa, eventualmente, que não concorda com a atual direção do partido. Para um candidato, uma figura como Higínio Carneiro avançar nesse sentido, é porque tem uma leitura muito mais apropriada, muito mais complexa do que a minha, porque ele faz parte, ele conhece o partido, uma parte da vida, ou grande parte da vida, ele é feita dentro do MPLA. Então, ele tem noção, efetivamente, do pulsar interno do MPLA, sobre essa questão.
1: Qual é, a seu ver, a figura que pode reunir e criar consenso no MPLA?
0: Isso é uma excelente pergunta, mas é muito difícil dizer. Primeiro, não conheço todos os nomes que estão a nível do MPLA, todos os nomes. Há alguns nomes que mais imediato. Mas não gostaria de avançar um nome para dizer que tem alguma preferência, não. Eu acho que cabe ao partido, cabe ao MPLA escolher o seu candidato e a figura que reúne as melhores condições para o desempenho das funções

0: presidenciais. Em meu entender, que seja um candidato que possa trazer a estabilidade, prosperidade, desenvolvimento ao país, se eventualmente for o candidato eleito por MPLA. Da mesma forma que eu espero que os outros partidos apresentem candidatos que possam exercer o mandato presidencial da melhor forma possível, porque significa que Angola teria uma governação num bom sentido para o desenvolvimento e para o combate a algumas desigualdades socioeconómicas e que são profundas e desafiantes para quem poderá exercer ou virá exercer o cargo de Presidente da República. Ou seja, que seja um candidato com as capacidades de vida para uma boa governação do país.
1: Era o investigador e analista político angolano Sérgio Manuel Dundão, o nosso convidado desta segunda-feira.
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3: O Campeonato Africano das Nações de Futebol Feminino arrancou a 26 de julho e vai decorrer até 16 de agosto em Marrocos. O CAN feminino vai contar pela primeira vez com Cabo Verde, a única seleção lusófona que conseguiu alcançar o apuramento para esta edição, que foi adiada uma vez. A prova, que devia ter decorrido entre 17 de março e 3 de abril, arrancou neste domingo 26 de julho com a participação de 16 seleções. As favoritas são a Nigéria, que já triunfou 10 vezes em 14 edições, e a África do Sul, que venceu uma vez em 2022. No entanto, o país anfitrião também quer conquistar pela primeira vez o título continental em 2022 e em 2024, igualmente em território marroquino. Marrocos chegou à final e foi derrotado pela África do Sul por 2-1 e pela Nigéria por 3-2. Cabo Verde integra o grupo D com Gana, Camarões e Mali, num agrupamento que vai disputar todos os encontros em Casablanca. A estreia no CAN para as caboverdianas será frente às ganesas a 29 de julho no estádio Moulay Rachid. A RFI falou com Carlita Fernandes, futebolista caboverdiana, que atuou na temporada passada no Clube Futebol Benfica, em Portugal. Ao microfone da RFI, Carlita Fernandes, de 22 anos, fez o mando de visão da participação de Cabo Verde na prova e admitiu que o maior sonho é representar a seleção dos Tubarões Azuis. Mas antes disso, Carlita Fernandes admitiu que espera que este CAN seja competitivo.
4: Vai ser uma grande competição, espero jogos de alto nível e, acima de tudo, que Cabo Verde deixe uma boa imagem.
3: Primeira participação de Cabo Verde, o que se pode esperar desta estreia?
4: É um momento histórico para o nosso futebol. Queremos desfrutar desta oportunidade e mostrar que merecemos estar entre as melhores.
3: Grupo com Gana, Mali e Camarões. É possível alcançar o apuramento para a próxima fase?
4: Sabemos que o grupo é muito competitivo, mas acreditamos nas nossas capacidades. No futebol tudo se conquista dentro de campo.
3: Com esta primeira participação no CAN, agora é um sonho de carreira para a Carlita chegar à seleção e participar num próximo CAN?
4: Sem dúvida, vestir a camisola de Cabo Verde é um sonho de criança e representar o meu país num CAN seria um dos maiores momentos da minha carreira.
3: Falando de si, como surgiu a paixão pelo futebol?
4: A paixão nasceu ainda em criança, sempre gostei de jogar e com o tempo percebi que queria fazer do futebol a minha vida.
3: Quais são os objetivos para a próxima temporada?
4: Continuar a evoluir, ajudar a minha equipa e trabalhar todos os dias para estar cada vez mais perto da seleção. E é isso, é lutar pelo meu sonho.
3: Como tem visto a evolução do futebol feminino, tanto na Europa como em Cabo Verde?
4: O futebol feminino tem crescido muito e isso é muito positivo. Em Cabo Verde também há evolução e acredito que o melhor ainda está por vir.
3: O que falta para a seleção cabo-verdiana feminina chegar mais regularmente ao CAN nos próximos anos e ao Mundial, como conseguiram os masculinos?
4: Continuar a investir na formação, criar mais oportunidades para jogadoras e acreditar no talento que existe no nosso país. Porque eu acredito, tem muitas meninas que jogam bem, jogam muito, mas só falta aquela um pouquinho de oportunidade para acreditarem mais no nosso país.
3: A RFI também falou com Fátima Souza, mais conhecida no futebol por Fati Souza, atacante angolana que atuou na época passada nas espanholas do PM Friol. Ao microfone da RFI, Fati Souza, de 23 anos, abordou o CAN feminino e também revelou-nos como surgiu a paixão pelo futebol e quais são os sonhos que gostaria de realizar.
5: Espero um CAN feminino muito competitivo. O adiamento fez com que as seleções tivessem mais tempo para se preparar, Por isso, acredito que veremos um nível ainda mais elevado. Marrocos, por jogar em casa, será uma das principais favoritas, mas também espero grandes prestações de seleções como, por exemplo, a Nigéria. E acredito que também Cabo Verde irá surpreender e também irá fazer uma boa competição. E, acima de tudo, espero que seja uma competição que continue a mostrar o crescimento e a qualidade do futebol feminino africano.
3: Primeira participação de Cabo Verde, o que se pode esperar desta estreia?
5: É um momento histórico para Cabo Verde, sem dúvida, tal como aconteceu com a seleção masculina agora recentemente no Mundial. Eu acredito que esta estreia pode marcar o início de um crescimento importante para o futebol feminino no país e penso que o principal objetivo da seleção cabo-verdiana irá passar por ganhar a experiência, competir de igual para igual e mostrar a evolução da equipa. Como vão jogar sem grande pressão, tenho a certeza absoluta que Cabo Verde irá surpreender algumas seleções. Independentemente dos resultados, esta primeira participação já é uma grande conquista e pode abrir, sem dúvida alguma, portas para o futuro do futebol feminino cabo-verdiano.
3: Com esta participação de um país lusófono, no CAN, agora é um sonho de carreira para Fati chegar à seleção angolana e participar no próximo CAN. Ou, nesse ponto, ainda não decidiu que seleção gostaria de representar?
5: É, sem dúvida. É um objetivo que está presente em mim. Ver uma seleção lusófona, como Cabo Verde estreaste no CAM, mostra que o futebol feminino africano está a crescer. Como eu nasci em Angola, seria uma honra representar a seleção angolana. O meu foco está em trabalhar diariamente, continuar a evoluir e deixar que as oportunidades surjam naturalmente. Quando esse dia chegar, e se um dia chegar, será uma honra imensa representar a seleção angolana e, quiçá, ajudar o futebol feminino em Angola a ter mais visibilidade através da seleção.
3: Falando de si, como surgiu a paixão pelo futebol?
5: A paixão pelo futebol, desde que eu me lembro, sempre teve presente. Eu sempre estava na rua com os rapazes a jogar a bola. Na altura, o meu pai trouxe uma bola de basquete. Não sei, se calhar para ver se gostava de jogar basquete, não sei. Mas aquela bola era pesada. As bolas de basquete são pesadas, duras. Mas eu descalça, eu estava sempre a dar toques na bola. O meu pai aí viu que realmente só tinha que me trazer bolas de futebol para cá. Casa e assim foi e desde então nunca mais larguei. É um amor até hoje.
3: Quais são os objetivos para a próxima temporada?
5: Os principais objetivos para a próxima temporada, primeiramente, são os objetivos coletivos. É subir divisão, ajudar a equipa no máximo que eu puder conseguir esse objetivo, que é a subida divisão, e depois vem o individual, com o trabalho sempre aparece. O meu objetivo é estar bem fisicamente, estar regular nos jogos, e depois aí aparecem os golos e as assistências, que é sempre importante.
3: Como tem visto a evolução do futebol feminino, acha que continua a ser difícil ser profissional ou hoje em dia é mais fácil?
5: O futebol feminino tem evoluído muito nos últimos anos. Hoje existe mais visibilidade, mais investimento e mais oportunidades para as jogadoras. Ainda assim, continua a ser um desafio viver exclusivamente o futebol, sobretudo em muitos países e campeonatos onde as condições ainda estão longe do ideal. Há um caminho importante que já está a ser percorrido, mas ainda há muito por fazer para que mais atletas possam ser profissionais e desenvolver a sua carreira com alguma estabilidade.
3: Daqui a um ano temos o Mundial de 2027. É esse o maior sonho? Um dia participar nesse evento? Ou no futebol feminino o maior evento são os Jogos Olímpicos?
5: O Mundial é, sem dúvida, um dos meus maiores sonhos. E creio que um dos maiores sonhos de qualquer jogadora ou jogador de futebol. Representar o meu país numa competição dessa dimensão seria a concretização de um objetivo muito importante na minha carreira, sem dúvida. Os Jogos Olímpicos, apesar de também terem um enorme prestígio e serem um evento único, mas para mim o Campeonato do Mundo é a maior referência no futebol, tanto feminino, masculino. E portanto, neste momento, o meu foco é continuar a trabalhar, evoluir e dar o meu melhor todos os dias para um dia ter a oportunidade de disputar uma competição desse nível, claramente com a seleção angolana.
3: O CAN de futebol feminino decorre nas cidades de Rabat e de Casablanca, em território marroquino, até 16 de agosto. Chegamos assim ao fim deste Magazine de Desporto. Até breve.

0: 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São 18 horas em Paris, 16 horas em São Tomé, 15 horas na Cidade da Praia.
1: Eva Massi.
0: Nesta segunda-feira, 27 de julho, responsáveis são-tomenses saúdam a distinção de 6 roças como Património Mundial da Unesco. Em Cabo Verde, o governo vai aumentar a pensão social para metade do salário mínimo. O incêndio de grandes dimensões no sudoeste francês está longe de estar controlado. A situação pode evoluir. Amanhã é esperada uma nova onda de calor. Emmanuel Macron é esperado na região esta tarde. No controle técnico desta emissão está Moussa Chili.
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0: Em França, o presidente Emmanuel Macron desloca-se hoje ao departamento da Gironde, no sudoeste do país, afetado por um incêndio de grandes dimensões, longe de estar controlado e com uma onda de calor a partir de amanhã que não promete acalmar as chamas. Os detalhes com Mateus Santa Rita.
3: As chamas já estão às portas de Bordeaux. Na região da Gironde, um incêndio de grandes proporções já consumiu 42 mil hectares, o equivalente a mais de 4 vezes a superfície da cidade de Paris. O presidente Emmanuel Macron é esperado esta tarde na Gironde para se encontrar com as forças mobilizadas e os representantes eleitos. Isto depois de ter presidido esta manhã a uma célula de crise dedicada aos incêndios no Ministério do Interior. Segundo o ministro do Interior, Laurent Nunes, o incêndio está estabilizado, mas não controlado. Esta noite trouxe chuva e alguma calma das chamas, mas receia-se que seja apenas provisória, com a chegada na terça-feira de uma nova onda de calor com temperaturas de 40 graus e ventos mais secos. A União Europeia vai reforçar os seus meios de combate ao incêndio na Gironde, com um total de 9 aviões e 2 helicópteros mobilizados a partir da manhã, juntando-se aos 18 meios aéreos e a perto de 6 mil bombeiros, militares e operacionais da proteção civil que combatem as chamas desde 22 de julho. Este verão, a França está a bater recordes devido à violência dos seus incêndios. Desde o início do ano já foram consumidos mais de 116 mil hectares no país e só na Gironde mais de 220 mil pessoas foram obrigadas a deixar as suas casas. Uma deslocação em massa inédita desde a Segunda Guerra Mundial.
0: O governo palestiniano afirmou hoje que o exército israelita aumentou na semana passada as incursões na Cisjordânia ocupada em mais de 41%, numa escalada sem precedentes e que coincide com a retaliação israelita por um tiroteio na sexta-feira que resultou na morte de 4 civis palestinianos e 2 militares israelitas. Explicações com Neide Ribeiro.
4: O governo palestiniano denuncia um agravamento da violência na Cisjordânia. Segundo as autoridades, Israel realizou 446 incursões militares na última semana, face às 315 registadas na semana anterior. Os ataques de colonos israelitas também aumentaram, passando de 94 para 109. As autoridades palestinianas afirmam que os ataques incluem agressões contra civis, incêndios em habitações, vandalismo de mesquitas e destruição de propriedades com o objetivo de forçar o deslocamento da população palestiniana. A escalada surge depois do primeiro-ministro israelita Benjamin Netanyahu ter ordenado o reforço da presença militar e da expansão dos colonatos na sequência de um tiroteio em Tel, perto de Nablus, que provocou a morte de 4 palestinianos e de 2 militares israelitas na sexta-feira passada. Israel classificou o incidente como um ato de terrorismo e reforçou as operações militares em Nablus e impôs novas restrições na região. A agência palestiniana UAFA adiantou ainda que 20 pessoas foram detidas em Tul Karem e 9 casas foram demolidas em várias zonas da Cisjordânia.
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0: Passamos para a atualidade no continente africano. Em Cabo Verde, o governo vai aumentar a pensão social para 15 mil escudos até 2031, isto é, metade do salário mínimo que pretende fixar em 30 mil escudos. Esta é uma das medidas para o reforço da proteção social para os próximos 5 anos. A correspondência de Odair Santos.
6: Atualmente, o valor da pensão social em Cabo Verde é de 7 mil escudos mensais, cerca de 68 euros. Mas, conforme a ministra da Família, Inclusão, Desenvolvimento Social e Trabalho, Adélcia Almeida, o governo quer aumentar este valor para 15 mil escudos mensais, cerca de 136 euros.
7: Nós teremos que, nos sucessivos orçamentos, aumentar o montante destinado à pensão social e, por outro lado, nós comprometemos no programa do governo, no horizonte 2031, ter a pensão social a 50% do salário mínimo. Nós fizemos isso, sobretudo, porque nós sabemos que estamos com uma população que envelhece e que começa a ter novas necessidades relacionadas à saúde, relacionadas à alimentação, relacionadas à mobilidade, e nós temos que trabalhar essa questão para que possamos cuidar daqueles que durante toda a sua vida dedicaram a nós.
6: A Ministra da Família, Inclusão, Desenvolvimento Social e Trabalho, Adélcia Almeida, em declarações à imprensa, à margem da cerimónia de encerramento do ano jubilar dos idosos, que decorreu este domingo na cidade da Praia, para celebrar o Dia dos Avós. A Ministra da Família reafirmou ainda o compromisso do Governo na luta contra o isolamento social e na valorização dos mais velhos, reconhecendo o papel das comunidades paroquiais como parceiras fundamentais nas causas sociais do país. De Cabo Verde para a RFI, Odair Santos.
0: Depois de todo o seu território ter sido distinguido no ano passado como a Reserva Mundial da Biosfera, agora foi a vez de 6 roças serem reconhecidas como Património Mundial da Unesco no âmbito da Assembleia Anual desta organização, que está a decorrer ao dia 29 de julho em Busan, na Coreia do Sul. Uma homenagem que coloca São Tomé e Príncipe, porque era deste país que falávamos, no mapa do Património Mundial. Mais pormenores com Maximino Carlos.
8: A distinção abrange de facto roças Sundi e Belmonte, na Ilha do Príncipe, e roças Água e Zé, Diogo Vaz, Monte Café e São João, na Ilha de São Tomé. Este reconhecimento contou com os apoios dos governos do Japão, do Reino da Arábia Saudita e dos Países Baixos, da Coreia do Sul, bem como do Fundo do Património Africano. Esta distinção escreve uma nova página na história de São Tomé e Príncipe, com destaque a Ministra São Tomé da Educação, Cultura e Ensino Superior, Isabel Abreu, que representou o governo em Busan, Coreia do Sul.
9: Eu considero este ato de proteção da roças como uma identidade do país enquanto alicerce de uma memória coletiva da cultura nacional.
8: O presidente do governo regional congratula-se com a distinção e afirma que é fundamental para a promoção do turismo cultural.
10: Agora o plano passará por termos aqui esse trabalho de uma forma mais regulada.
8: Uma página que jamais poderá apagar o passado doloroso de roças, marcado pela exploração e pela migração forçada, mas que presta homenagem à resistência, à resiliência, à coragem e à dignidade das mulheres e dos homens que ali viveram e trabalharam e cujos descendentes mantêm hoje vivo este legado. Maximino Carlos, São Tomé, RFI.
0: E ainda na atualidade africana, o Tchad anunciou hoje retirar-se do Tribunal Penal Internacional. Em comunicado, o porta-voz do governo tchadiano denuncia a eficácia limitada desta instituição e uma atividade concentrada no continente africano. De acordo com uma publicação na página do Ministério dos Negócios Estrangeiros do Tchad, esta decisão surge na sequência de um pedido dos Estados Unidos. Pode encontrar mais informação sobre estas notícias no nosso site em rfi.fr/pt. Em desporto, o Campeonato Africano das Nações de Futebol Feminino arrancou em Marrocos. Uma única seleção lusófona está presente, é Cabo Verde. Em entrevista à RFI, Carlita Fernandes, centrocampista cabo-verdiana de 22 anos, faz uma antevisão desta participação e da participação de Cabo Verde.
11: Vai ser uma grande competição, espero jogos de alto nível e, acima de tudo, que Cabo Verde deixe uma boa imagem.
12: Primeira participação de Cabo Verde, o que se pode esperar desta estreia?
11: É um momento histórico para o nosso futebol. Queremos desfrutar desta oportunidade e mostrar que merecemos estar entre as melhores.
12: Grupo com Gana, Mali e Camarões. É possível alcançar o apuramento para a próxima fase?
11: Sabemos que o grupo é muito competitivo, mas acreditamos nas nossas capacidades. No futebol tudo se conquista dentro de campo.
12: Com esta primeira participação no CAN, agora é um sonho de carreira para a Carlita chegar à seleção e participar num próximo CAN?
11: Sem dúvida, vestir a camisola de Cabo Verde é um sonho de criança e representar o meu país num CAN seria um dos maiores momentos da minha carreira.
12: Como tem visto a evolução do futebol feminino, tanto na Europa como em Cabo Verde?
11: O futebol feminino tem crescido muito e isso é muito positivo. Em Cabo Verde também há evolução e acredito que o melhor ainda está por vir.
0: era Carlita Fernandes, futebolista cabo-verdiana, entrevistada por Marco Martins, excerto de um magazine mais longo que poderá ouvir já depois deste jornal, o Magazine de Desporto, assim como o espaço Convidado do Dia, o Convidado do Dia. É o convidado de Lígia Anjos sobre a atualidade política angolana. Até já.

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1: São 18 horas e 10 em Paris. Bem-vindos à segunda parte da nossa antena, que conta com o Magazine de Desporto, mas já de seguida o convidado. Convidado de Lígia Anjos, em discussão a bicefalia no cenário político angolano e o afastamento de Higino Carneiro à presidência do MPLA.
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2: A corrida pela liderança do MPLA deixou de ser apenas uma questão interna do partido e tornou-se um teste ao futuro equilíbrio do poder em Angola. A exclusão da candidatura de Higino Carneiro sob acusações de irregularidades que o próprio contesta relançou o debate sobre a sucessão de João Lourenço e sobre o risco ou a oportunidade de uma separação entre a liderança do partido e a chefia do Estado. Na sua mais recente crónica, o investigador e analista político angolano Sérgio Manuel Dundão sustenta que esta eventual bicefalia poderá redefinir o funcionamento do sistema político angolano e é com ele que conversamos hoje. E começo por lhe perguntar, a exclusão de Higino Carneiro é apenas um episódio interno do MPLA ou pode marcar o início da sucessão de João Lourenço?
3: É difícil responder relativamente a essa questão, porque a bicefalia, no caso do MPLA, vai acontecer, eventualmente, se o MPLA ganhar as eleições de 27, vai acontecer ou antes do Congresso ou depois, antes do Congresso. O que é que eu estaria aqui a dizer? Seria a situação, por exemplo, imaginando em que o candidato Higino Carneiro venceria o partido e ficaria na presidência o presidente João Lourenço. E então a bicefalia seria pelo menos um ano e alguns meses. Na eventualidade do MPLA ganhar 27, a bicefalia se coloca depois das eleições de 27. Então é uma questão que o MPLA vai ter que decidir. Ou seja, aqui no texto mais ou menos parte desse argumento. Bicefalia antes do Congresso ou depois das eleições de 27. Isso ocorre no MPLA por causa da mudança do estatuto do próprio MPLA. Porque o MPLA no passado, o presidente João Lourenço introduziu até pouco tempo que o presidente o partido seria automaticamente o candidato à presidência ou cabeça de lista do MPLA para as eleições gerais. Houve uma alteração dos estatutos do MPLA e o MPLA agora tem que lidar com essa situação, no meu entender, e gera dinâmicas internas na organização do poder são bastante complexas.
2: Sérgio Dundão, na sua crónica fala em bicefalia. Afinal, o que é que mudaria em Angola se o líder do MPLA deixasse de ser o presidente da República?
3: Mudaria na configuração do sistema político angolano. O presidente do partido indica, por exemplo, o cabeça de lista, só participa na indicação do cabeça de lista, esse é o primeiro aspecto, do ponto de vista formal. E no segundo momento, o presidente do partido tem a responsabilidade de participar na composição da lista dos deputados e, sobretudo, na indicação da figura que exercerá o cargo de presidente da Assembleia Nacional. Tendo em conta que o presidente da Assembleia Nacional era um cargo de confiança do presidente do partido e o presidente da República teria com os poderes executivos e também da chefia do Estado, né, que tem também essa aí, da chefia militar, ficaria apenas com o poder, aquilo que nós chamaríamos, nós chamamos aqui de introduzir o modelo, por exemplo, da classificação do sistema político americano, autores chamam presencialismo dividido. No caso angolano, estamos a usar muito a bicefalia para dizer que tem um corpo dentro do sistema, dois polos de poder. Um polo no partido, que por via da Assembleia, e um polo de poder no Executivo. A partir daqui, há dimensões do nosso sistema parlamentar, ou seja, da nossa Assembleia Nacional, que ainda não foram testadas, porque nós vivemos sempre numa coordenação em que o presidente do partido também é o presidente da República e indica, por exemplo, o presidente da Assembleia Nacional. E por via disso, o presidente concentra poderes, não só os poderes formais, também os poderes políticos de orientação, por exemplo, do exército. Nós nunca tivemos o caso do presidente da Assembleia usar os vetos de gaveta. O que é um veto de gaveta? Chega um projeto do executivo, uma proposta do executivo, ele engaveta o próprio processo. E é que dimensões que nunca vimos. Numa situação em que existe bicefalia, e essa bicefalia gera tensão entre o presidente da República e o presidente do partido, nós podemos ter uma situação de bloqueio institucional. E aqui iríamos ver o teste do próprio sistema. A configuração seria no funcionamento e na organização do próprio sistema político angolano.
2: E esta questão mostra que o Congresso do MPLA é uma corrida política ou uma corrida pelo controle do Estado, a seu ver?
3: Ela combina as duas dimensões. Combina porque o presidente do partido participa, como já frisei, participa na composição da lista das eleições de 27, eleições gerais. E a partir daqui passa a estar no processo decisório de quem vai ser, por exemplo, o candidato do MPLA para 27. E esse poder é um poder relevante numa primeira fase. Numa segunda fase, quando essa figura for eleita, ou se for eleita, se eventualmente o MPLA vencer, nós estamos aqui sempre a partir dessa hipótese, não é uma certeza absoluta, as eleições não foram realizadas. A partir desse momento, essa figura que poderia ser eleita pelo MPLA ou pelo país, né, nas eleições de 27, teria o seu próprio grupo. E depois aí nós teríamos a ver como é que ele iria funcionar. Se continuaria a merecer da confiança do presidente do partido, ou essa mesma figura procurar autonomizar-se face ao partido. E autonomizando face ao partido, ele passa a ter a agir por sua conta e risco. E a partir daqui temos uma relação partido-Estado ou Estado-partido-Assembleia. Então, a configuração não é tão fácil. Eu penso que o presidente João Lourenço quer estar envolvido diretamente no processo de 27, por via do partido. Essa é a primeira fase, que é condicionar a dinâmica do próprio MPLA e, por via disso, condicionar a dinâmica do futuro presidente da República. Depois vamos ver a resposta do futuro presidente da República, se vai deixar-se condicionar ou se vai procurar libertar-se desse condicionamento ao partido.
2: Se Higínio Carneiro fosse eleito presidente do MPLA, João Lourenço perderia poder na prática? Pergunto-lhe. E depois, há quem veja nesta explosão uma forma de evitar um segundo centro de poder? Essa leitura faz sentido?
3: Faz, sim. A questão é que, se o Higínio Carneiro fosse presidente do MPLA, havia uma desconcentração. Nós passaríamos de um presencialismo ultraconcentrado no presidente da República para um presencialismo com uma bicefalia. Um polo na presidência e um polo no partido. A partir daqui, sim. Essa desconcentração é automática. Ela não resulta da Constituição propriamente. Resulta daquilo que nós chamamos da mecânica do sistema político angolano. É um conceito técnico, mas é só para dizer. Existe mecânica dentro de sistemas políticos que não estão escritos, elas funcionam como regras orientadoras. Ou seja, dizemos assim, se o presidente tem o comando do executivo e da Assembleia por via do partido, consegue determinar toda a agenda política angolana. Se eventualmente deixa de ter o controle do partido, não tem o controle de toda a agenda política partidária em Angola. Haveria sim essa consequência. Eu também, assim é a minha leitura.
2: A faltar um ano para as eleições de 2027, o MPLA está a preparar a transição política ou está a tentar prever quem fará essa transição?
3: O MPLA está condicionado. Está condicionado com problemas internos. Um dos problemas internos é mesmo a questão do Higínio Carneiro. Porque a questão do Higínio Carneiro retira a capacidade do MPLA estar a discutir o futuro da sua estratégia para 27. Neste exato momento, eu estou a conceder uma entrevista para estar a falar, por exemplo, de um problema interno do MPLA. E não estou a debruçar-me, por exemplo, está implementando 27. Isso automaticamente retira o partido o foco necessário. Os partidos foram constituídos para conquistar poder e não para gerir assuntos internos ou conflitos internos. Conflitos internos têm que ter órgãos próprios para resolver e não paralisar o processo do próprio partido. Porque um partido paralisado ou que está a tentar resolver isso por via de uma subcomissão que depois diz uma coisa e todo o comentário se concentra nessa questão interna do MPLA, que o MPLA está a perder tempo, está condicionado. O condicionamento resulta porque as elites não estão elas próprias em concordância com o futuro do próprio partido ou das eleições de quem vai ser o cabeça de lista para 27.
2: O problema está aí, é por isso que estamos a falar destas questões internas do MPLA. O MPLA, a seu ver, ainda não tem um candidato.
3: Não sou um candidato, mas acho que pela primeira vez o MPLA, as elites estão desalinhadas em muitos aspectos. Um dos aspectos é quem deve tomar uma decisão a respeito desta matéria. Se é o atual presidente do partido ou se é uma nova elite emergente dentro para o partido. Um partido alinhado não tem essas discussões em público. Tem um processo das elites conversarem, olharem um conjunto de nomes, depois dentro dos nomes há uma articulação e depois apresentam um candidato e dizem que é um candidato do partido e que recebeu o consenso. Ou seja, os partidos gostam sempre de mostrar unidade, porque a unidade é uma forma de mostrar que estão fortes, que estão organizados e que todos pensam da mesma forma. Quando um partido começa a debater candidaturas, eventualmente, é porque o partido está desalinhado. Isso é sempre mais evidente. Isso, o MPLA pode dizer, não, isso não acontece, está desalinhado. Porque o Higínio Carneiro não é uma pessoa menor, é uma figura que desempenha os cargos mais relevantes do país, a nível do próprio partido, a nível militar, a nível do executivo, a nível local. É uma figura marcante da história do MPLA que mostra, expressa, eventualmente, que não concorda com a atual direção do partido. Para um candidato, uma figura como Higínio Carneiro avançar nesse sentido, é porque tem uma leitura muito mais apropriada, muito mais complexa do que a minha, porque ele faz parte, ele conhece o partido, uma parte da vida, ou grande parte da vida, ele é feita dentro do MPLA. Então, ele tem noção, efetivamente, do pulsar interno do MPLA, sobre essa questão.
2: Qual é, a seu ver, a figura que pode reunir e criar consenso no MPLA?
3: Isso é uma excelente pergunta, mas é muito difícil dizer. Primeiro, não conheço todos os nomes que estão a nível do MPLA, todos os nomes. Há alguns nomes que é mais imediato, mas não gostaria de avançar um nome para dizer que tem alguma preferência, não. Eu acho que cabe ao partido, cabe ao MPLA escolher o seu candidato e a figura que reúne as melhores condições para o desempenho das funções presidenciais. Em meu entender, que seja um candidato que possa trazer a estabilidade, prosperidade, desenvolvimento ao país, se eventualmente for o candidato eleito para o MPLA. Da mesma forma que eu espero que os outros partidos apresentem candidatos que possam exercer o mandato presidencial da melhor forma possível, porque significa que Angola teria uma governação num bom sentido para o desenvolvimento e para o combate a algumas desigualdades socioeconómicas e que são profundas e desafiantes para quem poderá exercer ou virá exercer o cargo de Presidente da República. Ou seja, que seja um candidato com as capacidades de vida para uma boa governação do país.
2: Era o investigador e analista político angolano Sérgio Manuel Dundão, o nosso convidado desta segunda-feira.
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4: O Campeonato Africano das Nações de Futebol Feminino arrancou a 26 de julho e vai decorrer até 16 de agosto em Marrocos. O CAN feminino vai contar pela primeira vez com Cabo Verde, a única seleção lusófona que conseguiu alcançar o apuramento para esta edição, que foi adiada uma vez. A prova, que devia ter decorrido entre 17 de março e 3 de abril, arrancou neste domingo 26 de julho com a participação de 16 seleções. As favoritas são a Nigéria, que já triunfou 10 vezes em 14 edições, e a África do Sul, que venceu uma vez em 2022. No entanto, o país anfitrião também quer conquistar pela primeira vez o título continental em 2022 e em 2024, igualmente em território marroquino. Marrocos chegou à final e foi derrotado pela África do Sul por 2-1 e pela Nigéria por 3-2. Cabo Verde integra o grupo D com Gana, Camarões e Mali, num agrupamento que vai disputar todos os encontros em Casablanca. A estreia no CAN para as cabo-verdianas será frente às ganesas a 29 de julho no estádio Moulay Rachid. A RFI falou com Carlita Fernandes, futebolista cabo-verdiana, que atuou na temporada passada no Clube Futebol Benfica, em Portugal. Ao microfone da RFI, Carlita Fernandes, de 22 anos, fez uma antevisão da participação de Cabo Verde na prova e admitiu que o maior sonho é representar a seleção dos Tubarões Azuis. Mas antes disso, Carlita Fernandes admitiu que espera que este CAN seja competitivo.
5: Vai ser uma grande competição, espero jogos de alto nível e, acima de tudo, que Cabo Verde deixe uma boa imagem.
4: Primeira participação de Cabo Verde, o que se pode esperar desta estreia?
5: É um momento histórico para o nosso futebol. Queremos desfrutar desta oportunidade e mostrar que merecemos estar entre as melhores.
4: Grupo com Gana, Mali e Camarões. É possível alcançar o apuramento para a próxima fase?
5: Sabemos que o grupo é muito competitivo, mas acreditamos nas nossas capacidades. No futebol tudo se conquista dentro de campo.
4: Com esta primeira participação no CAN, agora é um sonho de carreira para a Carlita chegar à seleção e participar num próximo CAN?
5: Sem dúvida, vestir a camisola de Cabo Verde é um sonho de criança e representar o meu país num CAN seria um dos maiores momentos da minha carreira.
4: Falando de si, como surgiu a paixão pelo futebol?
5: A paixão nasceu ainda em criança, sempre gostei de jogar e com o tempo percebi que queria fazer do futebol a minha vida.
4: Quais são os objetivos para a próxima temporada?
5: Continuar a evoluir, ajudar a minha equipa e trabalhar todos os dias para estar cada vez mais perto da seleção. E é isso, é lutar pelo meu sonho.
4: Como tem visto a evolução do futebol feminino, tanto na Europa como em Cabo Verde?
5: O futebol feminino tem crescido muito e isso é muito positivo. Em Cabo Verde também há evolução e acredito que o melhor ainda está por vir.
4: O que falta para a seleção cabo-verdiana feminina chegar mais regularmente ao CAN nos próximos anos e ao Mundial, como conseguiram os masculinos?
5: Continuar a investir na formação, criar mais oportunidades para jogadoras e acreditar no talento que existe no nosso país. Porque eu acredito, tem muitas meninas que jogam bem, jogam muito, mas só falta aquela um pouquinho de oportunidade para acreditarem mais no nosso país.
4: A RFI também falou com Fátima Souza, mais conhecida no futebol por Fati Souza, atacante angolana que atuou na época passada nas espanholas do PM Friol. Ao microfone da RFI, Fati Souza, de 23 anos, abordou o CAN feminino e também revelou-nos como surgiu a paixão pelo futebol e quais são os sonhos que gostaria de realizar.
6: Espero um CAN feminino muito competitivo. O adiamento fez com que as seleções tivessem mais tempo para se preparar Por isso, acredito que veremos um nível ainda mais elevado. Marrocos, por jogar em casa, será uma das principais favoritas, mas também espero grandes prestações de seleções como, por exemplo, a Nigéria. E acredito que também Cabo Verde irá surpreender e também irá fazer uma boa competição. E, acima de tudo, espero que seja uma competição que continue a mostrar o crescimento e a qualidade do futebol feminino africano.
4: Primeira participação de Cabo Verde, o que se pode esperar desta estreia?
6: É um momento histórico para Cabo Verde, sem dúvida, tal como aconteceu com a seleção masculina agora recentemente no Mundial. Eu acredito que esta estreia pode marcar o início de um crescimento importante para o futebol feminino no país e penso que o principal objetivo da seleção cabo-verdiana irá passar por ganhar a experiência, competir de igual para igual e mostrar a evolução da equipa. Como vão jogar sem grande pressão, tenho a certeza absoluta que Cabo Verde irá surpreender algumas seleções. Independentemente dos resultados, esta primeira participação já é uma grande conquista e pode abrir, sem dúvida alguma, portas para o futuro do futebol feminino cabo-verdiano.
4: Com esta participação de um país lusófono, no CAN, agora é um sonho de carreira para Fatih chegar à seleção angolana e participar no próximo CAN. Ou nesse ponto ainda não decidiu que seleção gostaria de representar?
6: É, sem dúvida. É um objetivo que está presente em mim. Ver uma seleção lusófona como Cabo Verde estrear-se no CAN mostra que o futebol feminino africano está a crescer. Como eu nasci em Angola, seria uma honra representar a seleção angolana. O meu foco está em trabalhar diariamente, continuar a evoluir e deixar que as oportunidades surjam naturalmente. Quando esse dia chegar, e se um dia chegar, será uma honra imensa representar a seleção angolana e, quiçá, ajudar o futebol feminino em Angola a ter mais visibilidade através da seleção.
4: Falando de si, como surgiu a paixão pelo futebol?
6: A paixão pelo futebol, desde que eu me lembro, sempre teve presente. Eu sempre estava na rua com os rapazes a jogar a bola. Na altura, o meu pai trouxe uma bola de basquete. Não sei, se calhar para ver se gostava de jogar basquete, não sei. Mas aquela bola era pesada. As bolas de basquete são pesadas, duras. Mas eu descalça, eu estava sempre a dar toques na bola. O meu pai aí viu que realmente só tinha que me trazer bolas de futebol para casa e assim foi e desde então nunca mais larguei. É um amor até hoje.
4: Quais são os objetivos para a próxima temporada?
6: Os principais objetivos para a próxima temporada, primeiramente, são os objetivos coletivos. É subir divisão, ajudar a equipa no máximo que eu puder conseguir esse objetivo, que é a subida de divisão, e depois vem o individual, com o trabalho sempre aparece. O meu objetivo é estar bem fisicamente, estar regular nos jogos, e depois aí aparecem os golos e as assistências, que é sempre importante.
4: Como tem visto a evolução do futebol feminino, acha que continua a ser difícil ser profissional ou hoje em dia é mais fácil?
6: O futebol feminino tem evoluído muito nos últimos anos. Hoje existe mais visibilidade, mais investimentos e mais oportunidades para as jogadoras. Ainda assim, continua a ser um desafio viver exclusivamente o futebol, sobretudo em muitos países e campeonatos onde as condições ainda estão longe do ideal. Há um caminho importante que já está a ser percorrido, mas ainda há muito por fazer para que mais atletas possam ser profissionais e desenvolver a sua carreira com alguma estabilidade.
4: Daqui a um ano temos o Mundial de 2027. É esse o maior sonho? Um dia participar nesse evento? Ou no futebol feminino o maior evento são os Jogos Olímpicos?
6: O Mundial é, sem dúvida, um dos meus maiores sonhos. E creio que um dos maiores sonhos de qualquer jogadora ou jogador de futebol. Representar o meu país numa competição dessa dimensão seria a concretização de um objetivo muito importante na minha carreira, sem dúvida. Os Jogos Olímpicos, apesar de também terem um enorme prestígio e serem um evento único, mas para mim o Campeonato do Mundo é a maior referência no futebol, tanto feminino, masculino. E portanto, neste momento, o meu foco é continuar a trabalhar, evoluir e dar o meu melhor todos os dias para um dia ter a oportunidade de disputar uma competição desse nível, claramente com a seleção angolana.
4: O CAN de futebol feminino decorre nas cidades de Rabat e de Casablanca, em território marroquino, até 16 de agosto. Chegamos assim ao fim deste Magazine de Esporto. Até breve.

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1: Eva Massi.
0: Nesta segunda-feira, 27 de julho, responsáveis são-tomenses saúdam a distinção de 6 roças como Património Mundial da Unesco. Em Cabo Verde, o governo vai aumentar a pensão social para metade do salário mínimo. O incêndio de grandes dimensões no sudoeste francês está longe de estar controlado. A situação pode evoluir. Amanhã é esperada uma nova onda de calor. Emmanuel Macron é esperado na região esta tarde. No controle técnico desta emissão está Moussa Chili.
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0: Em França, o presidente Emmanuel Macron desloca-se hoje ao departamento da Gironde, no sudoeste do país, afetado por um incêndio de grandes dimensões, longe de estar controlado e com uma onda de calor a partir de amanhã que não promete acalmar as chamas. Os detalhes com Mateus Santa Rita.
3: As chamas já estão às portas de Bordeaux. Na região da Gironde, um incêndio de grandes proporções já consumiu 42 mil hectares, o equivalente a mais de 4 vezes a superfície da cidade de Paris. O presidente Emmanuel Macron é esperado esta tarde na Gironde para se encontrar com as forças mobilizadas e os representantes eleitos. Isto depois de ter presidido esta manhã a uma célula de crise dedicada aos incêndios no Ministério do Interior. Segundo o ministro do Interior, Laurent Nunes, o incêndio está estabilizado, mas não controlado. Esta noite trouxe chuva e alguma calma das chamas, mas receia-se que seja apenas provisória, com a chegada na terça-feira de uma nova onda de calor, com temperaturas de 40 graus e ventos mais secos. A União Europeia vai reforçar os seus meios de combate ao incêndio na Gironde, com um total de 9 aviões e 2 helicópteros mobilizados a partir da manhã, juntando-se aos 18 meios aéreos e a perto de 6 mil bombeiros, militares e operacionais da proteção civil que combatem as chamas desde 22 de julho. Este verão, a França está a bater recordes devido à violência dos seus incêndios. Desde o início do ano já foram consumidos mais de 116 mil hectares no país e só na Gironde mais de 220 mil pessoas foram obrigadas a deixar as suas casas. Uma deslocação em massa inédita desde a Segunda Guerra Mundial.
0: O governo palestiniano afirmou hoje que o exército israelita aumentou na semana passada as incursões na Cisjordânia ocupada em mais de 41%, numa escalada sem precedentes e que coincide com a retaliação israelita por um tiroteio na sexta-feira que resultou na morte de 4 civis palestinianos e 2 militares israelitas. Explicações com Neide Ribeiro.
4: O governo palestiniano denuncia um agravamento da violência na Cisjordânia. Segundo as autoridades, Israel realizou 446 incursões militares na última semana, face às 315 registadas na semana anterior. Os ataques de colonos israelitas também aumentaram, passando de 94 para 109. As autoridades palestinianas afirmam que os ataques incluem agressões contra civis, incêndios em habitações, vandalismo de mesquitas e destruição de propriedades com o objetivo de forçar o deslocamento da população palestiniana. A escalada surge depois do primeiro-ministro israelita Benjamin Netanyahu ter ordenado o reforço da presença militar e da expansão dos colonatos na sequência de um tiroteio em Tel, perto de Nablus, que provocou a morte de 4 palestinianos e de 2 militares israelitas na sexta-feira passada. Israel classificou o incidente como um ato de terrorismo e reforçou as operações militares em Nablus e impôs novas restrições na região. A agência palestiniana UAFA adiantou ainda que 20 pessoas foram detidas em Tul Karem e 9 casas foram demolidas em várias zonas da Cisjordânia.
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0: Passamos para a atualidade no continente africano. Em Cabo Verde, o governo vai aumentar a pensão social para 15 mil escudos até 2031, isto é, metade do salário mínimo que pretende fixar em 30 mil escudos. Esta é uma das medidas para o reforço da proteção social para os próximos 5 anos. A correspondência de Odair Santos.
6: Atualmente, o valor da pensão social em Cabo Verde é de 7 mil escudos mensais, cerca de 68 euros. Mas, conforme a ministra da Família, Inclusão, Desenvolvimento Social e Trabalho, Adélcia Almeida, o governo quer aumentar este valor para 15 mil escudos mensais, cerca de 136 euros.
7: Nós teremos que, nos sucessivos orçamentos, aumentar o montante destinado à pensão social e, por outro lado, nós comprometemos no programa do governo, no horizonte 2031, manter a pensão social a 50% do salário mínimo. Nós fizemos isso, sobretudo, porque nós sabemos que estamos com uma população que envelhece e que começa a ter novas necessidades relacionadas à saúde, relacionadas à alimentação, relacionadas à mobilidade, e nós temos que trabalhar essa questão para que possamos cuidar daqueles que durante toda a sua vida dedicaram a nós.
6: A Ministra da Família, Inclusão, Desenvolvimento Social e Trabalho, Adélcia Almeida, em declarações à imprensa, à margem da cerimónia de encerramento do ano jubilar dos idosos, que decorreu este domingo na cidade da Praia, para celebrar o Dia dos Avós. A Ministra da Família reafirmou ainda o compromisso do Governo na luta contra o isolamento social e na valorização dos mais velhos, reconhecendo o papel das comunidades paroquiais como parceiras fundamentais nas causas sociais do país. De Cabo Verde para a RFI, Odair Santos.
0: Depois de todo o seu território ter sido distinguido no ano passado como a Reserva Mundial da Biosfera, agora foi a vez de 6 roças serem reconhecidas como Património Mundial da Unesco no âmbito da Assembleia Anual desta organização, que está a decorrer ao dia 29 de julho em Busan, na Coreia do Sul. Uma homenagem que coloca São Tomé e Príncipe, porque era deste país que falávamos, no mapa do Património Mundial. Mais pormenores com Maximino Carlos.
1: A distinção abrange, de facto, roças Sundi e Belmonte, na Ilha do Príncipe, e roças Água e Zé, Diogo Vaz, Monte Café e São João, na Ilha de São Tomé. Este reconhecimento contou com os apoios dos governos do Japão, do Reino da Arábia Saudita e dos Países Baixos, da Coreia do Sul, bem como do Fundo do Património Africano. Esta distinção escreve uma nova página na história de São Tomé e Príncipe, com destaque a Ministra São Tomé da Educação, Cultura e Ensino Superior, Isabel Abreu, que representou o governo em Busan, Coreia do Sul.
8: Eu considero este ato de proteção das roças como uma identidade do país enquanto alicerce de uma memória coletiva da cultura nacional.
1: O presidente do governo regional congratula-se com a distinção e afirma que é fundamental para a promoção do turismo cultural.
9: Agora o plano passará por termos aqui esse trabalho de uma forma mais calculada.
1: Uma página que jamais poderá apagar o passado doloroso de roças, marcado pela exploração e pela migração forçada, mas que presta homenagem à resistência, à resiliência, à coragem e à dignidade das mulheres e dos homens que ali viveram e trabalharam e cujos descendentes mantêm hoje vivo este legado. Maximino Carlos, São Tomé, RFI.
0: E ainda na atualidade africana, o Tchad anunciou hoje retirar-se do Tribunal Penal Internacional. Em comunicado, o porta-voz do governo tchadiano denuncia a eficácia limitada desta instituição e uma atividade concentrada no continente africano. De acordo com uma publicação na página do Ministério dos Negócios Estrangeiros do Tchad, esta decisão surge na sequência de um pedido dos Estados Unidos. Pode encontrar mais informação sobre estas notícias no nosso site em rfi.fr/pt. Em desporto, o Campeonato Africano das Nações de Futebol Feminino arrancou em Marrocos. Uma única seleção lusófona está presente, é Cabo Verde. Em entrevista à RFI, Carlita Fernandes, centrocampista cabo-verdiana de 22 anos, faz uma antevisão desta participação e da participação de Cabo Verde.
10: Vai ser uma grande competição, espero jogos de alto nível e, acima de tudo, que Cabo Verde deixe uma boa imagem.
11: Primeira participação de Cabo Verde, o que se pode esperar desta estreia?
10: É um momento histórico para o nosso futebol. Queremos desfrutar desta oportunidade e mostrar que merecemos estar entre as melhores.
11: Grupo com Gana, Mali e Camarões. É possível alcançar o apuramento para a próxima fase?
10: Sabemos que o grupo é muito competitivo, mas acreditamos nas nossas capacidades. No futebol tudo se conquista dentro de campo.
11: Com esta primeira participação no CAN, agora é um sonho de carreira para a Carlita chegar à seleção e participar num próximo CAN?
10: Sem dúvida, vestir a camisola de Cabo Verde é um sonho de criança e representar o meu país num CAN seria um dos maiores momentos da minha carreira.
11: Como tem visto a evolução do futebol feminino, tanto na Europa como em Cabo Verde?
10: O futebol feminino tem crescido muito e isso é muito positivo. Em Cabo Verde também há evolução e acredito que o melhor ainda está por vir.
0: Era Carlita Fernandes, futebolista cabo-verdiana, entrevistada por Marco Martins, excerto de um magazine mais longo que poderá ouvir já depois deste jornal, o Magazine de Desporto, assim como o espaço Convidado do Dia, o Convidado do Dia. É o convidado de Lígia Anjos sobre a atualidade política angolana. Até já.

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1: São 18 horas e 10 em Paris. Bem-vindos à segunda parte da nossa antena, que conta com o Magazine de Desporto, mas já de seguida o convidado. Convidado de Lígia Anjos, em discussão a bicefalia no cenário político angolano e o afastamento de Higino Carneiro à presidência do MPLA.
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2: A corrida pela liderança do MPLA deixou de ser apenas uma questão interna do partido e tornou-se um teste ao futuro equilíbrio do poder em Angola. A exclusão da candidatura de Higino Carneiro sob acusações de irregularidades que o próprio contesta relançou o debate sobre a sucessão de João Lourenço e sobre o risco ou a oportunidade de uma separação entre a liderança do partido e a chefia do Estado. Na sua mais recente crónica, o investigador e analista político angolano Sérgio Manuel Dundão sustenta que esta eventual bicefalia poderá redefinir o funcionamento do sistema político angolano e é com ele que conversamos hoje. E começo por lhe perguntar, a exclusão de Higino Carneiro é apenas um episódio interno do MPLA ou pode marcar o início da sucessão de João Lourenço?
3: É difícil responder relativamente a essa questão, porque a bicefalia, no caso do MPLA, vai acontecer, eventualmente, se o MPLA ganhar as eleições de 27, vai acontecer ou antes do Congresso ou depois. Antes do Congresso, o que é que eu estaria aqui a dizer? Seria a situação, por exemplo, imaginando em que o candidato Higino Carneiro venceria o partido e ficaria na presidência o presidente João Lourenço. E então a bicefalia seria pelo menos um ano e alguns meses. Na eventualidade do MPLA ganhar 27, a bicefalia se coloca depois das eleições de 27. Então é uma questão que o MPLA vai ter que decidir. Ou seja, aqui no texto mais ou menos parte desse argumento. Bicefalia antes do Congresso ou depois das eleições de 27. Isso ocorre no MPLA por causa da mudança de estatuto do próprio MPLA. Porque o MPLA no passado, o presidente João Lourenço introduziu até pouco tempo que o presidente o partido seria automaticamente o candidato à presidência ou cabeça de lista do MPLA para as eleições gerais. Houve uma alteração dos estatutos do MPLA e o MPLA agora tem que lidar com essa situação, no meu entender, e gera dinâmicas internas na organização do poder são bastante complexas.
2: Sérgio Dundão, na sua crónica fala em bicefalia. Afinal, o que é que mudaria em Angola se o líder do MPLA deixasse de ser o presidente da República?
3: Mudaria na configuração do sistema político angolano. O presidente do partido indica, por exemplo, cabeça de lista, ou participa na indicação do cabeça de lista. Esse é o primeiro aspecto, do ponto de vista formal. E no segundo momento, o presidente do partido tem a responsabilidade de participar na composição da lista dos deputados e, sobretudo, na indicação da figura que exercerá o cargo de presidente da Assembleia Nacional. Tendo em conta que o presidente da Assembleia Nacional era um cargo de confiança do presidente do partido e o presidente da República teria com os poderes executivos e também da chefia do Estado, né, que tem também essa aí, da chefia militar, ficaria apenas com o poder, aquilo que nós chamaríamos, nós vamos aqui introduzir o modelo, por exemplo, da classificação do sistema político americano, autores chamam presencialismo dividido. No caso angolano, estamos a usar muito a bicefalia para dizer que tem um corpo dentro do sistema, dois polos de poder. Um polo no partido, que por via da Assembleia, e um polo de poder no Executivo. A partir daqui, há dimensões do nosso sistema parlamentar, ou seja, da nossa Assembleia Nacional, que ainda não foram testados porque nós vivemos sempre numa coordenação em que o presidente do partido também é o presidente da República e indica, por exemplo, o presidente da Assembleia Nacional. E por via disso, o presidente concentra poderes, não só os poderes formais, também os poderes políticos de orientação, por exemplo, do exército. Nós nunca tivemos o caso do presidente da Assembleia usar os vetos de gaveta. O que é um veto de gaveta? Chega um projeto do executivo, uma proposta do executivo, ele engaveta o próprio processo. E é que dimensões que nunca vimos. Numa situação em que existe bicefalia, e essa bicefalia gera tensão entre o presidente da República e o presidente do partido, nós podemos ter uma situação de bloqueio institucional. E aqui iríamos ver o teste do próprio sistema. A configuração seria no funcionamento e na organização do próprio sistema político angolano.
2: E esta questão mostra que o Congresso do MPLA é uma corrida política ou uma corrida pelo controle do Estado, a seu ver?
3: Ela combina as duas dimensões. Combina porque o presidente do partido participa, como já frisei, participa na composição da lista das eleições de 27, eleições gerais. E a partir daqui passa a estar no processo decisório de quem vai ser, por exemplo, o candidato do MPLA para 27. E esse poder é um poder relevante numa primeira fase. Numa segunda fase, quando essa figura for eleita, ou se for eleita, se eventualmente o MPLA vencer, nós estamos aqui sempre a partir dessa hipótese, não é uma certeza absoluta, as eleições não foram realizadas. A partir desse momento, essa figura que poderia ser eleita pelo MPLA ou pelo país, né, nas eleições de 27, teria o seu próprio grupo. E depois aí nós teríamos a ver como é que ele iria funcionar. Eventualmente o MPLA vencer, nós estamos aqui sempre a partir dessa hipótese, não é uma certeza absoluta, as eleições não foram realizado. A partir desse momento, essa figura que poderia ser eleita pelo MPLA ou pelo país, né, nas eleições de 27, teria o seu próprio grupo. Depois aí nós teríamos a ver como é que ele iria funcionar. Se continuaria a merecer

0: 16, émission en langue portugaise destinée aux travailleurs portugais résidant en France. Assim começava o programa quotidiano da ORTF, emissão dos trabalhadores portugueses, dedicado à comunidade portuguesa em França e que durou entre 1966 e 1992, apresentado por Jorge Reis. Neste programa, difundido na então Rádio Pública Francesa, o objetivo começou por ser orientar os cada vez mais numerosos portugueses que chegavam à França nas papeladas administrativas, mais tarde na integração e depois com conteúdos adaptados à segunda geração já nascida em terras galesas. Se até ao 25 de abril de 1974 este programa não entrava em debates políticos de forma a evitar problemas diplomáticos entre um Portugal dominado pelo Estado Novo e a França, após a Revolução dos Cravos, muitos portugueses escreveram a Jorge Reis para mostrar a sua felicidade, mas também a sua inquietação face aos acontecimentos políticos. Manuel Antunes da Cunha, professor na Faculdade de Filosofia e Ciências Sociais da Universidade Católica de Braga e investigador, documenta há duas décadas a imigração portuguesa em França e escreveu o artigo Dir Avril en Exil, que explora as emoções dos portugueses no período pós-revolução, estudando 50 cartas enviadas ao programa Emissão dos Trabalhadores Portugueses entre maio e junho de 1974.
1: Há cerca de 25 anos que trabalho sobre estas temáticas e na altura eu tinha encontrado o Jorge Reis, entrevistei várias vezes e ele deu-me conta que havia algumas cartas que tinham sobrevivido, digamos assim, não há muitas, mas algumas. E entre essas cartas havia um particular na Marinha Grande que tem um conjunto razoável de cartas e o Centro de Documentação 25 de Abril tem também, para além de uma entrevista do Jorge Reis, meia centena de cartas da altura do 25 de Abril. Que eu não tinha explorado muito na altura, porque eu tinha feito um trabalho sobre o conjunto da emissão, e agora, no âmbito das comemorações do 25 de Abril e desta publicação que foi feita, decidi explorar de maneira mais aprofundada estas cartas, das quais eu já tinha conhecimento aqui há algum tempo.
0: E para situarmos quem nos ouve, estamos a falar de um programa que passava na Rádio Francesa, dedicado à comunidade portuguesa em França, que era então orientado pelo Jorge Reis e que onde havia um género de leitura de cartas, um aconselhamento, mas até 74, efetivamente o período em que estas cartas são escritas, era um período em que não se poderia dizer tudo, não era um período muito aberto e estas cartas, por exemplo, já vêm depois do 25 de Abril ou são do ano de 74 e mostram essa diferença de como era antes a emissão e depois?
1: Sim, de facto, como dizem muito bem, esta emissão iniciou-se em 1966, entre 66 e o 25 de abril de 74. De facto, embora a emissão fosse feita em França e fosse ouvida em França e em Portugal, de facto, por razões diplomáticas, o Jorge Reis, que era o jornalista histórico desta emissão e que era um exilado comunista, mas não fazia política à antena, digamos assim. Esta emissão era exatamente para ajudar os portugueses a integrar-se em França, ajudá-los a responder às suas questões com a administração pública, etc, etc. As cartas que eu analiso aqui, as 50 cartas, foram enviadas entre 14 de maio e 20 de junho de 1964, isto é, logo depois do 25 de abril. E essas cartas foram deixadas, como eu disse, pelos próprios Jorge Reis em Coimbra, no Centro de Documentação 25 de abril. E são interessantes porquê? Porque a partir deste momento solta-se a palavra, digamos. Havia milhares e milhares de cartas que eram enviadas antes, mas a imigração portuguesa não dizia tudo aquilo que pensava, porque até porque a própria PIDE estaria também presente na imigração, etc, etc. E aqui, digamos, solta-se a palavra e é interessante ver como e ouvir como os portugueses falam da necessidade de emigrar, falam da sua relação com o Estado Novo e com a distância e a saudade com Portugal, com o futuro, etc, etc. E, portanto, estas cartas parecem-me bastante interessantes nesse aspecto.
0: O que se ouve muito dizer aos exilados que vieram para a França é que realmente eles podiam sair de Portugal, mas que a PIDE continuava na cabeça deles, ou seja, era mesmo difícil exprimir-se, mesmo aqui, mesmo sabendo que o perigo estaria mais perto ou menos perto, mas que mesmo num ciclo próximo seria difícil, então imagino que num programa de rádio ainda muito menos. Então todos aqueles não ditos até 74 pode-se ver nestas 50 cartas que decidiu analisar neste artigo científico?
1: Sim, sim. Algumas cartas, portanto, são 50 cartas das milhares que chegaram e a maior parte delas perderam-se, portanto não são completamente representativas, mas permitem-nos terem uma ideia daquilo que eram as emoções na altura. Eu analiso estas cartas do ponto de vista das emoções, daquilo que é o também da lógica comunista.

0: em vista daquilo que as pessoas pensavam. E, de facto, em algumas dessas cartas temos pessoas que vão identificar fulano tal que em Portugal, em tal sítio, era membro da PIDE, etc, etc, e identificam. É evidente que esses nomes estão nos arquivos e não são colocados nesse artigo ou noutro, por várias razões, mas sim, de facto, identificam-se essas questões. Há um assumir publicamente daquilo que é evidente que é um número de portugueses que ouviam, por exemplo, rádios clandestinas, como Rádio Moscou, Rádio Argela, etc, etc, e, portanto, que em círculos fechados criticavam o Estado Novo, mas, como disse muito bem, PIDE não tinha saído da cabeça deles. E, portanto, haveria um ou outro, eventualmente, mas isso o historiador Vítor Pereira que poderá responder a isso, a algum agente da PIDE, etc., infiltrado, mas na maior parte dos casos não haveria assim tantos, como é óbvio, mas havia esse medo da PIDE. O medo da PIDE veio com eles. E aqui, digamos assim, que um mês depois, e logo depois de 25 de abril, soltam-se a língua, soltam-se aquilo que tinha ficado fechado durante décadas, e, portanto, é interessante ver isso. Porquê? Porque nós conhecemos aquilo que aconteceu em Portugal, não é? Mas a diáspora foi um lugar muito intenso também de ressentir o 25 de Abril, e às vezes esquecemos isso, e é importante, primeiro, não é o primeiro objetivo, mas também fazer uma homenagem também a esses portugueses que estavam fora e que tentaram viver de maneira muito intensa o 25 de Abril que aguardavam há algumas décadas.
1: Há muitas pessoas que decidiram nessa altura imediatamente voltar para Portugal, outras um pouco mais prudentes decidiram continuar em França. É esse o sentimento também dessas cartas? Havia alguma desconfiança em relação ao período político que estava a acontecer em Portugal, que sabemos que foi um período político muito atribulado no ano que seguiu ao 25 de Abril? Havia também um bocadinho essa dúvida por parte dos portugueses em França?
0: Sim, precisamente. Havia essa dúvida. Aliás, algumas cartas, e isto não é completamente representativo, como eu disse, não, são 50 cartas, mas nas cartas que vêm da, o que nós chamamos da província, portanto fora da região Ile-de-France, em França, falam mais da incerteza do futuro, onde se começa a falar de será que Portugal vai virar completamente à esquerda para um país comunista, etc, etc, e começa a haver, digamos assim, uma certa polarização. Nós hoje falamos de polarização de forma diferente e, de facto, vivemos numa sociedade muito polarizada, mas nesse momento também há uma certa polarização na sociedade portuguesa e na própria imigração, porque alguns querem voltar, outros perguntam-se que vai ser este Portugal do futuro. Alguns, aliás, há um... Não é analisado nestas cartas, mas noutras cartas um pouco mais tarde eu tinha analisado noutros artigos, há aquela dúvida: será que vamos continuar a colocar dinheiro nos bancos portugueses e enviar dinheiro para Portugal, ou não é seguro, como é que o país vai, não é? Portanto, essas questões colocam-se, e portanto é um período de incerteza, não é? É um período de grande esperança e ao mesmo tempo de incerteza, e aí é interessante ver essa dinâmica, essa tensão que há entre nas pessoas e nas cartas. Relativamente a essa questão da tensão e da insegurança, mas também dessa vontade de participar no novo Portugal, é, em parte, através do programa do Jorge Reis e destas cartas, que a 11 de agosto de 1974 vai haver em Lisboa, na Alameda Dom Afonso Henriques, uma grande manifestação dos imigrantes o 25 de Abril. Porquê? Porque os imigrantes não puderam estar no 1 de maio na grande manifestação da liberdade. E, portanto, criou-se uma nova manifestação, digamos assim, com os imigrantes, alguns dos quais foram a Lisboa, e há testemunhos através da imprensa da época, etc, etc, que foi uma grande manifestação, e Jorge Reis estava, o animador é interessante, que estava no palco com as personalidades e falou à multidão. Portanto, há essa questão da incerteza e essa vontade de fazer parte do novo Portugal e de participar. Participar, como é que eu, enquanto imigrante, vou participar nesta reconstrução? E algumas, alguns deles vão constituir listas para angariar dinheiro, para isto ou para aquilo, a partir da imigração.
1: Ouvimos Manuel Antunes da Cunha, professor na Faculdade de Filosofia e Ciências Sociais da Universidade Católica de Braga e investigador. 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
2: É o fim desta segunda parte da nossa emissão de hoje, 28 de julho, em português, aqui da RFI. Voltamos amanhã, à hora do costume, às 13 e às 6 da tarde, hora francesa. Até lá. Uma boa tarde.
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2: nesta altura 18 horas aqui em Paris, 16 horas em São Tomé e Príncipe. Começa aqui o segundo jornal em português da RFI.
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2: Marcar a atualidade desta terça-feira, dia 28 de julho, o Tribunal Constitucional de São Tomé e Príncipe confirma Américo Ramos na liderança da ADI. Juiz militar anula a decisão do Supremo sobre a prisão do general Dabana Walna. A defesa acusa o magistrado de não respeitar a justiça e anuncia uma ação contra o juiz militar. O presidente norte-americano recebe esta terça-feira o primeiro-ministro israelita num momento decisivo para os conflitos no Médio Oriente e o presidente ucraniano com abraços o conflito na Ucrânia. No controlo técnico desta emissão está dos consecutivos.
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2: Abrimos este jornal com notícias de São Tomé e Príncipe, onde o Tribunal Constitucional confirmou a eleição de Américo Ramos como presidente da Ação Democrática Independente, encerrando o processo de validação do Congresso realizado no mês passado, em junho. Na primeira reação, o também primeiro-ministro apelou à união dos militantes, defendeu o respeito pelas instituições democráticas e apresentou os principais compromissos da nova liderança. Maximino Carlos.
4: Américo Ramos afirmou que a decisão do Tribunal Constitucional confirma a legalidade da sua eleição para liderar a ADI.
5: A ADI tem de se afastar do poder do chefe que caracterizou outros tempos e que não interessa a ninguém ressuscitar.
4: Américo Ramos apresentou alguns compromissos fundamentais que irão orientar a sua liderança frente do partido.
5: O primeiro é reconstruir a unidade interna. Todos os militantes serão ouvidos e respeitados. Criaremos mecanismos de diálogo entre as diferentes sensibilidades e promoveremos encontros de reconciliação em todo o país. O segundo é devolver a vida democrática ao partido. Os órgãos funcionarão regularmente, as decisões serão discutidas, os estatutos serão respeitados e os congressos realizar-se-ão dentro dos prazos estabelecidos.
4: Por outro lado, Américo Ramos instou a coesão interna para salvar o partido e afirmou estar aberto a criar pontos de diálogo.
5: A nossa causa ou os nossos propósitos são de um ADI mais democrático para trazer mais e melhores dias e condições de vida para o nosso povo. A nossa equipa está plenamente consciente dos desafios políticos, económicos e sociais que o país enfrenta neste momento.
4: O atual líder da ADI sublinhou que regras democráticas e decisões dos tribunais devem ser aceitos por todos, mesmo quando não são favoráveis. Maximino Carlos, São Tomé, RFI.
2: E na Guiné-Bissau, o juiz do Tribunal Militar Regional de Bissau, Mamadou Embaló, anulou a decisão do Supremo Tribunal de Justiça, que tinha considerado ilegal a prisão preventiva do general Nabana Wana, antigo presidente do Tribunal Militar Superior, acusado de envolvimento numa alegada tentativa de golpe de Estado em 2025. Em reação, o advogado de Nabana Walna, Agostinho Nassambá, acusa o juiz de tentar controlar e contornar a decisão do Supremo e anuncia que vai avançar com uma ação judicial contra Mamadou Embaló.
6: É uma tentativa de anular uma decisão da Suprema Corte. Os despachos são meros atos administrativos. A própria sentença não pode anular um acórdão, muito menos um despacho consigo fazer aquilo. Por mais que ele não concorra com a decisão da Suprema Corte, tem que se recorrer dessa decisão, junto do plenário do Supremo Tribunal de Justiça.
7: Ou seja, o que está a dizer, no fundo, é que o juiz Mamadou Embaló está, de facto, a sair do seu perímetro de ação.
6: Saiu mesmo, até porque está a cometer o crime neste momento. Neste exato momento estamos a preparar uma ação para entrar com um processo de crime contra ele, exatamente na Câmara Criminal do Supremo Tribunal de Justiça, pelo crime de obstrução à atividade jurisdicional e usurpação de competência. Ele tem responsabilidade criminal.
7: Qual é o objetivo, a seu ver, desta decisão do juiz Mamadou Embaló?
6: Não sei qual é a motivação do Mamadou Embaló, mas uma certeza eu tenho que está a ser serviçal de alguma entidade oculta que nós não sabemos. Porque Mamadou foi o meu professor. E não é que não conhece o direito. com a queda da decisão do Tribunal Militar Superior, que foi mesmo anulado pela Suprema Corte através do recurso que nós tínhamos propostos. Então, essa decisão tem um efeito bumerangue. Acaba mesmo por afetar não só os processos dos nossos constituintes, como também do engenheiro Domingos Simões Pereira, que é presidente da Assembleia Nacional Popular.
2: As palavras do advogado de Dabana Walna, Agostino Nassamba, entrevistado aqui por Liliana Henriques. Em Moçambique, os ataques insurgentes no norte do país em Cabo Delgado intensificaram-se no mês passado, com 73 incidentes, 10 mortos, 72 raptos, segundo as Nações Unidas, que alerta para o agravamento da violência contra civis e para as crescentes dificuldades no acesso da ajuda humanitária. Nas últimas horas, alegados terroristas voltaram a atacar a aldeia de Ntola, no distrito de Montepuese, saqueando alimentos, obrigando dezenas de habitantes a fugir. A insurgência no norte de Moçambique já provocou mais de 6.600 mortes desde 2017.
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2: O presidente norte-americano recebeu esta terça-feira na Casa Branca Benjamin Netanyahu, na primeira visita do líder israelita desde o início da guerra contra o Irão, e também Volodymyr Zelensky, em busca de mais apoio para enfrentar a Rússia. Os detalhes com Catarina Falcão.
1: Donald Trump recebe hoje dois convidados de peso na Casa Branca. Desde logo o primeiro-ministro de Israel, Benjamin Netanyahu, que vem tentar reconquistar a simpatia do presidente norte-americano após ter continuado a bombardear o Líbano quando os Estados Unidos exigiam o fim destes ataques. Desde o início da guerra contra o Irão, esta é a primeira deslocação oficial de Netanyahu a solo norte-americano, sendo que, no total, esta é a sétima visita à Casa Branca com Trump no poder, algo que mostra o afastamento dos dois países desde o início dos ataques a Teherão. Por um lado, Netanyahu quer mostrar a proximidade com Trump, já que vai enfrentar novamente eleições a 27 de outubro, numa altura em que uma parte da sociedade israelita se questiona sobre a multiplicidade de conflitos em que o país está envolvido. Já Trump vê os números do apoio popular a Israel cair entre os norte-americanos, sobretudo após a guerra contra o Irão, que trouxe graves consequências financeiras aos Estados Unidos e ao mundo. Volodymyr Zelensky vem visitar Donald Trump para obter mais armamento de defesa antimísseis, os essenciais mísseis Patriot e uma cooperação estratégica ainda mais próxima com os Estados Unidos. Segundo a ONU, o mês de junho foi o mês mais mortal contra os ucranianos desde abril de 2022, ou seja, quase desde o início da invasão da Rússia, com mísseis muito difíceis de abater. Só os Patriot parecem eficazes contra os ataques aéreos de Moscovo.
2: Os Estados Unidos confirmaram a realização de novas conversações entre Israel e Líbano entre os dias 4 e 6 de agosto em Roma para avançar com a aplicação de acordo de segurança assinado no mês passado. As negociações centram-se na criação de zonas-piloto sob o controlo do exército libanês, na resolução de questões fronteiriças e na preparação de um acordo de paz mais abrangente. Cabo Verde vai fazer a sua estreia no Campeonato Africano das Nações de Futebol Feminino esta quarta-feira, frente ao Ghana, em Casa Branca, em território marroquino. O nosso enviado especial, Marco Martins, tem mais informação.
9: Nesta quarta-feira, 29 de julho, pelas 18 horas, hora local, em Marrocos, as Tubarões Azuis vão entrar em campo no estádio Moulay Rachid, em Casablanca, para o primeiro jogo da história no CAN de futebol feminino. Para chegar à fase final, as cabo-verdianas eliminaram na primeira ronda a Guiné-Conakry por 6-3 no conjunto das duas mãos e o Mali na segunda eliminatória por 4-3 no conjunto das duas mãos. No grupo D, no CAN, Cabo Verde vai medir forças com o Ghana, os Camarões e o Mali, visto que a Confederação Africana de Futebol decidiu passar de 12 a 16 equipas apuradas e repescou as mais bem classificadas no ranking mundial da FIFA. Em conferência de imprensa, Varzénia da Luz, defesa cabo-verdiana, assegurou que não há pressão antes da estreia.
10: É uma competição nova para mim, para todos nós, aliás, mas acredito e sinto que nós não estamos com pressão. Estamos aqui para competir, é por isso que estivemos estes dias a preparar-nos e sabemos que não temos um grupo fácil, não é só a Ghana que tem boa equipa, sabemos que as outras seleções também já têm várias experiências, mas nós estamos aqui com todo o nosso trabalho já feito, já trabalhado, e é isso que vamos mostrar no jogo contra o Ghana.
9: O CAN de futebol feminino arranca para Cabo Verde nesta quarta-feira, 29 de julho, diante do Ghana, enquanto no outro encontro do grupo D, os Camarões vão medir forças com o Mali. Marco Martins, Casablanca, RFI.
2: Um jogo que vamos, claro, acompanhar aqui. Cabo Verde Gana amanhã com o nosso enviado especial de Alcan Feminino.
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2: Passam 10 minutos das 18 horas em Paris, esta terça-feira, dia 28 de julho, no Magazine Ciência desta terça-feira. Catarina Falcão recorda as cartas enviadas por imigrantes portugueses em França após o 25 de abril. Mas para já fico com o convidado de hoje. O Chad anunciou a saída do Tribunal Penal Internacional, alega falta de eficácia e parcialidade contra a África. A decisão que se junta à de Venezuela, reacendo o debate sobre a necessidade de reformar o TPI. O jurista André Tomás Hausen é o convidado de Neide Ribeiro.
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8: O Chad anunciou esta semana a decisão de sair do Tribunal Penal Internacional, alegando a eficácia limitada da instituição e uma atuação excessivamente centrada em África. A decisão surge depois da Venezuela também ter anunciado o abandono do TPI, numa altura em que o procurador Karim Khan foi afastado na sequência de alegações de conduta sexual imprópria, acusações que o próprio nega. André Thomas Hausen, professor jubilado de Direito Internacional e Direito Constitucional da Universidade da África do Sul, considera que estas saídas eram previsíveis e refletem a urgência das Nações Unidas reformarem o Tribunal Penal Internacional, que se tornou num instrumento de justiça que serve apenas os interesses da União Europeia.
11: Penso que é o começo num êxodo. Vai haver muitos mais países que vão desistir e vão sair e, como sabemos, os Estados Unidos estão determinados para contribuir para um encerramento desse TPI.
8: Falamos aqui da saída do Chad, mas também a Venezuela disse que vai sair quando se sabe que a presidente interina, Delcy Rodrigues, é muito próxima de Donald Trump. Donald Trump a fazer pressão?
11: Penso que sim, é uma realidade que este novo mundo moderno depende de cinco pessoas. Depende do presidente dos Estados Unidos, depende do Sr. Xi Jinping, da China, e depende do primeiro-ministro da Índia e possivelmente ainda do rei da Arábia Saudita. São as novas potências que controlam e determinam os acontecimentos no mundo.
8: Desde que chegou à Casa Branca Donald Trump, que anunciou que ia desmantelar o TPI, estas saídas acontecem numa altura em que 125 países do TPI votaram a destituição do procurador Karim Khan, acusado de uma conduta sexual imprópria. Karim Khan que nega as acusações. Não haverá aqui uma tentativa de amordaçar o TPI numa altura em que ele se vira para o Ocidente e que há acusações, nomeadamente contra o primeiro-ministro de Israel, Benjamin Netanyahu, pelos crimes cometidos em Gaza, e também contra pessoal americano no Afeganistão?
11: O TPI tem sempre sido uma instituição muito controversa. Foi uma iniciativa europeia, financiada a 90% por verbas da União Europeia, além de 2 bilhões de euros por ano, e o trabalho do TPI tem sido levado a cabo por pessoas que se autotitulam juízes, mas que não são juristas, que não têm qualificação nem sequer mínima jurídica. São pessoas nomeadas na base de preferências políticas dos países-membro, e os alvos do TPI têm sempre sido personalidades em África e personalidades que não constituem uma grande ameaça para o TPI. Esse tribunal admitiu evidências e ditas provas de terceiras partes, provas indiretas, o que em inglês se chama hearsay evidence, que não é admissível em qualquer tribunal penal do mundo. E, finalmente, não há um processo de recurso. Quem é acusado no TPI, se é lá julgado, não tem mais hipótese, não tem recurso, o que é uma outra ofensa contra os direitos fundamentais do homem, que deve haver pelo menos duas instâncias para rever a situação, a acusação pessoal contra um indivíduo.
8: Das três investigações abertas pelo Tribunal Penal Internacional desde a entrada em vigor, 9 dizem respeito a Estados africanos. O Chad diz que sai desta instituição porque há uma geometria invariável. Estes argumentos são válidos?
11: Eu achei a criação do TPI demasiado política. Era para realmente tentar dar uma força brutal à política externa da União Europeia, castigar aqueles que eram considerados um obstáculo aos objetivos políticos europeus e pretender que não existem outros. Há criminosos terríveis neste mundo que o TPI nunca considerou sequer tocar, só para falar do Khomeini, do Irão, que regularmente manda executar meninas de 14, 16 anos, por chicotadas em público, coisas absolutamente horrorosas, coisas que...
8: Como é que se justifica esta falha do TPI?
11: Eu penso que foi sempre um oportunismo da pessoa encarregada de instituir os processos, que agora ultimamente o Sr. Khan, e já desde há anos se falava das vítimas dos abusos sexuais do seu caso, não é novidade nenhuma, e mesmo assim ele aguentou-se e começou a emitir mandatos de captura contra presidentes e chefes de governo, chefes de países, como o primeiro-ministro Netanyahu, que em si é um bocado um abuso do direito internacional, porque uma das regras mais antigas do direito internacional é a imunidade absoluta de um rei ou de um presidente em vigência das funções. Por uma muito boa razão, porque se vamos tentar prender os reis ou os presidentes, então as guerras nunca mais irão acabar.
8: O TPI vai acabar por desaparecer? Qual é que será o futuro desta organização?
11: Penso que vai desaparecer porque os países estão cansados de uma autoridade auto-intitulada de grande autoridade moral do mundo, e os países que têm um direito igual à soberania, que é o fundamento das relações internacionais e das Nações Unidas, é a soberania igual dos Estados, aí o princípio da igualdade entre Estados. A maior parte dos países não toleram que haja um pequeno grupo de países, os países europeus, que assumem a responsabilidade de julgar o resto do mundo, porque o resto do mundo não obedece às regras da democracia multipartidária europeia. Nem a China, nem a Índia, nem a Rússia, nem a maior parte dos países em Ásia. E assim, nunca vai ser muito fácil haver um futuro para este TPI. Uma reforma fundamental do TPI, sob a responsabilidade do Conselho de Segurança das Nações Unidas, isso sim é uma possibilidade e vamos esperar que assim, eventualmente, dentro de alguns anos, se poderá abrir um debate.
8: Quais é que seriam as reformas prioritárias, a seu ver?
11: Devemos reconstituir a imunidade absoluta dos chefes de Estado para salvaguardar a paz internacional. Não é possível um grupo de países determinar que um chefe de Estado, eleito ou não eleito, mas em exercício de funções, devia ser posto à frente de um tribunal e possivelmente preso. Isso já poderia retirar uma controvérsia muito forte. De resto, tem que haver todas as garantias processuais de um direito penal moderno e devem ser excluídas ditas provas de segunda ou terceira mão, que não são provas nenhumas, não vale a pena. Não foi o TPI, foi um tribunal especial que julgou o Charles Taylor, presidente então da Libéria, e foi julgado na base de relatórios de jornalistas em jornais. Não havia prova absolutamente nenhuma.
8: Considera que devem ser os países a julgar? Essa justiça pertence ao país?
11: Não, tem que ser uma justiça sob a autoridade das Nações Unidas, que é a única instituição global, internacional, que poderá assumir essa responsabilidade de impor a lei penal internacional, reservada aos abusos muito graves, aos casos muito graves, e tem que haver consciência do desenvolvimento moderno do direito penal. Por exemplo, o TPI aceita a responsabilidade de gestão, quer dizer, um comandante qualquer, um general qualquer, que pode estar muito longe dos efetivos, das tropas que possivelmente terão cometido abusos contra os direitos humanos, ele pessoalmente fica penalmente responsabilizado no TPI, que é um bocado uma situação absurda, especialmente quando esse comandante não tem meios, não tem maneira para comunicar com essas tropas, e isso tem acontecido.
8: E quando falava que a reforma do TPI tem que passar pelas Nações Unidas, as Nações Unidas neste momento são capazes de fazer essa reforma?
11: Existe uma nova oligopolaridade, multipolaridade constituída por cinco grandes nações que têm a potência militar e têm a potência nuclear nas mãos. As Nações Unidas têm sempre servido como o fórum que pode moderar a atuação dos muito poderosos no mundo, e esperamos que umas futuras Nações Unidas, especialmente com a influência do futuro secretário-geral, porque este vigente, no meu ponto de vista, nunca conseguiu fazer nada, poderá voltar a ter um papel muito ativo e importante neste mundo, porque nós estamos a ver uma escalação do uso da força. De repente, todos os países, pequenos e grandes, estão a começar a usar a força militar, e era isso exatamente o propósito das Nações Unidas, para proibir a ameaça com o uso da força e o uso da força.
8: Mostrar a importância de um órgão que seja capaz de julgar este mundo que se mergulha cada vez mais em conflitos.
11: Absolutamente, e para isso um direito penal internacional pode ser muito importante e muito útil, mas não se for servindo os interesses privilegiados ou exclusivos da União Europeia. Não, o TPI não pode continuar como um instrumento da União Europeia. Terá que ser globalizado e a falta de boa governação, de mecanismos de controlo, estão a ser verificados com este escândalo de abusos de ordem sexual por uma das pessoas-chave daquela instituição que vergonha.
8: A análise de André Thomas Hausen, professor jubilado de Direito Internacional e Direito Constitucional da Universidade da África do Sul, em Pretória, ele que foi o nosso convidado nesta terça-feira.
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2: E como é terça-feira, é tempo do Magazine de Ciência, preparado esta semana por Catarina Falcão.
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12: Ici Paris, Office de Radiodiffusion Télévision Française, émission en langue portugaise destinée aux travailleurs portugais résidant en France. Assim começava o programa quotidiano da ORTF, emissão dos trabalhadores portugueses, dedicado à comunidade portuguesa em França e que durou entre 1966 e 1992, apresentado por Jorge Reis. Neste programa, difundido na então Rádio Pública Francesa, o objetivo começou por ser orientar os cada vez mais numerosos portugueses que chegavam à França nas papeladas administrativas, mais tarde na integração e depois com conteúdos adaptados à segunda geração já nascida em terras galesas. Se até ao 25 de abril de 1974 este programa não entrava em debates políticos de forma a evitar problemas diplomáticos entre um Portugal dominado pelo Estado Novo e a França, após a Revolução dos Cravos, muitos portugueses escreveram a Jorge Reis para mostrar a sua felicidade, mas também a sua inquietação face aos acontecimentos políticos. Manuel Antunes da Cunha, professor na Faculdade de Filosofia e Ciências Sociais da Universidade Católica de Braga e investigador, documenta há duas décadas a imigração portuguesa em França e escreveu o artigo Dire Avril en Exil, que explora as emoções dos portugueses no período pós-revolução, estudando 50 cartas enviadas ao programa Emissão dos Trabalhadores Portugueses entre maio e junho de 1974.
0: Há cerca de 25 anos que trabalho sobre estas temáticas e, na altura, eu tinha encontrado o Jorge Reis, entrevistei várias vezes, e ele deu-me conta que havia algumas cartas que tinham sobrevivido, digamos assim, não há muitas, mas algumas. E entre essas cartas havia um particular na Marinha Grande que tem um conjunto razoável de cartas, e o Centro de Documentação 25 de Abril tem também, para além de uma entrevista do Jorge Reis, meia centena de cartas da altura do 25 de Abril, que eu não tinha explorado muito na altura, porque eu tinha feito um trabalho sobre o conjunto da emissão, e agora, no âmbito das comemorações do 25 de Abril e desta publicação que foi feita, decidi explorar de maneira mais aprofundada estas cartas, das quais eu já tinha conhecimento aqui há algum tempo.
12: E para situarmos quem nos ouve, estamos a falar de um programa que passava na Rádio Francesa, dedicado à comunidade portuguesa em França, que era então orientado pelo Jorge Reis e que, onde havia um género de leitura de cartas, um aconselhamento, mas até 74, efetivamente o período em que estas cartas são escritas, era um período em que não se poderia dizer tudo, não era um período muito aberto e estas cartas, por exemplo, já vêm depois do 25 de Abril ou são do ano de 74 e mostram essa diferença de como era antes a emissão e depois?
0: Sim, de facto, como dizem muito bem, esta emissão iniciou-se em 1966, entre 66 e o 25 de abril de 74, de facto, embora a emissão fosse feita em França e fosse ouvida em França e em Portugal, de facto, por razões diplomáticas, o Jorge Reis, que era o jornalista histórico desta emissão e que era um exilado comunista, mas não fazia política à antena, digamos assim, esta emissão era exatamente para ajudar os portugueses a integrar-se em França, ajudar-los a responder às suas questões com a administração pública, etc, etc. As cartas que eu analiso aqui, as 50 cartas, foram enviadas entre 14 de maio e 20 de junho de 1964, isto é, logo depois do 25 de abril. E essas cartas foram deixadas, como eu disse, pelos próprios Jorge Reis em Coimbra, no Centro de Documentação 25 de abril. E são interessantes porquê? Porque a partir deste momento solta-se a palavra, digamos. Havia milhares e milhares de cartas que eram enviadas antes, mas a imigração portuguesa não dizia tudo aquilo que pensava, porque até porque a própria PIDE estaria também presente na imigração, etc, etc. E aqui, digamos, soltou-se a palavra e é interessante ver como e ouvir como os portugueses falam da necessidade de emigrar, falam da sua relação com o Estado Novo e com a distância e a saudade com Portugal, com o futuro, etc, etc. E, portanto, estas cartas parecem-me bastante interessantes nesse aspecto.
1: O que se ouve muito dizer aos exilados que vieram para a França é que realmente eles podiam sair de Portugal, mas que a PIDE continuava na cabeça deles. Ou seja, era mesmo difícil exprimir-se, mesmo aqui, mesmo sabendo que o perigo estaria mais perto ou menos perto, mas que mesmo num ciclo próximo seria difícil, então imagino que num programa de rádio ainda muito menos. Então todos aqueles não ditos até 74 pode-se ver nestas 50 cartas que decidiu analisar neste artigo científico?
0: Sim, sim. Algumas cartas, porque são 50 cartas das milhares que chegaram e a maior parte delas perderam-se, portanto não são completamente representativas, mas permitem-nos terem uma ideia daquilo que eram as emoções na altura. Eu analiso estas cartas do ponto de vista das emoções, daquilo que é também da lógica cognitiva, isto é daquilo que as pessoas pensavam. E de facto, em algumas dessas cartas temos pessoas que vão identificar fulano tal que em Portugal, em tal sítio, era membro da PIDE, etc, etc, e identificam, é evidente que esses nomes estão nos arquivos e não são colocados nesse artigo ou noutro, por várias razões, mas sim, de facto, identificam-se essas questões, há um assumir publicamente daquilo que é evidente que é um número de portugueses que ouviam, por exemplo, rádios clandestinas, como Rádio Moscou, Rádio Argel, etc, etc, e portanto, que em círculos fechados criticavam o Estado Novo, mas como disse muito bem, PIDE não tinha saído da cabeça deles, e portanto, haveria um ou outro, eventualmente, mas isso o historiador Vítor Pereira que poderá responder a isso, a algum agente da PIDE, etc, infiltrado, mas na maior parte dos casos não haveria assim tantos, como é óbvio, mas havia esse medo da PIDE, o medo da PIDE veio com eles, e aqui, digamos assim, que um mês depois, e logo depois de 25 de abril, soltam-se a língua, soltam-se aquilo que tinha ficado fechado durante décadas, e portanto é interessante ver isso, porquê? Porque nós conhecemos aquilo que aconteceu em Portugal, não é? Mas a diáspora foi um lugar muito intenso também de ressentir o 25 de abril, e às vezes esquecemos isso, e é importante, primeiro, não é o primeiro objetivo, mas também fazer uma homenagem também a esses portugueses que estavam fora e que tentaram viver de maneira muito intensa o 25 de Abril que aguardavam há algumas décadas.
1: Há muitas pessoas que decidiram nessa altura imediatamente voltar para Portugal, outras um pouco mais prudentes decidiram continuar em França. É esse o sentimento também dessas cartas? Havia alguma desconfiança em relação ao período político que estava a acontecer em Portugal, que sabemos que foi um período político muito atribulado no ano que seguiu ao 25 de Abril? Havia também um bocadinho essa dúvida por parte dos portugueses em França?
0: Sim, precisamente. Havia essa dúvida. Aliás, algumas cartas, e isto não é completamente representativo, como eu disse, são 50 cartas, mas nas cartas que vêm da, o que nós chamamos de província, portanto fora da região Ile-de-France, em França, falam mais da incerteza do futuro, onde se começa a falar de será que Portugal vai virar completamente à esquerda para um país comunista, etc, etc, e começa a haver, digamos assim, uma certa polarização. Nós hoje falamos de polarização de forma diferente e, de facto, vivemos numa sociedade muito polarizada, mas nesse momento também há uma certa polarização na sociedade portuguesa e na própria imigração, porque alguns querem voltar, outros perguntam-se que vai ser este Portugal do futuro. Alguns, aliás, há um... Não é analisado nestas cartas, mas noutras cartas um pouco mais tarde que eu tinha analisado noutros artigos, há aquela dúvida, será que vamos continuar a colocar dinheiro nos bancos portugueses e enviar dinheiro para Portugal, ou não é seguro, como é que o país vai, não é? Portanto, essas questões colocam-se, e portanto é um período de incerteza, não é? É um período de grande esperança e ao mesmo tempo de incerteza, e é isso é interessante ver essa dinâmica, essa tensão que há entre nas pessoas e nas cartas. Relativamente a essa questão da tensão e da insegurança, mas também dessa vontade de participar no novo Portugal é, em parte, através do programa do Jorge Soares e destas cartas, que a 11 de agosto de 1974 vai haver em Lisboa, na Alameda Dom Afonso Henriques, uma grande manifestação dos imigrantes o 25 de Abril. Porquê? porque os imigrantes não puderam estar no 1 de maio na grande manifestação da liberdade. E, portanto, criou-se uma nova manifestação, digamos assim, com os imigrantes, alguns dos quais foram a Lisboa, e há testemunhos através da imprensa da época, etc, etc, que foi uma grande manifestação e Jorge Soares estava, o animador é interessante, que estava no palco com as personalidades e falou à multidão. Portanto, há essa questão da incerteza e essa vontade de fazer parte do novo Portugal e de participar. Participar, como é que eu, enquanto imigrante, vou participar nesta reconstrução? E alguns deles vão constituir listas para angariar dinheiro, para isto ou para aquilo, a partir da imigração.
1: Ouvimos Manuel Antunes da Cunha, professor na Faculdade de Filosofia e Ciências Sociais da Universidade Católica de Braga e investigador. A RFI é uma das empresas do audiovisual público francês que resultou da desagregação da ORTF, mantendo até hoje as antenas em português.
2: É o fim desta segunda parte da nossa emissão de hoje, 28 de julho, em português, aqui da RFI. Voltamos amanhã, hora do costume, às 13 e às 6 da tarde, hora francesa. Até lá. Uma boa tarde.
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2: Nesta altura, 18 horas aqui em Paris, 16 horas em São Tomé e Príncipe. Começa aqui o segundo jornal em português da RFI.
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2: Marcar a atualidade desta terça-feira, dia 28 de julho, o Tribunal Constitucional de São Tomé e Príncipe confirma Américo Ramos na liderança da ADI. Juiz militar anula a decisão do Supremo sobre a prisão do general Dabana Walna. A defesa acusa o magistrado de não respeitar a justiça e anuncia uma ação contra o juiz militar. O presidente norte-americano recebe esta terça-feira o primeiro-ministro israelita num momento decisivo para os conflitos no Médio Oriente e o presidente ucraniano com abraços o conflito na Ucrânia. No controlo técnico desta emissão está dos conselheiros.
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2: Abrimos este jornal com notícias de São Tomé e Príncipe, onde o Tribunal Constitucional confirmou a eleição de Américo Ramos como presidente da Ação Democrática Independente, encerrando o processo de validação do Congresso realizado no mês passado, em junho. Na primeira reação, o também primeiro-ministro apelou à união dos militantes, defendeu o respeito pelas instituições democráticas e apresentou os principais compromissos da nova liderança. Maximino Carlos.
4: Américo Ramos afirmou que a decisão do Tribunal Constitucional confirma a legalidade da sua eleição para liderar a ADI.
13: A ADI tem de se afastar do poder do chefe que caracterizou outros tempos e que não interessa a ninguém ressuscitar.
4: Américo Ramos apresentou alguns compromissos fundamentais que irão orientar a sua liderança frente do partido.
13: O primeiro é reconstruir a unidade interna. Todos os militantes serão ouvidos e respeitados. Criaremos mecanismos de diálogo entre as diferentes sensibilidades e promoveremos encontros de reconciliação em todo o país. O segundo é devolver a vida democrática ao partido. Os órgãos funcionarão regularmente, as decisões serão discutidas, os estatutos serão respeitados e os congressos realizar-se-ão dentro dos prazos estabelecidos.
4: Por outro lado, Américo Ramos instou a coesão interna para salvar o partido e afirmou estar aberto a criar pontos de diálogo.
13: A nossa causa ou os nossos propósitos são de um ADI mais democrático para trazer mais e melhores dias e condições de vida para o nosso povo. A nossa equipa está plenamente consciente dos desafios políticos, económicos e sociais que o país enfrenta neste momento.
4: O atual líder da ADI sublinhou que regras democráticas e decisões dos tribunais devem ser aceitas por todos, mesmo quando não são favoráveis. Maximino Carlos, São Tomé, RFI.
2: E na Guiné-Bissau, o juiz do Tribunal Militar Regional de Bissau, Mamadou Embaló, anulou a decisão do Supremo Tribunal de Justiça, que tinha considerado ilegal a prisão preventiva do general Nabana Wana, antigo presidente do Tribunal Militar Superior, acusado de envolvimento numa alegada tentativa de golpe de Estado em 2025. Em reação, o advogado de Nabana Wana, Agostinho Nassambá, acusa o juiz de tentar controlar e contornar a decisão do Supremo e anuncia que vai avançar com uma ação judicial contra Mamadou Embaló.
6: É uma tentativa de anular uma decisão da Suprema Corte. Os despachos são meros atos administrativos. A própria sentença não pode anular um acórdão, muito menos um despacho consigo fazer aquilo. Por mais que ele não concorda com a decisão da Suprema Corte, tem que se recorrer dessa decisão, junto do plenário do Supremo Tribunal de Justiça.
7: Ou seja, o que está a dizer, no fundo, é que o juiz Mamadou Embalo está, de facto, a sair do seu perímetro de ação.
6: Saiu mesmo, até porque está a cometer o crime neste momento. Neste exato momento estamos a preparar uma ação para entrar com um processo de crime contra ele, exatamente na Câmara Criminal do Supremo Tribunal de Justiça, pelo crime de obstrução à atividade jurisdicional e usurpação de competência. Ele tem responsabilidade criminal.
7: Qual é o objetivo, a seu ver, desta decisão do juiz Mamadou Embalo?
6: Não sei qual é a motivação do Mamadou Embalo, mas uma certeza eu tenho, que está a ser serviçado de alguma entidade oculta que nós não sabemos. Porque Mamadou foi o meu professor e é, não é que não conhece o direito. Com a queda da decisão do Tribunal Militar Superior, que foi mesmo anulado pela Suprema Corte através do recurso que nós tínhamos propostos, então essa decisão tem um efeito bumerangue. Acaba mesmo por afetar não só os processos dos nossos constituintes, como também do engenheiro Domingos Simões Ferreira, que é presidente da Assembleia Nacional Popular.
2: As palavras do advogado de Dabana Walna, Agostinho Nassamba, entrevistado aqui por Liliana Henriques. Em Moçambique, os ataques insurgentes no norte do país, em Cabo Delgado, intensificaram-se no mês passado, com 73 incidentes, 10 mortos, 72 raptos, segundo as Nações Unidas, que alerta para o agravamento da violência contra civis e para as crescentes dificuldades no acesso da ajuda humanitária. Nas últimas horas, os terroristas voltaram a atacar a aldeia de Ntola, no distrito de Monte Poese, saqueando alimentos, obrigando dezenas de habitantes a fugir. A insurgência no norte de Moçambique já provocou mais de 6.600 mortes desde 2017.
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2: O presidente norte-americano recebeu esta terça-feira na Casa Branca Benjamin Netanyahu, na primeira visita do líder israelita desde o início da guerra contra o Irão, e também Volodymyr Zelensky, em busca de mais apoio para enfrentar a Rússia. Os detalhes com Catarina Falcão.
1: Donald Trump recebe hoje dois convidados de peso na Casa Branca. Desde logo o primeiro-ministro de Israel, Benjamin Netanyahu, que vem tentar reconquistar a simpatia do presidente norte-americano após ter continuado a bombardear o Líbano quando os Estados Unidos exigiam o fim destes ataques. Desde o início da guerra contra o Irão, esta é a primeira deslocação oficial de Netanyahu a solo norte-americano, sendo que no total esta é a sétima visita à Casa Branca com Trump no poder, algo que mostra o afastamento dos dois países desde o início dos ataques a Teherão. Por um lado, Netanyahu quer mostrar proximidade com Trump, já que vai enfrentar novamente eleições a 27 de outubro, numa altura em que uma parte da sociedade israelita se questiona sobre a multiplicidade de conflitos em que o país está envolvido. Já Trump vê os números do apoio popular a Israel cair entre os norte-americanos, sobretudo após a guerra contra o Irão, que trouxe graves consequências financeiras aos Estados Unidos e ao mundo. Volodymyr Zelensky vem visitar Donald Trump para obter mais armamento de defesa antimísseis, os essenciais mísseis Patriot e uma cooperação estratégica ainda mais próxima com os Estados Unidos. Segundo a ONU, o mês de junho foi o mês mais mortal contra os ucranianos desde abril de 2022, ou seja, quase desde o início da invasão da Rússia, com mísseis muito difíceis de abater. Só os Patriot parecem eficazes contra os ataques aéreos de Moscovo.
2: Os Estados Unidos confirmaram a realização de novas conversações entre Israel e Líbano entre os dias 4 e 6 de agosto em Roma para avançar com a aplicação de acordo de segurança assinado no mês passado. As negociações centram-se na criação de zonas-piloto sob o controlo do exército libanês, na resolução de questões fronteiriças e na preparação de um acordo de paz mais abrangente. Cabo Verde vai fazer a sua estreia no Campeonato Africano das Nações de Futebol Feminino esta quarta-feira, frente ao Ghana, em Casa Branca, em território marroquino. O nosso enviado especial, Marco Martins, tem mais informação.
9: Nesta quarta-feira, 29 de julho, pelas 18 horas, hora local, em Marrocos, as Tubarões Azuis vão entrar em campo no estádio Moulay Rachid, em Casablanca, para o primeiro jogo da história no CAN de futebol feminino. Para chegar à fase final, as cabo-verdianas eliminaram na primeira ronda a Guiné-Conakry por 6-3 no conjunto das duas mãos e o Mali na segunda eliminatória por 4-3 no conjunto das duas mãos. No grupo D, no CAN, Cabo Verde vai medir forças com o Ghana, os Camarões e o Mali, visto que a Confederação Africana de Futebol decidiu passar de 12 a 16 equipas apuradas e repescou as mais bem classificadas no ranking mundial da FIFA. Em conferência de imprensa, Varzénia da Luz, defesa cabo-verdiana, assegurou que não há pressão antes da estreia.
10: É uma competição nova para mim, para todos nós, aliás, mas acredito e sinto que nós não estamos com pressão. Estamos aqui para competir, é por isso que estivemos estes dias a preparar-nos e sabemos que não temos um grupo fácil, não é só a Ghana que tem boa equipa, sabemos que as outras seleções também já têm várias experiências, mas nós estamos aqui com todo o nosso trabalho já feito, já trabalhado, e é isso que vamos mostrar no jogo contra o Ghana.
9: O CAN de futebol feminino arranca para Cabo Verde nesta quarta-feira, 29 de julho, diante do Ghana, enquanto no outro encontro do grupo D, os Camarões vão medir forças com o Mali. Marco Martins, Casablanca, RFI.
2: Um jogo que vamos, claro, acompanhar aqui, Cabo Verde, Ghana, amanhã com o nosso enviado especial de CAN feminino.
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2: São 10 minutos das 18 horas em Paris, esta terça-feira, dia 28 de julho. No Magazine de Ciência desta terça-feira, Catarina Falcão recorda as cartas enviadas por imigrantes portugueses em França após o 25 de abril. Mas para já fico com o convidado de hoje. O Chad anunciou a saída do Tribunal Penal Internacional, alega falta de eficácia e parcialidade contra a África. A decisão que se junta à de Venezuela reacende o debate sobre a necessidade de reformar o TPI. O jurista André Thomas Hausen é o convidado de Neide Ribeiro.
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8: O Chad anunciou esta semana a decisão de sair do Tribunal Penal Internacional, alegando a eficácia limitada da instituição e uma atuação excessivamente centrada em África. A decisão surge depois da Venezuela também ter anunciado o abandono do TPI, numa altura em que o procurador Karim Khan foi afastado na sequência de alegações de conduta sexual imprópria, acusações que o próprio nega. André Thomas Hausen, professor jubilado de Direito Internacional e Direito Constitucional da Universidade da África do Sul, considera que estas saídas eram previsíveis e refletem a urgência das Nações Unidas reformarem o Tribunal Penal Internacional, que se tornou num instrumento de justiça que serve apenas os interesses da União Europeia.
14: Penso que é o começo de um êxodo. Vai haver muitos mais países que vão desistir e vão sair e, como sabemos, os Estados Unidos estão determinados para contribuir para um encerramento desse TPI.
8: Falamos aqui da saída do Chad, mas também a Venezuela disse que vai sair quando se sabe que a presidente interina, Delcy Rodrigues, é muito próxima de Donald Trump. Donald Trump a fazer pressão?
14: Penso que sim, e é uma realidade que este novo mundo moderno depende de cinco pessoas. Depende do presidente dos Estados Unidos, depende do Sr. Xi Jinping, da China, e depende do primeiro-ministro da Índia e possivelmente ainda do rei da Arábia Saudita. São as novas potências que controlam e determinam os acontecimentos no mundo.
8: Desde que chegou à Casa Branca Donald Trump, que anunciou que ia desmantelar o TPI, estas saídas acontecem numa altura em que 125 países do TPI votaram a destituição do procurador Karim Khan, acusado de uma conduta sexual imprópria. Karim Khan, que nega as acusações. Não haverá aqui uma tentativa de amordaçar o TPI numa altura em que ele se vira para o Ocidente e que há acusações, nomeadamente contra o primeiro-ministro de Israel, Benjamin Netanyahu, pelos crimes cometidos em Gaza, e também contra pessoal americano no Afeganistão?
11: O TPI tem sempre sido uma instituição muito controversa. Foi uma iniciativa europeia financiada a 90% por verbas da União Europeia, além de 2 bilhões de euros por ano, e o trabalho do TPI tem sido levado a cabo por pessoas que se autotitulam juízes, mas que não são juristas, que não têm qualificação nem sequer mínima jurídica. São pessoas nomeadas na base de preferências políticas dos países membros, e os alvos do TPI têm sempre sido personalidades em África e personalidades que não constituem uma grande ameaça para o TPI. Esse tribunal admitiu evidências e ditas provas de terceiras partes, provas indiretas, o que em inglês se chama hearsay evidence, que não é admissível em qualquer tribunal penal do mundo. E, finalmente, não há um processo de recurso. Quem é acusado no TPI, se é lá julgado, não tem mais hipótese, não tem recurso, o que é uma outra ofensa contra os direitos fundamentais do homem, que deve haver pelo menos duas instâncias para rever a situação, a acusação pessoal contra um indivíduo.
8: Das 13 investigações abertas pelo Tribunal Penal Internacional desde a entrada em vigor, 9 dizem respeito a Estados africanos. O Chad diz que sai desta instituição porque há uma geometria invariável. Estes argumentos são válidos?
11: Eu achei a criação do TPI demasiado política. Era para realmente tentar dar uma força brutal à política externa da União Europeia, castigar aqueles que eram considerados um obstáculo aos objetivos políticos europeus e pretender que não existem outros. Há criminosos terríveis neste mundo que o TPI nunca considerou sequer tocar, só para falar do Khomeini, do Irão, que regularmente manda executar meninas de 14, 16 anos, por chicotadas, em público, coisas absolutamente horrorosas, coisas que...
8: Como é que se justifica esta falha do TPI?
11: Eu penso que foi sempre um oportunismo da pessoa encarregada de instituir os processos. Agora, ultimamente, o Sr. Khan, e já desde há anos se falava das vítimas dos abusos sexuais do seu cargo, não é novidade nenhuma, e mesmo assim ele aguentou-se e começou a emitir mandatos de captura contra presidentes e chefes de governo, chefes de países, como o primeiro-ministro Netanyahu, que em si é um bocado um abuso do direito internacional, porque uma das regras mais antigas do direito internacional é a imunidade absoluta de um rei ou de um presidente em vigência das funções, por uma muito boa razão, porque se vamos tentar prender os reis ou os presidentes, então as guerras nunca mais irão acabar.
8: O TPI vai acabar por desaparecer? Qual é que será o futuro desta organização?
11: Penso que vai desaparecer porque os países estão cansados de uma autoridade auto-intitulada de grande autoridade moral do mundo, e os países que têm um direito igual à soberania, que é o fundamento das relações internacionais e das Nações Unidas, é a soberania igual dos Estados, aí o princípio da igualdade entre Estados. A maior parte dos países não toleram que haja um pequeno grupo de países, os países europeus, que assumem a responsabilidade de julgar o resto do mundo, porque o resto do mundo não obedece às regras da democracia multipartidária europeia, nem a China, nem a Índia, nem a Rússia, nem a maior parte dos países em Ásia, e assim nunca vai ser muito fácil haver um futuro para este TPI. Uma reforma fundamental do TPI, sob a responsabilidade do Conselho de Segurança das Nações Unidas, isso sim é uma possibilidade, e vamos esperar que assim, eventualmente, dentro de alguns anos, se poderá abrir um debate.
8: Quais é que seriam as reformas prioritárias, a seu ver?
11: Devemos reconstituir a imunidade absoluta dos chefes de Estado para salvaguardar a paz internacional. Não é possível um grupo de países determinar que um chefe de Estado, eleito ou não eleito, mas em exercício de funções, devia ser posto à frente de um tribunal e possivelmente preso. Isso já poderia retirar uma controvérsia muito forte. De resto, tem que haver todas as garantias processuais de um direito penal moderno e devem ser excluídas ditas provas de segunda ou terceira mão, que não são provas nenhumas, não vale a pena. Não foi o TPI, foi um tribunal especial que julgou o Charles Taylor, presidente então da Libéria, e foi julgado na base de relatórios de jornalistas em jornais. Não havia prova absolutamente nenhuma.
8: Considera que devem ser os países a julgar? Essa justiça pertence ao país?
11: Não, tem que ser uma justiça sobre a autoridade das Nações Unidas, que é a única instituição global, internacional,
14: que poderá assumir essa responsabilidade de impor a lei penal internacional, reservada aos abusos muito graves, aos casos muito graves, e tem que haver consciência do desenvolvimento moderno do direito penal. Por exemplo, o TPI aceita a responsabilidade de gestão, quer dizer, um comandante qualquer, um general qualquer, que pode estar muito longe dos efetivos das tropas que possivelmente terão cometido abusos contra os direitos humanos, ele pessoalmente fica penalmente responsabilizado no TPI, que é um bocado uma situação absurda, especialmente quando esse comandante não tem meios, não tem maneira para comunicar com essas tropas, e isso tem acontecido.
8: E quando falava que a reforma do TPI tem que passar pelas Nações Unidas, as Nações Unidas neste momento são capazes de fazer essa reforma?
14: Existe uma nova oligopolaridade, multipolaridade,

0: preparado esta semana por Catarina Falcão.
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2: Ici Paris, Office de Radiodiffusion Télévision Française, émission en langue portugaise destinée aux travailleurs portugais résidant en France. Assim começava o programa quotidiano da ORTF, emissão dos trabalhadores portugueses, dedicado à comunidade portuguesa em França e que durou entre 1966 e 1992, apresentado por Jorge Reis. Neste programa, difundido na então Rádio Pública Francesa, o objetivo começou por ser orientar os cada vez mais numerosos portugueses que chegavam à França nas papeladas administrativas, mais tarde na integração e depois com conteúdos adaptados à segunda geração já nascida em terras gaulesas. Se até ao 25 de abril de 1974 este programa não entrava em debates políticos de forma a evitar problemas diplomáticos entre um Portugal dominado pelo Estado Novo e a França, após a Revolução dos Cravos, muitos portugueses escreveram a Jorge Reis para mostrar a sua felicidade, mas também a sua inquietação face aos acontecimentos políticos. Manuel Antunes da Cunha, professor na Faculdade de Filosofia e Ciências Sociais da Universidade Católica de Braga e investigador, documenta há duas décadas a imigração portuguesa em França e escreveu o artigo Dir Avril en Isil, que explora as emoções dos portugueses no período pós-revolução, estudando 50 cartas enviadas ao programa Emissão dos Trabalhadores Portugueses entre maio e junho de 1974.
3: Há cerca de 25 anos que trabalho sobre estas temáticas e, na altura, eu tinha encontrado o Jorge Reis, entrevistei várias vezes, e ele deu-me conta que havia algumas cartas que tinham sobrevivido, digamos assim, não há muitas, mas algumas. E entre essas cartas havia um particular na Marinha Grande que tem um conjunto razoável de cartas, e o Centro de Documentação 25 de Abril tem também, para além de uma entrevista do Jorge Reis, meia centena de cartas da altura do 25 de Abril. Que eu não tinha explorado muito na altura, porque eu tinha feito um trabalho sobre o conjunto da emissão, e agora, no âmbito das comemorações do 25 de Abril e desta publicação que foi feita, decidi explorar de maneira mais aprofundada estas cartas, das quais eu já tinha conhecimento aqui há algum tempo.
2: E para situarmos quem nos ouve, estamos a falar de um programa que passava na Rádio Francesa, dedicado à comunidade portuguesa em França, que era então orientado pelo Jorge Reis e que, onde havia um género de leitura de cartas, um aconselhamento, mas até 74, efetivamente o período em que estas cartas são escritas, era um período em que não se poderia dizer tudo, não era um período muito aberto e estas cartas, por exemplo, já vêm depois do 25 de Abril ou são do ano de 74 e mostram essa diferença de como era antes a emissão e depois?
3: Sim, de facto, como dizem muito bem, esta emissão iniciou-se em 1966, entre 66 e o 25 de abril de 74, de facto, embora a emissão fosse feita em França e fosse ouvida em França e em Portugal, de facto, por razões diplomáticas, o Jorge Reis, que era o jornalista histórico desta emissão e que era um exilado comunista, mas não fazia política à antena, digamos assim, esta emissão era exatamente para ajudar os portugueses a integrar-se em França, ajudá-los a responder às suas questões com a administração pública, etc, etc. As cartas que eu analiso aqui, as 50 cartas, foram enviadas entre 14 de maio e 20 de junho de 1964, isto é, logo depois do 25 de abril. E essas cartas foram deixadas, como eu disse, pelos próprios Jorge Reis em Coimbra, no Centro de Documentação 25 de abril. E são interessantes porquê? Porque a partir deste momento solta-se a palavra, digamos. Havia milhares e milhares de cartas que eram enviadas antes, mas a imigração portuguesa não dizia tudo aquilo que pensava, porque até porque a própria PIDE estaria também presente na imigração, etc, etc. E aqui, digamos, solta-se a palavra e é interessante ver como e ouvir como os portugueses falam da necessidade de imigrar, falam da sua relação com o Estado Novo e com a distância e a saudade com Portugal, com o futuro, etc, etc. E, portanto, estas cartas parecem-me bastante interessantes nesse aspecto.
2: O que se ouve muito dizer aos exilados que vieram para a França é que realmente eles podiam sair de Portugal, mas que a PIDE continuava na cabeça deles, ou seja, era mesmo difícil exprimir-se, mesmo aqui, mesmo sabendo que o perigo estaria mais perto ou menos perto, mas que mesmo num ciclo próximo seria difícil, então imagino que num programa de rádio ainda muito menos. Então todos aqueles não ditos até 74 pode-se ver nestas 50 cartas que decidiu analisar neste artigo científico?
3: Sim, sim. Algumas cartas, portanto, são 50 cartas das milhares que chegaram e a maior parte delas perderam,

0: completamente representativas, mas permitem-nos terem uma ideia daquilo que eram as emoções na altura. Eu analiso estas cartas do ponto de vista das emoções, daquilo que é o também da lógica cognitiva, isto é, daquilo que as pessoas pensavam. E, de facto, em algumas dessas cartas temos pessoas que vão identificar fulano tal, que em Portugal, em tal sítio, era membro da PIDE, etc, etc, e identificam, é evidente que esses nomes estão nos arquivos e não são colocados nesse artigo ou noutro, por várias razões, mas sim, de facto, identificam-se essas questões, há um assumir publicamente daquilo que é evidente que é um número de portugueses que ouviam, por exemplo, rádios clandestinas, como Rádio Moscovo, Rádio Argel, etc, etc, e portanto, que em círculos fechados criticavam o Estado Novo, mas, como disse muito bem, PIDE não tinha saído da cabeça deles, e portanto, haveria um ou outro, eventualmente, mas isso o historiador Vítor Pereira que poderá responder a isso, a alguma gente da PIDE, etc, infiltrado, mas na maior parte dos casos não haveria assim tantos, como é óbvio, mas havia esse medo da PIDE, o medo da PIDE veio com eles, e aqui, digamos assim, que um mês depois, e logo depois de 25 de abril, soltam-se a língua, soltam-se aquilo que tinha ficado fechado durante décadas, e portanto é interessante ver isso, porquê? Porque nós conhecemos aquilo que aconteceu em Portugal, não é? Mas a diáspora foi um lugar muito intenso também de ressentir o 25 de Abril, e às vezes esquecemos isso, e é importante, primeiro, não é o primeiro objetivo, mas também fazer uma homenagem também a esses portugueses que estavam fora e que tentaram viver de maneira muito intensa o 25 de Abril que aguardavam há algumas décadas.
1: Há muitas pessoas que decidiram nessa altura imediatamente voltar para Portugal, outras um pouco mais prudentes decidiram continuar em França. É esse o sentimento também dessas cartas? Havia alguma desconfiança em relação ao período político que estava a acontecer em Portugal, que sabemos que foi um período político muito atribulado no ano que seguiu ao 25 de Abril. Havia também um bocadinho essa dúvida por parte dos portugueses em França?
0: Sim, precisamente. Havia essa dúvida. Aliás, algumas cartas, e isto não é completamente representativo, como eu disse, não, são 50 cartas, mas nas cartas que vêm da, o que nós chamamos da província, portanto fora da região Ile-de-France, em França, falam mais da incerteza do futuro, onde se começa a falar de será que Portugal vai virar completamente à esquerda para um país comunista, etc, etc, e começa a haver, digamos assim, uma certa polarização. Nós hoje falamos de polarização de forma diferente e, de facto, vivemos numa sociedade muito polarizada, mas nesse momento também há uma certa polarização na sociedade portuguesa e na própria imigração, porque alguns querem voltar, outros perguntam-se que vai ser este Portugal do futuro. Alguns, aliás, há um... Não é analisado nestas cartas, mas noutras cartas um pouco mais tarde eu tinha analisado noutros artigos, há aquela dúvida, será que vamos continuar a colocar dinheiro nos bancos portugueses e enviar dinheiro para Portugal, ou não é seguro, como é que o país vai, não é? Portanto, essas questões colocam-se, e portanto é um período de incerteza, não é? É um período de grande esperança e ao mesmo tempo de incerteza. E é isso, é interessante ver essa dinâmica, essa tensão que há entre nas pessoas e nas cartas. Relativamente à questão da tensão e da insegurança, mas também dessa vontade de participar no novo Portugal, é, em parte, através do programa do Jorge Reis e destas cartas, que a 11 de agosto de 1974 vai haver em Lisboa, na Alameda Dom Afonso Henriques, uma grande manifestação dos imigrantes o 25 de Abril. Porquê? Porque os imigrantes não puderam estar no 1 de maio na grande manifestação da liberdade. E, portanto, criou-se uma nova manifestação, digamos assim, com os imigrantes, alguns dos quais foram a Lisboa, e há testemunhos através da imprensa da época, etc, etc, que foi uma grande manifestação e Jorge Reis estava, o animador, é interessante, que estava no palco com as personalidades e falou à multidão. Portanto, há essa questão da incerteza e essa vontade de fazer parte do novo Portugal e de participar. Participar, como é que eu, enquanto imigrante, vou participar nesta reconstrução? E algumas, alguns deles vão constituir listas para angariar dinheiro, para isto, para aquilo, a partir da imigração.
1: Ouvimos Manuel Antunes da Cunha, professor na Faculdade de Filosofia e Ciências Sociais da Universidade Católica de Braga e investigador. A RFI é uma das empresas do audiovisual público francês que resultou da desagregação da ORTF, mantendo até hoje as antenas em português.
2: É o fim desta segunda parte da nossa emissão de hoje, 28 de julho, em português, aqui da RFI. Voltamos amanhã, hora do costume, às 13 e às 6 da tarde, hora francesa. Até lá. Uma boa tarde. 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Nesta altura, 18 horas aqui em Paris, 16 horas em São Tomé e Príncipe. Começa aqui o segundo jornal em português da RFI.
3: Lígia Anjo.
2: Marcar a atualidade desta terça-feira, dia 28 de julho, o Tribunal Constitucional de São Tomé e Príncipe confirma Américo Ramos na liderança da ADI. Juiz militar anula a decisão do Supremo sobre a prisão do general Dabana Walna. A defesa acusa o magistrado de não respeitar a justiça e anuncia uma ação contra o juiz militar. O presidente norte-americano recebe esta terça-feira o primeiro-ministro israelita num momento decisivo para os conflitos no Médio Oriente e o presidente ucraniano com abraços o conflito na Ucrânia. No controlo técnico desta emissão está dos consecutivos.
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2: Abrimos este jornal com notícias de São Tomé e Príncipe, onde o Tribunal Constitucional confirmou a eleição de Américo Ramos como presidente da Ação Democrática Independente, encerrando o processo de validação do Congresso realizado no mês passado, em junho. Na primeira reação, o também primeiro-ministro apelou à união dos militantes, defendeu o respeito pelas instituições democráticas e apresentou os principais compromissos da nova liderança. Maximino Carlos.
4: Américo Ramos afirmou que a decisão do Tribunal Constitucional confirma a legalidade da sua eleição para liderar a ADI.
5: A ADI tem de se afastar do poder do chefe que caracterizou outros tempos e que não interessa a ninguém ressuscitar.
4: Américo Ramos apresentou alguns compromissos fundamentais que irão orientar a sua liderança frente do partido.
5: O primeiro é reconstruir a unidade interna. Todos os militantes serão ouvidos e respeitados. Criaremos mecanismos de diálogo entre as diferentes sensibilidades e promoveremos encontros de reconciliação em todo o país. O segundo é devolver a vida democrática ao partido. Os órgãos funcionarão regularmente, as decisões serão discutidas, os estatutos serão respeitados e os congressos realizar-se-ão dentro dos prazos estabelecidos.
4: Por outro lado, Américo Ramos instou a coesão interna para salvar o partido e afirmou estar aberto a criar pontos de diálogo.
5: A nossa causa ou os nossos propósitos são de um ADI mais democrático para trazer mais e melhores dias e condições de vida para o nosso povo. A nossa equipa está plenamente consciente dos desafios políticos, económicos e sociais que o país enfrenta neste momento.
4: O atual líder da ADI sublinhou que regras democráticas e decisões dos tribunais devem ser aceitos por todos, mesmo quando não são favoráveis. Maximino Carlos, São Tomé, RFI.
2: E na Guiné-Bissau, o juiz do Tribunal Militar Regional de Bissau, Mamadou Embaló, anulou a decisão do Supremo Tribunal de Justiça, que tinha considerado ilegal a prisão preventiva do general Nabana Wana, antigo presidente do Tribunal Militar Superior, acusado de envolvimento numa alegada tentativa de golpe de Estado em 2025. Em reação, o advogado de Nabana Wana, Agostino Nassambá, acusa o juiz de tentar controlar e contornar a decisão do Supremo e anuncia que vai avançar com uma ação judicial contra Mamadou Embaló.
6: É uma tentativa de anular uma decisão da Suprema Corte. Os despachos são meros atos administrativos. A própria sentença não pode anular um acórdão, muito menos um despacho consigo fazer aquilo. Por mais que ele não concorra com a decisão da Suprema Corte, tem que se recorrer dessa decisão, junto do plenário do Supremo Tribunal de Justiça.
7: Ou seja, o que está a dizer, no fundo, é que o juiz Mamadou Embaló está, de facto, a sair do seu perímetro de ação.
6: Saiu mesmo, até porque está a cometer o crime neste momento. Neste exato momento estamos a preparar uma ação para entrar com um processo de crime contra ele, exatamente na Câmara Criminal do Supremo Tribunal de Justiça, pelo crime de obstrução à atividade jurisdicional e usurpação de competência. Ele tem responsabilidade criminal.
7: Qual é o objetivo, a seu ver, desta decisão do juiz Mamadou Embaló?
6: Não sei qual é a motivação do Mamadou Embaló, mas uma certeza eu tenho que está a ser serviçal de alguma entidade oculta que nós não sabemos. Porque Mamadou foi o meu professor e não é que não conhece o direito. com a queda da decisão do Tribunal Militar Superior, que foi mesmo anulado pela Suprema Corte através do recurso que nós tínhamos propostos. Então, essa decisão tem um efeito boomerang. Acaba mesmo por afetar não só os processos dos nossos constituintes, como também do engenheiro Domingos Simões Pereira, que é o presidente da Assembleia Nacional Popular.
2: As palavras do advogado de Dabana Walna, Agostino Nassamba, entrevistado aqui por Liliana Henriques. Em Moçambique, os ataques insurgentes no norte do país em Cabo Delgado intensificaram-se no mês passado, com 73 incidentes, 10 mortos, 72 raptos, segundo as Nações Unidas, que alerta para o agravamento da violência contra civis e para as crescentes dificuldades no acesso da ajuda humanitária. Nas últimas horas, alegados terroristas voltaram a atacar a aldeia de Ntola, no distrito de Montepuez, saqueando alimentos, obrigando dezenas de habitantes a fugir. A insurgência no norte de Moçambique já provocou mais de 6.600 mortes desde 2017.
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2: O presidente norte-americano recebeu esta terça-feira na Casa Branca Benjamin Netanyahu, na primeira visita do líder israelita desde o início da guerra contra o Irão, e também Volodymyr Zelensky, em busca de mais apoio para enfrentar a Rússia. Os detalhes com Catarina Falcão.
1: Donald Trump recebe hoje dois convidados de peso na Casa Branca. Desde logo o primeiro-ministro de Israel, Benjamin Netanyahu, que vem tentar reconquistar a simpatia do presidente norte-americano após ter continuado a bombardear o Líbano quando os Estados Unidos exigiam o fim destes ataques. Desde o início da guerra contra o Irão, esta é a primeira deslocação oficial de Netanyahu a solo norte-americano, sendo que, no total, esta é a sétima visita à Casa Branca com Trump no poder, algo que mostra o afastamento dos dois países desde o início dos ataques a Teherão. Por um lado, Netanyahu quer mostrar proximidade com Trump, já que vai enfrentar novamente eleições a 27 de outubro, numa altura em que uma parte da sociedade israelita se questiona sobre a multiplicidade de conflitos em que o país está envolvido. Já Trump vê os números do apoio popular a Israel cair entre os norte-americanos, sobretudo após a guerra contra o Irão, que trouxe graves consequências financeiras aos Estados Unidos e ao mundo. Volodymyr Zelensky vem visitar Donald Trump para obter mais armamento de defesa antimísseis, os essenciais mísseis Patriot e uma cooperação estratégica ainda mais próxima com os Estados Unidos. Segundo a ONU, o mês de junho foi o mês mais mortal contra os ucranianos desde abril de 2022, ou seja, quase desde o início da invasão da Rússia, com mísseis muito difíceis de abater. Só os Patriot parecem eficazes contra os ataques aéreos de Moscovo.
2: Os Estados Unidos confirmaram a realização de novas conversações entre Israel e Líbano entre os dias 4 e 6 de agosto em Roma para avançar com a aplicação de acordo de segurança assinado no mês passado. As negociações centram-se na criação de zonas-piloto sob o controlo do exército libanês, na resolução de questões fronteiriças e na preparação de um acordo de paz mais abrangente. Cabo Verde vai fazer a sua estreia no Campeonato Africano das Nações de Futebol Feminino esta quarta-feira, frente ao Ghana, em Casa Branca, em território marroquino. O nosso enviado especial, Marco Martins, tem mais informação.
9: Nesta quarta-feira, 29 de julho, pelas 18 horas, hora local, em Marrocos, as Tubarões Azuis vão entrar em campo no estádio Moulay Rachid, em Casablanca, para o primeiro jogo da história no CAN de futebol feminino. Para chegar à fase final, as cabo-verdianas eliminaram na primeira ronda a Guiné-Conakry por 6-3 no conjunto das duas mãos e o Mali na segunda eliminatória por 4-3 no conjunto das duas mãos. No grupo D, no CAN, Cabo Verde vai medir forças com o Ghana, os Camarões e o Mali, visto que a Confederação Africana de Futebol decidiu passar de 12 a 16 equipas apuradas e repescou as mais bem classificadas no ranking mundial da FIFA. Em conferência de imprensa, Varzénia da Luz, defesa cabo-verdiana, assegurou que não há pressão antes da estreia.
10: É uma competição nova para mim, para todos nós, aliás, mas acredito e sinto que nós não estamos com pressão. Estamos aqui para competir, é por isso que estivemos estes dias a preparar-nos e sabemos que não temos um grupo fácil, não é só a Ghana que tem boa equipa, sabemos que as outras seleções também já têm várias experiências, mas nós estamos aqui com todo o nosso trabalho já feito, já trabalhado, e é isso que vamos mostrar no jogo contra o Ghana.
9: O CAN de futebol feminino arranca para Cabo Verde nesta quarta-feira, 29 de julho, diante do Ghana, enquanto no outro encontro do grupo D, os Camarões vão medir forças com o Mali. Marco Martins, Casablanca, RFI.
2: Um jogo que vamos, claro, acompanhar aqui, Cabo Verde Gana, amanhã com o nosso enviado especial de Alcane Feminino.
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2: São 10 minutos das 18 horas em Paris, desta terça-feira, dia 28 de julho. No Magazine Ciência desta terça-feira, Catarina Falcão recorda as cartas enviadas por imigrantes portugueses em França após o 25 de abril. Mas para já fico com o convidado de hoje. O Chad anunciou a saída do Tribunal Penal Internacional, alega falta de eficácia e parcialidade contra a África. A decisão que se junta à de Venezuela, reacendo o debate sobre a necessidade de reformar o TPI. O jurista André Thomas Alcan é o convidado de Neide Ribeiro.
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11: O Chad anunciou esta semana a decisão de sair do Tribunal Penal Internacional, alegando a eficácia limitada da instituição e uma atuação excessivamente centrada em África. A decisão surge depois da Venezuela também ter anunciado o abandono do TPI, numa altura em que o procurador Karim Khan foi afastado na sequência de alegações de conduta sexual imprópria, acusações que o próprio nega. André Thomas Alcan, professor jubilado de Direito Internacional e Direito Constitucional da Universidade da África do Sul, considera que estas saídas eram previsíveis e refletem a urgência das Nações Unidas reformarem o Tribunal Penal Internacional, que se tornou num instrumento de justiça que serve apenas os interesses da União Europeia.
12: Penso que é o começo num êxodo. Vai haver muitos mais países que vão desistir e vão sair e, como sabemos, os Estados Unidos estão determinados para contribuir para um encerramento desse TPI.
11: Falamos aqui da saída do Chad, mas também a Venezuela disse que vai sair quando se sabe que a presidente interina, Delcy Rodrigues, é muito próxima de Donald Trump. Donald Trump a fazer pressão?
12: Penso que sim, é uma realidade que este novo mundo moderno depende de cinco pessoas. Depende do presidente dos Estados Unidos, depende do Sr. Xi Jinping, da China, depende do primeiro-ministro da Índia e possivelmente ainda do rei da Arábia Saudita. São as novas potências que controlam e determinam os acontecimentos no mundo.
11: Desde que chegou à Casa Branca Donald Trump, que anunciou que ia desmantelar o TPI, estas saídas acontecem numa altura em que 125 países do TPI votaram a destituição do procurador Karim Khan, acusado de uma conduta sexual imprópria. Karim Khan que nega as acusações. Não haverá aqui uma tentativa de amordaçar o TPI numa altura em que ele se vira para o Ocidente e que há acusações, nomeadamente contra o primeiro-ministro de Israel, Benjamin Netanyahu, pelos crimes cometidos em Gaza, e também contra pessoal americano no Afeganistão?
12: O TPI tem sempre sido uma instituição muito controversa. Foi uma iniciativa europeia, financiada a 90% por verbas da União Europeia, além de 2 bilhões de euros por ano, e o trabalho do TPI tem sido levado a cabo por pessoas que se autotitulam juízes, mas que não são juristas, que não têm qualificação nem sequer mínima jurídica. São pessoas nomeadas na base de preferências políticas dos países-membros, e os alvos do TPI têm sempre sido personalidades em África e personalidades que não constituem uma grande ameaça para o TPI. Esse tribunal admitiu evidências e ditas provas de terceiras partes, provas indiretas, o que em inglês se chama hearsay evidence, que não é admissível em qualquer tribunal penal do mundo. E, finalmente, não há um processo de recurso. Quem é acusado no TPI, se é lá julgado, não tem mais hipótese, não tem recurso, o que é uma outra ofensa contra os direitos fundamentais do homem, que deve haver pelo menos duas instâncias para rever a situação, a acusação pessoal contra um indivíduo.
11: Das 13 investigações abertas pelo Tribunal Penal Internacional desde a entrada em vigor, 9 dizem respeito a Estados africanos. O Chad diz que sai desta instituição porque há uma geometria invariável. Estes argumentos são válidos?
12: Eu achei a criação do TPI demasiado política. Era para realmente tentar dar uma força brutal à política externa da União Europeia, castigar aqueles que eram considerados um obstáculo aos objetivos políticos europeus e pretender que não existem outros. Há criminosos terríveis neste mundo que o TPI nunca considerou sequer tocar, só para falar do Khomeini, do Irão, que regularmente manda executar meninas de 14, 16 anos, por chicotadas em público, coisas absolutamente horrorosas, coisas que...
11: Como é que se justifica esta falha do TPI?
12: Eu penso que foi sempre um oportunismo da pessoa encarregada de instituir os processos, que agora ultimamente o Sr. Khan, e já desde há anos se falava das vítimas dos abusos sexuais do seu cargo, não é novidade nenhuma, e mesmo assim ele aguentou-se e começou a emitir mandatos de captura contra presidentes e chefes de governo, chefes de países, como o primeiro-ministro Netanyahu, que em si é um bocado um abuso do direito internacional, porque uma das regras mais antigas do direito internacional é a imunidade absoluta de um rei ou de um presidente em vigência das funções, por uma muito boa razão, porque se vamos tentar prender os reis ou os presidentes, então as guerras nunca mais irão acabar.
11: O TPI vai acabar por desaparecer? Qual é que será o futuro desta organização?
12: Penso que vai desaparecer porque os países estão cansados de uma autoridade auto-intitulada de grande autoridade moral do mundo, e os países que têm um direito igual à soberania, que é o fundamento das relações internacionais e das Nações Unidas, é a soberania igual dos Estados, e o princípio da igualdade entre Estados. A maior parte dos países não toleram que haja um pequeno grupo de países, os países europeus, que assumem a responsabilidade de julgar o resto do mundo, porque o resto do mundo não obedece às regras da democracia multipartidária europeia. Nem a China, nem a Índia, nem a Rússia, nem a maior parte dos países em Ásia. E assim, nunca vai ser muito fácil haver um futuro para este TPI. Uma reforma fundamental do TPI, sob a responsabilidade do Conselho de Segurança das Nações Unidas, isso sim é uma possibilidade, e vamos esperar que assim, eventualmente, dentro de alguns anos, se poderá abrir um debate.
11: Quais é que seriam as reformas prioritárias, a seu ver?
12: Devemos reconstituir a imunidade absoluta dos chefes de Estado para salvaguardar a paz internacional. Não é possível um grupo de países determinar que um chefe de Estado, eleito ou não eleito, mas em exercício de funções, devia ser posto à frente de um tribunal e possivelmente preso. Isso já poderia retirar uma controvérsia muito forte. De resto, tem que haver todas as garantias processuais de um direito penal moderno e devem ser excluídas ditas provas de segunda ou terceira mão, que não são provas nenhumas, não vale a pena. Não foi o TPI, foi um tribunal especial que julgou o Charles Taylor, presidente então da Libéria, e foi julgado na base de relatórios de jornalistas em jornais. Não havia prova absolutamente nenhuma.
11: Considera que devem ser os países a julgar? Essa justiça pertence ao país?
12: Não, tem que ser uma justiça sob a autoridade das Nações Unidas, que é a única instituição global, internacional, que poderá assumir essa responsabilidade de impor a lei penal internacional, reservada aos abusos muito graves, aos casos muito graves, e tem que haver consciência do desenvolvimento moderno do direito penal. Por exemplo, o TPI aceita a responsabilidade de gestão, quer dizer, um comandante qualquer, um general qualquer, que pode estar muito longe dos efetivos das tropas que possivelmente terão cometido abusos contra os direitos humanos, ele pessoalmente fica penalmente responsabilizado no TPI, que é um bocado uma situação absurda, especialmente quando esse comandante não tem meios, não tem maneira para comunicar com essas tropas, e isso tem acontecido.
11: E quando falava que a reforma do TPI tem que passar pelas Nações Unidas, as Nações Unidas neste momento são capazes de fazer essa reforma?
12: Existe uma nova oligopolaridade, multipolaridade constituída por cinco grandes nações que têm a potência militar e têm a potência nuclear nas mãos. As Nações Unidas têm sempre servido como o fórum que pode moderar a atuação dos muito poderosos no mundo, e esperamos que umas futuras Nações Unidas, especialmente com a influência do futuro secretário-geral, porque este vigente, no meu ponto de vista, nunca conseguiu fazer nada, poderá voltar a ter um papel muito ativo e importante neste mundo, porque nós estamos a ver uma escalação do uso da força. De repente, todos os países, pequenos e grandes, estão a começar a usar a força militar, e era isso exatamente o propósito das Nações Unidas, para proibir a ameaça com o uso da força e o uso da força.
11: Mostrar a importância de um órgão que seja capaz de julgar este mundo que se mergulha cada vez mais em conflitos.
12: Absolutamente, e para isso um direito penal internacional pode ser muito importante e muito útil, mas não se for servindo os interesses privilegiados ou exclusivos da União Europeia. Não, o TPI não pode continuar como um instrumento da União Europeia. Terá que ser globalizado e a falta de boa governação, de mecanismos de controlo, estão a ser verificados com este escândalo de abusos de ordem sexual por uma das pessoas-chave daquela instituição que vergonha.
11: A análise de André Thomas Hausen, professor jubilado de Direito Internacional e Direito Constitucional da Universidade da África do Sul, em Pretória, ele que foi o nosso convidado nesta terça-feira.
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2: E como é terça-feira, é tempo do Magazine de Ciência, preparado esta semana por Catarina Falcão.
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13: Ici, Paris, Office de Radiodiffusion Télévision Française, émission en langue portugaise destinée aux travailleurs portugais résidant en France. Assim começava o programa quotidiano da ORTF, emissão dos trabalhadores portugueses, dedicado à comunidade portuguesa em França e que durou entre 1966 e 1992, apresentado por Jorge Reis. Neste programa, difundido na então Rádio Pública Francesa, o objetivo começou por ser orientar os cada vez mais numerosos portugueses que chegavam à França nas papeladas administrativas, mais tarde na integração e depois com conteúdos adaptados à segunda geração já nascida em terras gaulesas. Se até ao 25 de abril de 1974 este programa não entrava em debates políticos de forma a evitar problemas diplomáticos entre um Portugal dominado pelo Estado Novo e a França, após a Revolução dos Cravos, muitos portugueses escreveram a Jorge Reis para mostrar a sua felicidade, mas também a sua inquietação face aos acontecimentos políticos. Manuel Antunes da Cunha, professor na Faculdade de Filosofia e Ciências Sociais da Universidade Católica de Braga e investigador, documenta há duas décadas a imigração portuguesa em França e escreveu o artigo Dir Avril en Exil, que explora as emoções dos portugueses no período pós-revolução, estudando 50 cartas enviadas ao programa Emissão dos Trabalhadores Portugueses entre maio e junho de 1974.
0: Há cerca de 25 anos que trabalho sobre estas temáticas e na altura eu tinha encontrado o Jorge Reis, entrevistei várias vezes e ele deu-me conta que havia algumas cartas que tinham sobrevivido, digamos assim, não há muitas, mas algumas. E entre essas cartas havia um particular na Marinha Grande que tem um conjunto razoável de cartas e o Centro de Documentação 25 de Abril tem também, para além de uma entrevista do Jorge Reis, meia centena de cartas da altura do 25 de Abril. Que eu não tinha explorado muito na altura, porque eu tinha feito um trabalho sobre o conjunto da emissão, e agora, no âmbito das comemorações do 25 de Abril e desta publicação que foi feita, decidi explorar de maneira mais aprofundada essas cartas, das quais eu já tinha conhecimento aqui há algum tempo.
13: E para situarmos quem nos ouve, estamos a falar de um programa que passava na Rádio Francesa, dedicado à comunidade portuguesa em França, que era então orientado pelo Jorge Reis e que onde havia um género de leitura de cartas, um aconselhamento, mas até 74, efetivamente o período em que estas cartas são escritas, era um período em que não se poderia dizer tudo, não era um período muito aberto e estas cartas, por exemplo, já vêm depois do 25 de Abril ou são do ano de 74 e mostram essa diferença de como era antes a emissão e depois?
0: Sim, de facto, como dizem muito bem, esta emissão iniciou-se em 1966, entre 66 e o 25 de abril de 74, de facto, embora a emissão fosse feita em França e fosse ouvida em França e em Portugal, de facto, por razões diplomáticas, o Jorge Reis, que era o jornalista histórico desta emissão e que era um exilado comunista, mas não fazia política à antena, digamos assim. Esta emissão era exatamente para ajudar os portugueses a integrar-se em França, ajudá-los a responder às suas questões com a administração pública, etc, etc. As cartas que eu analiso aqui, as 50 cartas, foram enviadas entre 14 de maio e 20 de junho de 1964, isto é, logo depois do 25 de abril. E essas cartas foram deixadas, como eu disse, pelos próprios Jorge Reis em Coimbra, no Centro de Documentação 25 de abril. E são interessantes porquê? Porque a partir deste momento solta-se a palavra, digamos, Havia milhares e milhares de cartas que eram enviadas antes, mas a imigração portuguesa não dizia tudo aquilo que pensava, porque até porque a própria PIDE estaria também presente na imigração, etc, etc. E aqui, digamos, solta-se a palavra e é interessante ver como e ouvir como os portugueses falam da necessidade de emigrar, falam da sua relação com o Estado Novo e com a distância e a saudade com Portugal, com o futuro, etc, etc. E, portanto, estas cartas parecem-me bastante interessantes nesse aspecto.
1: O que se ouve muito dizer aos exilados que vieram para a França é que realmente eles podiam sair de Portugal, mas que a PIDE continuava na cabeça deles, ou seja, era mesmo difícil exprimir-se, mesmo aqui, mesmo sabendo que o perigo estaria mais perto ou menos perto, mas que mesmo num ciclo próximo seria difícil, então imagino que num programa de rádio ainda muito menos. Então todos aqueles não ditos até 74 pode-se ver nestas 50 cartas que decidiu analisar neste artigo científico?
0: Sim, sim. Algumas cartas, porque são 50 cartas das milhares que chegaram e a maior parte delas perderam, portanto não são completamente representativas, mas permitem-nos terem uma ideia daquilo que eram as emoções na altura. Eu analiso estas cartas do ponto de vista das emoções, daquilo que é o também da lógica cognitiva, isto é daquilo que as pessoas pensavam. E, de facto, em algumas dessas cartas temos pessoas que vão identificar fulano tal que em Portugal, em tal sítio, era membro da PIDE, etc, etc, e identificam. É evidente que esses nomes estão nos arquivos e não são colocados nesse artigo ou noutro, por várias razões, mas sim, de facto, identificam-se essas questões. Há um assumir publicamente daquilo que é evidente que é um número de portugueses que ouviam, por exemplo, rádios clandestinas, como Rádio Moscou, Rádio Argel, etc, etc, e, portanto, que em círculos fechados criticavam o Estado Novo, mas, como disse muito bem, PIDE não tinha saído da cabeça deles. E, portanto, haveria um ou outro, eventualmente, mas isso o historiador Vítor Pereira que poderá responder a isso, a algum agente da PIDE, etc, infiltrado, mas na maior parte dos casos não haveria assim tantos, como é óbvio, mas havia esse medo da PIDE. O medo da PIDE veio com eles. E aqui, digamos assim, que um mês depois, e logo depois de 25 de abril, soltam-se a língua, soltam-se aquilo que tinha ficado fechado durante décadas, e portanto é interessante ver isso. Porquê? Porque nós conhecemos aquilo que aconteceu em Portugal, não é? Mas a diáspora foi um lugar muito intenso também de ressentir o 25 de abril, e às vezes esquecemos isso, e é importante, primeiro, não é o primeiro objetivo, mas também fazer uma homenagem também a esses portugueses que estavam fora e que tentaram viver de maneira muito intensa o 25 de Abril que aguardavam há algumas décadas.
1: Há muitas pessoas que decidiram nessa altura imediatamente voltar para Portugal, outras um pouco mais prudentes decidiram continuar em França. É esse o sentimento também dessas cartas? Havia alguma desconfiança em relação ao período político que estava a acontecer em Portugal, que sabemos que foi um período político muito atribulado no ano que seguiu ao 25 de Abril? Havia também um bocadinho essa dúvida por parte dos portugueses em França?
0: Sim, precisamente. Havia essa dúvida. Aliás, algumas cartas, e isto não é completamente representativo, como eu disse, não, são 50 cartas, mas nas cartas que vêm da, o que nós chamamos da província, portanto fora da região Ile-de-France, em França, falam mais da incerteza do futuro, onde se começa a falar de será que Portugal vai virar completamente à esquerda para um país comunista, etc, etc, e começa a haver, digamos assim, uma certa polarização. Nós hoje falamos de polarização de forma diferente e, de facto, vivemos numa sociedade muito polarizada, mas nesse momento também há uma certa polarização na sociedade portuguesa e na própria imigração, porque alguns querem voltar, outros perguntam-se que vai ser este Portugal do futuro. Alguns, aliás, há um... Não é analisado nestas cartas, mas noutras cartas um pouco mais tarde que eu tinha analisado noutros artigos, há aquela dúvida: será que vamos continuar a colocar dinheiro nos bancos portugueses e enviar dinheiro para Portugal, ou não é seguro, como é que o país vai, não é? Portanto, essas questões colocam-se, e portanto é um período de incerteza, não é? É um período de grande esperança e ao mesmo tempo de incerteza, e é isso, é interessante ver essa dinâmica, essa tensão que há entre nas pessoas e nas cartas. Relativamente à questão da tensão e da insegurança, mas também dessa vontade de participar no novo Portugal, é em parte através do programa do Jorge Reis e destas cartas que a 11 de agosto de 1974 vai haver em Lisboa, na Alameda Dom Afonso Henriques, uma grande manifestação dos imigrantes o 25 de Abril. Porquê? Porque os imigrantes não puderam estar no 1 de maio na grande manifestação da liberdade. E, portanto, criou-se uma nova manifestação, digamos assim, com os imigrantes, alguns dos quais foram a Lisboa, e há testemunhos através da imprensa da época, etc, etc, que foi uma grande manifestação e Jorge Soares estava, o animador é interessante, que estava no palco com as personalidades e falou à multidão. Portanto, há essa questão da incerteza e essa vontade de fazer parte do novo Portugal e de participar. Participar, como é que eu, enquanto imigrante, vou participar nesta reconstrução? E algumas, alguns deles vão constituir listas para angariar dinheiro, para isto ou para aquilo, a partir da imigração.
1: Ouvimos Manuel Antunes da Cunha, professor na Faculdade de Filosofia e Ciências Sociais da Universidade Católica de Braga e investigador. A RFI é uma das empresas do audiovisual público francês que resultou da desagregação da ORTF, mantendo até hoje as antenas em português.
2: É o fim desta segunda parte da nossa emissão de hoje, 28 de julho, em português, aqui da RFI. Voltamos amanhã, hora do costume, às 13 e às 6 da tarde, hora francesa. Até lá. Uma boa tarde.
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2: Nesta altura, 18 horas aqui em Paris, 16 horas em São Tomé e Príncipe. Começa aqui o segundo jornal em português da RFI.
3: Lígia Anjo.
2: Marcar a atualidade desta terça-feira, dia 28 de julho, o Tribunal Constitucional de São Tomé e Príncipe confirma Américo Ramos na liderança da ADI. Juiz militar anula a decisão do Supremo sobre a prisão do general Dabana Walna. A defesa acusa o magistrado de não respeitar a justiça e anuncia uma ação contra o juiz militar. O presidente norte-americano recebe esta terça-feira o primeiro-ministro israelita num momento decisivo para os conflitos no Médio Oriente e o presidente ucraniano com abraços o conflito na Ucrânia. No controlo técnico desta emissão está dos conselheiros.
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2: Abrimos este jornal com notícias de São Tomé e Príncipe, onde o Tribunal Constitucional confirmou a eleição de Américo Ramos como presidente da Ação Democrática Independente, encerrando o processo de validação do Congresso realizado no mês passado, em junho. Na primeira reação, o também primeiro-ministro apelou à união dos militantes, defendeu o respeito pelas instituições democráticas e apresentou os principais compromissos da nova liderança. Maximino Carlos.
14: Américo Ramos afirmou que a decisão do Tribunal Constitucional confirma a legalidade da sua eleição para liderar a ADI.
15: A ADI tem de se afastar do poder do chefe que caracterizou outros tempos e que não interessa a ninguém ressuscitar.
14: Américo Ramos apresentou alguns compromissos fundamentais que irão orientar a sua liderança frente do partido.
15: O primeiro é reconstruir a unidade interna. Todos os militantes serão ouvidos e respeitados. Criaremos mecanismos de diálogo entre as diferentes sensibilidades e promoveremos encontros de reconciliação em todo o país. O segundo é devolver a vida democrática ao partido. Os órgãos funcionarão regularmente, as decisões serão discutidas, os estatutos serão respeitados e os congressos realizar-se-ão dentro dos prazos estabelecidos.
14: Por outro lado, Américo Ramos instou a coesão interna para salvar o partido e afirmou estar aberto a criar pontos de diálogo.
15: A nossa causa ou os nossos propósitos são de um ADI mais democrático para trazer mais e melhores dias e condições de vida para o nosso povo. A nossa equipa está plenamente consciente dos desafios políticos, económicos e sociais que o país enfrenta neste momento.
14: O atual líder da ADI sublinhou que regras democráticas e decisões dos tribunais devem ser aceitos por todos, mesmo quando não são favoráveis. Maximino Carlos, São Tomé, RFI.
2: E na Guiné-Bissau, o juiz do Tribunal Militar Regional de Bissau, Mamadou Embaló, anulou a decisão do Supremo Tribunal de Justiça, que tinha considerado ilegal a prisão preventiva do general Nabana Wana, antigo presidente do Tribunal Militar Superior, acusado de envolvimento numa alegada tentativa de golpe de Estado em 2025. Em reação, o advogado de Nabana Walna, Agostinho Nassambá, acusa o juiz de tentar controlar e contornar a decisão do Supremo e anuncia que vai avançar com uma ação judicial contra Mamadou Embaló.
6: É uma tentativa de anular uma decisão da Suprema Corte. Os despachos são meros atos administrativos. A própria sentença não pode anular um acórdão, muito menos um despacho consigo fazer aquilo. Por mais que ele não concorda com a decisão da Suprema Corte, tem que se recorrer dessa decisão junto do plenário do Supremo Tribunal de Justiça.
7: Ou seja, o que está a dizer, no fundo, é que o juiz Mamadou Embalo está, de facto, a sair do seu perímetro de ação.
6: Saiu mesmo, até porque está a cometer o crime neste momento. Neste exato momento estamos a preparar uma ação para entrar com um processo de crime contra ele, exatamente na Câmara Criminal do Supremo Tribunal de Justiça, pelo crime de obstrução à atividade jurisdicional e usurpação de competência. Ele tem responsabilidade criminal.
7: Qual é o objetivo, a seu ver, desta decisão do juiz Mamadou Embalo?
6: Não sei qual é a motivação do Mamadou Embalo, mas uma certeza eu tenho, que está a ser serviçal de alguma entidade oculta que nós não sabemos. Porque Mamadou foi o meu professor e não não conhece o direito. Com a queda da decisão do Tribunal Militar Superior, que foi mesmo anulado pela Suprema Corte através do recurso que nós tínhamos propostos, então essa decisão tem um efeito bumerangue. Acaba mesmo por afetar não só os processos dos nossos constituintes, como também do engenheiro Domingos Simões Ferreira, que é presidente da Assembleia Nacional Popular.
2: As palavras do advogado de Dabana Walna, Agostino Nassamba, entrevistado aqui por Liliana Henriques. Em Moçambique, os ataques insurgentes no norte do país, em Cabo Delgado, intensificaram-se no mês passado, com 73 incidentes, 10 mortos, 72 raptos, segundo as Nações Unidas, que alerta para o agravamento da violência contra civis e para as crescentes dificuldades no acesso da ajuda humanitária. Nas últimas horas, alegados terroristas voltaram a atacar a aldeia de Ntola, no distrito de Monte Poese, saqueando alimentos, obrigando dezenas de habitantes a fugir. A insurgência no norte de Moçambique já provocou mais de 6.600 mortes desde 2017.
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2: O presidente norte-americano recebeu esta terça-feira na Casa Branca Benjamin Netanyahu, na primeira visita do líder israelita desde o início da guerra contra o Irão, e também Volodymyr Zelensky, em busca de mais apoio para enfrentar a Rússia. Os detalhes com Catarina Falcão.
1: Donald Trump recebe hoje dois convidados de peso na Casa Branca. Desde logo o primeiro-ministro de Israel, Benjamin Netanyahu, que vem tentar reconquistar a simpatia do presidente norte-americano após ter continuado a bombardear o Líbano quando os Estados Unidos exigiam o fim destes ataques. Desde o início da guerra contra o Irão, esta é a primeira deslocação oficial de Netanyahu a solo norte-americano, sendo que no total esta é a sétima visita à Casa Branca com Trump no poder, algo que mostra o afastamento dos dois países desde o início dos ataques a Teherão. Por um lado, Netanyahu quer mostrar proximidade com Trump, já que vai enfrentar novamente eleições a 27 de outubro, numa altura em que uma parte da sociedade israelita se questiona sobre a multiplicidade de conflitos em que o país está envolvido. Já Trump vê os números do apoio popular a Israel cair entre os norte-americanos, sobretudo após a guerra contra o Irão, que trouxe graves consequências financeiras aos Estados Unidos e ao mundo. Volodymyr Zelensky vem visitar Donald Trump para obter mais armamento de defesa antimísseis, os essenciais mísseis Patriot e uma cooperação estratégica ainda mais próxima com os Estados Unidos. Segundo a ONU, o mês de junho foi o mês mais mortal contra os ucranianos desde abril de 2022, ou seja, quase desde o início da invasão da Rússia, com mísseis muito difíceis de abater. Só os Patriot parecem eficazes contra os ataques aéreos de Moscovo.
2: Os Estados Unidos confirmaram a realização de novas conversações entre Israel e Líbano entre os dias 4 e 6 de agosto em Roma para avançar com a aplicação de acordo de segurança assinado no mês passado. As negociações centram-se na criação de zonas-piloto sob o controlo do exército libanês, na resolução de questões fronteiriças e na preparação de um acordo de paz mais abrangente. Cabo Verde vai fazer a sua estreia no Campeonato Africano das Nações de Futebol Feminino esta quarta-feira, frente ao Ghana, em Casa Branca, em território marroquino. O nosso enviado especial, Marco Martins, tem mais informação.
9: Nesta quarta-feira, 29 de julho, pelas 18 horas, hora local, em Marrocos, as Tubarões Azuis vão entrar em campo no estádio Moulay Rachid, em Casablanca, para o primeiro jogo da história no CAN de futebol feminino. Para chegar à fase final, as cabo-verdianas eliminaram na primeira ronda a Guiné-Conakry por 6-3 no conjunto das duas mãos e o Mali na segunda eliminatória por 4-3 no conjunto das duas mãos. No grupo D, no CAN, Cabo Verde vai medir forças com o Ghana, os Camarões e o Mali, visto que a Confederação Africana de Futebol decidiu passar de 12 a 16 equipas apuradas e repescou as mais bem classificadas no ranking mundial da FIFA. Em conferência de imprensa, Varzénia da Luz, defesa cabo-verdiana, assegurou que não há pressão antes da estreia.
10: É uma competição nova para mim, para todos nós, aliás, mas acredito e sinto que nós não estamos com pressão. Estamos aqui para competir, é por isso que estivemos estes dias a preparar-nos e sabemos que não temos um grupo fácil, não é só a Ghana que tem boa equipa, sabemos que as outras seleções também já têm várias experiências, mas nós estamos aqui com todo o nosso trabalho já feito, já trabalhado, e é isso que vamos mostrar no jogo contra o Ghana.
9: O CAN de futebol feminino arranca para Cabo Verde nesta quarta-feira, 29 de julho, diante do Ghana, enquanto no outro encontro do grupo D, os Camarões vão medir forças com o Mali. Marco Martins, Casablanca, RFI.
2: Um jogo que vamos, claro, acompanhar aqui, Cabo Verde, Ghana, amanhã com o nosso enviado especial de CAN feminino.
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2: São 10 minutos das 18 horas em Paris, desta terça-feira, dia 28 de julho. No Magazine Ciência desta terça-feira, Catarina Falcão recorda as cartas enviadas por imigrantes portugueses em França após o 25 de abril. Mas para já fico com o convidado de hoje. O Chad anunciou a saída do Tribunal Penal Internacional, alega falta de eficácia e parcialidade contra a África. A decisão que se junta à de Venezuela, reacendo o debate sobre a necessidade de reformar o TPI. O jurista André Thomas Hausen é o convidado de Neide Ribeiro.
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11: O Chad anunciou esta semana a decisão de sair do Tribunal Penal Internacional, alegando a eficácia limitada da instituição e uma atuação excessivamente centrada em África. A decisão surge depois da Venezuela também ter anunciado o abandono do TPI, numa altura em que o procurador Karim Khan foi afastado na sequência de alegações de conduta sexual imprópria, acusações que o próprio nega. André Thomas Hausen, professor jubilado de Direito Internacional e Direito Constitucional da Universidade da África do Sul, considera que estas saídas eram previsíveis e refletem a urgência das Nações Unidas reformarem o Tribunal Penal Internacional, que se tornou num instrumento de justiça que serve apenas os interesses da União Europeia.
16: Penso que é o começo de um êxodo. Vai haver muitos mais países que vão desistir e vão sair, e como sabemos, os Estados Unidos estão determinados para contribuir para o encerramento desse TPI.
11: Falamos aqui da saída do Chad, mas também a Venezuela disse que vai sair quando se sabe que a presidente interina, Delcy Rodrigues, é muito próxima de Donald Trump. Donald Trump a fazer pressão?
16: Penso que sim, e é uma realidade que este novo mundo moderno depende de 5 pessoas. Depende do presidente dos Estados Unidos, depende do Sr. Xi Jinping, da China, e depende do primeiro-ministro da Índia e possivelmente ainda do rei da Arábia Saudita. São as novas potências que controlam e determinam os acontecimentos no mundo.
11: Desde que chegou à Casa Branca Donald Trump, que anunciou que ia desmantelar o TPI, estas saídas acontecem numa altura em que 125 países do TPI votaram a destituição do procurador Karim Khan, acusado de uma conduta sexual imprópria. Karim Khan, que nega as acusações. Não haverá aqui uma tentativa de amordaçar o TPI numa altura em que ele se vira para o Ocidente e que há acusações, nomeadamente contra o primeiro-ministro de Israel, Benjamin Netanyahu, pelos crimes cometidos em Gaza, e também contra pessoal americano no Afeganistão?
16: O TPI tem sempre sido uma instituição muito controversa. Foi uma iniciativa europeia financiada 1,90% por verbas da União Europeia, além de 2 bilhões de euros por ano, e o trabalho do TPI tem sido levado a cabo por pessoas que se autotitulam juízes, mas que não são juristas, que não têm qualificação nem sequer mínima jurídica. São pessoas nomeadas na base de preferências políticas dos países membros, e os alvos do TPI têm sempre sido personalidades em África e personalidades que não constituem uma grande ameaça para o TPI. Esse tribunal admitiu evidências e ditas provas de terceiras partes, provas indiretas, o que em inglês se chama hearsay evidence, que não é admissível em qualquer tribunal penal do mundo. E, finalmente, não há um processo de recurso. Quem é acusado no TPI, se é lá julgado, não tem mais hipótese, não tem recurso, o que é uma outra ofensa contra os direitos fundamentais do homem, que deve haver pelo menos duas instâncias para rever a situação, a acusação pessoal contra um indivíduo.
11: Das 13 investigações abertas pelo Tribunal Penal Internacional desde a entrada em vigor, 9 dizem respeito a Estados africanos. O Chad diz que sai desta instituição porque há uma geometria invariável. Estes argumentos são válidos?
16: Eu achei a criação do TPI demasiado política. Era para realmente tentar dar uma força brutal à política externa da União Europeia. Castigar aqueles que eram considerados um obstáculo aos objetivos políticos europeus e pretender que não existem outros. Há criminosos terríveis neste mundo que o TPI nunca considerou sequer tocar, só para falar do Khomeini, do Irão, que regularmente manda executar meninas de 14, 16 anos, por chicotadas, em público, coisas absolutamente horrorosas, coisas que...
11: Como é que se justifica esta falha do TPI?
16: Eu penso que foi sempre um oportunismo da pessoa encarregada de instituir os processos, que agora ultimamente o Sr. Khan, e já desde há anos se falava das vítimas dos abusos sexuais do seu caso, não é novidade nenhuma, e mesmo assim ele aguentou-se e começou a emitir mandatos de captura contra presidentes e chefes de governo, chefes de países, como o primeiro-ministro Netanyahu, que em si é um bocado um abuso do direito internacional, porque uma das regras mais antigas do direito internacional é a imunidade absoluta de um rei ou de um presidente em vigência das funções, por uma muito boa razão, porque se vamos tentar prender os reis ou os presidentes, então as guerras nunca mais irão acabar.
11: O TPI vai acabar por desaparecer? Qual é que será o futuro desta organização?
16: Penso que vai desaparecer porque os países estão cansados de uma autoridade auto-intitulada de grande autoridade moral do mundo, e os países que têm um direito igual à soberania, que é o fundamento das relações internacionais e das Nações Unidas, é a soberania igual dos Estados, aí o princípio da igualdade entre Estados. A maior parte dos países não toleram que haja um pequeno grupo de países, os países europeus, que assumem a responsabilidade de julgar o resto do mundo, porque o resto do mundo não obedece às regras da democracia multipartidária europeia. Nem a China, nem a Índia, nem a Rússia, nem a maior parte dos países em Ásia. E assim, nunca vai ser muito fácil haver um futuro para este TPI. Uma reforma fundamental do TPI, sob a responsabilidade do Conselho de Segurança das Nações Unidas, isso sim é uma possibilidade, e vamos esperar que assim, eventualmente, dentro de alguns anos, se poderá abrir um debate.
11: Quais é que seriam as reformas prioritárias, a seu ver?
16: Devemos reconstituir a imunidade absoluta dos chefes de Estado para salvaguardar a paz internacional. Não é possível um grupo de países determinar que um chefe de Estado, eleito ou não eleito, mas em exercício de funções, devia ser posto à frente de um tribunal e possivelmente preso. Isso já poderia retirar uma controvérsia muito forte. De resto, tem que haver todas as garantias processuais de um direito penal moderno, e devem ser excluídas ditas provas de segunda ou terceira mão, que não são provas nenhumas, que não vale a pena. Não foi o TPI, foi um tribunal especial que julgou o Charles Taylor, presidente então da Libéria, e foi julgado na base de relatórios de jornalistas em jornais. Não havia prova absolutamente nenhuma.
11: Considera que devem ser os países a julgar? Essa justiça pertence ao país?
16: Não, tem que ser uma justiça sob a autoridade das Nações Unidas, que é a única instituição global, internacional, que poderá assumir essa responsabilidade de impor a lei penal internacional, reservada aos abusos muito graves, aos casos muito graves, e tem que haver consciência do desenvolvimento moderno do direito penal. Por exemplo, o TPI aceita a responsabilidade de gestão, quer dizer, um comandante qualquer, um general qualquer, que pode estar muito longe dos efetivos das tropas que possivelmente terão cometido abusos contra os direitos humanos, ele pessoalmente fica penalmente responsabilizado no TPI, que é um bocado uma situação absurda, especialmente quando esse comandante não tem meios, não tem maneira para comunicar com essas tropas, e isso tem acontecido.
11: E quando falava que a reforma do TPI tem que passar pelas Nações Unidas, as Nações Unidas neste momento são capazes de fazer essa reforma?
16: Existe uma nova oligopolaridade, multipolaridade constituída por 5 grandes nações que têm a potência militar e têm a potência nuclear nas mãos. As Nações Unidas têm sempre servido como o fórum que pode moderar a atuação dos muito poderosos no mundo, e esperamos que umas futuras Nações Unidas, especialmente com a influência do futuro secretário-geral, porque este vigente, no meu ponto de vista, nunca conseguiu fazer nada, poderá voltar a ter um papel muito ativo e importante neste mundo, porque nós estamos a ver uma escalação do uso da força. De repente, todos os países, pequenos e grandes, estão a começar a usar a força militar, e era isso exatamente o propósito das Nações Unidas, para proibir a ameaça com o uso da força e o uso da força.
11: Mostrar a importância de um órgão que seja capaz de julgar este mundo que se mergulha cada vez mais em conflitos.
16: Absolutamente, e para isso um direito penal internacional pode ser muito importante e muito útil, mas não se for servindo os interesses privilegiados ou exclusivos da União Europeia. Não, o TPI não pode continuar como um instrumento da União Europeia. Terá que ser globalizado, e a falta de boa governação, de mecanismos de controlo, estão a ser verificados com estes escândalo de abusos de ordem sexual por uma das pessoas-chave daquela instituição, que vergonha.
11: A análise de André Thomas Hausen, professor jubilado de Direito Internacional e Direito Constitucional da Universidade da África do Sul, em Pretória, ele que foi o nosso convidado nesta terça-feira.
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2: E como é terça-feira, tempo do Magazine de Ciência.